0: Ele não é difícil. Mas todos nós precisamos passar por uma prova. Os anjos no paraíso passaram pela prova. O Filho de Deus passou pela cruz. O que nós devemos suplicar ao Senhor que essa palavra esteja diante dos nossos olhos e no nosso coração, para que diante das provas da vida, as perdas, os infortúnios, as desgraças, nós possamos estar de pé, sustentados pela fé, como a Santíssima Virgem Maria. É aquilo que está lá em Romanos 12. Firmes na esperança, pacientes na tribulação, perseverantes na oração. E veremos o raiar do sol, veremos este sol brilhar outra vez. Deixa eu partilhar com você esta palavra, este comentário que está no missal. Belíssimo. Preste atenção. Na Bíblia, a alegria é sempre o grande sinal do mundo novo, do mundo futuro. Todavia, ela nascerá das tribulações de um parto doloroso. Assim como das dores do parto nasce para a mulher uma nova vida, assim dos sofrimentos e da obscuridade da Sexta-feira Santa brotará a alegria e a luz da Páscoa. O sofrimento, então, é quase uma lei da vida, desde o nascimento. Surge daqui o problema: como pode o sofrimento, que aparentemente é só força negativa e aniquiladora, estar na origem do parto de um novo reino? Seria falso pensar que Deus se serve deliberadamente do sofrimento para instaurar o seu reino, não. O sofrimento não é querido em si mesmo, mas torna-se um momento ineliminável, não se pode evitar. Porque a instalação do reino de Deus se dá sempre numa dialética de luta e de oposição desencadeadas pelas forças do mal. A instauração do reino se dá sempre numa dialética de luta, de uma oposição desencadeada pelas forças do mal, que não querem a sua alegria, que não querem a sua vitória e que vão lutar. Mesmo já estando derrotados por Cristo, vão lutar. A vitória é sempre precedida de luta, até luta mortal. É agonia e choque de adversários. Ninguém tira a minha vida, diz Jesus, eu a entrego livremente. E eu tomá-la-ei de volta. Filho, filha, guarda essa palavra hoje no teu coração. Agora sentis tristeza, mas eu hei de ver-vos novamente, o vosso coração se alegrará, e ninguém vos poderá tirar a vossa alegria. Ninguém. Eu vos verei de novo, e o vosso coração se alegrará, e ninguém vos poderá tirar a vossa alegria. Alegres por causa da esperança, pacientes na tribulação, perseverantes na oração. Em nome do Pai, e do Filho, e do Espírito Santo. Amém.
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2: Esse é mais um versículo do dia. Que o nosso Deus venha preencher o seu coração. Então, me invocareis, ireis e orareis a mim, e eu vos ouvirei. Jeremias 29:12.
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0: Ô povo de Deus, que alegria estar com você para mais um programa Jovem Coragem. Padre Cleberson aqui com você para te acolher, para te abençoar. E eu gostaria de dizer para você, gente, é sempre uma alegria poder estar rezando por aqueles que confiam e esperam no Senhor. E olha, o mais importante é saber que a gente pode trazer palavra de vida eterna, palavra de bênção, tá? Só começando o programa de animação, um programa de crescimento espiritual, né? Você sabe que o padre tem aqui vários programas, um deles é esse programa que tem mudado a vida de muita gente. Não estou exagerando não, mudando. Porque tem gente que encontra direção para a vida através aqui do Jovem Coragem. Quero saudar você que está lá pelo site do padre, www.padrecleversonevangelista.org.br. Tem gente pelo site do padre Reginaldo pedindo oração, padrereginaldomanzotti.org.br. É um dos sites mais visitados do Brasil, tá? Apenas começando o programa Jovem Coragem para você. E hoje eu gostaria de trazer um tema muito especial que vai mexer com a tua vida, tá? Essa pregação que você vai ouvir agora é uma pregação, gente, que nós tivemos milhares de acessos pelas redes sociais e você também pode acompanhar essas pregações pelo Face, pela página do Padre, pelo YouTube, tá? Você pode acompanhar pelas redes sociais. Eu gostaria muito que você tivesse acesso lá também, pudesse deliciar com essas pregações, tá? Entra lá no YouTube, curta a página, povo de Deus, curta a página para você também poder ter essas pregações lá. Vamos lá de pregação, vamos de palavra de Deus. Você que está com Jovem Coragem, você sabe o quanto que é rico a gente crescer na fé. Vamos para a pregação do dia.
1: O que nos impede de seguir a Jesus? O que nos impede? Você deve conhecer muitas pessoas que têm dificuldade de seguir a Jesus. Talvez pessoas muito próximas tuas, dentro da sua casa, pessoas que, às vezes, parentes, amigos, enfim, pessoas parecem cabeças duras. Você tem um desejo tão grande, talvez, de trazer para cá, como o padre escreveu naquele último livro que eu editei, Sua Família Tem Jeito. Eu digo que a maior alegria que nós, eu acho que teríamos na nossa vida, o maior desejo que está no nosso coração, com certeza de quem conheceu Jesus, é fazer com que a família inteira venha para a igreja, né? Eu tenho certeza que isso é um desejo lá no íntimo do coração. Mães e mães aqui, eu sei que tem mães que nem rezam por elas mais, você pensa mais nos filhos. O teu desejo é ver essa filharada toda dentro da igreja. E o que nos impede de seguir a Jesus? A gente vê na Bíblia, gente, o Senhor chamando, essa palavra segue-me, é uma palavra que impermeia a Bíblia toda. São dezenas e dezenas de vezes que a gente vê essa intimatória, né? Essa intimação, vem, segue-me. Nós vemos Jesus chamando Felipe, João 1,43, né? Está lá, ele diz assim: Jesus partiu para a Galiléia, quando encontrou Felipe, disse: vem, segue-me. Mateus, cobrador de impostos, capítulo 9 de São Mateus, versículo 9. Jesus viu um homem chamado Mateus sentado na coletoria de impostos e disse: siga-me. Chama 12 apóstolos, se você for ver lá em Lucas 12, 13, dá até o nome dos 12. Depois envia 72. Jesus não se cansava de chamar. E por que que Jesus quer tanto que a gente o siga? Porque existe, gente, muitas bênçãos para quem segue Jesus. Muitas. A palavra de Deus diz em João 12:26: quem me segue não anda nas trevas. Quem me serve precisa seguir-me. E onde eu estou, meu servo também estará. Aquele que me serve, o meu Pai o honrará, diz a palavra. Em João 8:12: eu sou a luz do mundo, aquele que me segue nunca mais andará nas trevas. Olha aqui para mim. Quer ver uma pessoa perdida na vida? É a pessoa que está nas trevas. A pessoa que está passando por uma depressão, está longe de Deus, é totalmente diferente de uma pessoa que está com Deus e passando, por exemplo, pela depressão. Uma pessoa que perde um parente, um ente querido, uma pessoa que tem que enterrar alguém que ama, uma pessoa que é de Deus e a que não é de Deus é totalmente diferente. Já foi em velório de alguém que está afastado da igreja, da família, para você ver? Gente, é desespero, é grito. Você não consegue nem rezar no velório desse. Eu já disse muitas vezes isso aqui. Vai num guardamento, vá num velório de uma família que é de Deus, para você ver que você enxerga a fortaleza no semblante de cada um deles. Porque as pessoas estão seguindo Jesus. São pessoas de Deus. E você talvez esteja passando por problemas na tua vida que até você se admira. Como que eu estou vencendo isso, meu Deus do céu? É. E outros às vezes estão vendo os outros sofrerem, passando por problemas, tribulações, pelo fato de serem de Deus, as pessoas conseguem enfrentar muito melhor do que você que está afastado. Né? Porque tem gente que está aqui nessa missa que veio por Deus hoje, mas talvez você está bem afastadinho de Deus. Tem dificuldade de seguir a Jesus. E eu quero colocar aqui algumas características que nos levam a nos afastar de Deus. Ou seja, o que é que nós devemos ter para seguir Jesus? São cinco coisas necessárias que eu quero colocar aqui. Em Lucas 9:57, a palavra de Deus diz assim: enquanto Jesus e seus discípulos caminhavam, alguém na estrada disse: eu te seguirei para onde quer que vades. Olha só, é um homem que manifestou uma vontade de seguir a Jesus. Gente, se eu estou dizendo que seguir a Jesus nos traz tantas coisas boas, se vocês forem ler o capítulo 10 de São Marcos, a palavra de Deus diz assim, que aquele que deixar pai, mãe, terras, filhos, aquele que começar a deixar muitas coisas, terá 100 vezes mais já nessa vida. Então, tem muita coisa boa. Agora, a gente não consegue seguir a Jesus se nós não tivermos essa característica, vontade de seguir. Esse homem manifestou um desejo que ele exclamou no meio do povo: eu te seguirei, Senhor, para onde quer que vades, eu vou te seguir. Há uma vontade, e a vontade tem que ser nossa. Não adianta você, mãe, ter vontade de que teu filho venha, você ter vontade de converter os outros. Você já imaginou o que seria você tentar fazer uma pessoa ficar de pé se ela quer ficar deitada? Já tentou imaginar? Você já tentou ajudar alguém que não quer ser ajudado? Gente, eu que trabalho na área da dependência química, meu Deus do céu, que cabeça dura que são esses alcoolistas, por exemplo, que está enterrado no álcool, mas ele não quer ajuda. Se não quer, vai às vezes morrer ali na dependência. Por quê? Porque depende da nossa vontade. Para tudo nesse mundo depende da nossa força de vontade. Então, gente, a primeira característica para que a gente possa seguir Jesus de fato é a força de vontade, é ter vontade, meu Deus do céu. Né? E basta a gente começar a medir a nossa vontade. Eu gosto muito do que muitos santos dizem, como Santo Agostinho, que diz assim que a vontade tem tudo a ver com santidade. Se você quer saber se você já é uma pessoa santa, basta você ver suas vontades. Você tem desejo das coisas de Deus? As suas vontades são muito mais elevadas às coisas de Deus? Ou você tem muitas vontades mundanas ainda no teu coração? Porque tem gente que não tem vontade de vir para a missa. Quer comprar briga com alguém? Mude do canal, o canal da tua televisão lá, quando estão assistindo lá um Big B da vida, estão assistindo uma novela, mude de canal, coloca no canal católico religioso para você ver, se às vezes não dá até briga, porque tem gente que não gosta das coisas de Deus, ele não tem vontade, e muito menos vir para uma missa. E aí tem gente que, graças a Deus, já tem vontade de vir para essa missa, você não perde mais. Agora, padre, eu confesso que perdi muita vontade de rezar na minha oração pessoal. Talvez faz tempo que você não faz uma vigília. Amanhã, por exemplo, nós vamos ter 1000 Ave Marias aqui nessa igreja. Vocês têm uma faixa grande lá divulgando as 1000 Ave Marias. Você vai vir para essas 1000 Ave Marias? Ou parece que vai ser uma eternidade aquelas Ave Marias que não acabam mais? Tudo depende da nossa vontade.
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0: Maravilha, você que acompanhou essa pregação, o padre vai para o intervalo, daqui a pouquinho eu volto com mais pregação para você, que eu tenho certeza. Essa pregação está mexendo, não está? Está ajudando, não está? Então daqui a pouquinho o padre volta com mais pregação nesse sabadão.

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1: 21 horas e 18 minutos.
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0: É isso aí, povo amado de Deus, você que vai acompanhando o programa Jovem Coragem. Graças a Deus, o que tem de gente alcançando graças, curas e libertações através da nossa programação. O que tem de gente aqui dizendo, Padre Clemens, as tuas pregações estão me ajudando demais, viu? Pelas redes sociais, muitas pessoas. Olha, por exemplo, a Marcela lá do Recife. Padre, assistiu o seu vídeo? Porque Deus permite o meu sofrimento. É uma das pregações que o padre fez, né? Passei por uma para uma pessoa que precisava tanto assistir, padre, ela mudou de vida. Que Deus te abençoe, padre abençoado. Marcela do Recife, obrigado, Marcela. A Marires de Brasília também está comigo lá pelo site www.padreclemensevangelista.org.br. Diz que o padre fala rápido demais. É www.padreclemensevangelista.org.br. O Admilson de Nova Friburgo. Estava assistindo agora, padre, um vídeo que o senhor postou e quero agradecer, viu, pela essa pregação, acompanhando o Jovem Coragem, ligadinho aí com o senhor Aldemir, lá de Nova Friburgo. O Alan da Paraíba, olha o pessoal do Paraíba aí, que Deus continue te abençoando, padre. O senhor é um ungido de Deus. Que bênção, né? Carla de Minas Gerais, peço, padre, que reze pela minha família e meus filhos para que eu consiga arrumar um trabalho, por favor, padre. Depois o padre vai abençoar uma água especial lá, tá, Carla? O padre vai colocar você. Pode entrar no Face, na página e no site do padre, acompanhando o Jovem Coragem também. Vamos de mais pregação?
1: Então, gente, para seguir Jesus tem que ter vontade. E uma vontade propulsora. Uma vontade que às vezes até vá bater de frente com as nossas próprias vontades. Porque, gente, se você vai ver, na oração mais popular da Bíblia, que é a oração do Pai Nosso, a gente reza: Senhor, seja feita a vossa vontade, assim na terra como no céu. Quer dizer, às vezes a vontade que tem que prevalecer é a vontade de Deus. Então, quando eu falo de vontade aqui, eu digo de uma força de vontade tão grande que você sabe que às vezes está além, está aquém da tua vontade. Você sabe que é da vontade de Deus. É por isso que você às vezes faz. Então, seguir Jesus exige muita força de vontade. Sem vontade a gente não faz nada, né? Sem vontade a gente não vai a lugar nenhum. Depois, segunda coisa que nós devemos ter para seguir Jesus, uma coisa muito necessária, que é a renúncia e a coragem. Renúncia e coragem. Tem um versículo bíblico aqui que explica exatamente. Mateus 16:24. Se alguém quer me seguir, negue-se a si mesmo. Toma a sua cruz e segue-me. Aqui a gente vê claramente a renúncia. Porque negar-se a si mesmo quer dizer, aonde que os meus desejos, as minhas vontades, negar-se a mim mesmo e carregar a cruz. É por isso que essas igrejinhas aí estão lotando, né, gente? Segundo as estatísticas, graças a Deus a gente está mudando um pouco isso, mas nós estávamos perdendo 1% de católicos ao ano no Brasil. Isso é muito grave. Há cerca de 30 anos atrás, a gente tinha quase 30% de católicos a mais que nós temos hoje. E por que que tantos católicos estão saindo da igreja? Porque a maioria das igrejas aí não pregam a cruz. Muito pelo contrário. O que tem de teologia da prosperidade, né? Isso não é até gostoso, parece que a gente ouve isso, que se você for seguir Jesus, você vai ficar rico. É a teologia da prosperidade. Você dá um pouquinho aqui, mas recebe em troca. E tem gente que vai por essas placas aí de frente de igreja, que está escrito lá, pare de sofrer, né? Ao invés de carregar a cruz, está escrito, pare de sofrer, participe da sessão do descarrego. É um sabonetinho que vende lá, que é para descarregar, uma vassoura não sei do que, que é caro, que é uma praga, inclusive. Oh, Jesus. Mas a palavra de Deus está dizendo assim: se alguém quer me seguir, negue-se a si mesmo, toma a tua cruz e segue. Porque Jesus ensinou o caminho da cruz, né, gente? É interessante. Tem um ditado que diz assim, que quem não vem a Deus por amor, vem pela dor. É por isso que existe a cruz. Porque Deus sabe que se você não vier por amor, filho, Ele vai forçar a barra. E na hora da dor, a gente vê tantas pessoas que conseguem enxergar a Deus. E tudo bem, não tem problema, né? Porque pelo menos veio. O problema são aqueles que não vêm nem pela dor. Que cabeça dura é essa? Meu Deus do céu. Você sabe que não tem para onde você correr mais. Não tem médico, não tem psicólogo, não tem psiquiatra, não tem ninguém que resolva o teu problema. Pelo amor de Deus, enxergue então a Deus e vem para Jesus, filho. Então é por isso que existe a provação. É porque Deus sabe que tem gente que é osso duro de roer. E não se preocupe. Essa pessoa que você ama, que você quer tanto que siga Jesus, uma hora ela vai vir. Se não é por amor, ela vai vir pela dor. Mas reze para que essas pessoas não precisem sofrer muito, né? Porque infelizmente esse é o processo. Então renúncia e coragem. Coragem por quê? Significa aquela bravura, força para lutar diante dos desafios da vida, né, gente? Esse espírito de coragem, mesmo você passando por tribulações, está passando pelo desemprego, essa família que, meu Deus do céu, não vai para frente, relacionamento, não, coragem, eu vou lutar, eu estou com Jesus. Essa coragem é necessária, né? A coragem é um dom do Espírito Santo. E para seguir Jesus, gente, nós precisamos ter, nós passamos por algumas escolhas difíceis, por isso que é necessária coragem. Veja que em Mateus 5:3 a palavra de Deus diz assim, preste atenção, quando o Senhor fala das bem-aventuranças. Olha, se isso não exige de nós uma renúncia e uma coragem. Bem-aventurados aqueles que têm um coração pobre. Quer dizer, para mim ter um coração pobre, eu preciso renunciar de querer ter, possuir, crescer. Não, um coração pobre. Para seguir Jesus é assim. Feliz daqueles que choram. Quer dizer, vê se tem lógica isso. Na nossa lógica parece que não cabe, né? Porque a lógica de Deus é muito maior do que a nossa. Feliz de você que está chorando, está sofrendo, filho. Está no caminho de Deus. Está passando por provação, está no caminho de Deus. Santo Agostinho chega a dizer assim, se você não está passando por nenhum tipo de sofrimento, pergunta para Deus o que tem de errado, porque você não está seguindo Jesus. Então o sofrimento faz parte. Feliz daqueles que choram. Feliz daqueles que são mansos. A mansidão, infelizmente, às vezes a gente só adquire levando cacetada, né? Quem é do interior aí, lembra como se fazia antigamente para amansar cavalo? Para se tornar um cavalo manso? Tinha que, ó, né? Bater. Ô, Jesus amado. Tio Luiz Carlos que sabe disso, né? Tinha que bater mesmo. Meu tio lá que amassava o cavalo. A minha mãe também sabe. Vamos lá. Para ser mansos, precisa passar pela provação. Tem fome e sede de justiça. Fome, sede de justiça. A pessoa que quer ser justa, a pessoa que luta para ser justa, não é essas pessoas que querem ganhar dinheiro às custas dos outros e tal e coisa. Aqueles que são misericordiosos, aqueles que são puros de coração. E aí vai, o Senhor vai dizendo várias características em Mateus 5:3, e ele fala inclusive o que espera para essas pessoas, né? Os pobres de coração, porque deles é o reino de Deus. Aqueles que choram, porque serão consolados. Os mansos, porque possuirão a terra. Que tem fome e sede de justiça, porque serão saciados. Bem-aventurados os misericordiosos, porque alcançarão misericórdia, e daí por diante. Mas exige renúncia, exige coragem para a gente seguir Jesus. Ah, padre, agora estou começando a entender por que tem tanta gente lá em casa que não quer nem saber de Jesus, porque sabe que vai ter que renunciar às próprias vontades. Quer curtir a vida, né? Sem Jesus é bem mais fácil, não é? A gente pode fazer a nossa própria vontade. E tem gente que está meio em cima do muro. Ele se diz católico, se diz cristão, mas as vontades que imperam ainda é dele. Esse negócio de ficar renunciando, lá a gente casa na igreja, tem que ter um só. Não pode nem trair, né? Esse negócio, a igreja é contra tanta coisa. A mulher que fica grávida, uma gravidez indesejável, então a igreja é contra o aborto, mas esse negócio aqui está me atrapalhando para que eu possa curtir a vida. É quase isso, gente. É quase isso. Então significa a gente fazer a vontade de Deus e não é nossa. Por isso que exige muita renúncia e coragem. Eclesiástico 2 diz: quando entrar para o serviço do reino de Deus, prepara sua alma para a provação. Fechou aí. Prepara a tua alma para você que está seguindo a Deus. A terceira característica, né, é algo necessário para a gente seguir Jesus, é necessário o desapego. A palavra de Deus diz em Mateus 19:21: se queres ser perfeito, vai, vende os teus bens e dê aos pobres. Jesus diz para um rapaz rico, apegado aos bens materiais. Jesus não tem jeito mesmo, né, gente? Jesus vai lá na alma. Uma certa vez um jovem rico veio perguntar para Jesus: Senhor, o que eu devo fazer para alcançar a vida eterna? Os mandamentos todos eu já observo, todos os mandamentos. Ah, sei. Então, vendo os bens que você tem, e você vai ter um tesouro no céu. E ele sai triste porque possuía muitos bens. Aí Jesus diz: é mais difícil um camelo entrar no buraco de uma agulha do que um rico entrar no reino dos céus. Esse apego ao dinheiro, gente. Eu conheço gente que era até da igreja, mas começou a ganhar dinheiro e foi se afastando. Porque daí quem muito tem, mais quer, né? Olha, gente, quando a gente começa a perder as pessoas, quando a gente começa a passar por alguns sofrimentos da vida, vocês sabem que tem doenças que estão tomando conta aí? E aí a gente começa a ver o que vale o nosso dinheiro mesmo. Você já viu aquelas pessoas que têm muito dinheiro, artistas? Ele corre para lá, vai para os Estados Unidos, ele vai, viaja o Brasil todo em busca da cura dele. Não tem jeito. Não tem jeito. O dia que você tiver que ir dessa terra, você vai, filho. O dia que você tiver que ir, você vai. Então, aproveita para seguir Jesus agora que você está bem, tem saúde, dinheiro. Se você, eu digo que o pouco com Deus é muito, aquele ditado que diz, porque tem pessoas que estão felizes tendo pouco, né? Parece que a pessoa que com Deus, ela, tudo que ela tem é suficiente. O que vem é acréscimo. Agora tem gente que não tem nem tempo de vir para a igreja porque tem que trabalhar. Ah, não posso ir essa casa para limpar, que, meu Deus do céu. Oh, Marta, Marta, dizia Jesus, você se preocupa com tantas coisas, né? Um dia eu vou rezar no teu velório, filho. Um dia eu vou estar lá. Vamos lá. Quarto, não é praga não, gente, porque tem gente que fala, não, o padre fica jogando praga. É a realidade, né? Depois fica aí, não tem tempo para vir para a missa. Tem gente que você vai no velório, você nunca viu o caboclo ou a cabocla lá na missa. Já passou dessa, Jacqueline? A gente vai lá, tá lá a pessoa, o defunto lá. A família, às vezes, um ou outro que a gente conhece, que aí a gente reza até dizendo, Senhor, assim como o Senhor disse, se um apenas se converte, pode salvar a família inteira. Então a gente reza nessa intenção. Diga aquela pessoa que veio que pode ajudar a salvar. Mas às vezes aquela pessoa está ali. Só arrumou as mãos na hora do caixão para rezar, que era boneca.
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0: Ô, povo amado de Deus, você que vai acompanhando essas pregações, se deliciando com o Jovem Coragem. O intervalo é bem rapidinho, já estou voltando.

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1: 21h32.
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0: Povo amado de Deus, programa Jovem Coragem para você, saudando aqueles que vão chegando, aqueles que vão sintonizando aí, é para todo o Brasil, através das redes sociais, para todo o Brasil. Olha, a Marielle, lá de Rio Branco do Sul, acompanha o padre Cleberson, todas as suas pregações, acompanha no Jovem Coragem e peço que reze pelo meu pai. Ele é dependente químico. Ô, Marielle, estamos rezando, tá? O Robson de Minas Gerais, peço oração pela minha família, pois eu estou numa luta contra o divórcio. Opa, rece. Rizomar de São Paulo. Padre, acabei de assistir uma pregação sua. O que que é isso, padre? É uma benção. Ô, Rizomar, que benção, viu? Acompanhando o Jovem Coragem, a Rosilda de Curitiba, acompanhando o Jovem Coragem com o senhor, padre. Obrigado por essas palavras maravilhosas que o senhor está enviando, Luiz de Portugal. Portugal, olha lá o povo português. Padre Cleberson, sejamos sal, sal é que dá sabor à vida, né, padre? Como Jesus e o senhor tem sido para nós. Obrigado pelas pregações. Luiz de Portugal, gente, olhe pelo site do padre Reginaldo Manzotti lá. É gente fora do Brasil nos acompanhando. Vamos mais de pregação? Tá gostando da pregação? Então roda mais.
1: Uma característica que estou encerrando para seguir Jesus é amá-lo de verdade. Olha aqui, essa palavra amor, ela caiu meio que num descaso, né? Porque tem muitos jovens que começam a ficar um com o outro e na primeira noite que eles se conheceram, eles já estão dizendo eu te amo. É interessante, esse negócio de eu te amo, parece que a gente nem sabe mais o que é amor. O que é amar de verdade? Amar de verdade significa dar a vida se for preciso. E na hierarquia de valores, a palavra de Deus diz que Deus deve estar em primeiro lugar. Você seria capaz de amar mais a Jesus do que as pessoas que estão à tua volta? Essa pessoa que você ama, que você acha que não consegue nem viver sem ela. Sabe por quê, gente? Isso é necessário. Porque é aí que a gente percebe quem colocou Deus em primeiro lugar. Não tem problema nesse mundo que derrube a pessoa. Mesmo quando ela perde um ente querido, ela continua vivendo. Por quê? Porque ela tem Deus. Ela sabe que Deus nunca vai desamparar. A esperança sempre está voltada para Deus. Agora, tem pessoas, eu já vi pessoas que na hierarquia de valores, os bens materiais estavam em primeiro lugar. Atendi um rapaz uma vez em Rio Branco do Sul. Eu conto o milagre, eu não conto o santo. Estava numa depressão terrível, terrível. Veio conversar comigo. Conversando com ele na direção espiritual, descobri a causa da depressão. Olha, tinha uma esposa trabalhadora, uma esposa fiel, uma esposa bonita, filhos saudáveis, maravilhosos, tinha trabalho, mas aconteceu uma fatalidade que ele perdeu o sentido de viver. O carro dele acabou pegando fogo, deu perca total, não tinha seguro. Quando ele falou disso, não parava mais de chorar. Interessante, né? E depois conversando com a esposa diz, padre, se ele me tratasse como ele tratava aquele carro, se ele investisse um pouquinho nos filhos, como investia naquele carro, é porque o carro estava em primeiro lugar, né? Então, daí vai, gente, tem pessoas, e até digo mais, mãe, pai, você que coloca os filhos em primeiro lugar, você que tem essa pessoa que você ama, e você coloca essa pessoa em primeiro lugar na tua vida, você não tem tempo para nada. Porque tudo é voltado para essa pessoa. Cuidado. Porque o ser humano, gente, como diz a palavra, maldito homem que confia em outro homem, nós somos muito falhos. Uma hora você vai talvez ter que perder essa pessoa. Deus o livre, uma traição. Aí você vai perder o sentido da vida. Então Deus tem que estar em primeiro lugar. É amar de verdade. Olha o que diz a palavra em Lucas 14, 26. Se alguém vem a mim e ama mais o seu pai, a sua mãe, a sua mulher, os seus filhos, os seus irmãos e irmãs, até a sua própria vida, não é digno de mim. A palavra está dizendo.

0: bíblicos que dá a impressão que Jesus era muito carrasco demais. Eu já, quantas vezes eu chego até as pessoas pessoalmente para fazer convite para ajudar na igreja, para trabalhar na igreja. E às vezes as pessoas têm elas nos apresentam motivos pelos quais elas não podem ajudar, que até a gente fica compadecido. Ah, padre, eu não posso porque o senhor vê que eu tenho problema de saúde, eu tenho problema na família, e a pessoa começa a falar dos problemas. Gente, a gente que está pedindo para a pessoa ajudar, a gente quase que pede, quase que a gente pergunta se a pessoa não está precisando de ajuda lá. Olha, você não quer que eu vá lá te ajudar então, filho? Porque está difícil. Mas depois a gente vai percebendo que nós temos uma capacidade enorme de arrumar desculpa. Tem um ditado que diz que quem quer dá um jeito, quem não quer, dá desculpa. Quem quer dá um jeito, e quem não quer dá desculpa. Aqueles que mais trabalham na igreja hoje em dia parece que são os mais ocupados. Vai ver essas pessoas que estão aqui à frente hoje, se não trabalham o dia todo. Chego em casa, às vezes, mal tomam um banho e já vem para a igreja, né? Quer dizer, o Senhor diz assim em Lucas 9:61: vem e segue-me. Presta atenção nessa. Olha o Senhor chamando: vem e segue-me. Mas ele pediu: Senhor, permita primeiro enterrar o meu pai. Nossa, se fosse eu já dizia: meu Deus, o teu pai morreu. Claro, filho, vai no enterro. Olha o que Jesus responde para ele: deixe que os mortos enterrem os mortos, vem e segue-me. Jesus diz para ele. Outro Jesus chamou, continua aqui. Outro Jesus chama e diz: vem e segue-me. Ele diz: deixa-me primeiro ir me despedir da minha família. E Jesus diz: quem pega no arado e olha para trás não é digno de mim. Mas meu Deus, ele queria só ir lá se despedir da família. Vai despedir dos filhos. Olha, o Senhor está me chamando para ir para uma missão. Por que que Jesus é tão rude assim? Por que que Jesus é tão exigente? Porque Jesus nos conhece. Você pode enganar os outros, pode até enganar o padre, mas a Deus ninguém engana. O Senhor sabe quando é desculpa. Quando aquele homem diz: deixa-me enterrar o meu pai, Jesus diz: deixa que os mortos enterrem os mortos. Pare de arrumar desculpa, filho amado. Pare de arrumar desculpa. Outro quer despedir da família. O Senhor não aguenta mais tanta desculpa, gente. A messe é grande, os operários são poucos, diz a palavra. Por isso que nós possamos ter essa alegria de um dia experimentar a graça. Quando aquela palavra de Deus diz assim: aquele que segue a Jesus deixa tudo. E deixar tudo não significa você sair de casa e ir para evangelizar. Não, mas colocar Deus em primeiro lugar, ter tempo para Deus. Seguir Jesus quer dizer você colocar os valores cristãos em primeiro lugar. Defender Jesus aonde quer que você esteja. No trabalho, Jesus em primeiro lugar. Na escola, falo de Jesus. Na faculdade, Jesus. Aonde quer que você esteja. E você seguir Jesus, ter um tempinho para ajudar na igreja, você ser fiel na sua igreja, ajudar a manter, de repente até uma obra social, seguir Jesus é isso. E eu tenho certeza, filho, você vai ser a pessoa mais feliz desse mundo quando você experimentar essa graça de seguir Jesus. Talvez você só não é totalmente feliz ainda porque, ó, tá mais ou menos, né? Se eu perguntar para você: você segue Jesus de verdade? Talvez você vai dizer: mais ou menos. Mais ou menos, Jesus nem quer. É o morno que diz a Bíblia. Eu dizia aqui numa pregação uma vez: se você fosse fazer uma cirurgia e você perguntasse para o médico: escuta, o senhor entende bem dessa cirurgia? O senhor, ele diz assim: mais ou menos. Você ia operar ou não? Imagine você embarcando para viajar de avião. Aí pergunta para a aeromoça: escuta, o piloto, ele guia bem? Ela diz: mais ou menos. E você segue a Jesus ou não, filho? Não vem com essa mãozinha assim, mais ou menos, que mais ou menos Jesus não quer. Põe a mão no coração. Só quem quer seguir Jesus verdadeiramente, feche os olhos. Eu peço ao Senhor, pela imposição das minhas mãos, que haja um desejo, conforme diz, Senhor, esses critérios, que haja uma vontade de te seguir tão grande, Senhor. Que esse teu filho, nesse momento, possa estar disposto às renúncias e possa ter coragem de seguir. Que ele possa se desapegar, que ele possa amá-lo de verdade, Senhor, e que ele possa parar de arrumar desculpas. Nós precisamos te seguir, porque nós queremos ser felizes e queremos lhe ajudar. Obrigado, Pai.
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0: Ô, povo amado de Deus, essas pregações são de tocar corações mesmo, graças a Deus, né? Você está ouvindo o Jovem Coragem? São pregações que tocam, gente. Quem está começando agora, não tinha acompanhado ainda, está esperando o quê?

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1: 21:44.
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0: É isso aí, povo amado de Deus, jovem coragem, trazendo curas, libertações, palavra que transforma. Você crê que a palavra de Deus pode mudar a vida de alguém? Sim ou não? É por isso que o padre faz do jovem coragem um momento de cura interior. Gente, você vai acompanhando agora momentos de espiritualidade que marcaram, viu? Marcaram essa Santa Missa onde o padre gravou essa pregação. E gostaria que você acompanhasse comigo.
1: Feche teus olhos um instante. Vai sentindo a unção. Obrigado àqueles que já vão se posicionando para orar por esses filhos. Tem muita gente aqui precisando de Deus. Eu agradeço, Senhor, a presença do Teu Espírito Santo, porque tem gente que, se não fosse essa Santa Missa, não iria aguentar as provações do dia a dia. Tem gente que, se não fosse essa Santa Missa, não ia aguentar o casamento que tem, não ia aguentar o trabalho ou a falta de trabalho, Senhor. Não iria aguentar essas dores insuportáveis que estão passando. Por isso, mais uma vez, Senhor, eu quero pedir como padre dessa igreja, na voz desse teu filho e dessa tua filha que vai cantar, fica, Senhor, comigo.
2: Fica, Senhor, comigo.
1: Preciso da tua presença.
2: Preciso de tua presença.
1: Para não te ofender.
2: Para não te ofender.
1: Você já conhece essa música, já cantamos aqui. Mais uma vez, fica, Senhor, comigo.
2: Fica, Senhor, comigo.
1: Preciso da tua presença.
2: Preciso de tua presença.
1: Para não te ofender.
2: Para não te ofender.
1: Cante assim agora, sabes quão facilmente.
2: Sabes quão facilmente.
1: Oh Senhor, sou fraco e te abandono.
2: Sou fraco e te abandono.
1: Preciso de ti para não cair.
2: Preciso de ti para não cair.
1: Preste atenção no que o padre vai dizer para você agora. A letra dessa música diz assim: que nós precisamos do Senhor para não cair. Eu peço para você não se preocupar com quem está do teu lado. Feche teus olhos. Põe a mão no teu coração aí. Deus te ama tanto, filho. Deus te ama tanto, filha, que Ele está olhando para você agora como se Ele pegasse uma bexiga vazia, uma bexiga murcha, e começasse a encher. Porque sem Deus, você cai facilmente. Você cai na tristeza, você cai na angústia, no desânimo. E talvez até já passou besteira pela tua cabeça. No momento terrível da dor, já passou talvez até besteira pela tua cabeça. De acabar dando fim nessa vida. Misericórdia, Senhor. Por isso, Senhor, nós estamos aqui com os servos e servas que intercedem nesse momento. E a unção é poderosa, Senhor, porque o Senhor vai nos defender. E tudo aquilo que não provém de ti, eu determino como padre da tua igreja que se afaste. Porque nós estamos sendo colocados no teu colo, Pai. Nós não somos nada sem ti, Senhor. Mais uma vez eu quero ver você cantando com a tua alma. Fica, Senhor, comigo. Preciso da tua presença para não te ofender.

0: fraco e te abandono.
1: Você sabe disso.
2: Sou fraco e te abandono.
0: Preciso de ti, Pai, para não cair.
2: Preciso de ti para não cair.
0: Agora só diga assim, fica.

0: Embora minha alma,
1: pois embora minha alma
0: muito
1: pobrezinha
0: deseja ser para ti,
1: deseja ser para ti
0: lugar de consolação. Canta, fé.
1: Lugar de consolação,
0: carinho e adoração,
1: carinho e adoração,
0: um ninho de amor,
1: um ninho de amor,
0: quietude e profunda oração,
1: quietude e profunda oração.
0: Fica, Senhor, comigo, vai.
1: Fica, Senhor, comigo.
0: Preciso da tua presença.
1: Preciso da tua presença.
0: Para não te ofender. Deixa o Senhor curar. Você me coloca uma pessoa que está cantando e o Senhor está abraçando nesse momento.
1: Sabes como faz.
0: Oh, filho, você sabe o quanto você é fraco. Diga, sou fraco.
1: Sou fraco
0: e te abandono.
1: E te abandono.
0: Confesse isso. Preciso de ti para não cair.
1: De ti para não
0: insista,
1: cair.
0: Filho, insista. Fica, Senhor.

0: profunda oração.
1: Que tudo profunda oração.
0: O Senhor me coloca algumas pessoas que estão fazendo tratamento para depressão. Por favor, eu gostaria de pedir só para aquelas pessoas que estão fazendo tratamento, estão tomando até remédio. Você toma remédio para você dormir por causa da depressão? Você não consegue trabalhar e não consegue ficar bem durante o dia se não for à base de remédio. Talvez você não fez tratamento espiritual, não esteja fazendo. Mas o Senhor me pede hoje, filho, para que você se deixe conduzir pela ação do Espírito Santo. Se você está passando pela depressão, os servos estão aqui à frente na oração, e eu gostaria que você viesse aqui à frente, pelo menos para que o servo impusesse as mãos sobre a tua cabeça e fizesse o sinal da cruz. Pode ser? Voluntariamente, mas eu sugiro que você venha, filho. Porque quando Deus coloca no coração de um padre a sede que ele tem de abençoar, eu vou dizer para você, vai ser dia de libertação para você. Enquanto a gente vai cantando, fica Senhor comigo. Aqueles que desejarem, os servos estão aqui, e eu capacito cada um desses teus servos para que seja a mão de Deus, para que essa tristeza, Senhor, dê espaço para a alegria, dê espaço para a vontade de viver, para que esse filho volte, Senhor, até aquele desejo de sair e viajar, poder visitar as pessoas. Oh Senhor, que ele volte pelo menos a dormir bem à noite, Senhor. Nem isso tem gente que está conseguindo fazer mais. Misericórdia de quem passa pela depressão, Pai. Fica, Senhor, comigo.
1: Fica, Senhor, comigo.
0: Você que talvez não esteja em depressão, mas a tristeza está chegando aí, filho.
1: Da tua.
0: Cante aí do teu banco mesmo. Para não te ofender.
1: Para não te ofender.
0: Fica, Senhor, comigo.
1: Fica, Senhor, comigo.
0: Preciso da tua presença.
1: Preciso da tua presença.
0: Para não te ofender.
1: Para não te ofender.
0: Vamos pro refrão agora.

0: Fica, Senhor, comigo.
1: Fica, Senhor, comigo. Fica, meu grande amigo.
0: Posso ouvir só isso?
1: Fica, Senhor.
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3: Que maravilha, que bacana, né, gente? Sentir Jesus tocando dessa maneira. Obrigado, viu, você que acompanhou o Jovem Coragem. O programa está chegando no finalzinho. Mas o padre não pode deixar de dar uma bênção especial para você. Tem um copinho com água aí? Hein? Carteira de trabalho, chave do carro e da casa? O padre abençoa, filho. Aproveite essa bênção. Vamos rezar?

Obrigado, Senhor, por todos aqueles que acompanharam o programa Jovem Coragem de hoje. Eu sinto pessoas que estavam necessitadas, Senhor. A Tua graça chega. Aonde a palavra chega, palavra de cura, palavra que seu filho acompanhou e foi forte. Que essa bênção também possa penetrar no íntimo da alma. E eu traço o sinal da cruz, abençoando em nome do Pai, do Filho e do Espírito Santo. Amém. Ô, Filho de Deus, fique na paz.

0: 21h57.
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5: Nunca deixe de aprender. Deus pode ensinar através de pessoas, experiências, desafios e até dos momentos mais simples. Um coração ensinável cresce, amadurece e encontra sabedoria para enfrentar a vida. O orgulho fecha portas, mas a humildade abre novos caminhos. Não pense que já sabe tudo. Sempre existe algo novo que Deus deseja mostrar para você. Quem continua aprendendo, também continua crescendo.
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0: 21 horas e 59 minutos.

0: está em crescimento o número de adultos que estão entrando ou voltando à Igreja Católica no Brasil. No ano passado, quase 36 mil adultos receberam os sacramentos da iniciação cristã, especialmente o batismo. Na Igreja Católica, esse crescimento do número de adultos que se integra à Igreja é um dado novo, revelando uma tendência. Uma coisa é certa, está em queda a transmissão da fé na família. Já não é mais como antigamente, quando a pertença à Igreja era cultural. Não era exatamente uma escolha, mas um condicionamento do costume, da tradição. A procura da Igreja por um número crescente de adultos indica, segundo pesquisa realizada, que essas pessoas não foram evangelizadas anteriormente. O despertar para a fé católica, diz a pesquisa, tem sido motivado pelo testemunho de pessoas conhecidas e pela presença de evangelizadores nas redes sociais. A entrada de membros adultos na Igreja requer um reposicionamento da catequese, que sempre esteve voltada para as crianças, e uma atenção especial dos padres, diáconos e outros agentes de pastoral para acolherem e acompanharem a formação e a integração dos recém-convertidos. Estamos começando o nosso Tempo de Paz. E para iniciar bem o nosso encontro de hoje, busquemos as luzes do alto, peçamos a bênção de Deus e lhe consagremos esta quarta-feira. Reze comigo. Eu te adoro, meu Deus, e te amo de todo o coração. Agradeço-te por me teres criado, feito cristão e conservado até hoje. Ofereço-te as ações deste dia. Faz que sejam todas segundo a tua santa vontade, para a maior glória tua. Preserva-me do pecado e de todo o mal. Esteja tua graça sempre comigo e com todos os meus caros. Assim seja. A Providência do Sagrado Coração de Jesus. Mensagem do Venerável Dom Antônio Lustosa. É pela providência que nós podemos mais ou menos medir a bondade que constitui o Sagrado Coração de Jesus. Nada escapa aos olhos da providência. Não há um só ente esquecido, não há uma única necessidade desatendida. Se nos dessemos ao cuidado de examinar, nós descobriríamos, de surpresa, solicitudes admiráveis com que a providência previne, acompanha e segue as criaturas. É do transbordamento desses favores, a divina providência, que cada ser se beneficia. A providência nada deixa faltar. No Sagrado Coração de Jesus está essa providência de cuja plenitude todos fomos enriquecidos. Não sabemos contar esses favores celestes que nos enriquecem, mas do pouco que conhecemos, nos é possível entender que um mundo ainda desconhecido de maravilhas existe em benefício dos seres em geral, em particular das pessoas humanas. E esta é a palavra que está iluminando esta quarta-feira. Quando tu orares, entra no teu quarto, fecha a porta e ora ao teu Pai que está oculto. Mateus 6, versículo 6.
1: Aqui eu me chamo Marisa Helena dos Santos. Eu sou da cidade de Uberaba, Minas Gerais. Quanto tempo faz que eu participo da meditação do Evangelho com o Padre João Carlos? Faz uns 2 anos, foi através de uma irmã dominicana chamada irmã Wanda Eleusa que eu fiquei conhecendo. E ela faz tão bem para mim, que é uma leveza tão grande que eu sinto assim no meu coração, enquanto eu não ouço a meditação do Evangelho com o Padre João Carlos, parece que o meu trabalho não anda, não desenvolve. Isso é uma bênção para mim. Agora, quanto ao Padre João Carlos, ele é maravilhoso. Uma voz maravilhosa que ele tem, uma meditação muito clara que a gente entende facilmente, ele fala a língua do povo, e eu amo ele. Então eu fico muito feliz em poder participar.
0: Ô Marisa, eu que fico feliz com sua amizade e com a acolhida que você dá à palavra do Senhor. Fico pedindo a Deus que essa palavra que você acolhe no seu coração produza muitos frutos. Em nosso programa Tempo de Paz, toda sexta-feira é dia de brindes e presentes para os ouvintes. 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

0: A visita apostólica do Papa Leão XIV à Espanha, de 6 a 12 de junho deste ano, foi um grande sucesso de público e diplomacia, atraindo multidões a Madrid, Barcelona e Ilhas Canárias. A visita do Papa à Espanha. O balanço da visita foi amplamente positivo, marcando uma forte presença da Igreja Católica em um contexto europeu secularizado. No Parlamento, o Pontífice fez um apelo histórico pela dignidade humana, recebendo uma ovação de 8 minutos dos deputados. Ele também abordou temas modernos como saúde mental, feminicídio e os riscos do uso indevido da tecnologia. No Parlamento e em eventos da sociedade civil, ele defendeu a herança espiritual da Europa e destacou a paz, criticando a idolatria do lucro. Nas Canárias, o Papa rezou por migrantes e declarou que a dignidade humana não perde valor ao atravessar fronteiras. Afirmou que todos nós somos migrantes, exigindo vias legais e seguras, além do fim de políticas que tratam vidas apenas como estatísticas. Com um tom descontraído, o líder da Igreja Católica interagiu com jovens e crianças, elogiou o estado Santiago Bernabéu, chamando o encontro de golaço, e visitou a Catedral da Sagrada Família. Diferentes veículos destacaram o sucesso da viagem, que superou as expectativas e arrefeceu as manifestações contrárias esperadas do país. O próprio Papa Leão XIV descreveu a sua visita à Espanha como um chamado global à dignidade humana, ao fim da polarização e à união na crise migratória. O cardeal de Madrid, José Cabo Cano, fez esse balanço. O Santo Padre nos deixou muitas tarefas para o futuro, mas também nos mostrou o caminho a seguir. Creio que em cada âmbito, cultura, política, economia e vida da Igreja, o Papa deixou linhas de ação e posições concretas, pontos de convergência, e por isso lhe somos profundamente gratos. Todos nós somos migrantes, disse o Papa na visita às Ilhas Canárias. E nós estamos na Semana do Migrante. Você que saiu de sua terra para outra região do Brasil ou para outro país, nos diga, o que foi mais difícil no seu processo de mudança para outra região ou para outro país?
1: Você tem uma linha direta com a nossa produção. Salve aí o zap do nosso programa Tempo de Paz, 81 9964-4899. 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
2: Meu nome é Edmundo Carlos de Azevedo, moro em Bacuri, Maranhão. Eu conheci a AMA através da Pastoral da Criança. E de lá para cá, acho que faz uns 4 anos que eu já participo diretamente. Todos os dias eu recebo a mensagem e eu passo para vários grupos. E o dia que eu esqueço, por algum motivo, eu estou cobrado. Eu vou lá e repasso. A reflexão do Padre João Carlos é muito bom, é bem explicado, dá para a gente entender muito bem. E eu fico muito grato por eu receber todos os dias a reflexão da palavra. Padre João Carlos, meu muito obrigado.
0: De minha parte, Edmundo, eu que agradeço você acolher e compartilhar a palavra. Muito obrigado por estar conosco na missão. Agora cante comigo, Encontrei Jesus.

0: Agora a vida anda com rumo, meu coração tem abrigo. Encontrei Jesus. Nossos cumprimentos ao aniversariante Valdir Dias, da Rádio Jucati FM, da cidade de Jucati, Pernambuco. Cumprimentamos também o aniversariante Fábio Silva, operador da Rádio Educativa Cristo Rei FM, da cidade de Oeiras, do Piauí. E hoje é dia do encontro dos ouvintes do Recife. Vamos nos encontrar na Paróquia da Várzea a partir das 18 horas. Na programação, Terço Mariano, Santa Missa, Adoração Eucarística e momentos de integração e sorteio com os ouvintes. Acompanhe pelo rádio e pelo YouTube. Nos próximos dias, faço show na cidade de Mirandiba, Pernambuco, dia 24, dia de São João. No dia 26, vou a São José do Rio Preto, São Paulo, para compromissos na Rede Vida de televisão. 8 de julho é a data da partida do grupo de jovens missionários que vou acompanhar na missão em Macapá, no Amapá. 15 de julho, faço show na Festa do Carmo, no Recife. E 19 de julho, o show é em Manacapuru, no Amazonas.
1: Chamo Eugênio de Figueiredo. Eu moro em Juazeiro do Norte, bairro do Socorro, escuto a rádio pela Rádio Padre Cícero. Muito obrigado, Padre João Carlos. Deus abençoe a todos.
2: Eu sou Márcia Nascimento, aqui da Várzea, da comunidade da Brasilite, e gostaria muito de participar do sorteio. Lhe escuto pela Rádio Recife FM, gostaria muito de ganhar a Bíblia.
3: Padre João Carlos, sua bênção. Meu nome é Francisca Cláudia. Moro em Lagoa de Itaenga. Ouço a programação do Senhor pela Rádio Recife FM.
4: Padre João Carlos, me chamo Lourdesi, sou de Jussarau e escuto seu programa todos os dias pela Rádio Recife.
0: Em nosso programa Tempo de Paz, toda sexta-feira é dia de brindes e presentes para os ouvintes. Para esta sexta-feira, nós reservamos Bíblias, inscrições para o estudo do Apocalipse e um livrinho sobre o Terço Mariano. 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Todos nós somos migrantes, disse o Papa na visita às Ilhas Canárias. E nós estamos na Semana do Migrante. Você que saiu de sua terra para outra região do Brasil ou para outro país, nos diga. O que foi mais difícil no seu processo de mudança para outra região ou para outro país? Enquanto você providencia sua participação, a gente vai para um breve intervalo. Mas volta já!
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5: Estamos de volta com o programa Tempo de Paz com o Padre João Carlos.
0: Tempo Na semana passada, o nosso Papa encerrou a sua viagem à Espanha com uma visita de 2 dias às Ilhas Canárias, focada na crise migratória. Ele desembarcou na Gran Canária e foi a Tenerife, onde fez fortes apelos humanitários contra a indiferença global em relação aos refugiados. O Papa se emocionou ao ouvir depoimentos e agradecer o trabalho dos voluntários e capitães de navios de resgate marítimo. Nas Canárias, o Papa disse: "Nós todos somos migrantes." Aqui no Brasil, estamos vivendo a Semana do Migrante e a nossa conversa hoje é essa. Você que saiu de sua terra para outra região ou para outro país, por favor, nos diga o que é que foi mais difícil no seu processo de mudança para essa região.
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0: Paz. O que é que foi mais difícil no seu processo de mudança para outra região ou outro país? É a nossa conversa de hoje. Maria das Mercês mandou uma mensagem dizendo: "Nasci na cidade de Alvinópolis, Minas Gerais. Hoje moro na cidade de Nova Era, Minas Gerais." Migrou de uma cidade para outra em Minas. Mercês, muito obrigado por sua participação.
13: Olá, me chamo Theo Rosa, estou falando de São Paulo, capital. E gostaria de compartilhar com vocês, sou mãe de um filho único, e meu filho foi para fora do país, e coisa de filho único, né? E aí vou enviar para vocês o que ele digitou para mim quando ele estava na Europa. Ele ficou lá 4 anos, hoje já faz 12 anos, ele mora na Austrália, hoje ele já é casado, mas é muito legal o que ele escreveu, o que ele digitou, coisas de filho único. Então vou enviar para vocês, obrigada, boa programação, obrigada Padre João Carlos, obrigado pelo seu sim, obrigado pelo seu jeito simples de evangelizar e você faz diferença no mundo, muito obrigada.
0: Agradeço de coração, Theo Rosa, e vou ler aqui a mensagem do seu filho que você compartilhou conosco. "Alô mãe, tô bem, mas que saudade de casa. Liguei para dizer que aqui está difícil. O mundo do lado de fora não é muito gentil. Bem que você me dizia que mais cedo ou mais tarde eu entenderia muita coisa. Lembra daqueles convites para ir jantar logo, senão a comida esfriava? Faz uma falta danada. Hoje meu jantar foi um pacote de biscoito em temperatura ambiente com água gelada. Diferente, né? Mas não se preocupe. Não é que não tenha comida, é que hoje foi corrido. Tomei um 2, valendo 10, na escola de inglês. E amanhã tem prova de novo. A disposição de cozinhar tem ido inteira para tentar entender esse assunto que parece indecifrável. Eu tenho tido várias dúvidas. Como faz para dobrar a camiseta daquele jeito que fica quadrada? E para limpar a escrivaninha, uso veja ou álcool? Quer saber? Deixa para lá. Tenho mais umas 200 dúvidas dessa complexidade. Andei chorando uns meses atrás e do outro dia nem tinha seu café quente de manhã com aquele abraço que dava motivos para viver um novo dia. Acabei chorando o resto e fui para a rua de olho inchado mesmo. Eu cresci. É isso, mãe. Dá um beijo em todos. Ah, sabe aquelas palmadas que você me deu? Descobri que a vida também dá, e bem mais forte. Ainda bem que as suas me fizeram desviar de várias por onde ando. Tô com saudade de casa, mas deixa eu aprender mais. Aí eu volto." A mensagem do filho de Theo Rosa, de São Paulo, que compartilhou gentilmente conosco. Hoje ele está na Austrália.
14: Padre João Carlos, peço a sua bênção Sou Terezinha de Jesus Figueiredo, assisto seu programa pela Rádio Cristo Rei, Oeiras do Piauí. Sou imigrante. A minha bisavó era do Ceará, Rio do Peixe, no Ceará. Então veio para Jaicóis, de Jaicóis veio para Oeiras, no Piauí. E eu me sinto imigrante ainda porque em 2014 eu fui para o Altamira, no estado do Pará. Mas fui por 3 vezes, fui, voltei. Hoje me morto aqui em Oeiras, mas a intenção de ainda voltar de novo para lá.
0: Então, Terezinha, você se reconhece migrante. Sua bisavó migrou do Ceará e você tem migrado também para o Pará, embora retorne sempre a Oeiras.
15: Olá, Padre João Carlos, aqui é Eveline Alencar Ferreira. Eu nasci em Recife e migrei em 2010 para Vancouver, no Canadá, eu e meu marido, que sempre sonhou em morar fora do Brasil, para conhecer outras culturas. E eu digo que o amor me trouxe para cá. E esse amor já gerou 2 frutos canadenses. A gente trouxe nossas raízes, né, daí, e a gente constrói novas histórias nesse lugar lindo que a gente hoje em dia se chama de lar. A gente virou cidadão canadense, a gente sente saudade dos amigos, familiares, mas a gente é muito grato por estar aqui. Um abraço. E Deus abençoe todos os ouvintes.
0: Amém. Muito obrigado por sua participação, Eveline. Então, vocês estão aí do Canadá. Você disse coisas muito bonitas, preciosas, como essa, que queriam conhecer outras culturas, como também você falou aí das novas histórias que vocês estão construindo. E se sentem em casa por aí, que é o melhor.
16: Quando eu saí da minha terra, que é a Antônia, quando eu saí da minha terra, eu saí sem nada, não tinha uma casa para morar, nem aqui, nem lá. Vim pagar aluguel, com meus filhos pequenos, o marido só com salário. Aí fui viver aqui em São Paulo, morar de aluguel. Depois, graças a Deus, eu saí do aluguel, consegui comprar uma casinha velha. Deus me ajudou que eu consegui botar um mercado dentro da mesma casa que eu comprei. Consegui fazer um mercado, consegui levantar uma casa, um prédio para mim, porque eu não tinha uma casa de morada que prestasse. Consegui levantar uma casa aqui em cima do mercado. E hoje em dia, graças a Deus, Deus me abençoou. Nossa Senhora Aparecida passou na frente e me protegeu, que me deu com que eu levantar a cabeça. Hoje em dia, graças a Deus, eu, meus filhos, meu marido, meus netos, mas vivi muito bem, graças a Deus. E Deus me abençoa. Todo dia eu peço a Ele para nunca faltar as minhas coisas.
0: Ô Antônia, muito obrigado por esse belo depoimento, uma história de superação. E está bem dentro da temática dessa Semana do Migrante, que fala da moradia e imigração. Eu não tenho onde morar. E você atravessou exatamente essas dificuldades de moradia, viver no aluguel, mas consegui vencer. Fiz o seu mercado, a casa em cima e está tudo bem, graças a Deus. Que bom, Antônia. Muito obrigado.
17: Padre João Carlos, então, eu me chamo Conceição Alves. Eu morava em Joinville e dava catequese na Cristo Rei. Então, eu vim para morar em Macapá e eu cheguei aqui, me apresentei na comunidade em que sirvo, e até agora eu não consegui ficar para dar catequese da primeira Eucaristia. Estou no aguardo. Talvez em agosto apareça alguém para me ajudar, né? Eu não peço nem para ser catequista, eu peço para ajudar o catequista daquela sala, porque você sabe, quando Jesus disse ide, que ele preparou os seus discípulos e mandou, ele mandou de 2 a 2. Se por um acaso um caísse, outro estendia a mão. E então, eu espero aqui esse ide ser feito por aqui na comunidade que eu trabalho. que eu estou, que eu frequento, no trabalho não, que eu frequento, né? Essa que me chame para me ajudar alguém na sala. Porque, de repente, vamos que um catequista esteja doente, eu estou pronta para ajudá-lo. E assim eu espero que seja. Muito obrigada, desculpe as falhas, porque pela primeira vez estou gravando.
0: E gravando bem, Conceição, agradeço a sua participação. Então você fez uma migração do sul para o norte, né? Veio de Joinville, Santa Catarina, para Macapá, no estado do Amapá. E está sentindo as dificuldades de integração na comunidade no ministério que você já exercia da catequese tão precioso hoje. Ô Conceição, eu vou chegar em Macapá no dia 8 de julho. Eu vou estar uns dias por aí, depois vou a algumas comunidades do interior, vou com os jovens missionários, vamos fazer um trabalho de 12 dias de evangelização por aí. Quem sabe a gente não se encontre, hein? Fica aí atenta, acompanhando a gente pela Rádio São José. Um abraço para você, Conceição.
18: Olá, Padre João Carlos. Meu nome é Vera Lúcia Ramos Bastos. Eu moro em Manaus, no Amazonas, mas eu vim de Maringá, no Paraná, para Manaus, no Amazonas, em 1981. Eu senti muito, porque eu deixei toda a minha família lá, e também o clima daqui é úmido e quente, e lá no Paraná tem as quatro estações, né? Outono, inverno, primavera e verão. Então, até hoje, eu ainda não me acostumei aqui com esse clima.
0: Vai se acostumar, Vera. Então, você veio de Maringá, no Paraná, e agora está em Manaus, no Amazonas, e claro, tem essas dificuldades do clima, a distância da família. São dificuldades que os migrantes enfrentam. Uma música para sintonizar com essa Semana do Migrante. Viagem. Cante comigo.

0: Olha só a participação especial do Padre Zezinho na minha canção Viagem. Em nosso programa Tempo de Paz, toda sexta-feira é dia de brindes e presentes para os ouvintes. Para essa sexta-feira, nós reservamos Bíblias, inscrições para o estudo do Apocalipse e o livrinho sobre o Terço Mariano. Vai participar? Então mande mensagem para a gente pelo 81 9964-4899. Quando tu orares, entra no teu quarto, fecha a porta e ora ao teu Pai que está oculto. Mateus 6, versículo 6, palavra que vamos meditar no próximo bloco. Por favor, prepare algo para a bênção. A gente volta já.
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4: 22:37.
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0: Quando tu orares, entra no teu quarto, fecha a porta e ora ao teu Pai que está oculto.

esquinas, as praças, para serem vistos pelos homens. Em verdade vos digo, eles já receberam a recompensa. Palavra da Salvação. Quando tu orares, entra no teu quarto, fecha a porta e ora ao teu Pai que está oculto. Mateus 6, versículo 6. Estamos ouvindo o Sermão da Montanha. Nele, Jesus faz uma reedição da lei, orientando os seus seguidores sobre como se conduzir em diversas situações da vida. No ensinamento de hoje, ele toca em três temas: a esmola, a oração e o jejum. Quando der esmola, não toque a trombeta diante de si, não dê publicidade à sua caridade. Quando jejuar, não desfigure o rosto, ninguém precisa saber de sua penitência. Quando for rezar, não exiba a sua piedade em favor de sua boa imagem. A orientação é afastar-se do jeito dos fariseus e realizar essas práticas religiosas com um novo espírito. Vamos prestar bem atenção à preocupação de Jesus com relação à oração. Um grande defeito da oração dos fariseus era a ostentação. Disse Jesus com toda clareza: quando vocês forem rezar, não façam como os hipócritas, que gostam de rezar em pé, nas sinagogas e nas esquinas das praças, para serem vistos pelos homens. Os fariseus rezavam em público, mostrando-se praticantes fiéis da religião. Eles eram realmente admiráveis pelo exato cumprimento externo das normas religiosas, e o povo os tinha em muita conta, mas esse modo de praticar a fé, no fundo, os estimulava a buscar prestígio, buscar poder diante do povo. A ostentação destrói a prática religiosa. Na ostentação, procura-se o reconhecimento por parte dos outros, o elogio dos homens. A ação que seria louvar a Deus transforma-se em louvor a si mesmo. Na ostentação manifesta-se a vaidade. Pela vaidade, a honra que é devida a Deus eu a canalizo para minha pessoa. Jesus via isso também nos trajes dos fariseus e seus mestres, com a desculpa de homenagear as palavras da lei. A ostentação é também uma forma de humilhar os pobres e as pessoas que não tiveram as mesmas oportunidades. Além do mais, a ostentação é irmã do fingimento, da hipocrisia. É o culto da aparência, onde a verdade não conta, só o que fica bem na foto. Pelo contrário, ensinou Jesus, quando tu orares, entra no teu quarto, fecha a porta e reza ao teu Pai que está oculto, e o teu Pai que vê o que está escondido te dará a recompensa. A oração é um ato de intimidade entre pai e filho. Entra no teu quarto e fecha a porta. Quarto é uma maneira simbólica de falar da própria intimidade. Esse é o primeiro templo, o nosso interior. A oração é como estar de portas fechadas, você e o seu pai conversando no seu quarto. É no espaço interior, longe de olhares curiosos ou das manifestações públicas de santidade, que você e Deus conversam, trocam confidências, acertam as coisas. Vamos guardar a mensagem. Os fariseus gostavam da oração da praça, uma oração marcada pela ostentação, pelo jogo da aparência, pela falsidade das intenções. A oração servia para engrandecer sua imagem de homens devotos, cumpridores das obrigações religiosas. Era, afinal, uma louvação a si mesmos. Jesus aconselhou a oração do quarto, uma oração marcada pela simplicidade, pela intimidade,
um dia

0: diálogo amoroso e filial com Deus, no templo da própria interioridade. Quando tu orares, entra no teu quarto, fecha a porta e ora ao teu Pai que está oculto. Mateus 6, versículo 6. Cinco segundos para você falar com Deus. Senhor Jesus, o teu ensinamento de hoje é uma grande lição para a nossa vida de oração. Diante de Deus, não vale a aparência, vale a verdade. No relacionamento com Ele, conta pouco a formalidade. Vale especialmente a simplicidade, a confiança e a intimidade de filho ou de filha no encontro com seu Pai. O teu ensinamento, Senhor, não desprestigia os nossos templos. Mas fica claro que antes do templo de pedra, a oração se faz verdadeira no meu templo interior. Seja bendito o teu santo nome, hoje e sempre. Amém. E agora, por favor, incline um pouco a sua cabeça para receber a bênção do Senhor. O Senhor te abençoe e te guarde. Responda, amém. O Senhor tenha misericórdia de ti. Amém. O Senhor te dê saúde e paz. Amém. E te abençoe o Deus Todo-Poderoso, Pai e Filho e Espírito Santo. Amém. Vamos viver a palavra. Uma conquista importante em sua vida de piedade é chegar a manter com regularidade o seu momento diário de oração. Não é coisa de outro mundo, é coisa simples. Nem precisa ser muito tempo, o tempo que você dispõe. Se for o caso, aos poucos você pode ir aumentando esse tempo. O importante é manter o ritmo, todo dia, no mesmo horário, possivelmente. E o que fazer nesse momento? Suas orações pessoais e a leitura da Bíblia, possivelmente o Evangelho do dia, com a meditação da palavra. Quem tiver mais tempo, reze também o Terço Mariano. Isso vai fazer muita diferença em sua vida, o seu momento diário de oração. Apresente agora a água para a bênção.
1: Eu te peço desta água que tu tens, és água viva, meu Senhor.
0: Senhor misericordioso, no batismo fomos lavados pela água e pelo Espírito Santo. Começamos ali a vida nova da graça, da comunhão contigo, do grande dom de sermos teus filhos e de sermos irmãos. Assim nós te pedimos, Senhor, que esta água, pela bênção do Espírito Santo, nos ajude a fazer memória do nosso batismo e de todos os bens com que nos cumulas. Abençoa, Senhor, esta água, em nome do Pai, e do Filho, e do Espírito Santo. Amém.

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4: No próximo dia 4 de julho, das 7 às 17 horas, o Teatro Guararapes, em Olinda, recebe o 4º Encontro Estadual do Movimento Mães que Oram pelos Filhos. O tema Eucaristia, Presente de Deus, Encontro com Cristo. A missa de encerramento será às 17 horas com Dom Paulo Jackson. De 4 a 6 de setembro, em Aparecida, São Paulo, a CNBB realiza o 5º Congresso Vocacional do Brasil com o tema Comunidades Vocacionais, Encontro, Testemunho e Missão. A organização destaca kit de divulgação, texto base e aplicativo para interação e acesso à programação do evento. A rede Clamor abriu a Semana Nacional do Migrante na Catedral Metropolitana de Brasília. A iniciativa reforça a acolhida e defesa de direitos de imigrantes e refugiados, com apelo contra a xenofobia e a favor de políticas públicas de integração. E todo mundo já está informado. No YouTube nos encontramos semanalmente na Segunda Bíblica, às 8 da noite, estudando o livro do Apocalipse. Quinta-feira, dia eucarístico, tem a Santa Missa às 11 horas pelo rádio e pelo YouTube, celebrada na Basílica Salesiana do Sagrado Coração de Jesus, no Recife. E todos os dias, o Terço Mariano em rede com diversas emissoras às 18 horas. Noite de Paz é a programação religiosa à disposição das emissoras das 10 às 6 da manhã, com a participação do radialista Brendo Carvalho. E lembre, hoje nós temos o Encontro dos Ouvintes começando às 18 horas no Recife, na paróquia da Várzea, Nossa Senhora do Rosário. Bendigamos a Deus pelo encontro de hoje. Obrigado, Senhor, pois Teu é o reino, o poder e a glória para sempre. Até amanhã, se Deus quiser.
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5: 22 horas e 58 minutos.
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7: Você sabia que Jesus fez promessas concretas para quem se devotar ao seu Sagrado Coração? Não estou falando de promessas vagas do tipo tudo vai ficar bem. Estou falando de 12 promessas específicas reveladas por Jesus a uma religiosa francesa no século XVII, confirmadas pela Igreja Católica e vividas por milhões de fiéis ao longo dos séculos. Paz na família, consolo nas tribulações, misericórdia para os pecadores, bênção na sua casa. E a mais extraordinária de todas, a graça de não morrer sem os sacramentos. Hoje vou te apresentar essas 12 promessas uma a uma e te explicar o que cada uma significa para a sua vida real do seu dia a dia. Fica comigo porque no final eu vou te mostrar como começar a viver essa devoção a partir de hoje. Quem foi Santa Margarida Maria Lacoque? Antes de falar das promessas, preciso te apresentar a mulher que as recebeu. Santa Margarida Maria Lacoque nasceu em 1647 na França. Era uma mulher simples, de vida interior profunda, que entrou para a Ordem da Visitação em Paray-le-Monial. Ali, entre 1673 e 1675, recebeu as visões do Sagrado Coração que mudariam a história. Ela não era famosa nem poderosa. Era frequentemente incompreendida até pelas irmãs de comunidade. Mas Jesus a escolheu exatamente por isso. Porque os segredos do seu coração chegam com mais facilidade aos humildes. Ela faleceu em 1690, foi beatificada em 1864 e canonizada em 1920. E as promessas que Jesus lhe revelou são válidas para você hoje, da mesma forma que eram na França do século XVII. As 12 promessas. A lista completa. Vou ler as 12 promessas agora. Ouça com atenção. Talvez você já conheça algumas, talvez ouça outras pela primeira vez. Promessa 1. Darei a paz às suas famílias. Promessa 2. Acalmarei todas as suas tempestades. Promessa 3. Serei seu consolador em todas as tribulações. Promessa 4. Serei refúgio seguro durante a vida e, sobretudo, na hora da morte. Promessa 5. Infundirei ardor e fervor em seus corações tiepidos. Promessa 6. Os pecadores encontrarão em meu coração a fonte e o oceano infinito da misericórdia. Promessa 7. As almas tíbias tornar-se-ão fervorosas. Promessa 8. As almas fervorosas atingirão em pouco tempo a alta perfeição. Promessa 9. Abençoarei as casas em que a imagem de meu coração for exposta e venerada. Promessa 10. Darei aos sacerdotes o poder de tocar os corações mais endurecidos. Promessa 11. O nome dos que propagarem esta devoção ficará inscrito em meu coração para sempre. Promessa 12. A graça da perseverança final e de morrer em meu amor a todos os que comungarem nas primeiras sextas-feiras de 9 meses consecutivos. 12 promessas, 12 certezas do amor de Jesus. Não é teologia complicada. É o coração de Deus se abrindo para a sua vida. A primeira e a segunda promessa falam da família. Paz e serenidade nas tempestades domésticas. Pense em quantas famílias estão em crise hoje. Divórcios, filhos afastados, brigas que duram anos, corações endurecidos dentro da mesma casa. Jesus prometeu que o seu coração seria a fonte de reconciliação e amor para essas famílias. Não é uma promessa de que tudo vai ser perfeito. É uma promessa de que o seu coração vai estar lá no meio do conflito, trabalhando por dentro, suavizando, aproximando. Você tem alguém na sua família que precisa dessa graça? Então coloque esse nome nas mãos do Sagrado Coração agora, mentalmente, agora mesmo. Consolo e refúgio seguro. A terceira promessa diz que Jesus será consolador em todas as tribulações. A quarta diz que ele será refúgio seguro na vida e na hora da morte. Ninguém está isento da dor. Doença, luto, desemprego, solidão. A vida traz situações que nenhum ser humano resolve completamente sozinho. O Sagrado Coração não promete tirar o sofrimento. Promete estar dentro dele. E às vezes, a presença de alguém que não abandona vale mais do que a ausência da dor. Na hora da morte, quando tudo que você construiu ficará para trás, o Sagrado Coração de Jesus será o seu refúgio. Essa é uma das promessas mais consoladoras que já ouvi na minha vida de fé. Misericórdia para os pecadores. A sexta promessa é a mais consoladora para quem carrega um peso de culpa. Jesus diz que os pecadores encontrarão no seu coração a fonte e o oceano infinito da misericórdia. Não existe pecado tão antigo, não existe afastamento tão longo que não possa ser alcançado por esse oceano. Eu quero que você ouça isso com toda atenção. Não existe pessoa tão perdida que o Sagrado Coração de Jesus não queira de volta. Se você está afastado da igreja há anos, se carrega uma culpa que parece não sair, se acha que Deus já te abandonou, essa promessa é para você. A bênção na sua casa. A nona promessa fala da casa. Jesus prometeu abençoar as casas onde a imagem do seu coração for exposta e venerada. Colocar a imagem do Sagrado Coração em casa não é superstição. É um ato de fé que diz: Jesus, essa casa é sua. Você é o dono aqui dentro. E a 11ª promessa ainda acrescenta: quem propagar essa devoção terá o nome inscrito no coração de Jesus para sempre. Isso significa que cada vez que você compartilha um vídeo como este, uma imagem, uma novena, uma oração ao Sagrado Coração, você está escrevendo o seu nome no coração de Cristo. A grande promessa: as 9 primeiras sextas-feiras. Agora chegamos à 12ª promessa, chamada por muitos de a grande promessa. Jesus prometeu que todos os que comungarem nas primeiras sextas-feiras, de 9 meses consecutivos, receberão a graça da perseverança final, ou seja, a graça de não morrer sem os sacramentos e de morrer no amor de Deus. 9 meses, 9 primeiras sextas-feiras, 9 comunhões feitas com amor e em reparação ao Sagrado Coração. Jesus não prometeu que você não vai sofrer, não prometeu riqueza nem saúde. Prometeu algo infinitamente maior: a graça de estar bem com Ele na última hora. E se você está bem com Ele na última hora, tudo o mais é secundário. Para receber essa graça, 3 condições: comungar sem interrupção nas 9 primeiras sextas-feiras consecutivas, ter a intenção de honrar o Sagrado Coração e oferecer cada comunhão em reparação pelas ofensas ao Santíssimo Sacramento. Como viver essa devoção na prática? Você não precisa transformar a sua vida de uma vez. Começa com gestos pequenos e concretos. Primeiro, marque na sua agenda a próxima primeira sexta-feira. Vá à missa. Se possível, faça a confissão antes. Esse é o começo das 9 primeiras sextas-feiras. Segundo, coloque uma imagem do Sagrado Coração em casa, se ainda não tem, na sala, em lugar de destaque. Terceiro, uma vez por dia, mesmo que seja na hora de deitar, diga de coração: Sagrado Coração de Jesus, eu confio em vós. Só isso. 3 palavras de amor que valem uma vida. E se você quiser ir além, assiste ao próximo vídeo, onde eu vou falar sobre como consagrar a família ao Sagrado Coração. É um gesto que pode mudar a atmosfera da sua casa. 12 promessas. Um só coração. Um amor que não tem fundo. Eu quero te deixar com um pensamento que me acompanha sempre. Se Jesus fez essas promessas, é porque Ele quer que a gente viva dentro delas. Não é um contrato com cláusulas difíceis. É um coração aberto, esperando que você entre. Então entra, hoje, com a família que você tem, com a fé que você tem, com o tempo que você tem. Sagrado Coração de Jesus, que as pessoas que assistiram a este vídeo levem consigo pelo menos uma dessas promessas, que ela seja semente de esperança nessa semana. Amém. Deixe o seu amém nos comentários, compartilha com quem você ama e se inscreve no canal para não perder o próximo vídeo sobre as 12 promessas. Sagrado Coração de Jesus, em vós eu confio.
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7: Deus abençoe você e toda a sua família. Que alegria estar aqui com você, começando mais um programa Eu Seguirei. Eu tenho certeza de que Deus vai falar muito ao seu coração através deste programa. Olha, se você pode, eu já quero convidar você a pegar a sua Bíblia, porque hoje nós vamos meditar a palavra de Deus. A palavra de Deus é o nosso alimento, a palavra de Deus que é o nosso sustento. Eu tenho certeza que essa palavra vai mover seu coração. Olha, aqui você vai ouvir a palavra de Deus, aqui você vai poder cantar. São minutos que ficaremos juntos, onde você vai fazer uma experiência com Deus. Lembrando que tudo que você ouvir aqui, depois fica registrado no meu canal do YouTube, Frei Gilson / Som do Monte, no meu Instagram, no meu Facebook, todos com o mesmo nome, Frei Gilson / Som do Monte, para que você possa também compartilhar essa palavra com os seus amigos, tá bom? Então, vamos escutar a palavra de Deus.
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7: O que é pior, não fazer nada ou fazer para ser visto? O que será que é pior? Uma pessoa que não faz nada ou uma pessoa que só faz para ser vista, uma pessoa que só faz para ser elogiada? Hoje eu quero conversar com você sobre o perigo dos elogios dos homens. É um assunto que Jesus vai tratar, é um assunto muito importante. Todos nós gostamos de massagear o nosso ego. Todos nós gostamos dos elogios humanos, mas o elogio humano, quando não é para a glória de Deus, ou quando não é recebido para a glória de Deus, ele pode ser um problema gigantesco para a sua vida espiritual, para a minha vida espiritual. Vamos meditar sobre isso? Em nome do Pai, do Filho e do Espírito Santo. Amém. Mateus capítulo 6, versículo de 1 a 6 e versículo 16 a 18. Naquele tempo disse Jesus a seus discípulos: Ficai atentos para não praticar a vossa justiça na frente dos homens, só para serdes vistos por eles. Caso contrário, não recebereis a recompensa do vosso Pai que está nos céus. Por isso, quando deres esmola, não toques a trombeta diante de ti, como fazem os hipócritas nas sinagogas e nas ruas, para serem elogiados pelos homens. Em verdade vos digo, eles já receberam a sua recompensa. Ao contrário, quando deres esmola, que a tua mão esquerda não saiba o que faz a tua mão direita. De modo que a tua esmola fique oculta, e o teu Pai que vê o que está oculto te dará a recompensa. Quando orardes, não sejais como os hipócritas que gostam de rezar em pé nas sinagogas e nas esquinas das praças para serem vistos pelos homens. Em verdade vos digo, eles já receberam a sua recompensa. Ao contrário, quando tu orares, entra no teu quarto, fecha a porta e reza ao teu Pai que está oculto. E o teu Pai que vê o que está escondido te dará a recompensa. Quando jejuardes, não fiqueis com o rosto triste como os hipócritas. Eles desfiguram o rosto para que os homens vejam que estão jejuando. Em verdade vos digo, eles já receberam a sua recompensa. Tu, porém, quando jejuares, perfuma a cabeça e lava o rosto, para que os homens não vejam que tu estás jejuando, mas somente teu Pai que está oculto e teu Pai que vê o que está escondido te dará a recompensa. Palavra da salvação. Veja que a palavra de Jesus é o tempo inteiro: cuidado para você não fazer isso só para ser visto. O problema não é que as pessoas vejam as nossas boas obras. Não, este não é o problema. Se você for em Mateus capítulo 5, versículo 16, Mateus capítulo 5, versículo 16, assim brilha a vossa luz diante dos homens. Veja, a minha luz tem que brilhar diante dos homens. O problema não é a minha luz brilhando diante dos homens. O problema não é minhas boas obras brilhando na frente dos homens. Veja, assim brilhe vossa luz diante dos homens para que vejam as vossas boas obras. Ainda a Bíblia está dizendo, é para as pessoas verem mesmo. As boas obras não devem... Imagina uma situação dessa, onde as coisas ruins aparecem e as coisas boas têm que ficar escondidas. Você acha isso certo? Claro que não. Às vezes a gente liga a TV e fala, nossa, quanta coisa ruim no mundo. Talvez as coisas ruins aparecem mais. E você acha que Deus quer isto? Que as coisas ruins apareçam mais do que as coisas boas? Não, a palavra não está dizendo isso. A palavra está dizendo, assim brilha a vossa luz diante dos homens para que vejam. Para que vejam as vossas boas obras. Só que aí tem um complemento que nós não podemos esquecer. E glorifiquem o vosso Pai que está nos céus. Ver as boas obras para que glorifiquem a Deus. Um autor anônimo dos primeiros séculos disse assim, tu que não ofereceste nada a Deus, o que esperas receber de Deus? Tudo o que se faz por causa de Deus é entregue a Deus e recebido por Deus, mas o que se faz para ser visto pelos outros é lançado ao vento. O que é o louvor humano se não o som de ventos que assobiam? Aqueles que agem por causa dos outros para serem louvados por eles desperdiçam seu esforço. Que espécie de sabedoria é fazer espetáculo e preparar discursos vazios? Aqueles que assim procedem desprezam o tesouro de Deus que aguarda na eternidade, preferindo palavras humanas transitórias. É melhor não fazer nada do que agir para ser visto. Pois aqueles que não fazem nada, mesmo que não entrem no céu, ao menos nada desperdiçam na terra. Mas aqueles que agem para ser vistos pelos outros, não apenas falham em entrar no céu, mas também obtêm lastimavelmente pouco na terra. Uma palavra forte. Abra sua Bíblia em João capítulo 5, versículo 44. Como podeis crer, vós, que recebeis a glória uns dos outros e não buscais a glória que é só de Deus? A glória é só de Deus. João capítulo 12, versículo 43. Assim preferiram a glória dos homens à que vem de Deus. Você não pode preferir a glória dos homens à glória que vem de Deus. É melhor não fazer nada do que agir para ser visto. É melhor não fazer nada do que agir para ser visto. Agir para ser visto é buscar a sua própria glória. Agir para ser visto é roubar a glória de Deus por causa do seu orgulho, da sua vaidade, da sua prepotência. Em nome do Pai, do Filho e do Espírito Santo. Amém.
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7: Resposta a essa palavra, eu quero convidar você agora a cantar comigo.
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2: O programa de hoje está bom demais e eu quero lembrar você, se você quiser ouvir mais pregações, mais meditação da palavra, basta você me acompanhar no meu canal do YouTube, Frei Gilson / Som do Monte, no meu Instagram, no meu Facebook, no meu TikTok, e lá você vai encontrar muito mais palavra de Deus para você.
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2: Nós vamos terminar este programa rezando. Eu quero clamar agora por você, quero clamar pela sua família. Senhor Deus, libera agora o Teu Espírito Santo sobre cada pessoa que acompanha este programa. Vem, Espírito Santo, enche todos os que estão acompanhando este programa agora. Libera, Senhor, para esta pessoa o que ela mais precisa, para o corpo e para a alma. Libera, Senhor, curas e libertações em nome de Jesus para esta pessoa que assiste, que acompanha, que escuta e para toda a sua família. Eu clamo a Tua poderosa bênção. Visita agora com bênção de proteção. A bênção que só o Senhor pode dar. Abençoe-vos o Deus Todo-Poderoso, Pai e Filho e Espírito Santo. Amém.
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Ao final desta quarta-feira, nossos corações se unem em oração e no Salmo 30, versículo 2, fazemos nossa oração. Senhor, eu ponho em vós minha esperança, que eu não fique envergonhado eternamente, porque sois justo, defendei-me e libertai-me. Toda a nossa esperança está em Deus. Após as batalhas deste dia, o nosso coração repousa nele, porque temos esperança, e sabemos que não seremos envergonhados eternamente, porque Deus nos prepara o céu. E assim queremos viver nele e por ele todos os dias de nossa vida. Iniciemos esta oração da noite, em nome do Pai, e do Filho, e do Espírito Santo. Amém. Anjo da guarda, minha doce companhia, não me desampare, nem de noite nem de dia, até que me entregues nos braços da Virgem Maria. Sob a proteção de nosso anjo da guarda, ao encerrar os trabalhos deste dia, ouçamos a palavra de Deus. Leitura da carta de São Paulo aos Romanos, capítulo 6, versículos de 1 a 4. Que diremos então? Permaneçamos no pecado para que a graça aumente? De modo algum. Nós que já morremos para o pecado, como ainda viveremos nele? Acaso ignorais que todos nós, batizados no Cristo Jesus, é na sua morte que fomos batizados? Pelo batismo, fomos sepultados juntamente com ele na morte, para que, como Cristo foi ressuscitado dos mortos por meio da glória do Pai, assim também nós caminhemos em uma vida nova. Palavra do Senhor. Graças a Deus. A leitura de hoje de São Paulo deve ser compreendida à luz da frase que ouvimos ontem: onde aumentou o pecado, superabundou a graça. Alguns vão justificar assim: ah, então quanto mais pecado tiver, mais eu vou receber depois a graça de Deus. Por isso, então, eu tenho que pecar bastante para depois receber muito a graça de Deus. E é exatamente, na leitura que ouvimos hoje, a resposta de São Paulo: de maneira alguma. Uma vez que nós fomos batizados, nós morremos para o pecado. E agora não podemos continuar vivendo para o pecado. Nem mesmo com a desculpa de dizer: ah, quanto mais eu pecar, depois eu vou lá, me confesso e ganho muito mais graças de Deus. Se o pecado acontece na minha vida, não deve ser pura e simplesmente porque eu penso desta forma. É porque às vezes eu fui tentado e não fui forte o suficiente. Mas não posso justificar o meu pecado dizendo que eu quero mais graça de Deus e utilizo o pecado como um meio para alcançar a graça. De maneira alguma. Com São Paulo nós entendemos que a partir do momento em que estamos batizados, nós devemos nos esforçar por viver na graça de Deus. Na graça e pela graça de Deus uma vida nova. Se caímos por conta da concupiscência que há dentro de nós, se caímos por conta das tentações, nós devemos nos levantar com a força da graça de Deus e lutar constantemente para não cair novamente. E lembrando que nós não somos autossuficientes, que sozinhos nós não conseguimos, precisamos todos os dias pedir a graça de Deus. Só Deus, com sua graça, pode nos fortalecer na luta contra o pecado e na perseverança da vida nova. Façamos agora um exame de consciência ao final deste dia. Disse Jesus: amai-vos uns aos outros, como eu vos amei. Tenho amado meus irmãos como Jesus nos ensinou? Durante este dia, falei mal das pessoas, menti ou incentivei fofocas?

nesta quarta-feira, unidos no amor e inspirados na promessa de Nossa Senhora, a Santa Matilde, rezemos as três Ave-Marias pedindo a perseverança final até o último dia de nossas vidas e que Maria, Nossa Mãe, nos livre de cair em pecado mortal. Pelo poder que o Pai Eterno te concedeu, ó Maria, rezemos. Ave Maria, cheia de graça, o Senhor é convosco. Bendita sois vós entre as mulheres, e bendito é o fruto do vosso ventre, Jesus. Santa Maria, Mãe de Deus, rogai por nós, pecadores, agora e na hora de nossa morte. Amém. Pela sabedoria que Deus Filho te concedeu, rezemos. Ave Maria, cheia de graça, o Senhor é convosco. Bendita sois vós entre as mulheres, e bendito é o fruto do vosso ventre, Jesus. Santa Maria, Mãe de Deus, rogai por nós, pecadores, agora e na hora de nossa morte. Amém. Pelo amor que o Espírito Santo te concedeu, rezemos. Ave Maria, cheia de graça, o Senhor é convosco. Bendita sois vós entre as mulheres, e bendito é o fruto do vosso ventre, Jesus. Santa Maria, Mãe de Deus, rogai por nós, pecadores, agora e na hora de nossa morte. Amém. Por vossa conceição imaculada, ó Maria, purificai nosso corpo e santificai nossa alma. Oremos. Ó Deus, que iluminais a noite e fazeis brilhar a luz depois das trevas, concedei-nos passar esta noite livres do tentador e, ao raiar um novo dia, dar-vos graças em vossa presença. Isto vos pedimos por Cristo nosso Senhor. Amém. O Senhor esteja convosco. Ele está no meio de nós. A nossa proteção está no nome do Senhor, que fez o céu e a terra. O Senhor Jesus Cristo esteja contigo para te proteger. Esteja à tua frente para te conduzir e atrás de ti para te guardar. Olhe por ti, te conserve e te abençoe nesta noite. Amém. E a bênção de Deus Todo-Poderoso, Pai e Filho e Espírito Santo, desça sobre vós e permaneça para sempre. Amém. Com Deus me deito, com Deus me levanto, com a graça divina do Espírito Santo. Abençoada noite a você e sua família.

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1: Em nome do Pai, do Filho e do Espírito Santo.
2: Amém.
1: Pai nosso, que estais nos céus, santificado seja o vosso nome. Venha a nós o vosso reino. Seja feita a vossa vontade, assim na terra como no céu. O pão nosso de cada dia nos dai hoje. Perdoai-nos as nossas ofensas, assim como nós perdoamos a quem nos tem ofendido. E não nos deixeis cair em tentação, mas livrai-nos do mal. Amém. Ave Maria, cheia de graça, o Senhor é convosco. Bendita sois vós entre as mulheres. Bendito é o fruto do vosso ventre, Jesus.

0: Todo-Poderoso, donde há de vir a julgar os vivos e os mortos. Creio no Espírito Santo, na Santa Igreja Católica, na comunhão dos santos, na remissão dos pecados, na ressurreição da carne, na vida eterna. Amém.
1: Nesta primeira dezena, nós colocamos aos pés de Jesus misericordioso a sua vida, suas intenções, suas necessidades mais profundas do íntimo do seu coração. Nos unimos às almas do purgatório, rezamos pela conversão dos pecadores do mundo inteiro, pela conversão da nossa família. Eterno Pai,
0: eu vos ofereço o corpo e o sangue, a alma e a divindade de vosso diletíssimo Filho, nosso Senhor Jesus Cristo, em expiação dos nossos pecados e os do mundo inteiro.
1: Pela sua dolorosa paixão,
2: tende misericórdia de nós e do mundo inteiro.
1: Pela sua dolorosa paixão,
2: tende misericórdia de nós e do mundo inteiro.
1: Pela sua dolorosa paixão,
2: tende misericórdia de nós e do mundo inteiro.
1: Pela sua dolorosa paixão,
2: tende misericórdia de nós e do mundo inteiro.
1: Pela sua dolorosa paixão,
2: tende misericórdia de nós e do mundo inteiro.
1: Pela sua dolorosa paixão,
2: tende misericórdia de nós e do mundo inteiro.
1: Pela sua dolorosa paixão,
2: tende misericórdia de nós e do mundo inteiro.
1: Pela sua dolorosa paixão,
2: tende misericórdia de nós e do mundo inteiro.
1: Pela sua dolorosa paixão,
2: tende misericórdia de nós e do mundo inteiro.
1: Pela sua dolorosa paixão,
2: tende misericórdia de nós e do mundo inteiro. Nesta segunda dezena, nós rezamos por você que está doente, por você no leito do hospital, por você que traz uma doença incurável, e com você dizemos: Jesus, eu confio em vós. Convidamos você agora a abandonar-se inteiramente na misericórdia de Jesus que o envolve agora. Nós colocamos aos pés de Jesus todos os enfermos, aqueles que nós conhecemos e amamos, e especialmente rezamos por aqueles enfermos esquecidos, pelos quais ninguém mais reza, e por isso rezamos com imensa confiança. Eterno Pai,
0: eu vos ofereço o corpo e o sangue, a alma e a divindade de vosso diletíssimo Filho, nosso Senhor Jesus Cristo, em expiação dos nossos pecados e os do mundo inteiro.
2: Pela sua dolorosa paixão,
1: tende misericórdia de nós e do mundo inteiro.
2: Pela sua dolorosa paixão,
1: tende misericórdia de nós e do mundo inteiro.
2: Pela sua dolorosa paixão,
1: tende misericórdia de nós e do mundo inteiro.
2: Pela sua dolorosa paixão,
1: tende misericórdia de nós e do mundo inteiro.
2: Pela sua dolorosa paixão,
1: tende misericórdia de nós e do mundo inteiro.
2: Pela sua dolorosa paixão,
1: tende misericórdia de nós e do mundo inteiro.
2: Pela sua dolorosa paixão,
1: tende misericórdia de nós e do mundo inteiro.
2: Pela sua dolorosa paixão,
1: tende misericórdia de nós e do mundo inteiro.
2: Pela sua dolorosa paixão,
1: tende misericórdia de nós e do mundo inteiro.
2: Pela sua dolorosa paixão,
1: tende misericórdia de nós e do mundo inteiro. Nesta terceira dezena, nós apresentamos a Jesus misericordioso toda e qualquer forma de desespero. Nós pedimos que o sangue e água que jorram do diletíssimo coração de Jesus envolva agora, na paz que vem do Senhor, toda e qualquer pessoa que se sente em desespero, as famílias, os doentes, os agonizantes deste dia, os endividados, que recebam agora, no nome de Jesus, do coração misericordioso de Jesus, a paz que o mundo não conhece. Rezemos agora com imensa confiança. É Jesus misericordioso.

0: eu vos ofereço o corpo e o sangue, a alma e a divindade de vosso diletíssimo Filho, nosso Senhor Jesus Cristo, em expiação dos nossos pecados e os do mundo inteiro.
1: Pela sua dolorosa paixão,
2: tende misericórdia de nós e do mundo inteiro.
1: Pela sua dolorosa paixão,
2: tende misericórdia de nós e do mundo inteiro.
1: Pela sua dolorosa paixão,
2: tende misericórdia de nós e do mundo inteiro.
1: Pela sua dolorosa paixão,
2: tende misericórdia de nós e do mundo inteiro.
1: Pela sua dolorosa paixão,
2: tende misericórdia de nós e do mundo inteiro.
1: Pela sua dolorosa paixão,
2: tende misericórdia de nós e do mundo inteiro.
1: Pela sua dolorosa paixão,
2: tende misericórdia de nós e do mundo inteiro.
1: Pela sua dolorosa paixão,
2: tende misericórdia de nós e do mundo inteiro.
1: Pela sua dolorosa paixão,
2: tende misericórdia de nós e do mundo inteiro.
1: Pela sua dolorosa paixão,
2: tende misericórdia de nós e do mundo inteiro. Nesta quarta dezena, nós apresentamos a Jesus as necessidades mais íntimas de cada um de nós. E por isso agora você apresenta a sua necessidade. Fale com Jesus agora, que ouve-nos em oração. Porque Jesus tudo pode, nós queremos também nesta dezena pedir por nossas famílias e em especial por todos aqueles que precisam de um trabalho. Jesus, nós pedimos por todo pai de família, por toda mãe de família, por todo jovem que precisa trabalhar. Nós pedimos, Senhor, que tua divina misericórdia, unida à tua divina providência, abra os caminhos para todos os trabalhadores que precisam hoje de um emprego. Rezemos com imensa confiança. Eterno Pai, eu vos ofereço o corpo e o sangue,
0: a alma e a divindade de vosso diletíssimo Filho, nosso Senhor Jesus Cristo, em expiação dos nossos pecados e os do mundo inteiro.
2: Pela sua dolorosa paixão,
1: tende misericórdia de nós e do mundo inteiro.
2: Pela sua dolorosa paixão,
1: tende misericórdia de nós e do mundo inteiro.
2: Pela sua dolorosa paixão,
1: tende misericórdia de nós e do mundo inteiro.
2: Pela sua dolorosa paixão,
1: tende misericórdia de nós e do mundo inteiro.
2: Pela sua dolorosa paixão,
1: tende misericórdia de nós e do mundo inteiro.
2: Pela sua dolorosa paixão,
1: tende misericórdia de nós e do mundo inteiro.
2: Pela sua dolorosa paixão,
1: tende misericórdia de nós e do mundo inteiro.
2: Pela sua dolorosa paixão,
1: tende misericórdia de nós e do mundo inteiro.
2: Pela sua dolorosa paixão,
1: tende misericórdia de nós e do mundo inteiro.
2: Pela sua dolorosa paixão,
1: tende misericórdia de nós e do mundo inteiro. Nesta quinta dezena, nós apresentamos a Jesus tudo aquilo que para nós não tem solução aos olhos humanos. Nesta dezena, nós rezamos por aquilo que é impossível aos nossos olhos, mas não é para Jesus. Pedimos a Jesus pelas curas físicas, por todas aquelas enfermidades que diante da medicina não há cura, por todos os desenganados, por todos aqueles que passam nesse exato momento por muitas aflições e provações na própria carne. Nós pedimos, Jesus, cura, libertação, restauração, pelo poder da tua infinita misericórdia. Jesus, tu és a nossa solução. Nós pedimos por todas as causas impossíveis, pedimos a tua presença, pedimos a tua fortaleza, e nós convidamos nesse instante você que reza conosco, que de maneira especial recorra à intercessão de Santa Faustina, aquela que foi e é a secretária da Divina Misericórdia. Jesus disse a Santa Faustina: peçam muito, muito mesmo, porque o meu desejo é dar muito. Faça seu pedido e reze com o coração feliz e repleto de confiança. Eterno Pai,
0: eu vos ofereço o corpo e o sangue, a alma e a divindade de vosso diletíssimo Filho, nosso Senhor Jesus Cristo, em expiação dos nossos pecados e os do mundo inteiro.
1: Pela sua dolorosa paixão,
2: tende misericórdia de nós e do mundo inteiro.
1: Pela sua dolorosa paixão,
2: tende misericórdia de nós e do mundo inteiro.
1: Pela sua dolorosa paixão,
2: tende misericórdia de nós e do mundo inteiro.
1: Pela sua dolorosa paixão,
2: tende misericórdia de nós e do mundo inteiro.
1: Pela sua dolorosa paixão,
2: tende misericórdia de nós e do mundo inteiro.
1: Pela sua dolorosa paixão,
2: tende misericórdia de nós e do mundo inteiro.
1: Pela sua dolorosa paixão,
2: tende misericórdia de nós e do mundo inteiro.
1: Pela sua dolorosa paixão,
2: tende misericórdia de nós e do mundo inteiro.
1: Pela sua dolorosa paixão,
2: tende misericórdia de nós e do mundo inteiro.
1: Pela sua dolorosa paixão,
2: tende misericórdia de nós e do mundo inteiro.
0: Deus Santo, Deus Forte, Deus Imortal, tende piedade de nós e do mundo inteiro. Deus Santo, Deus Forte, Deus Imortal, tende piedade de nós e do mundo inteiro. Deus Santo, Deus Forte, Deus Imortal, tende piedade de nós e do mundo inteiro.
2: Em nome do Pai, do Filho e do Espírito Santo.
1: Amém.

Senhor nosso Deus, nós os pedimos agora. Vinde nos abençoar. Trazei sobre nós a vossa bênção de amor, purificai-nos, santificai-nos. Olhai com carinho e com amor, Senhor, aqueles que mais suplicam e mais necessitam a vossa graça. Pedimos agora, Senhor, consolai-nos quando o nosso coração estiver triste. Ficai ao nosso lado quando nos sentirmos sozinhos e solitários. Curai, Senhor, o nosso corpo da debilidade quando nos sentirmos fracos pela doença. Curai-nos, Senhor, a nossa alma e o nosso espírito de toda vaidade, rancor, ódio. Senhor, nós os pedimos por todos aqueles que neste momento entregam as suas famílias a vós. Pedimos pela reconciliação de tantos casais que nesta semana rezaram diante deste rádio pedindo a reconciliação e a paz. Pedimos agora, Senhor, por aqueles que estão longe do vosso amor e não conseguem mais acreditar em vós, que sejam neste momento tocados pela vossa graça. Tenham a sua fé recuperada, Senhor. Tenho neste momento, Senhor Deus de bondade, as suas vidas restauradas no perdão, na harmonia, na paz. Abençoai, Senhor, toda a nossa família. E ali onde houver um coração machucado, curai, Senhor. Ali onde houver alguém que traz em seu coração o ressentimento, faze com que ele encontre o perdão, a paz. Senhor, nós os pedimos agora, ajudai-nos a conseguir este emprego que tanto necessitamos. Senhor, nós os pedimos, dignai-vos lançar do céu a vossa bênção sobre esta carteira de trabalho e sobre este currículo, para que possamos conseguir aquilo que estamos necessitados. Senhor, vós conheceis o nosso coração, sabeis de todas as nossas necessidades. Abençoai-nos agora, trazendo-nos aquilo que necessitamos, e abençoando esta água que nos trará paz, vida, alegria e salvação. Em nome do Pai, do Filho e do Espírito Santo.

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Durante 24 horas seguidas, louvamos o nome do Senhor Jesus Cristo. Como foi bom! 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Nós nos divertimos, nos emocionamos e cantamos centenas de músicas que louvam ao Senhor. Agora é hora de agradecer a você pela sua audiência e, sobretudo, a Deus pela oportunidade de estarmos aqui trabalhando na missão de levar o Evangelho a toda criatura. Obrigado, Senhor. Boa noite, meu Pai.

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1: 23 horas e 59 minutos.
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4: Bom dia, minha amiga. Bom dia, meu amigo. Comece o dia feliz nesta quinta-feira, 18 de junho. Desejo uma quinta-feira muito especial. Sugiro e lembro você que quinta-feira é um dia marcado pela lembrança da instituição da Eucaristia. E em muitas comunidades, em muitas paróquias, Jesus fica exposto o dia todo. Então é o momento de poder realmente fazer uma visita de uma maneira mais intensa e assim buscar na graça e na bondade de Deus, se aproximar ainda mais de Jesus e a intimidade com Ele que nos ajuda a viver, a intimidade com Ele que nos fortalece. O mundo quer o nosso mal. O mundo quer a nossa tristeza, o mundo quer que nós verdadeiramente nos distanciemos do seu projeto. Por isso é indispensável essa intimidade com Jesus. A oração nos move para uma vivência segundo o coração de Jesus. Por isso aqui é fundamental. Vamos fazer nossa oração. Inspirai-nos, ó Deus, para que em vós comece e termine tudo o que fizermos. Amém. O evangelho de hoje está em Mateus, capítulo 6, versículos de 7 a 15. Naquele tempo, disse Jesus aos seus discípulos: quando orardes, não useis muitas palavras, como fazem os pagãos. Eles pensam que serão ouvidos por força das muitas palavras. Não sejais como eles, pois vosso Pai sabe do que precisais muito antes que vós o peçais. Vós deveis rezar assim: Pai nosso que estás nos céus, santificado seja o teu nome, venha o teu reino, seja feita a tua vontade assim na terra como nos céus. O pão nosso de cada dia dá-nos hoje. Perdoa as nossas ofensas, assim como nós perdoamos a quem nos tem ofendido. E não nos deixes cair em tentação, mas livra-nos do mal. De fato, se vós perdoardes aos homens as faltas que eles cometeram, vosso Pai que está nos céus também vos perdoará. Mas se vós não perdoardes aos homens, vosso Pai também não perdoará as faltas que vós cometestes. Minha amiga, meu amigo, a oração. E eu sempre lembro de dizer isso à minha mãe. Mãe, reze o que está no seu coração, reze do seu jeito. É óbvio que a igreja nos oferece vários momentos de orações, vários modelos, mas é importante também rezarmos do jeito que nós sabemos, com sinceridade, abrindo o coração para Deus. Deus já nos conhece, mas uma coisa é certa, esta oração do Pai Nosso é completa, nos coloca no nosso lugar, nos coloca e nos ensina a buscar o essencial e o indispensável. E aqui, fazer a vontade de Deus e que ela aconteça entre nós. Aquilo que é necessário para o dia, o pão nosso. Mas atrelado a ele, o perdão. Aqui o perdão é fundamental. Não se esqueça disso. Reze comigo.
5: Pai nosso que estás nos céus, santificado seja o vosso nome, venha a nós o vosso reino, seja feita a vossa vontade, assim na terra como no céu. O pão nosso de cada dia nos dai hoje, perdoai-nos as nossas ofensas, assim como nós perdoamos a quem nos tem ofendido. E não nos deixeis cair em tentação, mas livrai-nos do mal. Amém. Ave Maria, cheia de graça, o Senhor é convosco. Bendita sois vós entre as mulheres, bendito é o fruto do vosso ventre, Jesus. Santa Maria, Mãe de Deus, rogai por nós, pecadores, agora e na hora de nossa morte. Amém. Glória ao Pai, ao Filho e ao Espírito Santo.
6: Como era no princípio, agora e sempre. Amém.
4: Vamos pedir a bênção da água, Deus eterno e todo-poderoso, que tendo escolhido a água, fonte de vida e pureza, para nos dar a graça batismal, quisestes também aparecer no rio Paraíba, a imagem da Virgem Imaculada. Abençoai esta água e fazei que ela nos recorde o nosso batismo, para que, purificados de nossas faltas, vivamos como cristãos, membros da vossa igreja, e cheguemos um dia à vida eterna. Por Cristo Senhor nosso. Amém. Um grande abraço do Padre Sandro Henrique, diretamente da casa do glorioso Marte, São Sebastião, na Ventania, em Alpinópolis, Minas Gerais. E que Deus nos abençoe, em nome do Pai, do Filho e do Espírito Santo. Amém! Um beijo no seu coração!
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10: As pessoas intensas vivem como se não houvesse o amanhã. O ponteiro do relógio das pessoas intensas veio com um defeito de fábrica, pois ele é mais acelerado que os demais. Mas isso está longe de ser uma crítica sobre o comportamento delas. Ou melhor, o comportamento nosso. Uma pessoa intensa vive a vida a um ritmo além do normal. E não espere dela uma atitude morna quando algo a interessa. Se algo não desperta o interesse dela, esqueça. Ela será uma barra de gelo. Mas se algo desperta o querer dela, nada e nem ninguém poderá contê-la. Os intensos obedecem um norteador que é acionado pela alma deles. É como se, diante de algo que os atraia, um dispositivo acionasse um alarme e uma voz no megafone dissesse bem alto: vá com tudo! Não perca tempo! Jogue-se! São pessoas que se entregam com tudo sem reservas. Isso se aplica em todos os contextos das suas vidas. Profissões, hobbies, amizades e, obviamente, as dores. Mas e o que esperar de um intenso quando o assunto é amor? Bem, nunca espere um beijo insosso de uma pessoa intensa. Se for para beijar assim, ela prefere ficar sem beijo. O abraço dela é diferente, tem uma entrega especial. Tudo parece ser maximizado, mesmo os detalhes mínimos. Quem já se relacionou com o intenso sabe disso. Ele é capaz de embarcar numa viagem e ir para outra cidade ou país de uma hora para outra. Após uma conversa de WhatsApp com seu amor, que despertou uma saudade furiosa, ainda que fique com ele somente 18 horas. Ei, para os intensos não existe o amanhã. Aliás, pensando bem, eles estão certos. Afinal, que garantia temos que o amanhã vá chegar, não é mesmo? Pois é, mas nem tudo são flores na vida dessas pessoas. Existe o lado bom e o lado menos bom. Como tudo na vida, o lado bom é viver tudo com verdade e sem reservas. O lado menos bom é o hábito de eles se entregarem à dor tanto quanto se entregam às paixões. Isso mesmo. Eles também não têm reserva na hora de sofrer e enfiam a cara na dor. Mas no tempo deles, eles se refazem e estarão prontos novamente. Nunca julgue um intenso como um ansioso ou um destrambelhado. Eles são apenas pessoas que pensam com a alma e não conseguem e nem querem economizar a euforia diante de algo que os encanta. Eles não conseguem se conter ao ouvir uma música que gostam. Eles aumentam o volume, dançam, eles arrepiam, choram também. Eles fazem poesias. Por fim, eu deixo uma dica. Nunca tente acalmar uma pessoa intensa. Sabe por quê? Porque ela é linda. Exatamente assim. Se tu achas desgastante relacionar-te efetivamente com alguém cuja alma transborda, deixe-o. E procure alguém comedido. Tentar impedir uma pessoa de expressar a sua intensidade seria uma crueldade. É, seria algo parecido como impedir um pássaro de voar. Reflita nisso.

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4: Oi, gente, tudo bem? A partir de agora tem Adoração Católica aqui na sua rádio. As mais lindas canções do segmento católico de um jeito especial. Sejam bem-vindos.
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1: Espero que essa canção tenha tocado no seu coração. Adoração Católica volta já.
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3: Meia-noite e 32 minutos.
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0: Olá, ouvinte. Lembre-se sempre: impossível é uma das palavras preferidas de Deus. Está escrito em Hebreus 11:6: Deus se torna galardoador dos que o buscam. Um de meus sobrinhos trouxe um livro de imagens da série Olho Mágico a uma reunião familiar, diz o autor Jao. As imagens do livro parecem ter formas bidimensionais comuns, mas ao olharmos de certa maneira, a superfície plana aparenta ser tridimensional. Todos se revezaram tentando treinar os olhos para tornar visível a imagem tridimensional. Um dos familiares teve dificuldades para detectar a terceira dimensão. Muitas vezes percebi que ele estava com o livro aberto, olhando-o de diferentes distâncias e direções. Mas apesar de não poder enxergar a imagem escondida, acreditava que estava ali porque outros a tinham visto. Sua persistência me fez pensar sobre a importância de termos a mesma tenacidade em questões de fé. O perigo para aqueles que duvidam é deixarem de procurar por Deus por acreditarem que Ele não pode ser encontrado. Moisés alertou os israelitas que as gerações futuras se afastariam de Deus. Prometeu, no entanto, que aqueles que buscam a Deus de todo o coração e de toda a alma o encontrarão. Isto está escrito ali em Deuteronômio 4:29. O livro de Hebreus confirma que Deus recompensa aqueles que o buscam diligentemente, como diz em 11:6. Se você luta para crer, lembre-se: só porque você não vê a Deus, não significa que Ele não existe. Ele promete ser encontrado por aqueles que o buscam. Porque Deus é magnífico, Ele será procurado. Porque Deus é bom, Ele será encontrado.
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0: Paizinho amado, nosso Criador, eterno Criador do Universo, de toda a criação e da dimensão celestial, nós oramos a Ti, Pai, pedindo auxílio para que nossa fé não se enfraqueça na busca, na caminhada, mas que possamos constantemente ter nossa fé renovada pelo fôlego do Espírito Santo, para que possamos Te encontrar, Pai, e encontrar a salvação em Jesus. Amém.
1: Que privilégio ter a mesma mão que fez o universo e espalhou as estrelas, escrevendo seu nome no livro da vida. Louve a Deus por isso e declare agora Cristo como seu Senhor e Salvador, buscando a partir daqui o perdão e uma vida correta. Deus alegra-se por todo aquele que assim desejar de todo o coração.

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2: Estamos de volta com o Adoração Católica. Aumente o som e venha adorar.
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0: Oi, gente!
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2: Que toda honra e toda glória sejam dadas a Ele.

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1: Essas são as últimas de hoje do Adoração Católica. Espero que tenha gostado da edição de hoje. Fiquem com Deus e até a próxima edição.
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3: Uma hora e 2 minutos.

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1: Salmos capítulo 68, verso 20, está escrito: O nosso Deus é o Deus da salvação, e a Deus, o Senhor, pertencem os livramentos da morte. A Bíblia sempre destaca os livramentos que recebemos do Senhor. Todos nós temos os nossos medos, como o medo de fracassar, medo de envelhecer, de encarar os desafios da vida, medo do futuro da nossa família ou dos nossos filhos, mas podemos nos apropriar das promessas do Senhor e ter a certeza de que Ele está no controle de tudo e sempre que for preciso, Ele vai nos livrar do mal. Eu e você servimos a um Deus de livramentos. A ideia de livramento está associada ao fato de sermos poupados de algo pior que poderia nos acontecer. O interessante é que existem livramentos que recebemos de Deus que nem tomamos conhecimento. Davi escreveu que o anjo do Senhor acampa ao redor daqueles que o temem e os protege do perigo. Não que os livramentos sejam como redomas ao nosso redor, pois tem coisas que Deus vai permitir que aconteçam em nossa vida. Mas o Senhor é poderoso para nos livrar de todo o ataque das trevas e nos garantir a vitória sobre os inimigos físicos e espirituais que tivermos de enfrentar. Somos muito frágeis, por isso precisamos da presença de Deus para nos guardar. Saber que Deus está conosco nos traz paz, tranquilidade e esperança. Não precisamos viver temendo o dia de amanhã, pois o Senhor é conosco. Podemos descansar nele, certos de que estamos envolvidos pelo seu amor e pelo seu cuidado. Quando o inimigo trama algo contra nós, Deus faz com que as armas dele sejam destruídas, e assim nós podemos tomar posse da vitória no nome de Jesus. Os olhos do Senhor repousam sobre os justos e os seus ouvidos estão abertos ao nosso clamor. Não importa o que você esteja prestes a enfrentar ou o que você esteja passando na sua vida ou na sua família, saiba que você serve a um Deus que pode te livrar. Apenas tome posse dessa palavra. Eu quero orar por você. Senhor, te agradecemos por cada livramento que recebemos, mesmo aqueles que não soubemos e que passaram despercebidos por nós. Nos faça sentir a sua presença. Aumenta a nossa fé e a nossa confiança. Sabemos que os seus anjos estão ao nosso redor, nos protegendo do mal. Que cada um que ouvir essa mensagem possa crer de todo o seu coração que o Senhor é um Deus que nos guarda e que cuida de nós em cada detalhe. Que mesmo durante os momentos de aflição que tivermos que enfrentar nessa vida, que a nossa fé não desfaleça. Eu oro em nome de Jesus. Amém.
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1: Oi, tô chegando, mais um Conexão Católica pra você, J. Lu, na boa companhia. Prazer imenso estar aqui ao seu lado, falando de coisa boa, passando mensagem positiva, tocando música de verdade que te conecta a Deus, que te conecta com o melhor, né? Sempre, sempre a palavra de Deus faz a diferença em nossa vida. Vem pra cá, curte o Conexão Católica e vão fazer a diferença realmente, hein? Muita paz, muita luz na caminhada. Chegamos!
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1: Esse é o seu Conexão Católica, de volta já já, aqui no seu número 1, viu? Segura o break. Daqui a pouco, tamo de volta.
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0: 1 hora e 25 minutos.
1: Obrigado, Jesus, pois em teu momento de maior desamparo e aparentemente de vergonha, demonstraste teu verdadeiro poder e grandeza. Olá, querido amigo do Pão Diário, muito bem-vindo à nossa mensagem de esperança e encorajamento do dia. Hoje vou ler o texto de Win Coller com o título Verdadeiramente Humilde. Quando a Revolução Americana acabou com a rendição da Inglaterra, muitos políticos e líderes militares manobraram para o general George Washington ser o novo monarca. O mundo assistiu, imaginando se Washington seguiria seus ideais de independência e liberdade quando o poder absoluto estivesse ao seu alcance. No entanto, o rei George III da Inglaterra estava convencido de que se Washington resistisse ao poder e voltasse à sua fazenda, ele seria o melhor homem do mundo. O rei sabia que a grandeza evidenciada em resistir ao fascínio pelo poder é sinal de verdadeira nobreza e valor. Paulo sabia disso e nos encorajou a seguir o caminho de Cristo. Jesus, sendo Deus, não considerou que ser igual a Deus fosse algo a que devesse se apegar, de acordo com Filipenses capítulo 2, versículo 6. Em vez disso, abriu mão de seu poder, tornou-se escravo e humilhou-se e foi obediente até a morte. Aquele que detinha todo o poder renunciou a cada parte dele por amor. E, no entanto, na derradeira inversão, Deus exaltou Cristo de uma cruz para criminosos ao lugar de mais alta honra. Jesus, que poderia exigir nosso louvor ou nos forçar a obedecer, abdicou de seu poder num ato de tirar o fôlego que conquistou a nossa adoração e devoção. Por sua absoluta humildade, Jesus demonstrou verdadeira grandeza, colocando o mundo de cabeça para baixo. Querido amigo, a humildade de Jesus o faz reconsiderar sua definição sobre grandeza? Pense nisso. Eu sou Clarice Fogaça e essa foi a nossa mensagem do dia.
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4: De volta com mais Conexão Católica. Aumenta o volume aí.
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0: Obrigado, Guilherme Santiago. Que bom. Deus te abençoe, meu querido. Deus te abençoe.
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2: Mais um bloco show no seu super programa Conexão Católica. Já já a J. Lu traz mais músicas pra você. Fiquem com a gente, só um cafezinho e tô voltando.
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4: Uma hora e 48 minutos.
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6: do dia. Esse é mais um versículo do dia. Que o nosso Deus venha preencher o seu coração. Então, me invocareis, ireis e orareis a mim, e eu vos ouvirei. Jeremias 29:12.
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4: Versículo do dia.
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2: Voltamos com mais Conexão Católica. Bom estar ao seu lado sempre, sempre aqui na sua número 1. Vamos com mais músicas? Show de bola, vamos lá.
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1: Mais um Conexão indo embora para retornar amanhã no seu dial aqui por aqui com a melhor sempre. J. Lu, despeço por aqui. Obrigado pela carinha, pela audiência. Tamo junto amanhã com mais um Conexão Católica. Valeu, turma!
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3: Duas horas e 7 minutos.
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5: Tem palavra chegando aí. Ouça com atenção. Assim diz a Bíblia. Bem-aventurado o homem que põe no Senhor a sua confiança. Salmo 44. Logo mais, voltamos com mais fé para sua jornada.
4: Voltaremos a qualquer momento com mais. Assim diz a Bíblia.
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4: Muito obrigado pela sua companhia. É sempre bom ter você aqui comigo. Vamos nessa? Está no ar Unção Católica.
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3: 2:23.
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5: Então disse Deus a Jonas: fazes bem que assim te ires? Jonas 4:9. A ira não é sempre ou necessariamente pecaminosa, mas ela tem uma tal tendência a se descontrolar que no momento em que ela surge, devemos ser rápidos em questionar o seu caráter com esta pergunta: fazes bem que assim te ires? Pode acontecer que a resposta seja sim. Muito frequentemente, a raiva é como um louco incendiário, embora, às vezes, seja como o fogo vindo do céu, como foi no caso de Elias, em 1 Reis 18:38. Fazemos bem quando ficamos irados com o pecado, por conta do mal que o pecado comete contra o nosso bom e misericordioso Deus, ou quando ficamos irados com nós mesmos, pois permanecemos tão tolos mesmo depois de tanta instrução divina. Ou ainda, quando ficamos irados com os outros, onde a única causa da raiva é o mal que eles fazem. Aquele que não fica irado pela transgressão torna-se participante dela. O pecado é uma coisa repugnante e odiosa, e nenhum coração que foi regenerado pode pacientemente suportá-lo. O próprio Deus está irado com o ímpio todos os dias, como está em Salmos 7:11. E está escrito em sua palavra: vós que amais ao Senhor, odiai o mal. Salmos 97:10. No entanto, muito mais frequentemente é de se recear que a nossa raiva não é louvável, ou mesmo justificável, e nesse caso, temos de responder não. Porque deveríamos ficar chateados com crianças, aborrecidos com servos ou furiosos com os companheiros? Porventura, tal raiva é motivo de honra à nossa profissão de fé cristã ou glorifica a Deus? Não é, antes, o velho coração mau procurando ganhar domínio? Não deveremos resistir a ela com toda a força da nossa natureza recém-nascida? Muitos professores dão lugar ao seu temperamento como se fosse inútil tentar resistir a ele. Porém, o crente deve lembrar que precisa de um conquistador em todos os pontos, ou então não poderá ser coroado. Se não podemos controlar o nosso temperamento, o que a graça tem feito por nós? Alguém disse a um pregador que a graça está, muitas vezes, colocada sobre a casca de um caranguejo. Sim, respondeu ele, mas seu fruto não será caranguejos. Não devemos fazer da nossa enfermidade natural uma desculpa para o pecado, mas temos de correr para a cruz e orar ao Senhor para crucificar os nossos temperamentos e nos regenerar em brandura e mansidão à sua própria semelhança.
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1: Opa! De volta com Unção Católica. Vem comigo.
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0: meu coração aqui. Olha, nós somos um grande povo, um grande exército que Deus está formando de todas as idades, de todas as idades, de todos os cantos. Isso é lindo. Nós somos aqui nessa praia todos jovens, sim, jovens de espírito, jovens porque temos esperança e coragem. Eu quero convidar agora todas as pessoas que têm mais de 40 anos que estão aqui. Quem tem mais de 40 anos faz assim. Só vocês vão cantar. Vocês que são fundamentais, que deram toda a força pro nosso evento também. Vocês agora, eu quero amar, eu quero ouvir só vocês. Quem tem mais de 40?
1: Eu quero amar.
0: Forte!

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3: 2:40.
4: Pensamento do dia. Confesse Cristo. Bendito Deus e Pai de nosso Senhor Jesus Cristo, o qual nos abençoou com todas as bênçãos espirituais nos lugares celestiais em Cristo. Efésios capítulo 1, versículo 3. Desde o dia em que você nasceu até partir para a eternidade, Deus já lhe proporcionou todas as coisas em

0: dedique-se ao Novo Testamento. Por quê? Porque não estamos vivendo segundo a antiga aliança, vivemos na nova aliança. Nas epístolas que foram escritas à igreja, procure e sublinhe todas as expressões como em Cristo, por Cristo, em quem, nele, etc. Anote-as e medite sobre elas. Comece a confessá-las com a sua boca. Do ponto de vista divino, tudo o que você tem em Cristo ou é em Cristo já é uma realidade. Deus já realizou tudo em Cristo. Mesmo assim, você precisa crer nisso e confessá-lo antes de ser realidade para você.
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4: Unção Católica de volta para você. Sempre com o melhor das canções católicas.
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1: Ponto final na edição de hoje do Unção Católica. Valeu, gente, pelo carinho, pela sintonia. Voltaremos na próxima com mais Unção Católica. Beijos e até lá!
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4: Esse é mais um versículo do dia. Que o nosso Deus venha preencher o seu coração. Então, me invocareis, ireis e orareis a mim, e eu vos ouvirei. Jeremias 29:12.
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5: 2:56.
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7: Nunca deixe de aprender. Deus pode ensinar através de pessoas, experiências, desafios e até dos momentos mais simples. Um coração ensinável cresce, amadurece e encontra sabedoria para enfrentar a vida. O orgulho fecha portas, mas a humildade abre novos caminhos. Não pense que já sabe tudo. Sempre existe algo novo que Deus deseja mostrar para você. Quem continua aprendendo também continua crescendo. Os maiores avanços acontecem quando o coração permanece disposto a aprender.
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1: 2:59.
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3: Na presença das Santas Chagas de Jesus, convido você e sua família para este momento abençoado na nossa programação. Vamos juntos colocar nas Santas Chagas de Jesus o nosso pedido de oração, a nossa intenção. Prepare o seu ambiente de oração com as fotos, as roupas de família e, de modo particular, lembrando dos enfermos. Traga os nomes por quem vamos interceder e pedir cura e libertação de todos os sofrimentos e dores.
4: Por tuas chagas, Senhor, curados.
5: Queridos irmãos e irmãs, é quinta-feira. Com um olhar eucarístico, vamos rezar o Terço das Santas Chagas, esse ato de amor de nosso Senhor Jesus Cristo, que prometeu e cumpre: estarei convosco todos os dias até o fim dos tempos. Rezemos. Em nome do Pai e do Filho e do Espírito Santo. Amém. Creio em Deus Pai Todo-Poderoso, Criador do céu e da terra, e em Jesus Cristo, seu único Filho, nosso Senhor, que foi concebido pelo poder do Espírito Santo, nasceu da Virgem Maria, padeceu sob Pôncio Pilatos, foi crucificado, morto e sepultado, desceu à mansão dos mortos, ressuscitou ao terceiro dia, subiu aos céus, está sentado à direita de Deus Pai Todo-Poderoso, de onde há de vir julgar os vivos e os mortos. Creio no Espírito Santo, na Santa Igreja Católica, na comunhão dos santos, na remissão dos pecados, na ressurreição da carne, na vida eterna. Amém. Ó Jesus, divino Redentor, tende misericórdia de nós e do mundo inteiro. Deus Santo, Deus Forte, Deus Imortal, tende piedade de nós e do mundo inteiro. Graça, misericórdia, meu Jesus, nos perigos presentes, cobri-nos com vosso preciosíssimo sangue. Pai eterno, tende misericórdia de nós, pelo sangue de Jesus Cristo, vosso Filho unigênito. Tende misericórdia de nós, vos suplicamos. Amém. Nesse primeiro mistério do Terço das Santas Chagas, contemplamos: Jesus se revela como caminho, verdade e vida. Como fruto desse mistério e dessa contemplação, peçamos por todas as famílias que estão desunidas, que possam, no perdão, no diálogo, fazer um processo de reencontro e paz. Eterno Pai, eu vos ofereço as santas chagas de nosso Senhor Jesus Cristo, para curar as de nossas almas.
6: Meu Jesus, perdão e misericórdia.
3: Pelos méritos de vossas santas chagas.
6: Meu Jesus, perdão e misericórdia.
3: Pelos méritos de vossas santas chagas.
6: Meu Jesus, perdão e misericórdia.
3: Pelos méritos de vossas santas chagas.
6: Meu Jesus, perdão e misericórdia.
3: Pelos méritos de vossas santas chagas.
6: Meu Jesus, perdão e misericórdia.
3: Pelos méritos de vossas santas chagas.
6: Meu Jesus, perdão e misericórdia.
3: Pelos méritos de vossas santas chagas.
6: Meu Jesus, perdão e misericórdia.
3: Pelos méritos de vossas santas chagas.
6: Meu Jesus, perdão e misericórdia.
3: Pelos méritos de vossas santas chagas.
6: Meu Jesus, perdão e misericórdia.
3: Pelos méritos de vossas santas chagas.
6: Meu Jesus, perdão e misericórdia.
3: Pelos méritos de vossas santas chagas.
5: Neste segundo mistério do Terço das Santas Chagas, contemplamos: Jesus cura o cego Bartimeu. Rezemos esta dezena, contemplando este milagre de Jesus, pedindo que o Senhor, ressuscitado, misericordioso, nas suas santas chagas, cure todos os que precisam de uma cura espiritual. Eterno Pai, eu vos ofereço as santas chagas de nosso Senhor Jesus Cristo para curar as de nossas almas.
7: Meu Jesus, perdão e misericórdia.
3: Pelos méritos de vossas santas chagas.
7: Meu Jesus, perdão e misericórdia.
3: Pelos méritos de vossas santas chagas.
7: Meu Jesus, perdão e misericórdia.
3: Pelos méritos de vossas santas chagas.
7: Meu Jesus, perdão e misericórdia.
3: Pelos méritos de vossas santas chagas.
7: Meu Jesus, perdão e misericórdia.
3: Pelos méritos de vossas santas chagas.
7: Meu Jesus, perdão e misericórdia.
3: Pelos méritos de vossas santas chagas.
7: Meu Jesus, perdão e misericórdia.
3: Pelos méritos de vossas santas chagas.
7: Meu Jesus, perdão e misericórdia.
3: Pelos méritos de vossas santas chagas.
7: Meu Jesus, perdão e misericórdia.
3: Pelos méritos de vossas santas chagas.
7: Meu Jesus, perdão e misericórdia.
3: Pelos méritos de vossas santas chagas.
5: No terceiro mistério do terço das santas chagas, contemplamos: Jesus se apresenta como tronco da videira. Rezemos este mistério, pedindo a Deus que nós, como seu rebanho, jamais nos apartemos deste tronco que é a seiva que nos dá vida, e de modo especial pelos jovens, para que não percam a fé. Eterno Pai, eu vos ofereço as santas chagas de nosso Senhor Jesus Cristo para curar as de nossas almas.
8: Meu Jesus, perdão e misericórdia.
3: Pelos méritos de vossas santas chagas.
8: Meu Jesus, perdão e misericórdia.
3: Pelos méritos de vossas santas chagas.
8: Meu Jesus, perdão e misericórdia.
3: Pelos méritos de vossas santas chagas.
8: Meu Jesus, perdão e misericórdia.
3: Pelos méritos de vossas santas chagas.
8: Meu Jesus, perdão e misericórdia.
3: Pelos méritos de vossas santas chagas.
8: Meu Jesus, perdão e misericórdia.
3: Pelos méritos de vossas santas chagas.
8: Meu Jesus, perdão e misericórdia.
3: Pelos méritos de vossas santas chagas.
8: Meu Jesus, perdão e misericórdia.
3: Pelos méritos de vossas santas chagas.
8: Meu Jesus, perdão e misericórdia.
3: Pelos méritos de vossas santas chagas.
8: Meu Jesus, perdão e misericórdia.
3: Pelos méritos de vossas santas chagas.
5: No quarto mistério do terço das santas chagas, contemplamos o encontro de Jesus com Zaqueu. Como fruto deste mistério e contemplação, rezemos por todos aqueles que estão desanimados, sem força, para que possam ter atitudes de um encontro com o Senhor, dispostos a uma vida nova. Rezemos. Eterno Pai, eu vos ofereço as santas chagas de nosso Senhor Jesus Cristo para curar as de nossas almas.
9: Meu Jesus, perdão e misericórdia.
3: Pelos méritos de vossas santas chagas.
9: Meu Jesus, perdão e misericórdia.
3: Pelos méritos de vossas santas chagas.
9: Meu Jesus, perdão e misericórdia.
3: Pelos méritos de vossas santas chagas.
9: Meu Jesus, perdão e misericórdia.
3: Pelos méritos de vossas santas chagas.
9: Meu Jesus, perdão e misericórdia.
3: Pelos méritos de vossas santas chagas.
9: Meu Jesus, perdão e misericórdia.
3: Pelos méritos de vossas santas chagas.
9: Meu Jesus, perdão e misericórdia.
3: Pelos méritos de vossas santas chagas.
9: Meu Jesus, perdão e misericórdia.
3: Pelos méritos de vossas santas chagas.
9: Meu Jesus, perdão e misericórdia.
3: Pelos méritos de vossas santas chagas.
9: Meu Jesus, perdão e misericórdia.
3: Pelos méritos de vossas santas chagas.
5: No quinto mistério do terço das santas chagas, contemplamos Jesus que anda sobre as águas. Como fruto deste mistério, vamos juntos pedir que, como Pedro, tenhamos a coragem e a fé para dar, nem que seja um passo, nas águas revoltas da vida. O Senhor está conosco. Caminhemos, rezemos juntos. Eterno Pai, eu vos ofereço as santas chagas de nosso Senhor Jesus Cristo para curar as de nossas almas.
10: Meu Jesus, perdão e misericórdia.
3: Pelos méritos de vossas santas chagas.
10: Meu Jesus, perdão e misericórdia.
3: Pelos méritos de vossas santas chagas.
10: Meu Jesus, perdão e misericórdia.
3: Pelos méritos de vossas santas chagas.
10: Meu Jesus, perdão e misericórdia.
3: Pelos méritos de vossas santas chagas.
10: Meu Jesus, perdão e misericórdia.
3: Pelos méritos de vossas santas chagas.
10: Meu Jesus, perdão e misericórdia.
3: Pelos méritos de vossas santas chagas.
10: Meu Jesus, perdão e misericórdia.
3: Pelos méritos de vossas santas chagas.
10: Meu Jesus, perdão e misericórdia.
3: Pelos méritos de vossas santas chagas.
10: Meu Jesus, perdão e misericórdia.
3: Pelos méritos de vossas santas chagas.
10: Meu Jesus, perdão e misericórdia.
3: Pelos méritos de vossas santas chagas.
5: Rezemos três vezes. Eterno Pai, eu vos ofereço as santas chagas de nosso Senhor Jesus Cristo para curar as de nossas almas. Eterno Pai, eu vos ofereço as santas chagas de nosso Senhor Jesus Cristo para curar as de nossas almas. Eterno Pai, eu vos ofereço as santas chagas de nosso Senhor Jesus Cristo para curar as de nossas almas. Amém. Queridos filhos e filhas, tendo rezado o terço das santas chagas, vamos agora fazer a oração de todos os dias, que é a novena das santas chagas de nosso Senhor Jesus Cristo. Rezemos. Por suas santas chagas, suas chagas gloriosas, o Cristo Senhor me proteja e me guarde. Senhor Jesus, foste levado na cruz para que por vossas santas chagas sejam curadas as de nossas almas. Eu vos louvo e agradeço pelo vosso ato redentor. Carregaste em vosso próprio corpo os meus pecados e de toda a humanidade. Nas vossas santas chagas, coloco minhas intenções, minhas preocupações, ansiedades e angústias, minhas enfermidades físicas e psíquicas, meus sofrimentos, dores, alegrias e necessidades. Em vossas santas chagas, Senhor, coloco minha família. Envolvei, Senhor, a mim e meus familiares, protegendo-nos do mal. Coloque a sua intenção. Senhor, ao mostrar vossas santas chagas gloriosas a Tomé e o mandando tocar em vosso lado aberto, o curaste da incredulidade. Eu vos peço, Senhor, permita-me refugiar em vossas santas chagas e, por mérito desses sinais de vosso amor, curai a minha falta de fé. Ó Jesus, pelos méritos de vossa paixão, morte e ressurreição, dai-me a graça de viver os frutos da nossa redenção. Amém.

0: Queridos filhos e filhas da Hora da Misericórdia, o intervalo foi rápido e nós estamos nessa segunda parte da Hora da Misericórdia com a Palavra de Deus. Lembrando toda quinta-feira, Jesus Eucarístico. Escute o testemunho.
1: Oi, Padre Reginaldo. Eu sou uma filha de Deus muito amada por Deus. Sabe, Padre, o Senhor me ensinou a andar no caminho certo. Sabe, eu e meu marido vivemos juntos há 29 anos. E, assim, a gente conheceu e fomos viver juntos. E foi uma luta danada até que ele quis casar no padre, porque ele queria só casar no civil. E foi escutando o Senhor que eu aprendi, que a gente precisava casar no padre para ser abençoado, né?
0: Isso.
1: Então foi ouvindo o Senhor que eu pedia todos os dias para Deus tocar no coração dele para ele se casar comigo. E escutando o Senhor todos os dias, eu chegava para almoçar e escutava também. Então um dia ele resolveu se casar comigo no padre, que a gente era só casado no civil. E aí, padre, ele fala que o Senhor é nosso padrinho de casamento.
0: Olha aí, coisa boa.
1: Que mudou o coração dele.
0: Ganhei afilhado.
1: Então, teve um mutirão de casamento na nossa igreja e a gente nos casamos, padre. Hoje, faz 8 anos que a gente se casou. Graças a Deus. E cada dia mais e mais Deus nos abençoa, porque hoje a gente vai na igreja, leva nosso filho na igreja, nosso filho tem 17 anos, já foi coroinha. Então, a gente continua no caminho do Senhor. Fica com Deus, Padre, sua bênção. Tchau.
0: Meu grande abraço, filho de Deus, de algum lugar do Brasil. Casou na igreja, como diz o padre, casou para ter a bênção. Deus seja louvado, filha. E que assim mais e mais casais que já vivem juntos possam casar na igreja. E olha, tira aquela ideia da cabeça que depois que casa vai dar errado. Não, se já está bom, vai ser melhor. Mas se por acaso estragar, é porque já não prestava antes. Não é que o casamento estragou a marmita, não, meu filho. Estava azeda antes. Já não prestava antes. O erro é que quando tá em crise, aí bota filho no mundo. Tá errado, pelo amor de Deus. Já não tá dando certo a dois, você acha que vai dar a três? Primeiro erro. Então, se tá com problema no casamento, não bota filho no mundo, não. Você imagina, a dois já adultos estão com problemas. Aí com uma criança chorando, com fralda para trocar, com dinheiro que vai gastar. Aí a coisa tá feia, aí estraga mesmo. Mesma coisa, está com problema, vai casar. Pra quê? Primeiro tem que arrumar, primeiro tem que consertar. Então o problema não está no casamento. Então tira essa visão equivocada, porque é o contrário. O sacramento já está bom, melhor ficará. Bíblia aberta, cartilha de oração. O homem

Mateus, capítulo 6, de 7 a 15. O Senhor esteja convosco, Ele está no meio de nós. Proclamação do Evangelho de Jesus Cristo segundo Mateus. Glória a vós, Senhor. Eis como deveis rezar. Pai nosso que estais nos céus, santificado seja o vosso nome, venha a nós o vosso reino, seja feita a vossa vontade, assim na terra como no céu. O pão nosso de cada dia nos dai hoje, perdoai-nos as nossas ofensas, assim como nós perdoamos aos que nos ofenderam, e não nos deixeis cair em tentação, mas livrai-nos do mal. Porque se perdoardes aos homens as suas ofensas, vosso Pai Celeste também vos perdoará. Se não perdoardes aos homens, tampouco o Pai vos perdoará. Palavra da salvação. Glória a vós, Senhor. Ao ensinar esta oração, Jesus mostrou que é inútil querer convencer a Deus multiplicando palavras, argumentações. Deus não se convence por palavras. Primeiro, Jesus ensina-nos a rezar referindo-se ao Pai. Depois, centra a oração em torno do reino. Pede-se o senhorio do Pai e que este senhorio se concretize na história humana em três níveis. Que o nome do Pai seja santificado por todos e assim toda idolatria seja abolida. Que o discípulo implore ao Pai para que o reino aconteça na vida do cotidiano. De que forma? Não deixamos faltar a ninguém o alimento necessário para a sobrevivência, estabelecendo um clima de perdão e de reconciliação entre todos, e então formando uma verdadeira família. Por fim, que o reino de Deus se manifeste, não permitindo que se deixe levar por tentações. Pai nosso. Foi assim que Jesus começa o grande ensinamento de como rezar. Ensina-nos a rezar, Jesus. Ensina-nos.

Filhos queridos, em plena novena do Sagrado Coração de Jesus, faça-nos, Senhor, ter um coração semelhante ao de Jesus. Pai nosso, Pai santificado, Pai amado, filhos queridos, nós temos um Deus que é Pai. E quem nos revelou isso foi Jesus. E é por isso que vamos pedir: Pai, venha o teu reino. O teu reino de paz, de justiça, de saúde, de serenidade. O teu reino de igualdade. Pai, abençoai a água, a roupa dos enfermos, as fotos de família. Pai, visite cada lar, cada casa, cada ambiente de trabalho. E abençoai aqueles que mais precisam. Pai, que nós aprendamos a perdoar. Que o Senhor esteja com você. Que o Senhor derrame suas graças e bênçãos. Que o Senhor os fortaleça. Em nome do Pai, do Filho, do Espírito Santo.

0: morte.
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4: 3:22.
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1: 3:41.
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3: Bom dia, ouvintes da Rádio Barroso Mix. Estamos iniciando os 15 minutos com Deus, nos colocando na presença do Senhor. Eu sou o Altair Show e te convido a rezar comigo.
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0: grande Senhor é o grande Deus, o grande Rei muito maior que os deuses todos. Tem nas mãos as profundezas dos abismos e as alturas das montanhas lhe pertencem. O mar é dele, pois foi ele quem o fez, e a terra firme suas mãos a modelaram. Vinde, adoremos e prostemo-nos por terra, e ajoelhemos ante o Deus que nos criou. Porque ele é o nosso Deus, nosso pastor, e nós somos o seu povo e seu rebanho, as ovelhas que conduz com sua mão. Oxalá ouvisseis hoje a sua voz, não fecheis os corações como em Meriba, como em Massa no deserto aquele dia em que outrora vossos pais me provocaram, apesar de terem visto as minhas obras. 40 anos desgostou-me aquela raça, e eu disse, eis um povo transviado. Seu coração não conheceu os meus caminhos, e por isso lhe jurei na minha ira, não entrarão no meu repouso prometido. Glória ao Pai, ao Filho e ao Espírito Santo, como era no princípio, agora e sempre. Amém. Pelo sinal da Santa Cruz, livrai-nos, Senhor nosso Deus, dos nossos inimigos. Em nome do Pai, do Filho e do Espírito Santo. Amém. O Senhor que encaminha os nossos corações para o amor de Deus e a constância de Cristo esteja conosco. Bendito seja Deus, que nos reuniu no amor de Cristo.
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0: Oração do Espírito Santo. Vinde, Espírito Santo, enchei os corações dos vossos fiéis e acendei neles o fogo do vosso amor. Enviai o vosso Espírito e tudo será criado. Renovareis a face da terra. Oremos, ó Deus, que instruís os corações dos vossos fiéis com a luz do Espírito Santo. Fazei que apreciemos retamente todas as coisas segundo o mesmo Espírito e gozemos da sua consolação. Por Cristo Senhor nosso. Amém. Santo anjo do Senhor, meu zeloso e guardador, se a ti me confiou a piedade divina, sempre me rege, me guarda, me governa, ilumina. Amém. Oração do Ângelus. O anjo do Senhor anunciou a Maria e ela concebeu do Espírito Santo. Eis aqui a serva do Senhor, faça-se em mim segundo a vossa palavra. E o Verbo se fez carne e habitou entre nós. Ave Maria, cheia de graça, o Senhor é convosco. Bendita sois vós dentre as mulheres e bendito é o fruto do vosso ventre, Jesus. Santa Maria, Mãe de Deus, rogai por nós, pecadores, agora e na hora de nossa morte. Amém. Oremos, infundi, Senhor, vos rogamos a graça em nossos corações, para que nós, conhecendo pela anunciação do anjo a encarnação de Jesus Cristo, vosso Filho, por sua paixão e morte de cruz, cheguemos à glória da ressurreição. Pelo mesmo Cristo, nosso Senhor. Amém.
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oração do creio. Creio em Deus Pai Todo-Poderoso, Criador do céu e da terra, e em Jesus Cristo, seu único Filho, nosso Senhor, que foi concebido pelo poder do Espírito Santo, nasceu da Virgem Maria, padeceu sob Pôncio Pilatos, foi crucificado, morto e sepultado,

0: Desceu a mansão dos mortos, ressuscitou ao terceiro dia, subiu aos céus, está sentada à direita de Deus Pai Todo-Poderoso, onde há de vir julgar os vivos e os mortos. Creio no Espírito Santo, na Santa Igreja Católica, na comunhão dos santos, na remissão dos pecados, na ressurreição da carne, na vida eterna. Amém. Rezemos a oração que Jesus Cristo nos ensinou. Pai nosso que estais no céu, santificado seja o vosso nome. Venha a nós o vosso reino, seja feita a vossa vontade, assim na terra como no céu. O pão nosso de cada dia nos dai hoje. Perdoai as nossas ofensas, assim como nós perdoamos a quem nos tem ofendido. E não nos deixeis cair em tentação, mas livrai-nos do mal. Amém. Oferecimento de si mesmo. Recebei, Senhor, minha liberdade inteira, recebei minha memória, minha inteligência e toda a minha vontade. Tudo que tenho ou possuo de vós me veio. Tudo vos devolvo e entrego sem reservas, para que a vossa vontade tudo governe. Dai-me somente vosso amor e vossa graça, e nada mais vos peço, pois já serei bastante rico. Amém. Oração dos sete passos para a vida. Senhor, eu te agradeço por ter nascido para ser feliz. Eu busco em minha vida a felicidade que vem de ti. Senhor, eu te agradeço por ter a família como a base da vida e vivamos nos doando uns aos outros a cada momento. Senhor, eu te agradeço por minha vida estar em minhas mãos, eu saiba cuidar valorizando esse precioso dom. Senhor, eu te agradeço por me dar o sentido da vida e o caminho iluminado pela graça da tua presença. Senhor, eu te agradeço por eu poder decidir a minha vida e as escolhas que eu fizer seja segundo a tua vontade. Senhor, eu te agradeço por ter me feito uma pessoa capaz, que eu tenha fé para superar todos os obstáculos. Senhor, eu te agradeço por ser livre para viver, que eu viva acolhendo, amando e cuidando de toda a vida. Amém. Consagração a Nossa Senhora Aparecida. Ó Maria Santíssima, pelos méritos de nosso Senhor Jesus Cristo, em vossa querida imagem de Aparecida, espalhais inúmeros benefícios sobre todo o Brasil. Eu, embora indigno de pertencer ao número de vossos filhos e filhas, mas cheio do desejo de participar dos benefícios de vossa misericórdia, prostrado a vossos pés, consagro-vos o meu entendimento para que sempre pense no amor que mereceis. Consagro-vos a minha língua para que sempre vos louve e propague a vossa devoção. Consagro-vos o meu coração para que, depois de Deus, vos ame sobre todas as coisas. Recebei-me, ó incomparável, vós que o Cristo crucificado deu-nos por mãe, no ditoso número de vossos filhos e filhas. Acolhei-me debaixo de vossa proteção. Socorrei-me em todas as minhas necessidades espirituais e temporais, sobretudo na hora da minha morte. Abençoai-me, ó celestial cooperadora, e com vossa poderosa intercessão fortalecei-me em minha fraqueza, a fim de que, servindo-vos fielmente nesta vida, possa louvar-vos, amar-vos, dar-vos graças no céu por toda a eternidade. Assim seja. Oração da Salve Rainha. Salve Rainha, Mãe de Misericórdia, vida, doçura e esperança, nosso salve. A vós bradamos, degredados filhos de Eva, a vós suspiramos, gemendo e chorando neste vale de lágrimas. Eia, pois, advogada nossa, esses vossos olhos misericordiosos a nós volvei. E depois desse desterro nos mostrai Jesus. Bendito o fruto do vosso ventre, ó clemente, ó piedosa, ó doce sempre Virgem Maria. Rogai por nós, Santa Mãe de Deus, para que sejamos dignos das promessas de Cristo. Novena perpétua das Santas Chagas. Por suas santas chagas, suas chagas gloriosas, o Cristo Senhor me proteja e me guarde. Senhor Jesus, foste elevado na cruz para que por vossas santas chagas sejam curadas as de nossas almas. Eu vos louvo e agradeço pelo vosso ato redentor. Carregastes em vosso próprio corpo os meus pecados de toda a humanidade. Nas vossas santas chagas coloco as minhas intenções, minhas preocupações, ansiedades e angústias, minhas enfermidades físicas e psíquicas, meus sofrimentos, dores, alegrias e necessidades. Em vossas santas chagas, Senhor, coloco a minha família. Envolvei, Senhor, a mim e as meus familiares, protegendo-nos do mal. Senhor, ao mostrar vossas santas chagas gloriosas a Tomé e o mandaste tocar em vosso lado aberto, o curaste da incredulidade. Eu vos peço, Senhor, permita-me refugiar em vossas santas chagas e, por mérito desses sinais de amor, curai a minha falta de fé. Ó Jesus, pelos méritos de vossa paixão, morte e ressurreição, dai-me a graça de viver os frutos da nossa redenção. Amém.
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0: Maria,
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0: através do Magnificat.
2: Cântico de Maria. A minha alma engrandece o Senhor e se alegrou meu espírito em Deus, meu Salvador. Pois ele viu a pequenez de sua serva, desde agora as gerações hão de chamar-me de bendita. O Poderoso fez em mim maravilhas e santo é o seu nome. Seu amor de geração em geração chega a todos os que o respeitam. Demonstrou o poder de seu braço, dispersou os orgulhosos. Derrubou os poderosos de seus tronos e os humildes exaltou. De bênçãos saciou os famintos e despediu sem nada os ricos. Acolheu Israel, seu servidor, fiel ao seu amor, como havia prometido aos nossos pais, em favor de Abraão e de seus filhos para sempre. Glória ao Pai, ao Filho e ao Espírito Santo, como era no princípio, agora e sempre. Amém. O Senhor esteja conosco, Ele está no meio de nós. E por intercessão de nossa Mãe Maria Santíssima, abençoe-nos o Deus Todo-Poderoso, em nome do Pai, do Filho e do Espírito Santo. Amém. A alegria do Senhor seja a nossa força. Vamos em paz e que o Senhor nos acompanhe. Graças a Deus.
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1: Bom dia, meu amigo, bom dia, minha amiga. Estamos aí com alegria. Hoje, quinta-feira eucarística, em que nós lembramos a adoração, em que nós lembramos essa presença de Nossa Senhora no momento em que Jesus estava realizando o seu primeiro milagre. Eles não têm mais vinho. Eles não têm mais vinho, disse a Mãe do Céu. Assim também, meu amigo e minha amiga, qual vinho que está faltando na sua casa? É o vinho da alegria? É o vinho da felicidade? Se coloque na presença de Maria nessa madrugada, aqui na Rádio Barroso Mix. E a Turma da Alegria, será que vieram hoje?
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1: Eu sou convertido. Eu estou gostando muito dessas madrugadas em oração. Estou aí abastecendo a minha fé junto com vocês que estão aí conosco, sempre rezando. Obrigado pela audiência, obrigado pelas mensagens, obrigado pelas reflexões. Que vocês possam continuar participando aqui na Rádio Barroso Mix. Mande aí as suas intenções nessa madrugada.
3: Eu sou Caipirinha. Eu também estou gostando muito. Hoje já é quinta-feira. A semana toda aí na fidelidade, a Mãezinha do Céu. Você aí chama os membros da sua família para vir rezar o Santo Rosário na madrugada com a gente. Não é verdade, pervertido? Tá sendo um sucesso esse Rosário na madrugada aqui na Barroso Mix. Muita gente participando aí na Barroso. O pessoal aí que tá nas madrugadas, que gosta de rezar, vem aí com a gente todo dia, aqui nas nossas rádios, tá bom, galera? Alô, Teixão!
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1: É isso aí, turma da alegria. Essa madrugada vai ser muito bom estar rezando com você, meu amigo e minha amiga. Não desligue aí o seu celular, o seu computador, seja qual for a forma que você nos acompanha. Deus continua te abençoando e Nossa Senhora passa à frente aí na sua família, tá bom? Dentro de alguns minutos estaremos aí iniciando o Santo Rosário. Você já tá com o rosário na mão? Porque o meu já está aqui. Essa é a arma do cristão.

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2: 3 horas e 59 minutos.

Iniciando esse momento especial do Santo Rosário, vamos contemplar os mistérios gozosos, a alegria de Jesus e Maria, este grande sim que transformou a humanidade. Nos mistérios luminosos contemplaremos a vida de Jesus que caminhou no meio de nós, realizando milagres. Esse Jesus que se tornou o pão vivo na Eucaristia para nos alimentar a cada momento, a cada dia. Nos mistérios dolorosos, junto com Nossa Senhora, vamos contemplar este Cristo que padece numa cruz, se entrega totalmente para nos salvar. Nos mistérios gloriosos contemplaremos a vitória de Jesus sobre a cruz. Esse Jesus que vive e reina, caminha no meio de nós. E com Nossa Senhora, com o Santo Terço na mão, também vamos vencer todos os momentos de dificuldade que vierem em nossa vida. Seja bem-vindo, meu amigo e minha amiga, a esse momento especial de contemplação dos santos mistérios de Jesus e Maria, através desse Santo Rosário, que a partir de agora iremos rezar com muita fé e com muita devoção. Porque através de Maria chegaremos ao seu Filho Jesus. Rezemos com muita fé

em Deus Pai Todo-Poderoso, Criador do céu e da terra, e em Jesus Cristo, seu único Filho, nosso Senhor, que foi concebido pelo poder do Espírito Santo, nasceu da Virgem Maria, padeceu sob Pôncio Pilatos, foi crucificado, morto e sepultado, desceu à mansão dos mortos, ressuscitou ao terceiro dia, subiu aos céus, está sentada à direita de Deus Pai Todo-Poderoso, donde há de vir a julgar os vivos e os mortos. Creio no Espírito Santo, na Santa Igreja Católica, na comunhão dos santos, na remissão dos pecados, na ressurreição da carne,

Pai nosso que estais no céu, santificado seja o vosso nome. Venha a nós o vosso reino, seja feita a vossa vontade, assim na terra como no céu. O pão nosso de cada dia nos dai hoje. Perdoai as nossas ofensas, assim como nós perdoamos a quem nos tem ofendido. E não nos deixeis cair em tentação, mas livrai-nos.

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1: Mistérios gozosos ou da alegria, alegria da manifestação da nova vida. Esses mistérios contemplam o evento da vinda de Jesus, a encarnação do Espírito Crístico e a sua passagem pela terra.
0: Contemplemos o primeiro mistério gozoso.
1: No primeiro mistério gozoso, contemplamos a anunciação do Arcanjo São Gabriel à Nossa Senhora.

Pai nosso que estais no céu, santificado seja o vosso nome. Venha a nós o vosso reino, seja feita a vossa vontade, assim na terra como no céu. O pão nosso de cada dia nos dai hoje, perdoai as nossas ofensas, assim como nós perdoamos a quem nos tem ofendido. E não nos deixeis cair em tentação, mas livrai-nos do mal. Amém. Ave Maria, cheia de graça, o Senhor é convosco. Bendito sois vós dentre as mulheres, e bendito é o fruto do vosso ventre, Jesus. Santa Maria, Mãe de Deus, rogai por nós, pecadores, agora e na hora de nossa morte. Amém. Ave Maria, cheia de graça, o Senhor é convosco. Bendito sois vós dentre as mulheres, e bendito é o fruto do vosso ventre, Jesus. Santa Maria, Mãe de Deus, rogai por nós, pecadores, agora e na hora de nossa morte. Amém. Ave Maria, cheia de graça, o Senhor é convosco. Bendita sois vós dentre as mulheres, e bendito é o fruto do vosso ventre, Jesus. Santa Maria, Mãe de Deus, rogai por nós, pecadores, agora e na hora de nossa morte. Amém. Ave Maria, cheia de graça, o Senhor é convosco. Bendita sois vós dentre as mulheres, e bendito é o fruto do vosso ventre, Jesus. Santa Maria, Mãe de Deus, rogai por nós, pecadores, agora e na hora de nossa morte. Amém. Ave Maria, cheia de graça, o Senhor é convosco. Bendita sois vós dentre as mulheres, e bendito é o fruto do vosso ventre, Jesus. Santa Maria, Mãe de Deus, rogai por nós, pecadores, agora e na hora de nossa morte. Amém. Ave Maria, cheia de graça, o Senhor é convosco. Bendita sois vós dentre as mulheres, e bendito é o fruto do vosso ventre, Jesus. Santa Maria, Mãe de Deus, rogai por nós, pecadores, agora e na hora de nossa morte. Amém. Ave Maria, cheia de graça, o Senhor é convosco. Bendita sois vós dentre as mulheres, e bendito é o fruto do vosso ventre, Jesus. Santa Maria, Mãe de Deus, rogai por nós, pecadores, agora e na hora de nossa morte. Amém. Ave Maria, cheia de graça, o Senhor é convosco. Bendita sois vós entre as mulheres, e bendito é o fruto do vosso ventre, Jesus. Santa Maria, Mãe de Deus, rogai por nós, pecadores, agora e na hora de nossa morte. Amém. Ave Maria, cheia de graça, o Senhor é convosco. Bendita sois vós dentre as mulheres, e bendito é o fruto do vosso ventre, Jesus. Santa Maria, Mãe de Deus, rogai por nós, pecadores, agora e na hora de nossa morte. Amém. Ave Maria, cheia de graça, o Senhor é convosco. Bendita sois vós dentre as mulheres, e bendito é o fruto do vosso ventre, Jesus. Santa Maria, Mãe de Deus, rogai por nós, pecadores, agora e na hora de nossa morte. Amém. Glória ao Pai, ao Filho e ao Espírito Santo, como era no princípio, agora e sempre. Amém. Ó meu Jesus, perdoai-nos e livrai-nos do fogo do inferno, levai as almas todas para o céu e socorrei principalmente aquelas que mais precisarem da vossa misericórdia. Sagrada Família, rogai por nós. Nossa Senhora Aparecida, rogai por nós. Enchei-vos do Espírito Santo de Deus.

No segundo mistério, gozoso, contemplamos a visitação de Nossa Senhora, a sua prima Santa Isabel.

Pai nosso que estais no céu, santificado seja o vosso nome. Venha a nós o vosso reino, seja feita a vossa vontade, assim na terra como no céu. O pão nosso de cada dia nos dai hoje, perdoai as nossas ofensas, assim como nós perdoamos a quem nos tem ofendido. E não nos deixeis cair em tentação, mas livrai-nos do mal. Amém. Ave Maria, cheia de graça, o Senhor é convosco. Bendita sois vós dentre as mulheres, e bendito é o fruto do vosso ventre, Jesus. Santa Maria, Mãe de Deus, rogai por nós, pecadores, agora e na hora de nossa morte. Amém. Ave Maria, cheia de graça, o Senhor é convosco. Bendita sois vós dentre as mulheres, e bendito é o fruto do vosso ventre, Jesus. Santa Maria, Mãe de Deus, rogai por nós, pecadores, agora e na hora de nossa morte. Amém. Ave Maria, cheia de graça, o Senhor é convosco. Bendita sois vós dentre as mulheres, e bendito é o fruto do vosso ventre, Jesus. Santa Maria, Mãe de Deus, rogai por nós, pecadores, agora e na hora de nossa morte. Amém. Ave Maria, cheia de graça, o Senhor é convosco. Bendita sois vós dentre as mulheres, e bendito é o fruto do vosso ventre, Jesus. Santa Maria, Mãe de Deus, rogai por nós, pecadores, agora e na hora de nossa morte. Amém. Ave Maria, cheia de graça, o Senhor é convosco. Bendita sois vós dentre as mulheres, e bendito é o fruto do vosso ventre, Jesus. Santa Maria, Mãe de Deus, rogai por nós, pecadores, agora e na hora de nossa morte. Amém. Ave Maria, cheia de graça, o Senhor é convosco. Bendita sois vós dentre as mulheres, e bendito é o fruto do vosso ventre, Jesus. Santa Maria, Mãe de Deus, rogai por nós, pecadores, agora e na hora de nossa morte. Amém. Ave Maria, cheia de graça, o Senhor é convosco. Bendita sois vós dentre as mulheres, e bendito é o fruto do vosso ventre, Jesus. Santa Maria, Mãe de Deus, rogai por nós, pecadores, agora e na hora de nossa morte. Amém. Ave Maria, cheia de graça, o Senhor é convosco. Bendita sois vós entre as mulheres, e bendito é o fruto do vosso ventre, Jesus. Santa Maria, Mãe de Deus, rogai por nós, pecadores, agora e na hora de nossa morte. Amém. Ave Maria, cheia de graça, o Senhor é convosco. Bendita sois vós dentre as mulheres, e bendito é o fruto do vosso ventre, Jesus. Santa Maria, Mãe de Deus, rogai por nós, pecadores, agora e na hora de nossa morte. Amém. Ave Maria, cheia de graça, o Senhor é convosco. Bendita sois vós dentre as mulheres, e bendito é o fruto do vosso ventre, Jesus. Santa Maria, Mãe de Deus, rogai por nós, pecadores, agora e na hora de nossa morte. Amém. Glória ao Pai, ao Filho e ao Espírito Santo, como era no princípio, agora e sempre. Amém. Ó meu Jesus, perdoai-nos e livrai-nos do fogo do inferno, levai as almas todas para o céu, e socorrei principalmente aquelas que mais precisarem da vossa misericórdia. Sagrada Família, rogai por nós. Nossa Senhora Aparecida, rogai por nós. Enchei-vos do Espírito Santo de Deus.

Pai nosso que estais no céu, santificado seja o vosso nome. Venha a nós o vosso reino, seja feita a vossa vontade, assim na terra como no céu. O pão nosso de cada dia nos dai hoje, perdoai as nossas ofensas, assim como nós perdoamos a quem nos tem ofendido. E não nos deixeis cair em tentação, mas livrai-nos do mal. Amém. Ave Maria, cheia de graça, o Senhor é convosco. Bendita sois vós dentre as mulheres, e bendito é o fruto do vosso ventre, Jesus. Santa Maria, Mãe de Deus, rogai por nós, pecadores, agora e na hora de nossa morte. Amém. Ave Maria, cheia de graça, o Senhor é convosco. Bendita sois vós dentre as mulheres, e bendito é o fruto do vosso ventre, Jesus. Santa Maria, Mãe de Deus, rogai por nós, pecadores, agora e na hora de nossa morte. Amém. Ave Maria, cheia de graça, o Senhor é convosco. Bendita sois vós dentre as mulheres, e bendito é o fruto do vosso ventre, Jesus. Santa Maria, Mãe de Deus, rogai por nós, pecadores, agora e na hora de nossa morte. Amém. Ave Maria, cheia de graça, o Senhor é convosco. Bendita sois vós dentre as mulheres, e bendito é o fruto do vosso ventre, Jesus. Santa Maria, Mãe de Deus, rogai por nós, pecadores, agora e na hora de nossa morte. Amém. Ave Maria, cheia de graça, o Senhor é convosco. Bendita sois vós dentre as mulheres, e bendito é o fruto do vosso ventre, Jesus. Santa Maria, Mãe de Deus, rogai por nós, pecadores, agora e na hora de nossa morte. Amém. Ave Maria, cheia de graça, o Senhor é convosco. Bendita sois vós dentre as mulheres, e bendito é o fruto do vosso ventre, Jesus. Santa Maria, Mãe de Deus, rogai por nós, pecadores, agora e na hora de nossa morte. Amém. Ave Maria, cheia de graça, o Senhor é convosco. Bendita sois vós dentre as mulheres, e bendito é o fruto do vosso ventre, Jesus. Santa Maria, Mãe de Deus, rogai por nós, pecadores, agora e na hora de nossa morte. Amém. Ave Maria, cheia de graça, o Senhor é convosco. Bendita sois vós entre as mulheres, e bendito é o fruto do vosso ventre, Jesus. Santa Maria, Mãe de Deus, rogai por nós, pecadores, agora e na hora de nossa morte. Amém. Ave Maria, cheia de graça, o Senhor é convosco. Bendita sois vós dentre as mulheres, e bendito é o fruto do vosso ventre, Jesus. Santa Maria, Mãe de Deus, rogai por nós, pecadores, agora e na hora de nossa morte. Amém. Ave Maria, cheia de graça, o Senhor é convosco. Bendita sois vós dentre as mulheres, e bendito é o fruto do vosso ventre, Jesus. Santa Maria, Mãe de Deus, rogai por nós, pecadores, agora e na hora de nossa morte. Amém. Glória ao Pai, ao Filho e ao Espírito Santo, como era no princípio, agora e sempre. Amém. Ó meu Jesus, perdoai-nos e livrai-nos do fogo do inferno. Levai as almas todas para o céu e socorrei principalmente aquelas que mais precisarem da vossa misericórdia. Sagrada Família, rogai por nós. Nossa Senhora Aparecida, rogai por nós. Enchei-vos do Espírito Santo de Deus.

mistério gozoso, contemplamos a apresentação de Jesus no templo. Pai nosso que estais no céu, santificado seja o vosso nome. Venha a nós o vosso reino, seja feita a vossa vontade, assim na terra como no céu. O pão nosso de cada dia nos dai hoje, perdoai as nossas ofensas, assim como nós perdoamos a quem nos tem ofendido. E não nos deixeis cair em tentação, mas livrai-nos do mal. Amém. Ave Maria, cheia de graça, o Senhor é convosco. Bendito sois vós dentre as mulheres, e bendito é o fruto do vosso ventre, Jesus. Santa Maria, Mãe de Deus, rogai por nós, pecadores, agora e na hora de nossa morte. Amém. Ave Maria, cheia de graça, o Senhor é convosco. Bendita sois vós dentre as mulheres, e bendito é o fruto do vosso ventre, Jesus. Santa Maria, Mãe de Deus, rogai por nós, pecadores, agora e na hora de nossa morte. Amém. Ave Maria, cheia de graça, o Senhor é convosco. Bendita sois vós dentre as mulheres, e bendito é o fruto do vosso ventre, Jesus. Santa Maria, Mãe de Deus, rogai por nós, pecadores, agora e na hora de nossa morte. Amém. Ave Maria, cheia de graça, o Senhor é convosco. Bendita sois vós dentre as mulheres, e bendito é o fruto do vosso ventre, Jesus. Santa Maria, Mãe de Deus, rogai por nós, pecadores, agora e na hora de nossa morte. Amém. Ave Maria, cheia de graça, o Senhor é convosco. Bendita sois vós dentre as mulheres, e bendito é o fruto do vosso ventre, Jesus. Santa Maria, Mãe de Deus, rogai por nós, pecadores, agora e na hora de nossa morte. Amém. Ave Maria, cheia de graça, o Senhor é convosco. Bendita sois vós dentre as mulheres, e bendito é o fruto do vosso ventre, Jesus. Santa Maria, Mãe de Deus, rogai por nós, pecadores, agora e na hora de nossa morte. Amém. Ave Maria, cheia de graça, o Senhor é convosco. Bendita sois vós dentre as mulheres, e bendito é o fruto do vosso ventre, Jesus. Santa Maria, Mãe de Deus, rogai por nós, pecadores, agora e na hora de nossa morte. Amém. Ave Maria, cheia de graça, o Senhor é convosco. Bendita sois vós entre as mulheres, e bendito é o fruto do vosso ventre, Jesus. Santa Maria, Mãe de Deus, rogai por nós, pecadores, agora e na hora de nossa morte. Amém. Ave Maria, cheia de graça, o Senhor é convosco. Bendita sois vós dentre as mulheres, e bendito é o fruto do vosso ventre, Jesus. Santa Maria, Mãe de Deus, rogai por nós, pecadores, agora e na hora de nossa morte. Amém. Ave Maria, cheia de graça, o Senhor é convosco. Bendita sois vós dentre as mulheres, e bendito é o fruto do vosso ventre, Jesus. Santa Maria, Mãe de Deus, rogai por nós, pecadores, agora e na hora de nossa morte. Amém. Glória ao Pai, ao Filho e ao Espírito Santo, como era no princípio, agora e sempre. Amém. Ó meu Jesus, perdoai-nos e livrai-nos do fogo do inferno. Levai as almas todas para o céu e socorrei principalmente aquelas que mais precisarem da vossa misericórdia. Sagrada Família, rogai por nós. Nossa Senhora Aparecida, rogai por nós. Enchei-vos do Espírito Santo de Deus.

0: contemplaremos o quinto mistério gozoso.
1: No quinto mistério gozoso, contemplamos o encontro de Jesus no templo, falando e escutando sobre as coisas de seu Pai.

Pai nosso que estais no céu, santificado seja o vosso nome. Venha a nós o vosso reino, seja feita a vossa vontade, assim na terra como no céu. O pão nosso de cada dia nos dai hoje, perdoai as nossas ofensas, assim como nós perdoamos a quem nos tem ofendido. E não nos deixeis cair em tentação, mas livrai-nos do mal. Amém. Ave Maria, cheia de graça, o Senhor é convosco. Bendita sois vós dentre as mulheres, e bendito é o fruto do vosso ventre, Jesus. Santa Maria, Mãe de Deus, rogai por nós, pecadores, agora e na hora de nossa morte. Amém. Ave Maria, cheia de graça, o Senhor é convosco. Bendita sois vós dentre as mulheres, e bendito é o fruto do vosso ventre, Jesus. Santa Maria, Mãe de Deus, rogai por nós, pecadores, agora e na hora de nossa morte. Amém. Ave Maria, cheia de graça, o Senhor é convosco. Bendita sois vós dentre as mulheres, e bendito é o fruto do vosso ventre, Jesus. Santa Maria, Mãe de Deus, rogai por nós, pecadores, agora e na hora de nossa morte. Amém. Ave Maria, cheia de graça, o Senhor é convosco. Bendita sois vós dentre as mulheres, e bendito é o fruto do vosso ventre, Jesus. Santa Maria, Mãe de Deus, rogai por nós, pecadores, agora e na hora de nossa morte. Amém. Ave Maria, cheia de graça, o Senhor é convosco. Bendita sois vós dentre as mulheres, e bendito é o fruto do vosso ventre, Jesus. Santa Maria, Mãe de Deus, rogai por nós, pecadores, agora e na hora de nossa morte. Amém. Ave Maria, cheia de graça, o Senhor é convosco. Bendita sois vós dentre as mulheres, e bendito é o fruto do vosso ventre, Jesus. Santa Maria, Mãe de Deus, rogai por nós, pecadores, agora e na hora de nossa morte. Amém. Ave Maria, cheia de graça, o Senhor é convosco. Bendita sois vós dentre as mulheres, e bendito é o fruto do vosso ventre, Jesus. Santa Maria, Mãe de Deus, rogai por nós, pecadores, agora e na hora de nossa morte. Amém. Ave Maria, cheia de graça, o Senhor é convosco. Bendita sois vós entre as mulheres, e bendito é o fruto do vosso ventre, Jesus. Santa Maria, Mãe de Deus, rogai por nós, pecadores, agora e na hora de nossa morte. Amém. Ave Maria, cheia de graça, o Senhor é convosco. Bendita sois vós dentre as mulheres, e bendito é o fruto do vosso ventre, Jesus. Santa Maria, Mãe de Deus, rogai por nós, pecadores, agora e na hora de nossa morte. Amém. Ave Maria, cheia de graça, o Senhor é convosco. Bendita sois vós dentre as mulheres, e bendito é o fruto do vosso ventre, Jesus. Santa Maria, Mãe de Deus, rogai por nós, pecadores, agora e na hora de nossa morte. Amém. Glória ao Pai, ao Filho e ao Espírito Santo, como era no princípio, agora e sempre. Amém. Ó meu Jesus, perdoai-nos e livrai-nos do fogo do inferno. Levai as almas todas para o céu e socorrei principalmente aquelas que mais precisarem da vossa misericórdia. Sagrada Família, rogai por nós. Nossa Senhora Aparecida, rogai por nós. Enchei-vos do Espírito Santo de Deus.

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Pai nosso que estais no céu, santificado seja o vosso nome. Venha a nós o vosso reino, seja feita a vossa vontade, assim na terra como no céu. O pão nosso de cada dia nos dai hoje, perdoai as nossas ofensas, assim como nós perdoamos a quem nos tem ofendido. E não nos deixeis cair em tentação, mas livrai-nos do mal. Amém. Ave Maria, cheia de graça, o Senhor é convosco. Bendita sois vós dentre as mulheres, e bendito é o fruto do vosso ventre, Jesus. Santa Maria, Mãe de Deus, rogai por nós, pecadores, agora e na hora de nossa morte. Amém. Ave Maria, cheia de graça, o Senhor é convosco. Bendita sois vós dentre as mulheres, e bendito é o fruto do vosso ventre, Jesus. Santa Maria, Mãe de Deus, rogai por nós, pecadores, agora e na hora de nossa morte. Amém. Ave Maria, cheia de graça, o Senhor é convosco. Bendita sois vós dentre as mulheres, e bendito é o fruto do vosso ventre, Jesus. Santa Maria, Mãe de Deus, rogai por nós, pecadores, agora e na hora de nossa morte. Amém. Ave Maria, cheia de graça, o Senhor é convosco. Bendita sois vós dentre as mulheres, e bendito é o fruto do vosso ventre, Jesus. Santa Maria, Mãe de Deus, rogai por nós, pecadores, agora e na hora de nossa morte. Amém. Ave Maria, cheia de graça, o Senhor é convosco. Bendita sois vós dentre as mulheres, e bendito é o fruto do vosso ventre, Jesus. Santa Maria, Mãe de Deus, rogai por nós, pecadores, agora e na hora de nossa morte. Amém. Ave Maria, cheia de graça, o Senhor é convosco. Bendita sois vós dentre as mulheres, e bendito é o fruto do vosso ventre, Jesus. Santa Maria, Mãe de Deus, rogai por nós, pecadores, agora e na hora de nossa morte. Amém. Ave Maria, cheia de graça, o Senhor é convosco. Bendita sois vós dentre as mulheres, e bendito é o fruto do vosso ventre, Jesus. Santa Maria, Mãe de Deus, rogai por nós, pecadores, agora e na hora de nossa morte. Amém. Ave Maria, cheia de graça, o Senhor é convosco. Bendita sois vós entre as mulheres, e bendito é o fruto do vosso ventre, Jesus. Santa Maria, Mãe de Deus, rogai por nós, pecadores, agora e na hora de nossa morte. Amém. Ave Maria, cheia de graça, o Senhor é convosco. Bendita sois vós dentre as mulheres, e bendito é o fruto do vosso ventre, Jesus. Santa Maria, Mãe de Deus, rogai por nós, pecadores, agora e na hora de nossa morte. Amém. Ave Maria, cheia de graça, o Senhor é convosco. Bendita sois vós dentre as mulheres, e bendito é o fruto do vosso ventre, Jesus. Santa Maria, Mãe de Deus, rogai por nós, pecadores, agora e na hora de nossa morte. Amém. Glória ao Pai, ao Filho e ao Espírito Santo, como era no princípio, agora e sempre. Amém. Ó meu Jesus, perdoai-nos e livrai-nos do fogo do inferno. Levai as almas todas para o céu e socorrei principalmente aquelas que mais precisarem da vossa misericórdia. Sagrada Família, rogai por nós. Nossa Senhora Aparecida, rogai por nós. Enchei-vos do Espírito Santo de Deus.

Pai nosso que estais no céu, santificado seja o vosso nome. Venha a nós o vosso reino, seja feita a vossa vontade, assim na terra como no céu. O pão nosso de cada dia nos dai hoje, perdoai as nossas ofensas, assim como nós perdoamos a quem nos tem ofendido. E não nos deixeis cair em tentação, mas livrai-nos do mal. Amém. Ave Maria, cheia de graça, o Senhor é convosco. Bendita sois vós dentre as mulheres, e bendito é o fruto do vosso ventre, Jesus. Santa Maria, Mãe de Deus, rogai por nós, pecadores, agora e na hora de nossa morte. Amém. Ave Maria, cheia de graça, o Senhor é convosco. Bendita sois vós dentre as mulheres, e bendito é o fruto do vosso ventre, Jesus. Santa Maria, Mãe de Deus, rogai por nós, pecadores, agora e na hora de nossa morte. Amém. Ave Maria, cheia de graça, o Senhor é convosco. Bendita sois vós dentre as mulheres, e bendito é o fruto do vosso ventre, Jesus. Santa Maria, Mãe de Deus, rogai por nós, pecadores, agora e na hora de nossa morte. Amém. Ave Maria, cheia de graça, o Senhor é convosco. Bendita sois vós dentre as mulheres, e bendito é o fruto do vosso ventre, Jesus. Santa Maria, Mãe de Deus, rogai por nós, pecadores, agora e na hora de nossa morte. Amém. Ave Maria, cheia de graça, o Senhor é convosco. Bendita sois vós dentre as mulheres, e bendito é o fruto do vosso ventre, Jesus. Santa Maria, Mãe de Deus, rogai por nós, pecadores, agora e na hora de nossa morte. Amém. Ave Maria, cheia de graça, o Senhor é convosco. Bendita sois vós dentre as mulheres, e bendito é o fruto do vosso ventre, Jesus. Santa Maria, Mãe de Deus, rogai por nós, pecadores, agora e na hora de nossa morte. Amém. Ave Maria, cheia de graça, o Senhor é convosco. Bendita sois vós dentre as mulheres, e bendito é o fruto do vosso ventre, Jesus. Santa Maria, Mãe de Deus, rogai por nós, pecadores, agora e na hora de nossa morte. Amém. Ave Maria, cheia de graça, o Senhor é convosco. Bendita sois vós entre as mulheres, e bendito é o fruto do vosso ventre, Jesus. Santa Maria, Mãe de Deus, rogai por nós, pecadores, agora e na hora de nossa morte. Amém. Ave Maria, cheia de graça, o Senhor é convosco. Bendita sois vós dentre as mulheres, e bendito é o fruto do vosso ventre, Jesus. Santa Maria, Mãe de Deus, rogai por nós, pecadores, agora e na hora de nossa morte. Amém. Ave Maria, cheia de graça, o Senhor é convosco. Bendita sois vós dentre as mulheres, e bendito é o fruto do vosso ventre, Jesus. Santa Maria, Mãe de Deus, rogai por nós, pecadores, agora e na hora de nossa morte. Amém. Glória ao Pai, ao Filho e ao Espírito Santo, como era no princípio, agora e sempre. Amém. Ó meu Jesus, perdoai-nos e livrai-nos do fogo do inferno, levai as almas todas para o céu e socorrei principalmente aquelas que mais precisarem da vossa misericórdia. Sagrada Família, rogai por nós. Nossa Senhora Aparecida, rogai por nós. Enchei-vos do Espírito Santo de Deus.

Pai nosso que estais no céu, santificado seja o vosso nome. Venha a nós o vosso reino, seja feita a vossa vontade, assim na terra como no céu. O pão nosso de cada dia nos dai hoje, perdoai as nossas ofensas, assim como nós perdoamos a quem nos tem ofendido. E não nos deixeis cair em tentação, mas livrai-nos do mal. Amém. Ave Maria, cheia de graça, o Senhor é convosco. Bendita sois vós dentre as mulheres, e bendito é o fruto do vosso ventre, Jesus. Santa Maria, Mãe de Deus, rogai por nós, pecadores, agora e na hora de nossa morte. Amém. Ave Maria, cheia de graça, o Senhor é convosco. Bendita sois vós dentre as mulheres, e bendito é o fruto do vosso ventre, Jesus. Santa Maria, Mãe de Deus, rogai por nós, pecadores, agora e na hora de nossa morte. Amém. Ave Maria, cheia de graça, o Senhor é convosco. Bendita sois vós dentre as mulheres, e bendito é o fruto do vosso ventre, Jesus. Santa Maria, Mãe de Deus, rogai por nós, pecadores, agora e na hora de nossa morte. Amém. Ave Maria, cheia de graça, o Senhor é convosco. Bendita sois vós dentre as mulheres, e bendito é o fruto do vosso ventre, Jesus. Santa Maria, Mãe de Deus, rogai por nós, pecadores, agora e na hora de nossa morte. Amém. Ave Maria, cheia de graça, o Senhor é convosco. Bendita sois vós dentre as mulheres, e bendito é o fruto do vosso ventre, Jesus. Santa Maria, Mãe de Deus, rogai por nós, pecadores, agora e na hora de nossa morte. Amém. Ave Maria, cheia de graça, o Senhor é convosco. Bendita sois vós dentre as mulheres, e bendito é o fruto do vosso ventre, Jesus. Santa Maria, Mãe de Deus, rogai por nós, pecadores, agora e na hora de nossa morte. Amém. Ave Maria, cheia de graça, o Senhor é convosco. Bendita sois vós dentre as mulheres, e bendito é o fruto do vosso ventre, Jesus. Santa Maria, Mãe de Deus, rogai por nós, pecadores, agora e na hora de nossa morte. Amém. Ave Maria, cheia de graça, o Senhor é convosco. Bendita sois vós entre as mulheres, e bendito é o fruto do vosso ventre, Jesus. Santa Maria, Mãe de Deus, rogai por nós, pecadores, agora e na hora de nossa morte. Amém. Ave Maria, cheia de graça, o Senhor é convosco. Bendita sois vós dentre as mulheres, e bendito é o fruto do vosso ventre, Jesus. Santa Maria, Mãe de Deus, rogai por nós, pecadores, agora e na hora de nossa morte. Amém. Ave Maria, cheia de graça, o Senhor é convosco. Bendita sois vós dentre as mulheres, e bendito é o fruto do vosso ventre, Jesus. Santa Maria, Mãe de Deus, rogai por nós, pecadores, agora e na hora de nossa morte. Amém. Glória ao Pai, ao Filho e ao Espírito Santo, como era no princípio, agora e sempre. Amém. Ó meu Jesus, perdoai-nos e livrai-nos do fogo do inferno. Levai as almas todas para o céu e socorrei principalmente aquelas que mais precisarem da vossa misericórdia. Sagrada Família, rogai por nós. Nossa Senhora Aparecida, rogai por nós. Enchei-vos do Espírito Santo de Deus.

Pai nosso que estais no céu, santificado seja o vosso nome. Venha a nós o vosso reino, seja feita a vossa vontade, assim na terra como no céu. O pão nosso de cada dia nos dai hoje, perdoai as nossas ofensas, assim como nós perdoamos a quem nos tem ofendido. E não nos deixeis cair em tentação, mas livrai-nos do mal. Amém. Ave Maria, cheia de graça, o Senhor é convosco. Bendito sois vós dentre as mulheres, e bendito é o fruto do vosso ventre, Jesus. Santa Maria, Mãe de Deus, rogai por nós, pecadores, agora e na hora de nossa morte. Amém. Ave Maria, cheia de graça, o Senhor é convosco. Bendita sois vós dentre as mulheres, e bendito é o fruto do vosso ventre, Jesus. Santa Maria, Mãe de Deus, rogai por nós, pecadores, agora e na hora de nossa morte. Amém. Ave Maria, cheia de graça, o Senhor é convosco. Bendita sois vós dentre as mulheres, e bendito é o fruto do vosso ventre, Jesus. Santa Maria, Mãe de Deus, rogai por nós, pecadores, agora e na hora de nossa morte. Amém. Ave Maria, cheia de graça, o Senhor é convosco. Bendita sois vós dentre as mulheres, e bendito é o fruto do vosso ventre, Jesus. Santa Maria, Mãe de Deus, rogai por nós, pecadores, agora e na hora de nossa morte. Amém. Ave Maria, cheia de graça, o Senhor é convosco. Bendita sois vós dentre as mulheres, e bendito é o fruto do vosso ventre, Jesus. Santa Maria, Mãe de Deus, rogai por nós, pecadores, agora e na hora de nossa morte. Amém. Ave Maria, cheia de graça, o Senhor é convosco. Bendita sois vós dentre as mulheres, e bendito é o fruto do vosso ventre, Jesus. Santa Maria, Mãe de Deus, rogai por nós, pecadores, agora e na hora de nossa morte. Amém. Ave Maria, cheia de graça, o Senhor é convosco. Bendita sois vós dentre as mulheres, e bendito é o fruto do vosso ventre, Jesus. Santa Maria, Mãe de Deus, rogai por nós, pecadores, agora e na hora de nossa morte. Amém. Ave Maria, cheia de graça, o Senhor é convosco. Bendita sois vós entre as mulheres, e bendito é o fruto do vosso ventre, Jesus. Santa Maria, Mãe de Deus, rogai por nós, pecadores, agora e na hora de nossa morte. Amém. Ave Maria, cheia de graça, o Senhor é convosco. Bendita sois vós dentre as mulheres, e bendito é o fruto do vosso ventre, Jesus. Santa Maria, Mãe de Deus, rogai por nós, pecadores, agora e na hora de nossa morte. Amém. Ave Maria, cheia de graça, o Senhor é convosco. Bendita sois vós dentre as mulheres, e bendito é o fruto do vosso ventre, Jesus. Santa Maria, Mãe de Deus, rogai por nós, pecadores, agora e na hora de nossa morte. Amém. Glória ao Pai, ao Filho, ao Espírito Santo, como era no princípio, agora e sempre. Amém. Ó meu Jesus, perdoai-nos e livrai-nos do fogo do inferno. Levai as almas todas para o céu e socorrei principalmente aquelas que mais precisarem da vossa misericórdia. Sagrada Família, rogai por nós. Nossa Senhora Aparecida, rogai por nós. Enchei-vos do Espírito Santo de Deus.

Pai nosso que estais no céu, santificado seja o vosso nome. Venha a nós o vosso reino, seja feita a vossa vontade, assim na terra como no céu. O pão nosso de cada dia nos dai hoje, perdoai as nossas ofensas, assim como nós perdoamos a quem nos tem ofendido. E não nos deixeis cair em tentação, mas livrai-nos do mal. Amém. Ave Maria, cheia de graça, o Senhor é convosco. Bendita sois vós dentre as mulheres, e bendito é o fruto do vosso ventre, Jesus. Santa Maria, Mãe de Deus, rogai por nós, pecadores, agora e na hora de nossa morte. Amém. Ave Maria, cheia de graça, o Senhor é convosco. Bendita sois vós dentre as mulheres, e bendito é o fruto do vosso ventre, Jesus. Santa Maria, Mãe de Deus, rogai por nós, pecadores, agora e na hora de nossa morte. Amém. Ave Maria, cheia de graça, o Senhor é convosco. Bendita sois vós dentre as mulheres, e bendito é o fruto do vosso ventre, Jesus. Santa Maria, Mãe de Deus, rogai por nós, pecadores, agora e na hora de nossa morte. Amém. Ave Maria, cheia de graça, o Senhor é convosco. Bendita sois vós dentre as mulheres, e bendito é o fruto do vosso ventre, Jesus. Santa Maria, Mãe de Deus, rogai por nós, pecadores, agora e na hora de nossa morte. Amém. Ave Maria, cheia de graça, o Senhor é convosco. Bendita sois vós dentre as mulheres, e bendito é o fruto do vosso ventre, Jesus. Santa Maria, Mãe de Deus, rogai por nós, pecadores, agora e na hora de nossa morte. Amém. Ave Maria, cheia de graça, o Senhor é convosco. Bendita sois vós dentre as mulheres, e bendito é o fruto do vosso ventre, Jesus. Santa Maria, Mãe de Deus, rogai por nós, pecadores, agora e na hora de nossa morte. Amém. Ave Maria, cheia de graça, o Senhor é convosco. Bendita sois vós dentre as mulheres, e bendito é o fruto do vosso ventre, Jesus. Santa Maria, Mãe de Deus, rogai por nós, pecadores, agora e na hora de nossa morte. Amém. Ave Maria, cheia de graça, o Senhor é convosco. Bendita sois vós entre as mulheres, e bendito é o fruto do vosso ventre, Jesus. Santa Maria, Mãe de Deus, rogai por nós, pecadores, agora e na hora de nossa morte. Amém. Ave Maria, cheia de graça, o Senhor é convosco. Bendita sois vós dentre as mulheres, e bendito é o fruto do vosso ventre, Jesus. Santa Maria, Mãe de Deus, rogai por nós, pecadores, agora e na hora de nossa morte. Amém. Ave Maria, cheia de graça, o Senhor é convosco. Bendita sois vós dentre as mulheres, e bendito é o fruto do vosso ventre, Jesus. Santa Maria, Mãe de Deus, rogai por nós, pecadores, agora e na hora de nossa morte. Amém. Glória ao Pai, ao Filho e ao Espírito Santo, como era no princípio, agora e sempre. Amém. Ó meu Jesus, perdoai-nos e livrai-nos do fogo do inferno. Levai as almas todas para o céu e socorrei principalmente aquelas que mais precisarem da vossa misericórdia. Sagrada Família, rogai por nós. Nossa Senhora Aparecida, rogai por nós. Enchei-vos do Espírito Santo de Deus.

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Pai nosso que estais no céu, santificado seja o vosso nome. Venha a nós o vosso reino, seja feita a vossa vontade, assim na terra como no céu. O pão nosso de cada dia nos dai hoje, perdoai as nossas ofensas, assim como nós perdoamos a quem nos tem ofendido. E não nos deixeis cair em tentação, mas livrai-nos do mal. Amém. Ave Maria, cheia de graça, o Senhor é convosco. Bendita sois vós dentre as mulheres, e bendito é o fruto do vosso ventre, Jesus. Santa Maria, Mãe de Deus, rogai por nós, pecadores, agora e na hora de nossa morte. Amém. Ave Maria, cheia de graça, o Senhor é convosco. Bendita sois vós dentre as mulheres, e bendito é o fruto do vosso ventre, Jesus. Santa Maria, Mãe de Deus, rogai por nós, pecadores, agora e na hora de nossa morte. Amém. Ave Maria, cheia de graça, o Senhor é convosco. Bendita sois vós dentre as mulheres, e bendito é o fruto do vosso ventre, Jesus. Santa Maria, Mãe de Deus, rogai por nós, pecadores, agora e na hora de nossa morte. Amém. Ave Maria, cheia de graça, o Senhor é convosco. Bendita sois vós dentre as mulheres, e bendito é o fruto do vosso ventre, Jesus. Santa Maria, Mãe de Deus, rogai por nós, pecadores, agora e na hora de nossa morte. Amém. Ave Maria, cheia de graça, o Senhor é convosco. Bendita sois vós dentre as mulheres, e bendito é o fruto do vosso ventre, Jesus. Santa Maria, Mãe de Deus, rogai por nós, pecadores, agora e na hora de nossa morte. Amém. Ave Maria, cheia de graça, o Senhor é convosco. Bendita sois vós dentre as mulheres, e bendito é o fruto do vosso ventre, Jesus. Santa Maria, Mãe de Deus, rogai por nós, pecadores, agora e na hora de nossa morte. Amém. Ave Maria, cheia de graça, o Senhor é convosco. Bendita sois vós dentre as mulheres, e bendito é o fruto do vosso ventre, Jesus. Santa Maria, Mãe de Deus, rogai por nós, pecadores, agora e na hora de nossa morte. Amém. Ave Maria, cheia de graça, o Senhor é convosco. Bendita sois vós entre as mulheres, e bendito é o fruto do vosso ventre, Jesus. Santa Maria, Mãe de Deus, rogai por nós, pecadores, agora e na hora de nossa morte. Amém. Ave Maria, cheia de graça, o Senhor é convosco. Bendita sois vós dentre as mulheres, e bendito é o fruto do vosso ventre, Jesus. Santa Maria, Mãe de Deus, rogai por nós, pecadores, agora e na hora de nossa morte. Amém. Ave Maria, cheia de graça, o Senhor é convosco. Bendita sois vós dentre as mulheres, e bendito é o fruto do vosso ventre, Jesus. Santa Maria, Mãe de Deus, rogai por nós, pecadores, agora e na hora de nossa morte. Amém. Glória ao Pai, ao Filho e ao Espírito Santo, como era no princípio, agora e sempre. Amém. Ó meu Jesus, perdoai-nos e livrai-nos do fogo do inferno. Levai as almas todas para o céu e socorrei principalmente aquelas que mais precisarem da vossa misericórdia. Sagrada Família, rogai por nós. Nossa Senhora Aparecida, rogai por nós. Enchei-vos do Espírito Santo de Deus.

Pai nosso que estais no céu, santificado seja o vosso nome. Venha a nós o vosso reino, seja feita a vossa vontade, assim na terra como no céu. O pão nosso de cada dia nos dai hoje, perdoai as nossas ofensas, assim como nós perdoamos a quem nos tem ofendido. E não nos deixeis cair em tentação, mas livrai-nos do mal. Amém. Ave Maria, cheia de graça, o Senhor é convosco. Bendita sois vós dentre as mulheres, e bendito é o fruto do vosso ventre, Jesus. Santa Maria, Mãe de Deus, rogai por nós, pecadores, agora e na hora de nossa morte. Amém. Ave Maria, cheia de graça, o Senhor é convosco. Bendita sois vós dentre as mulheres, e bendito é o fruto do vosso ventre, Jesus. Santa Maria, Mãe de Deus, rogai por nós, pecadores, agora e na hora de nossa morte. Amém. Ave Maria, cheia de graça, o Senhor é convosco. Bendita sois vós dentre as mulheres, e bendito é o fruto do vosso ventre, Jesus. Santa Maria, Mãe de Deus, rogai por nós, pecadores, agora e na hora de nossa morte. Amém. Ave Maria, cheia de graça, o Senhor é convosco. Bendita sois vós dentre as mulheres, e bendito é o fruto do vosso ventre, Jesus. Santa Maria, Mãe de Deus, rogai por nós, pecadores, agora e na hora de nossa morte. Amém. Ave Maria, cheia de graça, o Senhor é convosco. Bendita sois vós dentre as mulheres, e bendito é o fruto do vosso ventre, Jesus. Santa Maria, Mãe de Deus, rogai por nós, pecadores, agora e na hora de nossa morte. Amém. Ave Maria, cheia de graça, o Senhor é convosco. Bendita sois vós dentre as mulheres, e bendito é o fruto do vosso ventre, Jesus. Santa Maria, Mãe de Deus, rogai por nós, pecadores, agora e na hora de nossa morte. Amém. Ave Maria, cheia de graça, o Senhor é convosco. Bendita sois vós dentre as mulheres, e bendito é o fruto do vosso ventre, Jesus. Santa Maria, Mãe de Deus, rogai por nós, pecadores, agora e na hora de nossa morte. Amém. Ave Maria, cheia de graça, o Senhor é convosco. Bendita sois vós entre as mulheres, e bendito é o fruto do vosso ventre, Jesus. Santa Maria, Mãe de Deus, rogai por nós, pecadores, agora e na hora de nossa morte. Amém. Ave Maria, cheia de graça, o Senhor é convosco. Bendita sois vós dentre as mulheres, e bendito é o fruto do vosso ventre, Jesus. Santa Maria, Mãe de Deus, rogai por nós, pecadores, agora e na hora de nossa morte. Amém. Ave Maria, cheia de graça, o Senhor é convosco. Bendita sois vós dentre as mulheres, e bendito é o fruto do vosso ventre, Jesus. Santa Maria, Mãe de Deus, rogai por nós, pecadores, agora e na hora de nossa morte. Amém. Glória ao Pai, ao Filho e ao Espírito Santo, como era no princípio, agora e sempre. Amém. Ó meu Jesus, perdoai-nos e livrai-nos do fogo do inferno. Levai as almas todas para o céu e socorrei principalmente aquelas que mais precisarem da vossa misericórdia. Sagrada Família, rogai por nós. Nossa Senhora Aparecida, rogai por nós. Enchei-vos do Espírito Santo de Deus.

Pai nosso que estais no céu, santificado seja o vosso nome. Venha a nós o vosso reino, seja feita a vossa vontade, assim na terra como no céu. O pão nosso de cada dia nos dai hoje, perdoai as nossas ofensas, assim como nós perdoamos a quem nos tem ofendido. E não nos deixeis cair em tentação, mas livrai-nos do mal. Amém. Ave Maria, cheia de graça, o Senhor é convosco. Bendita sois vós dentre as mulheres, e bendito é o fruto do vosso ventre, Jesus. Santa Maria, Mãe de Deus, rogai por nós, pecadores, agora e na hora de nossa morte. Amém. Ave Maria, cheia de graça, o Senhor é convosco. Bendita sois vós dentre as mulheres, e bendito é o fruto do vosso ventre, Jesus. Santa Maria, Mãe de Deus, rogai por nós, pecadores, agora e na hora de nossa morte. Amém. Ave Maria, cheia de graça, o Senhor é convosco. Bendita sois vós dentre as mulheres, e bendito é o fruto do vosso ventre, Jesus. Santa Maria, Mãe de Deus, rogai por nós, pecadores, agora e na hora de nossa morte. Amém. Ave Maria, cheia de graça, o Senhor é convosco. Bendita sois vós dentre as mulheres, e bendito é o fruto do vosso ventre, Jesus. Santa Maria, Mãe de Deus, rogai por nós, pecadores, agora e na hora de nossa morte. Amém. Ave Maria, cheia de graça, o Senhor é convosco. Bendita sois vós dentre as mulheres, e bendito é o fruto do vosso ventre, Jesus. Santa Maria, Mãe de Deus, rogai por nós, pecadores, agora e na hora de nossa morte. Amém. Ave Maria, cheia de graça, o Senhor é convosco. Bendita sois vós dentre as mulheres, e bendito é o fruto do vosso ventre, Jesus. Santa Maria, Mãe de Deus, rogai por nós, pecadores, agora e na hora de nossa morte. Amém. Ave Maria, cheia de graça, o Senhor é convosco. Bendita sois vós dentre as mulheres, e bendito é o fruto do vosso ventre, Jesus. Santa Maria, Mãe de Deus, rogai por nós, pecadores, agora e na hora de nossa morte. Amém. Ave Maria, cheia de graça, o Senhor é convosco. Bendita sois vós entre as mulheres, e bendito é o fruto do vosso ventre, Jesus. Santa Maria, Mãe de Deus, rogai por nós, pecadores, agora e na hora de nossa morte. Amém. Ave Maria, cheia de graça, o Senhor é convosco. Bendita sois vós dentre as mulheres, e bendito é o fruto do vosso ventre, Jesus. Santa Maria, Mãe de Deus, rogai por nós, pecadores, agora e na hora de nossa morte. Amém. Ave Maria, cheia de graça, o Senhor é convosco. Bendita sois vós dentre as mulheres, e bendito é o fruto do vosso ventre, Jesus. Santa Maria, Mãe de Deus, rogai por nós, pecadores, agora e na hora de nossa morte. Amém. Glória ao Pai, ao Filho e ao Espírito Santo, como era no princípio, agora e sempre. Amém. Ó meu Jesus, perdoai-nos e livrai-nos do fogo do inferno, levai as almas todas para o céu e socorrei principalmente aquelas que mais precisarem da vossa misericórdia. Sagrada Família, rogai por nós. Nossa Senhora Aparecida, rogai por nós. Enchei-vos do Espírito Santo de Deus.

Pai nosso que estais no céu, santificado seja o vosso nome. Venha a nós o vosso reino, seja feita a vossa vontade, assim na terra como no céu. O pão nosso de cada dia nos dai hoje, perdoai as nossas ofensas, assim como nós perdoamos a quem nos tem ofendido. E não nos deixeis cair em tentação, mas livrai-nos do mal. Amém. Ave Maria, cheia de graça, o Senhor é convosco. Bendita sois vós dentre as mulheres, e bendito é o fruto do vosso ventre, Jesus. Santa Maria, Mãe de Deus, rogai por nós, pecadores, agora e na hora de nossa morte. Amém. Ave Maria, cheia de graça, o Senhor é convosco. Bendita sois vós dentre as mulheres, e bendito é o fruto do vosso ventre, Jesus. Santa Maria, Mãe de Deus, rogai por nós, pecadores, agora e na hora de nossa morte. Amém. Ave Maria, cheia de graça, o Senhor é convosco. Bendita sois vós dentre as mulheres, e bendito é o fruto do vosso ventre, Jesus. Santa Maria, Mãe de Deus, rogai por nós, pecadores, agora e na hora de nossa morte. Amém. Ave Maria, cheia de graça, o Senhor é convosco. Bendita sois vós dentre as mulheres, e bendito é o fruto do vosso ventre, Jesus. Santa Maria, Mãe de Deus, rogai por nós, pecadores, agora e na hora de nossa morte. Amém. Ave Maria, cheia de graça, o Senhor é convosco. Bendita sois vós dentre as mulheres, e bendito é o fruto do vosso ventre, Jesus. Santa Maria, Mãe de Deus, rogai por nós, pecadores, agora e na hora de nossa morte. Amém. Ave Maria, cheia de graça, o Senhor é convosco. Bendita sois vós dentre as mulheres, e bendito é o fruto do vosso ventre, Jesus. Santa Maria, Mãe de Deus, rogai por nós, pecadores, agora e na hora de nossa morte. Amém. Ave Maria, cheia de graça, o Senhor é convosco. Bendita sois vós dentre as mulheres, e bendito é o fruto do vosso ventre, Jesus. Santa Maria, Mãe de Deus, rogai por nós, pecadores, agora e na hora de nossa morte. Amém. Ave Maria, cheia de graça, o Senhor é convosco. Bendita sois vós entre as mulheres, e bendito é o fruto do vosso ventre, Jesus. Santa Maria, Mãe de Deus, rogai por nós, pecadores, agora e na hora de nossa morte. Amém. Ave Maria, cheia de graça, o Senhor é convosco. Bendita sois vós dentre as mulheres, e bendito é o fruto do vosso ventre, Jesus. Santa Maria, Mãe de Deus, rogai por nós, pecadores, agora e na hora de nossa morte. Amém. Ave Maria, cheia de graça, o Senhor é convosco. Bendita sois vós dentre as mulheres, e bendito é o fruto do vosso ventre, Jesus. Santa Maria, Mãe de Deus, rogai por nós, pecadores, agora e na hora de nossa morte. Amém. Glória ao Pai, ao Filho e ao Espírito Santo, como era no princípio, agora e sempre. Amém. Ó meu Jesus, perdoai-nos e livrai-nos do fogo do inferno, levai as almas todas para o céu e socorrei principalmente aquelas que mais precisarem da vossa misericórdia. Sagrada Família, rogai por nós. Nossa Senhora Aparecida, rogai por nós. Enchei-vos do Espírito Santo de Deus.

Pai nosso que estais no céu, santificado seja o vosso nome. Venha a nós o vosso reino, seja feita a vossa vontade, assim na terra como no céu. O pão nosso de cada dia nos dai hoje, perdoai as nossas ofensas, assim como nós perdoamos a quem nos tem ofendido. E não nos deixeis cair em tentação, mas livrai-nos do mal. Amém. Ave Maria, cheia de graça, o Senhor é convosco. Bendita sois vós dentre as mulheres, e bendito é o fruto do vosso ventre, Jesus. Santa Maria, Mãe de Deus, rogai por nós, pecadores, agora e na hora de nossa morte. Amém. Ave Maria, cheia de graça, o Senhor é convosco. Bendita sois vós dentre as mulheres, e bendito é o fruto do vosso ventre, Jesus. Santa Maria, Mãe de Deus, rogai por nós, pecadores, agora e na hora de nossa morte. Amém. Ave Maria, cheia de graça, o Senhor é convosco. Bendita sois vós dentre as mulheres, e bendito é o fruto do vosso ventre, Jesus. Santa Maria, Mãe de Deus, rogai por nós, pecadores, agora e na hora de nossa morte. Amém. Ave Maria, cheia de graça, o Senhor é convosco. Bendita sois vós dentre as mulheres, e bendito é o fruto do vosso ventre, Jesus. Santa Maria, Mãe de Deus, rogai por nós, pecadores, agora e na hora de nossa morte. Amém. Ave Maria, cheia de graça, o Senhor é convosco. Bendita sois vós dentre as mulheres, e bendito é o fruto do vosso ventre, Jesus. Santa Maria, Mãe de Deus, rogai por nós, pecadores, agora e na hora de nossa morte. Amém. Ave Maria, cheia de graça, o Senhor é convosco. Bendita sois vós dentre as mulheres, e bendito é o fruto do vosso ventre, Jesus. Santa Maria, Mãe de Deus, rogai por nós, pecadores, agora e na hora de nossa morte. Amém. Ave Maria, cheia de graça, o Senhor é convosco. Bendita sois vós dentre as mulheres, e bendito é o fruto do vosso ventre, Jesus. Santa Maria, Mãe de Deus, rogai por nós, pecadores, agora e na hora de nossa morte. Amém. Ave Maria, cheia de graça, o Senhor é convosco. Bendita sois vós entre as mulheres, e bendito é o fruto do vosso ventre, Jesus. Santa Maria, Mãe de Deus, rogai por nós, pecadores, agora e na hora de nossa morte. Amém. Ave Maria, cheia de graça, o Senhor é convosco. Bendita sois vós dentre as mulheres, e bendito é o fruto do vosso ventre, Jesus. Santa Maria, Mãe de Deus, rogai por nós, pecadores, agora e na hora de nossa morte. Amém. Ave Maria, cheia de graça, o Senhor é convosco. Bendita sois vós dentre as mulheres, e bendito é o fruto do vosso ventre, Jesus. Santa Maria, Mãe de Deus, rogai por nós, pecadores, agora e na hora de nossa morte. Amém. Glória ao Pai, ao Filho e ao Espírito Santo, como era no princípio, agora e sempre. Amém. Ó meu Jesus, perdoai-nos e livrai-nos do fogo do inferno. Levai as almas todas para o céu e socorrei principalmente aquelas que mais precisarem da vossa misericórdia. Sagrada Família, rogai por nós. Nossa Senhora Aparecida, rogai por nós. Enchei-vos do Espírito Santo de Deus.

mistérios gloriosos ou da glória. A glória de cumprir integralmente o propósito de Deus. Esses mistérios contemplam a glorificação, a vida eterna de Jesus e de Maria no reino de Deus.

Pai nosso que estais no céu, santificado seja o vosso nome. Venha a nós o vosso reino, seja feita a vossa vontade, assim na terra como no céu. O pão nosso de cada dia nos dai hoje, perdoai as nossas ofensas, assim como nós perdoamos a quem nos tem ofendido. E não nos deixeis cair em tentação, mas livrai-nos do mal. Amém. Ave Maria, cheia de graça, o Senhor é convosco. Bendita sois vós dentre as mulheres, e bendito é o fruto do vosso ventre, Jesus. Santa Maria, Mãe de Deus, rogai por nós, pecadores, agora e na hora de nossa morte. Amém. Ave Maria, cheia de graça, o Senhor é convosco. Bendita sois vós dentre as mulheres, e bendito é o fruto do vosso ventre, Jesus. Santa Maria, Mãe de Deus, rogai por nós, pecadores, agora e na hora de nossa morte. Amém. Ave Maria, cheia de graça, o Senhor é convosco. Bendita sois vós dentre as mulheres, e bendito é o fruto do vosso ventre, Jesus. Santa Maria, Mãe de Deus, rogai por nós, pecadores, agora e na hora de nossa morte. Amém. Ave Maria, cheia de graça, o Senhor é convosco. Bendita sois vós dentre as mulheres, e bendito é o fruto do vosso ventre, Jesus. Santa Maria, Mãe de Deus, rogai por nós, pecadores, agora e na hora de nossa morte. Amém. Ave Maria, cheia de graça, o Senhor é convosco. Bendita sois vós dentre as mulheres, e bendito é o fruto do vosso ventre, Jesus. Santa Maria, Mãe de Deus, rogai por nós, pecadores, agora e na hora de nossa morte. Amém. Ave Maria, cheia de graça, o Senhor é convosco. Bendita sois vós dentre as mulheres, e bendito é o fruto do vosso ventre, Jesus. Santa Maria, Mãe de Deus, rogai por nós, pecadores, agora e na hora de nossa morte. Amém. Ave Maria, cheia de graça, o Senhor é convosco. Bendita sois vós dentre as mulheres, e bendito é o fruto do vosso ventre, Jesus. Santa Maria, Mãe de Deus, rogai por nós, pecadores, agora e na hora de nossa morte. Amém. Ave Maria, cheia de graça, o Senhor é convosco. Bendita sois vós entre as mulheres, e bendito é o fruto do vosso ventre, Jesus. Santa Maria, Mãe de Deus, rogai por nós, pecadores, agora e na hora de nossa morte. Amém. Ave Maria, cheia de graça, o Senhor é convosco. Bendita sois vós dentre as mulheres, e bendito é o fruto do vosso ventre, Jesus. Santa Maria, Mãe de Deus, rogai por nós, pecadores, agora e na hora de nossa morte. Amém. Ave Maria, cheia de graça, o Senhor é convosco. Bendita sois vós dentre as mulheres, e bendito é o fruto do vosso ventre, Jesus. Santa Maria, Mãe de Deus, rogai por nós, pecadores, agora e na hora de nossa morte. Amém. Glória ao Pai, ao Filho e ao Espírito Santo, como era no princípio, agora e sempre. Amém. Ó meu Jesus, perdoai-nos e livrai-nos do fogo do inferno. Levai as almas todas para o céu e socorrei principalmente aquelas que mais precisarem da vossa misericórdia. Sagrada Família, rogai por nós. Nossa Senhora Aparecida, rogai por nós. Enchei-vos do Espírito Santo de Deus.

Pai nosso que estais no céu, santificado seja o vosso nome. Venha a nós o vosso reino, seja feita a vossa vontade, assim na terra como no céu. O pão nosso de cada dia nos dai hoje, perdoai as nossas ofensas, assim como nós perdoamos a quem nos tem ofendido. E não nos deixeis cair em tentação, mas livrai-nos do mal. Amém. Ave Maria, cheia de graça, o Senhor é convosco. Bendita sois vós dentre as mulheres, e bendito é o fruto do vosso ventre, Jesus. Santa Maria, Mãe de Deus, rogai por nós, pecadores, agora e na hora de nossa morte. Amém. Ave Maria, cheia de graça, o Senhor é convosco. Bendita sois vós dentre as mulheres, e bendito é o fruto do vosso ventre, Jesus. Santa Maria, Mãe de Deus, rogai por nós, pecadores, agora e na hora de nossa morte. Amém. Ave Maria, cheia de graça, o Senhor é convosco. Bendita sois vós dentre as mulheres, e bendito é o fruto do vosso ventre, Jesus. Santa Maria, Mãe de Deus, rogai por nós, pecadores, agora e na hora de nossa morte. Amém. Ave Maria, cheia de graça, o Senhor é convosco. Bendita sois vós dentre as mulheres, e bendito é o fruto do vosso ventre, Jesus. Santa Maria, Mãe de Deus, rogai por nós, pecadores, agora e na hora de nossa morte. Amém. Ave Maria, cheia de graça, o Senhor é convosco. Bendita sois vós dentre as mulheres, e bendito é o fruto do vosso ventre, Jesus. Santa Maria, Mãe de Deus, rogai por nós, pecadores, agora e na hora de nossa morte. Amém. Ave Maria, cheia de graça, o Senhor é convosco. Bendita sois vós dentre as mulheres, e bendito é o fruto do vosso ventre, Jesus. Santa Maria, Mãe de Deus, rogai por nós, pecadores, agora e na hora de nossa morte. Amém. Ave Maria, cheia de graça, o Senhor é convosco. Bendita sois vós dentre as mulheres, e bendito é o fruto do vosso ventre, Jesus. Santa Maria, Mãe de Deus, rogai por nós, pecadores, agora e na hora de nossa morte. Amém. Ave Maria, cheia de graça, o Senhor é convosco. Bendita sois vós entre as mulheres, e bendito é o fruto do vosso ventre, Jesus. Santa Maria, Mãe de Deus, rogai por nós, pecadores, agora e na hora de nossa morte. Amém. Ave Maria, cheia de graça, o Senhor é convosco. Bendita sois vós dentre as mulheres, e bendito é o fruto do vosso ventre, Jesus. Santa Maria, Mãe de Deus, rogai por nós, pecadores, agora e na hora de nossa morte. Amém. Ave Maria, cheia de graça, o Senhor é convosco. Bendita sois vós dentre as mulheres, e bendito é o fruto do vosso ventre, Jesus. Santa Maria, Mãe de Deus, rogai por nós, pecadores, agora e na hora de nossa morte. Amém. Glória ao Pai, ao Filho e ao Espírito Santo, como era no princípio, agora e sempre. Amém. Ó meu Jesus, perdoai-nos e livrai-nos do fogo do inferno, levai as almas todas para o céu e socorrei principalmente aquelas que mais precisarem da vossa misericórdia. Sagrada Família, rogai por nós. Nossa Senhora Aparecida, rogai por nós. Enchei-vos do Espírito Santo de Deus.

Pai nosso que estais no céu, santificado seja o vosso nome. Venha a nós o vosso reino, seja feita a vossa vontade, assim na terra como no céu. O pão nosso de cada dia nos dai hoje, perdoai as nossas ofensas, assim como nós perdoamos a quem nos tem ofendido. E não nos deixeis cair em tentação, mas livrai-nos do mal. Amém. Ave Maria, cheia de graça, o Senhor é convosco. Bendita sois vós dentre as mulheres, e bendito é o fruto do vosso ventre, Jesus. Santa Maria, Mãe de Deus, rogai por nós, pecadores, agora e na hora de nossa morte. Amém. Ave Maria, cheia de graça, o Senhor é convosco. Bendita sois vós dentre as mulheres, e bendito é o fruto do vosso ventre, Jesus. Santa Maria, Mãe de Deus, rogai por nós, pecadores, agora e na hora de nossa morte. Amém. Ave Maria, cheia de graça, o Senhor é convosco. Bendita sois vós dentre as mulheres, e bendito é o fruto do vosso ventre, Jesus. Santa Maria, Mãe de Deus, rogai por nós, pecadores, agora e na hora de nossa morte. Amém. Ave Maria, cheia de graça, o Senhor é convosco. Bendita sois vós dentre as mulheres, e bendito é o fruto do vosso ventre, Jesus. Santa Maria, Mãe de Deus, rogai por nós, pecadores, agora e na hora de nossa morte. Amém. Ave Maria, cheia de graça, o Senhor é convosco. Bendita sois vós dentre as mulheres, e bendito é o fruto do vosso ventre, Jesus. Santa Maria, Mãe de Deus, rogai por nós, pecadores, agora e na hora de nossa morte. Amém. Ave Maria, cheia de graça, o Senhor é convosco. Bendita sois vós dentre as mulheres, e bendito é o fruto do vosso ventre, Jesus. Santa Maria, Mãe de Deus, rogai por nós, pecadores, agora e na hora de nossa morte. Amém. Ave Maria, cheia de graça, o Senhor é convosco. Bendita sois vós dentre as mulheres, e bendito é o fruto do vosso ventre, Jesus. Santa Maria, Mãe de Deus, rogai por nós, pecadores, agora e na hora de nossa morte. Amém. Ave Maria, cheia de graça, o Senhor é convosco. Bendita sois vós entre as mulheres, e bendito é o fruto do vosso ventre, Jesus. Santa Maria, Mãe de Deus, rogai por nós, pecadores, agora e na hora de nossa morte. Amém. Ave Maria, cheia de graça, o Senhor é convosco. Bendita sois vós dentre as mulheres, e bendito é o fruto do vosso ventre, Jesus. Santa Maria, Mãe de Deus, rogai por nós, pecadores, agora e na hora de nossa morte. Amém. Ave Maria, cheia de graça, o Senhor é convosco. Bendita sois vós dentre as mulheres, e bendito é o fruto do vosso ventre, Jesus. Santa Maria, Mãe de Deus, rogai por nós, pecadores, agora e na hora de nossa morte. Amém. Glória ao Pai, ao Filho e ao Espírito Santo, como era no princípio, agora e sempre. Amém. Ó meu Jesus, perdoai-nos e livrai-nos do fogo do inferno. Levai as almas todas para o céu e socorrei principalmente aquelas que mais precisarem da vossa misericórdia. Sagrada Família, rogai por nós. Nossa Senhora Aparecida, rogai por nós. Enchei-vos do Espírito Santo de Deus.

Pai nosso que estais no céu, santificado seja o vosso nome. Venha a nós o vosso reino, seja feita a vossa vontade, assim na terra como no céu. O pão nosso de cada dia nos dai hoje, perdoai as nossas ofensas, assim como nós perdoamos a quem nos tem ofendido. E não nos deixeis cair em tentação, mas livrai-nos do mal. Amém. Ave Maria, cheia de graça, o Senhor é convosco. Bendita sois vós dentre as mulheres, e bendito é o fruto do vosso ventre, Jesus. Santa Maria, Mãe de Deus, rogai por nós, pecadores, agora e na hora de nossa morte. Amém. Ave Maria, cheia de graça, o Senhor é convosco. Bendita sois vós dentre as mulheres, e bendito é o fruto do vosso ventre, Jesus. Santa Maria, Mãe de Deus, rogai por nós, pecadores, agora e na hora de nossa morte. Amém. Ave Maria, cheia de graça, o Senhor é convosco. Bendita sois vós dentre as mulheres, e bendito é o fruto do vosso ventre, Jesus. Santa Maria, Mãe de Deus, rogai por nós, pecadores, agora.

Bendito é o fruto do vosso ventre, Jesus. Santa Maria, Mãe de Deus, rogai por nós, pecadores, agora e na hora de nossa morte. Amém. Ave Maria, cheia de graça, o Senhor é convosco. Bendita sois vós dentre as mulheres, e bendito é o fruto do vosso ventre, Jesus. Santa Maria, Mãe de Deus, rogai por nós, pecadores, agora e na hora de nossa morte. Amém. Ave Maria, cheia de graça, o Senhor é convosco. Bendita sois vós entre as mulheres, e bendito é o fruto do vosso ventre, Jesus. Santa Maria, Mãe de Deus, rogai por nós, pecadores, agora e na hora de nossa morte. Amém. Ave Maria, cheia de graça, o Senhor é convosco. Bendita sois vós dentre as mulheres, e bendito é o fruto do vosso ventre, Jesus. Santa Maria, Mãe de Deus, rogai por nós, pecadores, agora e na hora de nossa morte. Amém. Ave Maria, cheia de graça, o Senhor é convosco. Bendita sois vós dentre as mulheres, e bendito é o fruto do vosso ventre, Jesus. Santa Maria, Mãe de Deus, rogai por nós, pecadores, agora e na hora de nossa morte. Amém. Glória ao Pai, ao Filho, ao Espírito Santo, como era no princípio, agora e sempre. Amém. Ó meu Jesus, perdoai-nos e livrai-nos do fogo do inferno. Levai as almas todas para o céu e socorrei principalmente aquelas que mais precisarem da vossa misericórdia. Sagrada Família, rogai por nós. Nossa Senhora Aparecida, rogai por nós. Enchei-vos do Espírito Santo de Deus.

Pai nosso que estais no céu, santificado seja o vosso nome. Venha a nós o vosso reino, seja feita a vossa vontade, assim na terra como no céu. O pão nosso de cada dia nos dai hoje, perdoai as nossas ofensas, assim como nós perdoamos a quem nos tem ofendido. E não nos deixeis cair em tentação, mas livrai-nos do mal. Amém. Ave Maria, cheia de graça, o Senhor é convosco. Bendita sois vós dentre as mulheres, e bendito é o fruto do vosso ventre, Jesus. Santa Maria, Mãe de Deus, rogai por nós, pecadores, agora e na hora de nossa morte. Amém. Ave Maria, cheia de graça, o Senhor é convosco. Bendita sois vós dentre as mulheres, e bendito é o fruto do vosso ventre, Jesus. Santa Maria, Mãe de Deus, rogai por nós, pecadores, agora e na hora de nossa morte. Amém. Ave Maria, cheia de graça, o Senhor é convosco. Bendita sois vós dentre as mulheres, e bendito é o fruto do vosso ventre, Jesus. Santa Maria, Mãe de Deus, rogai por nós, pecadores, agora e na hora de nossa morte. Amém. Ave Maria, cheia de graça, o Senhor é convosco. Bendita sois vós dentre as mulheres, e bendito é o fruto do vosso ventre, Jesus. Santa Maria, Mãe de Deus, rogai por nós, pecadores, agora e na hora de nossa morte. Amém. Ave Maria, cheia de graça, o Senhor é convosco. Bendita sois vós dentre as mulheres, e bendito é o fruto do vosso ventre, Jesus. Santa Maria, Mãe de Deus, rogai por nós, pecadores, agora e na hora de nossa morte. Amém. Ave Maria, cheia de graça,

O Senhor é convosco, bendito sois vós dentre as mulheres, e bendito é o fruto do vosso ventre, Jesus. Santa Maria, Mãe de Deus, rogai por nós, pecadores, agora e na hora de nossa morte. Amém. Ave Maria, cheia de graça, o Senhor é convosco. Bendito sois vós dentre as mulheres, e bendito é o fruto do vosso ventre, Jesus. Santa Maria, Mãe de Deus, rogai por nós, pecadores, agora e na hora de nossa morte. Amém. Ave Maria, cheia de graça, o Senhor é convosco. Bendito sois vós entre as mulheres, e bendito é o fruto do vosso ventre, Jesus. Santa Maria, Mãe de Deus, rogai por nós, pecadores, agora e na hora de nossa morte. Amém. Ave Maria, cheia de graça, o Senhor é convosco. Bendita sois vós dentre as mulheres, e bendito é o fruto do vosso ventre, Jesus. Santa Maria, Mãe de Deus, rogai por nós, pecadores, agora e na hora de nossa morte. Amém. Ave Maria, cheia de graça, o Senhor é convosco. Bendita sois vós dentre as mulheres, e bendito é o fruto do vosso ventre, Jesus. Santa Maria, Mãe de Deus, rogai por nós, pecadores, agora e na hora de nossa morte. Amém. Glória ao Pai, ao Filho e ao Espírito Santo, como era no princípio, agora e sempre. Amém. Ó meu Jesus, perdoai-nos e livrai-nos do fogo do inferno. Levai as almas todas para o céu e socorrei principalmente aquelas que mais precisarem da vossa misericórdia. Sagrada Família, rogai por nós. Nossa Senhora Aparecida, rogai por nós. Enchei-vos do Espírito Santo de Deus.

0: agora louvar a nossa mãe. Infinitas graças vos damos, soberana rainha, pelos benefícios que todos os dias recebemos de vossas mãos liberais. Dignai-vos agora e para sempre tomarmos debaixo de vosso poderoso amparo. Para mais vos obrigar, vos saudamos com uma salve, rainha.
1: Salve,
2: salve, rainha, mãe de misericórdia, vida, doçura, esperança nossa, salve. A vós bradamos, degredados filhos de Eva, a vós suspiramos, gemendo e chorando neste vale de lágrimas. Eia, pois, advogada nossa, esses vossos olhos misericordiosa nós volvei. E depois desse desterro, mostrai-nos Jesus. Bendito é o fruto do vosso ventre. Ó clemente, ó piedosa, ó doce sempre Virgem Maria, rogai por nós, Santa Mãe de Deus, para que sejamos dignos das promessas de Cristo.

0: Meu amigo e minha amiga, estamos chegando ao final do nosso Santo Rosário. Deus abençoe a sua vida, a sua família. Que por intercessão de Nossa Senhora, possa o Deus da vida te abençoar. Em nome do Pai, do Filho e do Espírito Santo. Amém.
1: Como foi bom, meu amigo, como foi bom, minha amiga, rezar com você nessa madrugada. Fizemos aí esse caminho de oração juntinho com a Mãezinha do Céu e seu Filho Jesus. Passamos aí pelos principais mistérios da vida de Jesus e Maria. É isso aí, meu amigo e minha amiga. Desejo a você um dia abençoado na graça de Deus. Que Nossa Senhora e seu Filho Jesus possa continuar iluminando a sua vida. E vamos se manter fiel, hein? Vamos se manter fiéis aí à madrugada de oração com Altair Show, Santo Rosário, todos os dias. Eu e a turma da alegria aqui, como você ouviu, tá bom? Reze, reze o Santo Rosário todos os dias. Tem essa devoção especial, nossa Mãezinha do Céu. Um bom dia pra você.

0: 5 horas e 55 minutos.
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2: Muitas pessoas começam animadas, mas poucas permanecem firmes. A constância é o que transforma esforço em resultado. Continue dando pequenos passos, mesmo quando eles parecerem insignificantes. Deus trabalha também através da disciplina, da dedicação e da perseverança diária. Não despreze os processos. O que hoje parece pouco pode se tornar algo grandioso com o passar do tempo. Continue avançando, sem desistir. Pequenos passos repetidos com fé podem levar você muito mais longe do que imagina.
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2: Rádio Barroso Mix informa a hora certa.
3: 5 horas e 59 minutos.
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1: Olá, ouvinte da Ave Maria. Vocês costumam dar esmolas nas esquinas e calçadas? Cristo nos pede para ajudar os necessitados e nos ensina que, ao fazer o bem, não saiba a sua mão esquerda o que faz a direita. O auxílio e a caridade devem ser realizados pelo puro amor aos que necessitam, em segredo e de coração aberto, sem esperar nada em troca. Quando abrir a mão para dar uma esmola, pense em Deus e a dê como é pedida, pelo amor de Deus. Nunca humilhe o pobre só para engordar a sua vaidade aos olhos dos outros. Esmola é um ato de amor. Oremos agora para todos aqueles que necessitam de proteção de Deus Pai Todo-Poderoso e da Virgem Maria.

Ave Maria, cheia de graça, o Senhor é convosco. Bendita sois vós entre as mulheres e bendito é o fruto do vosso ventre, Jesus. Santa Maria, Mãe de Deus, rogai por nós, os pecadores, agora e na hora de nossa morte. Amém.

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1: Bom dia, queridos filhos e filhas. Como é bom acordar de manhã e dizer: vem com poder sobre mim, transforma meu coração, Jesus misericordioso. Eu confio, eu espero, Jesus, eu me entrego, Jesus. Em nome do Pai, do Filho, do Espírito Santo, amém. Jesus misericordioso, eu confio e professo na tua misericórdia. E é movido por este desejo que apresento neste momento de oração minhas preces, súplicas, mas principalmente minha ação de graças. Graças recebidas, não por ser merecedor, pois tenho consciência que não sou digno, mas fruto de tua bondade e de tua infinita misericórdia, Jesus. Louvado sejas por todas as bênçãos derramadas. Jesus, o dia começa. E entrego todo este dia pedindo a vossa misericórdia. Fortalece-me, ajude-me no discernimento. E mesmo nos momentos de dificuldades, que a vossa misericórdia seja maior que os problemas. Quero colocar, Senhor, este dia diante de teus olhos. Quero apresentar minhas queixas, dificuldades, sofrimentos, unindo-me a todas as pessoas que sofrem e que confiam no teu poder misericordioso. Jesus, movido pela misericórdia, acolheste as multidões. Tomado de compaixão, atendestes a todos e a cada um, libertando-os, curando-os. É por isso, Jesus, que coloco o dia de hoje, cada passo, cada decisão, cada agir, movido pela mesma compaixão, Senhor, atenda as minhas preces, escute os meus apelos. Jesus, acolhe de modo particular os doentes, os acamados, os que vão para a cirurgia, os que se recomendaram às orações. Misericórdia, Jesus, para com os desempregados. Misericórdia, Jesus, para os que estão em crise de matrimônio. Misericórdia, Jesus, para os que estão depressivos. Jesus, eu confio na vossa misericórdia. Pai nosso, que estais no céu, santificado seja o vosso nome, venha a nós o vosso reino, seja feita a vossa vontade, assim na terra como no céu. O pão nosso de cada dia nos dai hoje. Perdoai-nos nas nossas ofensas, assim como nós perdoamos a quem nos tem ofendido. E não nos deixeis cair em tentação, mas livrai-nos do mal. Amém. Jesus, eu confio na vossa misericórdia. Bom dia a todos.

0: Queridos filhos e filhas da Hora da Misericórdia, o intervalo foi rápido e nós estamos nessa segunda parte da Hora da Misericórdia com a Palavra de Deus. Lembrando, toda quinta-feira, Jesus Eucarístico. Escute o testemunho.
1: Oi, Padre Reginaldo. Eu sou uma filha de Deus muito amada por Deus. Sabe, Padre, o Senhor me ensinou a andar no caminho certo. Sabe, eu e meu marido vivemos juntos há 29 anos. E, assim, a gente conheceu e fomos viver juntos. E foi uma luta danada até que ele quis casar no padre, porque ele queria só casar no civil. E foi escutando o Senhor que eu aprendi, que a gente precisava casar no padre para ser abençoado, né?
0: Isso.
1: Então foi ouvindo o Senhor, que eu pedia todos os dias para Deus tocar no coração dele, para ele se casar comigo. E escutando o Senhor todos os dias, eu chegava para almoçar e escutava também. Então um dia ele resolveu se casar comigo no padre, que a gente era só casado no civil. E aí, padre, ele fala que o Senhor é nosso padrinho de casamento.
0: Olha aí, coisa boa.
1: Que muda o coração dele.
0: Ganhei afilhado.
1: Então, teve um mutirão de casamento na nossa igreja e a gente nos casamos, padre. Hoje, faz 8 anos que a gente se casou. Graças a Deus. E cada dia mais e mais Deus nos abençoa, porque hoje a gente vai na igreja, leva nosso filho na igreja, nosso filho tem 17 anos, já foi coroinha. Então, a gente continua no caminho do Senhor. Fica com Deus, Padre, sua bênção. Tchau.
0: Meu grande abraço, filho de Deus, de algum lugar do Brasil. Casou na igreja, como diz o padre, casou para ter a bênção. Deus seja louvado, filha. E que assim, mais e mais casais que já vivem juntos possam casar na igreja. E olha, tira aquela ideia da cabeça que depois que casa vai dar errado. Não, se já está bom, vai ser melhor. Mas se por acaso estragar, é porque já não prestava antes. Não é que o casamento estragou a marmita, não, meu filho. Estava azeda antes. Já não prestava antes. O erro é que quando está em crise, aí bota filho no mundo. Está errado, pelo amor de Deus. Já não está dando certo a dois. Você acha que vai dar a três? Primeiro erro. Então, se está com problema no casamento, não bota filho no mundo, não. Você imagina, há dois já adultos estão com problemas. Aí com uma criança chorando, com fralda para trocar, com dinheiro que vai gastar. Aí a coisa tá feia, aí estraga mesmo. Mesma coisa, está com problema, vai casar. Para quê? Primeiro tem que arrumar, primeiro tem que consertar. Então o problema não está no casamento. Então tira essa visão equivocada, porque ao contrário, o sacramento já está bom, melhor ficará. Bíblia aberta, cartilha de oração. O homem

Mateus, capítulo 6, de 7 a 15. O Senhor esteja convosco, Ele está no meio de nós. Proclamação do Evangelho de Jesus Cristo segundo Mateus. Glória a vós, Senhor. Eis como deveis rezar: Pai nosso que estais nos céus, santificado seja o vosso nome, venha a nós o vosso reino, seja feita a vossa vontade, assim na terra como no céu. O pão nosso de cada dia nos dai hoje. Perdoai-nos as nossas ofensas, assim como nós perdoamos aos que nos ofenderam. E não nos deixeis cair em tentação, mas livrai-nos do mal. Porque se perdoardes aos homens as suas ofensas, vosso Pai Celeste também vos perdoará. Se não perdoardes aos homens, tampouco o Pai vos perdoará. Palavra da salvação. Glória a vós, Senhor. Ao ensinar esta oração, Jesus mostrou que é inútil querer convencer a Deus multiplicando palavras, argumentações. Deus não se convence por palavras. Primeiro, Jesus ensina-nos a rezar referindo-se ao Pai. Depois, centra a oração em torno do reino. Pede-se o senhorio do Pai e que este senhorio se concretize na história humana em três níveis. Que o nome do Pai seja santificado por todos e assim toda idolatria seja abolida. Que o discípulo implore ao Pai para que o reino aconteça na vida do cotidiano. De que forma? Não deixamos faltar a ninguém o alimento necessário para a sobrevivência, estabelecendo um clima de perdão e de reconciliação entre todos. E então, formando uma verdadeira família. Por fim, que o reino de Deus se manifeste, não permitindo que se deixe levar por tentações. Pai nosso. Foi assim que Jesus começa o grande ensinamento de como rezar. Ensina-nos a rezar, Jesus. Ensina-nos.

0: filhos queridos, em plena novena do Sagrado Coração de Jesus, faça-nos, Senhor, ter um coração semelhante ao de Jesus. Pai nosso, Pai santificado, Pai amado,
1: dai hoje, Senhor.
0: Filhos queridos, nós temos um Deus que é Pai. E quem nos revelou isso foi Jesus. E é por isso que vamos pedir: Pai, venha o teu reino. O teu reino de paz, de justiça, de saúde, de serenidade. O teu reino de igualdade. Pai, abençoai a água, a roupa dos enfermos, as fotos de família. Pai, visite cada lar, cada casa, cada ambiente de trabalho. E abençoai aqueles que mais precisam. Pai, que nós aprendamos a perdoar. Que o Senhor esteja com você. Que o Senhor derrame suas graças e bênçãos. Que o Senhor os fortaleça. Em nome do Pai, do Filho, do Espírito Santo.

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0: Filhos e filhas, a novena é perpétua, é contínua. Mas hoje nós vamos para o nono dia. E eu convido você a mandar as suas intenções, 41-3221-6060. Rezemos. Por suas santas chagas, suas chagas gloriosas, o Cristo Senhor me proteja e me guarde. Senhor Jesus, foste levado na cruz, para que por vossas santas chagas sejam curadas as de nossas almas. Eu vos louvo e agradeço pelo vosso ato redentor. Carregaste em vosso próprio corpo os meus pecados e de toda a humanidade. Nas vossas santas chagas coloco as minhas intenções, minhas preocupações, ansiedades e angústias, minhas enfermidades físicas e psíquicas, meus sofrimentos, dores, alegrias e necessidades. Em vossas santas chagas, Senhor, coloco minha família. Envolvei, Senhor, a mim e meus familiares, protegendo-nos do mal. Senhor, ao mostrar vossas santas chagas gloriosas a Tomé e o mandando tocar em vosso lado aberto, curaste da incredulidade. Eu vos peço, Senhor, permita-me refugiar em vossas santas chagas e, por mérito desses sinais de vosso amor, curai a minha falta de fé. Ó Jesus, pelos méritos de vossa paixão, morte e ressurreição, dai-me a graça de viver os frutos da nossa redenção. Filhos e filhas, de novena em novena, graças e bênçãos são derramadas. Você acredita nisso? Inclusive, quero estimular, mande o seu testemunho, que eu quero soltar aqui, para todo o Brasil, o seu testemunho, a sua graça recebida. Mas agora, acompanhe este.
1: Eu sou associada a uma mensageira da Capelinha da Santa Chaga. Há 10 anos atrás, o meu marido teve um câncer de próstata. Para os médicos já estava bem complicado, sabe? Falou assim que nem cirurgia não era benefício para ele. Só que a minha fé falava mais alta. Então eles passaram 36 sessões de radioterapia para fazer lá em Patos de Minas. E eu todos os dias levava o rádio na minha bolsa para escutar o programa do Padre Reginaldo. Então foi tanta providência que na hora que chamava meu marido para fazer as rádios, eu saía para fora do hospital, sentava no meio-fio e ligava o rádio na hora que o padre estava fazendo a novena. E eu levava uma garrafinha de água todos os dias. Assim que ele terminava de fazer as rádios, eu já dava água benta para ele, ele tomava. Já tem mais de 10 anos, ele foi curado, ele não teve nenhum problema, ele não teve nenhuma queimadura dos efeitos das rádios. O meu maior sonho era dar esse testemunho aqui, então eu moro mais de 1.000 quilômetros daqui lá. Então, graça alcançada é graça testemunhada. Toque o sino, sacristão. Viva Jesus, a Santa Chaga.
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0: 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E vamos à bênção da casa. Que a vossa divina bênção os acompanhe. Que o Espírito Santo ilumine os seus pensamentos e que seu poder haja por eles em toda parte. Tudo que se encontra nesta casa, os que nela entram, os que dela saem, que Jesus, nas suas santas chagas, nos abençoe e vos preserve do mal, para que nenhuma desgraça se aproxime de vós. O Senhor vos abençoe e vos guarde, que Ele faça seu rosto brilhar sobre vós, que Ele se compadeça de vós e vos dê a paz. Em nome do Pai, do Filho e do Espírito Santo. Amém.

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1: Rádio Barroso Mix informa a hora certa.
2: 6 horas e 29 minutos.
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Gente, sabe a Madre Teresa de Calcutá? Vocês conhecem, né? A Madre Teresa de Calcutá, né? Ah, fez tanto trabalho bonito, né? Ali na Índia, mas uma verdadeira santa. E ela disse uma vez o seguinte: não devemos permitir que alguém saia da nossa presença sem se sentir melhor e mais feliz. Nós não podemos permitir que uma pessoa que nós encontramos hoje, que nós vamos encontrar, saia da nossa presença sem se sentir melhor e mais feliz. É esse o nosso esforço. Quando nós nos encontrarmos com alguém, ou então essa pessoa que está do seu lado nesse momento, ela, quando se distanciar de você, ela tem que sair melhor e mais feliz. Você é responsável para fazer a vida dessa pessoa ficar melhor e mais feliz. Você é responsável fazendo com que essa pessoa sinta-se cada vez mais amada, querida e mais feliz. Então, que você fale coisas bonitas, que você dê para essa pessoa notícias que eleve o seu coração, que você faça de tudo para que essa pessoa que você encontrar hoje, muitas que você vai encontrar hoje, possam sentir-se cada vez mais feliz. E eu vou contar uma coisa para você: quando você fizer isso, você próprio, você mesmo, vai se sentir muito, muito mais feliz. Confia nisso, que é fazendo os outros felizes é que nós somos realmente, verdadeiramente felizes.

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3: Alguns anos atrás, um fazendeiro possuía terras ao longo do litoral do Atlântico. Ele constantemente anunciava estar precisando de empregados. A maioria de pessoas estava pouco dispostas a trabalhar em fazendas ao longo do Oceano Atlântico. Temiam as horrorosas tempestades que varriam aquela região, fazendo estrago nas construções e nas plantações. Procurando por novos empregados, ele recebeu muitas recusas. Finalmente, um homem baixo e magro, de meia idade, se aproximou do fazendeiro. "Você é um bom lavrador?" perguntou o fazendeiro. "Bem, eu posso dormir enquanto os ventos sopram", respondeu o pequeno homem. Embora confuso com a resposta, o fazendeiro, desesperado por ajuda, o empregou. O pequeno homem trabalhou bem ao redor da fazenda, mantendo-se ocupado do alvorecer até o anoitecer. O fazendeiro estava satisfeito com o trabalho do homem. Então, uma noite, o vento uivou ruidosamente. O fazendeiro pulou da cama, agarrou um lampião e correu até o alojamento dos empregados. Sacudiu o pequeno homem e gritou: "Levanta! Uma tempestade está chegando. Amarre as coisas antes que sejam arrastadas." O pequeno homem virou-se na cama e disse firmemente: "Não, senhor. Eu lhe falei quando fui contratado. Eu posso dormir enquanto os ventos sopram." Enfurecido pela resposta, o fazendeiro estava tentado totalmente a despedi-lo imediatamente. Em vez disso, ele se apressou a sair e preparar o terreno para a tempestade. Do empregado ele ia tratar depois, afinal de contas não tinha tempo para isso. Mas para o seu assombro, ele descobriu que todos os montes de feno tinham sido cobertos com lonas firmemente presas ao solo. As vacas estavam bem protegidas no celeiro, os frangos nos viveiros e todas as portas muito bem travadas, as janelas bem fechadas e seguras. Tudo foi amarrado. Não poderia ser arrastado. O fazendeiro então entendeu o que o seu empregado quis dizer. Então retornou para sua cama para também dormir enquanto o vento soprava. O que eu quero dizer com essa história é que quando se está preparado espiritualmente, mentalmente, fisicamente, você não tem que temer nada. Não tem que ter medo de nada. E eu lhe pergunto: você pode dormir enquanto os ventos sopram em sua vida? Espero que você durma bem.

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1: Deus nosso Pai, Senhor de toda a paz e de toda a consolação, suplicamos a vós, Senhor, a paz, o amor, a força, o vigor. Dai-nos sempre, Senhor, vencer todas as tribulações, todas as dificuldades, todas as dores. Senhor, colocai no nosso caminho a vossa palavra, para que onde estivermos e o que fizermos, sejamos iluminados pelo vosso Santo Espírito. Protegei-nos contra todo o mal, contra toda a violência, contra toda a desgraça. Que da nossa boca saiam somente palavras de verdade. E vos pedimos agora, Senhor Deus Todo-Poderoso, amparai nos momentos de provação e de dor. Ficai conosco para que sejamos sempre guardados como a pupila dos vossos olhos, Senhor. Senhor, vos pedimos agora por aqueles que estão tristes, para que possam encontrar alegria. Por aqueles que estão, Senhor, sem esperança, para que encontre a verdadeira esperança em vós. Olhai aqueles que estão doentes e fazei com que eles possam sentir a cura plena nas suas vidas. Olhai, Senhor, aqueles que estão tristes por terem perdido alguém, que sejam consolados no vosso amor. E neste momento, Senhor, fazei descer sobre nós, sobre a nossa família, sobre aqueles que amamos e aqueles que ainda não amamos o bastante, a vossa bênção de amor. Em nome do Pai, do Filho e do Espírito Santo. Amém.
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1: Obrigado pela sua presença aqui conosco. Espero você no próximo programa. Deus abençoe você. Essa...

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2: Rádio Barroso Mix informa a hora certa.
3: 6:44.
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3: Deus abençoe você e toda a sua família. Que alegria estar aqui com você, começando mais um programa Eu Seguirei. Eu tenho certeza de que Deus vai falar muito ao seu coração através deste programa. Olha, se você pode,

0: Anderson/Som do Monte, no meu Instagram, no meu Facebook, todos com o mesmo nome, Frei Gilson/Som do Monte, para que você possa também compartilhar essa palavra com os seus amigos, tá bom? Então, vamos escutar a palavra de Deus.
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0: Por que que nós precisamos orar se Deus já sabe o que você vai falar, se Deus já sabe o que você vai pedir? Você já parou para pensar nisso? Deus já sabe o que eu vou pedir. Para que eu vou pedir? Deus já sabe o que eu preciso. Para que eu vou pedir? Então, para que eu oro? Por que eu tenho que orar se Deus já sabe o que eu vou falar? Por que eu tenho que orar se Deus já sabe o que eu vou pedir? Por quê? Por que orar? Hoje nós vamos ter um grande ensinamento. Gostaria que você ficasse até o final desse vídeo. Em nome do Pai, do Filho e do Espírito Santo. Amém. Mateus capítulo 6, versículo de 7 a 15. Naquele tempo disse Jesus a seus discípulos: quando orardes, não useis muitas palavras como fazem os pagãos. Eles pensam que serão ouvidos por força das muitas palavras. Não sejais como eles, pois vosso Pai sabe do que precisais, muito antes que vós o peçais. Vós deveis rezar assim: Pai nosso que estais nos céus, santificado seja o teu nome, venha o teu reino, seja feita a tua vontade, assim na terra como nos céus. O pão nosso de cada dia dá-nos hoje, perdoa as nossas ofensas, assim como nós perdoamos a quem nos tem ofendido. E não nos deixes cair em tentação, mas livra-nos do mal. De fato, se vós perdoardes aos homens as faltas que eles cometeram, vosso Pai que está nos céus também vos perdoará. Mas se vós não perdoardes aos homens, vosso Pai também não perdoará as faltas que vós cometestes. Palavra da salvação. Por que orar? Veja, vosso Pai sabe do que precisais muito antes que vós o peçais. Se Deus sabe que eu preciso, por que que eu preciso orar? São João Crisóstomo, ele vai nos dar a resposta. Ele não nos pede que componhamos uma oração de 10.000 frases e assim nos aproximemos dele e apenas a repitamos. Ele advertiu contra os que pensam que serão ouvidos por suas verbosidade. Pois vosso Pai sabe do que necessitais antes de lhe o pedirdes. Mas se ele já sabe do que precisamos, por que oramos? Se Deus sabe do que você precisa, por que que você reza? Aqui vem a resposta. Preste atenção. Você reza não para informar ou instruir a Deus. Então, quando eu não rezo para informar a Deus. Deus, eu estou desempregado. Eu estou te informando que eu estou desempregado. Deus já sabe que você está desempregado. Você recebeu o diagnóstico de um exame que te preocupou. E quando você reza: Deus, eu estou com esta enfermidade, você não está informando a Deus do que ele não sabe. Então Deus já sabe da sua doença, Deus já sabe do desemprego, Deus já sabe da situação financeira, Deus já sabe da situação na sua família, Deus já sabe da situação no seu casamento, Deus já sabe. Então não é para informar ou para instruir Deus, mas para suplicá-lo de perto. Então, para que que eu oro? Para suplicar de perto. Para que que eu oro? Para sermos íntimos dele. Para que que eu oro? Pela continuidade da súplica. Para que que eu oro? Para nos humilharmos. Para que que eu oro? Para recordarmos nossos pecados.

0: Gente, isso aqui é muito importante. Então, a oração, ela não é algo que informa a Deus de algo, algo que Deus não saiba. Então, não estou dando a Deus o que ele não sabe. E outra, oração não é para fazer bem a Deus, a oração é para fazer bem a nós. Deus não fica melhor porque rezei. Deus não se torna mais santo porque rezei. Deus não se torna mais santo porque eu adorei. Agora, a oração me torna mais íntimo dele. A oração me torna. Me dá a oportunidade de suplicar de perto. Então a oração, ela te aproxima. Ela te supri, ela te aproxima e faz você suplicar de perto. A oração, ela te torna íntimo dele. A oração é aquilo que faz você nunca desistir, você continuar suplicando sempre. Continuar suplicando sempre. Gente, isso aqui tudo é muito importante. Lucas capítulo 18, propôs-lhe Jesus uma parábola para mostrar que é necessário orar sempre, sem jamais deixar de fazê-lo. A oração é a forma que eu. É a forma de continuidade da súplica, sem jamais deixar de fazê-lo, para nos humilharmos, para recordarmos nossos pecados. Então a oração, ela é importantíssima para nós. Abra sua Bíblia em. Salmo, no Salmo 144, versículo 18, o Senhor se aproxima dos que o invocam. Veja a proximidade. Daqueles que o invocam com sinceridade. Abra também sua Bíblia em Tiago, capítulo 4, versículo 8. Aproximai-vos de Deus, e ele se aproximará de vós. Lavai as mãos, pecadores, e purificai os vossos corações, ó homens de dupla atitude. A oração nos aproxima do Senhor. A oração nos dá intimidade. Porque o que é oração? É diálogo com Deus. É diálogo com Deus. E diálogo, relacionamento. Oração é relacionamento. Então, relacionamento traz o quê? Intimidade. Deus quer ter intimidade com você. E a intimidade com Ele vai purificar o seu coração. A intimidade com Ele vai te santificar você. Preciso orar para ser íntimo dEle. Preciso orar para ser íntimo dEle. Pai, Filho e Espírito Santo. Amém.
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0: Resposta a essa palavra, eu quero convidar você agora a cantar comigo.
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2: O programa de hoje está bom demais e eu quero lembrar você, se você quiser ouvir mais pregações, mais meditação da palavra, basta você me acompanhar no meu canal do YouTube, Frei Gilson / Som do Monte, no meu Instagram, no meu Facebook, no meu TikTok, e lá você vai encontrar muito mais palavra de Deus para você.
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2: Nós vamos terminar este programa rezando. Eu quero clamar agora por você, quero clamar pela sua família. Senhor Deus, libera agora o teu Espírito Santo sobre cada pessoa que acompanha este programa. Vem, Espírito Santo, enche todos os que estão acompanhando este programa agora. Libera, Senhor, para esta pessoa o que ela mais precisa, para o corpo e para a alma. Libera, Senhor, curas e libertações em nome de Jesus para esta pessoa que assiste, que acompanha, que escuta e para toda a sua família. Eu clamo a tua poderosa bênção. Visita agora com bênção de proteção. A bênção que só o Senhor pode dar. Abençoe-vos o Deus Todo-Poderoso, Pai e Filho e Espírito Santo. Amém.
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5: Rádio Barroso Mix informa a hora certa.
6: 6 horas e 58 minutos.

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1: Alô, povo de Deus! Abriu a porteira para mais um programa Mensagem Sertaneja. Esse programa que traz o melhor da música sertaneja católica e também do sertanejo mensagem. Eu sou Gilson Fernandes. A paz de Jesus, o amor de Maria e a alegria do Espírito Santo esteja com você. Mas eu nunca estou sozinho, sempre muito bem acompanhado. E aqui comigo ela, a cantora sertaneja católica, Adriana Gil.
2: Paz e bem, cowboys de Cristo, que alegria estarmos juntinhos com muita coisa boa no programa de hoje. Temos a nossa charadinha bíblica e o nosso desafio de hoje será sobre o rei Davi.
1: Na história para pensar, o tema será a menina especial.
2: Teremos ainda dica do dia.
1: O nosso mascotinho Pé de Pano trazendo abraço para os nossos ouvintes.
2: O nosso zap zap mensagem sertaneja.
1: Muita música sertaneja católica e também sertanejo mensagem.
2: E teremos o nosso momento de oração.
1: E claro, o nosso momento de reflexão.
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2: Pense um pouco em como encara o seu dia a dia. Lamenta e resmunga sempre que acorda de manhã? Ou agradece pela oportunidade de estar vivo? Tenta fugir e se abate perante os problemas? Ou os encara como oportunidades de sentir o gosto de mais uma vitória? As coisas que vivemos a cada momento não vão mudar perante a nossa perspectiva. Mas, se sempre cultivarmos a atitude correta, elas nos poderão trazer os melhores resultados. Seja mais alegre a cada hora que passa. Viva de forma mais positiva a cada experiência. Você vai aprender algo novo em todas as ocasiões e descobrirá o segredo para ser feliz.
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1: Não acaba não, mundão! Padre Nagil, essa reflexão que você leu agora me lembra uma música.
2: Clame, não reclame.
1: Clame, não reclame, é verdade.
2: É verdade, a gente tem o péssimo hábito de reclamar. Quando a gente vê, a gente já reclamou de alguma coisa. Então, não reclamar é um grande exercício para que possamos nos lapidar e melhorar como pessoas.
1: E com certeza a graça de Deus vai chegar na sua vida. E agora chegou a hora dos contatos do nosso programa.
2: É verdade. Se você já mandou a sua mensagem para nós, muito obrigado. Se você ainda não mandou, então anote aí o nosso WhatsApp e não se esqueça de mandar sua mensagem de áudio ou de texto. Nosso WhatsApp é 12 99241 6448. Repetindo, 12 99241 6448. Mas você pode mandar também através de outros meios. Quais são os outros contatos que nós temos, Gilson?
1: Temos as nossas redes sociais, é só procurar arroba mensagem sertaneja, seja no Instagram, no Facebook ou no YouTube. E você também pode mandar sua mensagem através do nosso e-mail, mensagensertaneja@gmail.com.
2: WhatsApp! E por falar em contatos, olha aí o nosso zap zap mensagem sertaneja. E hoje recebemos uma mensagem da Regiane de Cruz das Almas, na Bahia. E ela nos diz o seguinte:
4: tô fazendo as coisas escutando vocês. Manda um alô e toca uma música pra mim, pra minha filha e meu anjo.
2: Ô, Regiane, um grande abraço pra você, pra sua filha e pra todos os ouvintes aí de Cruz das Almas, na Bahia. Nosso muito obrigado pelo carinho da sua mensagem. Que Deus abençoe imensamente.
1: Vamos ouvir Frei Zeca, Rezar e Trabalhar.
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5: E essa canção

0: cristão. Feliz ou não, a lei da vida é sempre seguir em frente com a cabeça erguida. Você ouviu? Frei Zeca, rezar e trabalhar.
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2: E olha a nossa dica do dia de hoje. E tá um pouquinho diferente, viu, gente? Hoje nós vamos trazer livros que são muito interessantes. Então anote aí as dicas de hoje que são preciosas. Trazemos o livro O Amor é Contagioso, do Papa Francisco. O Amor é Contagioso traz visões literais do que é o amor em sua forma mais pura. O Papa Francisco nos convida nesta obra a ler mais sobre as grandes diferenças sociais existentes no mundo e também nos oferece um caminho de superação e de felicidade. Além disso, nos orienta a escolher bem nossas metas diárias, com dicas de solidariedade ao compartilhar seus sentimentos com o próximo. Anotou aí? Então lembre-se, O Amor é Contagioso, do Papa Francisco. Leia, tenho certeza que você vai gostar.
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0: Segura pé de pano, cavalo chucro! Quando o pé de pano, nosso mascotinho, passa por aqui, é hora de mandar abraço.
2: E o abraço agora vai para o povo abençoado de Praia Grande, Itanhaém, Cubatão, Santos e Litoral Sul de São Paulo.
0: Aos nossos ouvintes, Manuel Taxista, Dalva Gonzaga, Marcos Guzmão e Vera Lúcia.
2: E já já teremos o zap da Viviane de Praia Grande, São Paulo.
0: Para esse povo abençoado vai a próxima música. Vamos ouvir Padre Ezequiel Dalpozo, Estrelinha.
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4: Um dia desses eu disse que a melhor vida não é a mais complicada, mas a mais simples. Às vezes, nós queremos muitas coisas que nos deem destaque, que nos façam ser importantes, que nos façam sobressair diante dos outros, mas, no entanto, nós nos frustramos porque não conseguimos realizá-las. Mas na simplicidade do dia a dia, vai dando um passo atrás do outro, vai realizando poucas e pequenas coisas, e aí sim, pouco a pouco, você vai fazendo as coisas grandes, as grandes coisas. Porque no pequeno gesto, meu irmão, de um sorriso, por exemplo, de um cumprimento, de ser apoio por um instante a quem precisa, já nos faz sobressair muito mais e nos faz ser importantes diante dos homens e principalmente diante de Deus. Sobretudo quando você ajuda, quando você abre as mãos para o próximo, quando você abraça aquele que precisa de um abraço, quando você dá uma palavra de conforto, quando você apenas escuta, às vezes apenas escutar já faz a diferença na vida de tantas pessoas e principalmente na sua. Então comece a colocar em prática isso, meu irmão e minha irmã. Porque eu, Padre Alessandro Campos, hoje desejo ardentemente que você possa sentir, de fato, a presença viva de Jesus Cristo em sua vida, hoje e sempre. E Deus te abençoe, rica e abundantemente. Que Ele te proteja. Prepare a sua casa para receber Jesus Cristo. Prepare a sua casa, prepare o seu coração para que Jesus Cristo possa transformar você num homem novo e uma nova mulher, um homem renovado, uma mulher renovada. E receba agora as bênçãos do céu e as graças de Deus. Que o Senhor te acompanhe em todos os momentos, onde você estiver. Que Ele envie os teus anjos para te guardarem em todo

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2: Chique da Graça, estamos de volta com o programa Mensagem Sertaneja. E quero convidar você para a nossa campanha Um Mais Um.
3: É isso mesmo, você gosta do programa Mensagem Sertaneja? Ah, então convide alguém para ouvir o Mensagem Sertaneja também. Seguir nas redes sociais, compartilhar com os amigos e assim a nossa família Mensagem Sertaneja vai crescer cada dia mais. Certo, Gilson Fernandes?
2: Certo, chique na graça! What's up? E olha o nosso Zap Zap Mensagem Sertaneja na área. E a mensagem agora é da Maria Celeste, de Andorinhas, na Bahia. E ela diz o seguinte...
3: Obrigado! Deus abençoe todos vocês aí. Abraços. Amigos, eu estou ouvindo a Rádio Barroso Mix. Abençoada seja a família de vocês, os sonhos, sua sabedoria, sua carreira de louvar a Jesus. Amém. E nós amamos muito vocês. Forte abraço, amigos. Obrigada por seu carinho.
2: Ô, Maria Celeste, que mensagem maravilhosa. Que aquece o nosso coração, nossa gratidão, nosso carinho e que Deus abençoe você e a sua família, claro.
3: E todo o povo de Andorinhas na Bahia.
2: E para vocês vai a próxima canção, vamos ouvir Banda Luvoneirão. Luvoneirão chegou!
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0: A vida não oferece promessas nem garantias, apenas possibilidades e oportunidades. Tchê, tchê, tchê, tchê! Você ouviu aqui no Mensagem Sertaneja, banda Louvaneirão, Louvaneirão chegou!
1: E agora chegou o momento da nossa história para pensar, mas antes eu tenho uma pergunta para fazer para você. Você já parou a sua rotina para estender a mão para alguém? É sobre isso que nós vamos falar hoje na nossa História para Pensar.
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0: Há alguns anos, nas Olimpíadas Especiais de Seattle, nos Estados Unidos, 9 participantes, todos com algum tipo de deficiência, alinharam-se para a largada da corrida dos 100 metros rasos. Ao sinal, todos partiram, não exatamente em disparada, mas com a vontade de dar o melhor de si, terminar a corrida e ganhar. Um dos garotos tropeçou no asfalto, caiu e começou a chorar. Os outros 8 ouviram o choro, diminuíram o passo e olharam para trás. Então, viraram e voltaram, todos eles. Uma das meninas, com síndrome de Down, ajoelhou, deu um beijo no garoto e disse: "Pronto, agora vai sarar." E todos os 9 competidores deram os braços e andaram juntos até a linha de chegada. O estádio inteiro levantou e os aplausos duraram muitos minutos. Vamos pensar?
1: Talvez os atletas possuíssem alguma deficiência física, mas com certeza não eram deficientes espirituais. Isso porque, lá no fundo, todos nós sabemos que o que importa nesta vida, mais do que ganhar sozinho, é ajudar os outros a vencer. Mesmo que isso signifique diminuir os nossos passos.
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0: What's up? E olha o zap do Mensagem Sertaneja na área. A mensagem agora é da Roseni, da zona rural de Guaçuí, no Espírito Santo.
1: E ela nos diz o seguinte: ouço sempre o programa Mensagem Sertaneja e gosto muito porque evangeliza, além de alegrar o final da tarde, informar e formar também. Deus abençoe vocês com muita saúde para continuar evangelizando. Acompanho pela Rádio Diocesana Cachoeiro de Itapemirim, no Espírito Santo. Moro na zona rural, município de Guaçuí, interior do estado. Rosenir, minha querida, um grande abraço para você, para toda a sua família. Que Deus abençoe imensamente e muito, mas muito obrigada pelo carinho da sua mensagem.
0: Para Rosenir e todos que estão ligadinhos aqui no nosso programa, vai a próxima canção. Vamos ouvir Daniel, para ser feliz.
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0: Tchê! Você ouviu Daniel pra ser feliz? E não sai daí, daqui a pouquinho aqui no Mensagem Sertaneja teremos charadinha bíblica.
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3: Voltamos já! 7:28.
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7: Levanta a mão quem é mulher casada, as mamães, esposas. Qual que é o seu lugar no carro? É do lado do marido. Não tem atrás de um grande homem, de uma grande mulher. É do lado do grande homem. Então a mulher tá do lado. A mulher não pode estar do lado do marido assim. Tomara que erra. Ou tomara que leve uma multa. Não! Você tá dentro do carro, trouxa. Se o seu marido erra, você tá errando com ele. Você tem que torcer, tem que vencer. Tem que ser um homem de Deus. Tem que acertar o caminho. Tem que subir na empresa. Tem que pagar a conta. Tem que chegar no céu, que é o seu marido hino, você tá junto com ele. A mulher de Deus, ela torce a favor do marido. Ela não se alegra com a tragédia do marido. Ela tá no mesmo carro. Levanta a mão os filhos pra eu ver aí. Posso falar a verdade? Fica chateado não. Larga de ser chato e fica no banco de trás. Um dia você vai ter o seu carro, você vai ter a sua família. Aí você terá o volante nas suas mãos. Mas enquanto você morar dentro da casa dos seus pais, o volante é do seu pai. E ele tá pra sua mãe.
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0: Alô, turma! Estamos de volta com o programa Mensagem Sertaneja. Esse programa que é diferenciado.
9: O importante é sair evangelizado.
0: E que também foi premiado pela CNBB. E claro, você faz parte dessa vitória.
9: Chique na graça!
0: E agora vamos para a nossa charadinha bíblica, momento de aumentar o nosso conhecimento sobre a palavra de Deus.
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9: E sem demora, vamos para a nossa charadinha de hoje. Enquanto pastor de ovelhas, Davi protegeu seu rebanho de dois animais perigosos. Quais foram eles? Opção A, serpente e dromedário. Opção B, urso e leão. Opção C, cobra e lobo. Opção D, urso e escorpião. Repetindo a charadinha para vocês. Enquanto pastor de ovelhas, Davi protegeu seu rebanho de dois animais perigosos. Quais foram eles? Opção A, serpente e dromedário. Opção B, urso e leão. Opção C, cobra e lobo. Opção D, urso e escorpião. É, essa daí dá pra quebrar a cabeça, hein? Dá pra causar uma confusão aí, mas também dá pra você dar aquela pesquisada enquanto você pensa e pesquisa aí. Nós vamos de música.
0: Quero oferecer a próxima canção pro nosso irmão, o Arlindo Alves, de Sumaré, São Paulo. Vamos ouvir Missão Louvor e Glória. Meu coração é de Jesus.
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1: A felicidade é uma estrada que se constrói enquanto se caminha. Tchê, tchê, tchê, tchê. Você ouviu? Missão Louvor e Glória. Meu coração é de Jesus. WhatsApp!
2: E olha o nosso zap zap Mensagem Sertaneja na área novamente. E a mensagem agora é do Luiz, de Mossoró, Rio Grande do Norte.
1: E ele diz o seguinte: eu fiz da música Fé no Coração a minha bandeira nacional. Tô ouvindo umas 10 vezes por dia, sempre que tem um tempinho. Algumas pessoas que mandei a canção já me ligaram achando a música muito linda.
2: Ô Luiz, que alegria saber disso. Fiquei muito feliz em receber sua mensagem, com tanto carinho em cada palavra, e saber que você está compartilhando a minha música Fé no Coração com tantas pessoas. Essa música tem um testemunho muito bonito que qualquer outro dia eu conto para vocês aqui no programa.
1: Então vamos ouvir Adriana Gil, Fé no Coração.
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0: Cristo! Te agradeço, Mãe Maria, pela sua intercessão. Te agradeço de todo o coração. Nos ensina a obediência, a amar o nosso irmão e acolher Jesus em nosso coração. Você ouviu aqui no Mensagem Sertaneja, Adriana Gil, Fé no Coração. Quer conhecer um pouquinho mais sobre a missão da Adriana Gil? Acesse www.adrianagil.com.br e lá tem o vídeo dessa canção também. E agora chegou a hora da resposta da nossa charadinha bíblica.
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2: E antes da resposta, como sempre, vamos relembrar a nossa charadinha de hoje. Enquanto pastor de ovelhas, Davi protegeu seu rebanho de dois animais perigosos. Quais foram eles? Opção A, serpente e dromedário. Opção B, urso e leão. Opção C, cobra e lobo. Opção D, urso e escorpião. E a resposta certa é... opção B. Um leão e um urso foram os animais que Davi matou. E você pode acompanhar detalhes dessa história no livro de Samuel, capítulo 17, versículo 34 a 37. Corre lá, dê uma olhadinha e enriqueça cada vez mais o seu conhecimento sobre a palavra de Deus.
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0: What's up? E olha o Zap Zap Mensagem Sertaneja. E a mensagem agora vem da Viviane, de Praia Grande, São Paulo.
2: E ela nos diz o seguinte: sou a Viviane, de Praia Grande, e escuto vocês pela Boa Nova 96.3 FM. Gosto muito do programa faz muito tempo, mas hoje que consegui anotar o celular. Eu adoro vocês. Estou longe, mas parece que estou aí, bem pertinho de vocês. Ô, Viviane, então sinta o nosso abraço carinhoso e a nossa gratidão pela sua mensagem. Muito obrigada. De coração, que Deus abençoe imensamente você, a sua família e todo o povo aí de Praia Grande, São Paulo.
0: E agora para a Viviane e todos que estão ligadinho aqui no Mensagem Sertaneja, vamos ouvir Padre Reginaldo Manzotti, com participação de Fafá de Belém, A Tempestade Vai Passar.
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3: 7:43.
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5: Você sabe o que é ser humilde e astuto? Prudente. É você não ser abobalhado. Ao mesmo tempo, você ter humildade e você ter um pouco de sagacidade. Você tem que ter essas duas coisas. Gente, eu sou da teoria que um pouquinho de ansiedade faz bem. Um pouquinho de ansiedade faz bem, porque põe para frente. Ser um pouco perfeccionista é bom, porque senão fica relaxado. A gente tem que ter a medida certa. A virtude não está nem nesse extremo. Tem muita gente preguiçosa. Tem muita gente que quer tudo na mão. Eu quero crescer na vida, mas de preferência que eu ganhe uma mala com dólar. E do outro lado tem a pessoa exagerada. A virtude não está nem aqui nem aqui, ela está no meio.
4: Você ouviu que

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1: Todo mundo falha, todo mundo cai. Não importa o credo, a cor, pois ninguém está imune ao erro. E não é isso que interessa. O que realmente é importante é aprender com os erros. É que em tudo na vida existe uma lição. Na verdade, você sempre vai cair mais uma vez. E certamente é nas horas de maior dificuldade que surgem os grandes ensinamentos.
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1: Tchê, tchê, tchê, tchê! Estamos de volta com o nosso programa Mensagem Sertaneja. E você já sabe, aqui a evangelização é diferente. É através do sertanejo católico e também do sertanejo mensagem. E aproveitamos esse momento para levar o nosso agradecimento.
3: É isso mesmo. Nós não podemos deixar de agradecer a toda a equipe desta rádio que nos ajuda a levar o Mensagem Sertaneja a tantos corações. Que Deus abençoe e fortaleça cada dia mais nesta missão.
1: E aproveito e mando um abraço também para o Fábio, lá de São Gonçalo, no Rio de Janeiro, que está sempre mandando um zap para a gente, dizendo que está na escuta do programa. Para todo mundo ligadinho aqui no nosso programa, vai a próxima canção, então. Vamos ouvir Ramon e Rafael. A bênção vai te ligar.
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0: 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Você ouviu Ramon e Rafael. A bênção vai te ligar.
1: E olha o nosso mascotinho Pé de Pano passando por aqui. E é hora de mandar abraço pro povo de Barbacena, Minas Gerais. Para Maria Odaleia, para o Nelson Francisco, para o Maurício Costa.
0: Para o nosso parceiro José Nilton Emídio.
1: Para o José Benedito Franco, de Fartura, São Paulo.
0: Para o DJ JP da Imaculada, de Alegre, no Espírito Santo.
1: Para Angélica Alves, de Belo Horizonte, Minas Gerais.
0: Para a Creuza, de Cruz das Almas, Bahia.
1: Para o Jorge Lopes, do Rio de Janeiro.
0: Para o Luiz Fabiano, de São Paulo.
1: Para a irmã Maria Lúcia, lá de Feira de Santana, na Bahia.
0: E também para o Wanderson Silva, de Fortaleza, no Ceará. Para esse povo abençoado vai a próxima canção. E essa música é muito especial, gente. Tem uma participação do pessoal do sertanejo.
1: Rick Renner, Daniel, Fernando e Sorocaba, Rio Negro e Solimões, Jorge Mateus, Edson e Hudson, Paula Fernandes, César Minotti e Fabiano.

0: gente boa toda a vida, né, gente?
1: E vamos ouvir Acredite, Vai Passar.
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1: Por maior que seja a dificuldade pela qual esteja passando, não desanime. Confie, mantendo a fé e a esperança. Você ouviu aqui na mensagem sertaneja? Acredite, vai passar.
2: Com esse time de peso, hein?
1: Povo bom do sertanejo. E Adriana Gil, tudo passa, inclusive o nosso programa passa. Estamos chegando aí no finalzinho do programa Mensagem Sertaneja de hoje.
2: É, que tristeza, já acabou, né? Passou tão rápido que nem deu pra sentir. Mas antes de ir embora, queremos agradecer a Deus pela oportunidade de mais este programa. Agradecer a você que participou, que mandou sua mensagem, que está aí ligadinho no programa Mensagem Sertaneja. E agradecer a todos que transmitem o programa Mensagem Sertaneja para tantos lares no Brasil afora.
1: E agora, para aquele nosso momento especial, convido a você a trazer no seu coração o que você precisa e entregar ao coração de Deus. É o nosso momento de oração.

0: Querido Pai, nós te louvamos e te bendizemos por mais este programa, por todas as pessoas que estão conosco neste momento, por todos que enviaram mensagens, que participaram, que ouviram as reflexões. Que o Senhor visite a cada uma dessas pessoas agora, e cada uma na sua necessidade. O Senhor conhece todos os corações e sabe os que mais estão precisando neste momento. Colocamos também no teu coração misericordioso todas as pessoas que estão precisando da nossa oração. Famílias que precisam ser restauradas, pessoas que precisam de emprego, outros que precisam de cura espiritual, cura corporal. Visita, Senhor, e socorre o teu povo. Pedimos também, Senhor, que nos dê a graça de enxergar o nosso próximo, de sermos menos egoístas, de olhar só para as nossas necessidades e lembrarmos que muitas vezes nós precisamos estender a mão para o outro, para ajudar e assim colher a bênção junto com essa pessoa que a gente está ajudando. Por essas bênçãos, nós te pedimos e agradecemos em nome do teu Filho Jesus Cristo e por intercessão da Virgem Maria.
1: Ave Maria, cheia de graça, o Senhor é convosco. Bendita sois vós entre as mulheres. Bendito é o fruto do vosso ventre, Jesus.
0: Santa Maria, Mãe de Deus, rogai por nós, os pecadores, agora e na hora de nossa morte. Amém.
1: E agora vamos receber a bênção que vem de Deus através do nosso querido Padre Reginaldo Manzotti.
2: Que Deus abençoe a você, Adriana Gil, Gilson Fernandes e a todos os ouvintes do Mensagem Sertaneja. Em nome do Pai, do Filho e do Espírito Santo. Amém.
0: Alô, cowboys de Cristo, muito obrigada pela sua companhia. Que Deus abençoe, que Nossa Senhora proteja cada um de vocês.
1: Obrigado a você que esteve ligadinho aqui no Mensagem Sertaneja. Até o próximo programa, se Deus quiser. Salve Maria!
0: Salve Maria!
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0: obrigado, Senhor, por esse momento. E bom, eu ia começar com a música, mas vamos antes falar. Estou aqui direto de Juiz de Fora. Mário, bom dia, boa tarde, boa noite.
1: Bom dia, boa tarde, boa noite, padre, ouvintes, Pandinha.
0: O irmão gêmeo do Pandinha estava lá.
1: Olha!
0: Na rede social, encontramos o irmão gêmeo dele. Tirei até uma foto com ele. Você tá impressionante.
2: Eu vi, padre. Bom dia, boa tarde, boa noite, padre.
0: Não, você não tem nenhum parente aqui em Juiz de Fora, não?
2: Não, não, que até que eu. Até
1: ele
2: onde eu
1: saiba,
2: até
1: não, onde né?
0: Eu
1: sabia,
0: não. Não, que eu já cheguei. Você imagina que tinha gente. Ó, o Pandinha tá aí, Pandinha tá aí. Quando eu vi o Pandinha, eu falei, Pandinha, você aqui. Agora lembra, o Pandinha, parabéns, hein? Ele, o ano passado, gente, ele falou assim, padre, prometi que eu vou fazer exercício. Tá? Então, realmente, o Pandinha, você tá bem, meu irmão.
2: Forte, você viu, padre, alto, assim, forte.
0: Não, o teu irmão gêmeo. Agora o teu irmão.
2: Aparente.
0: O gêmeo tá bem. O teu irmão gêmeo tá bem. Agora, você, eu não sei que é o cover. Esse aí, pessoal, você foi o Pandinha cover, você não é o Pandinha original.
2: Em breve, tá? Uma nova versão.
0: Inspiração já tem aí. Desculpa, eu não podia deixar de falar isso. Bora, vamos pra música. Música bom.

0: Padre Pandinha, aproveitando. Padre, vocês tentaram acompanhar alguma coisa na
1: Sim,
0: minha viagem?
1: Eu tentei, padre, acompanhei. Eu acompanhei uma parte, o senhor no carro, ainda acompanhei uma parte. Cheguei a tentar colocar um comentário, mas estava muito corrido, mas eu acompanhei uma boa parte, viu, padre? Aí caiu o sinal. Tá, aí o senhor pegou um momento lá da estrada que caiu o sinal.
0: A região é muito ruim.
1: Sim.
0: A região é muito ruim. Então, ó, pessoal, vou fazer o seguinte. Primeiro, não deixe de se inscrever. Como que eu me inscrevo no YouTube, Mário?
1: É muito fácil, é muito fácil. Quando a gente entra no YouTube oficial do padre, tem lá a foto do padre, tem o banner. Logo embaixo tá lá, inscrever-se. Aí você só clicar ali e pronto, já tá inscrito, padre. Embaixo da foto.
0: A coroa de São Miguel Arcanjo, eu volto a partir de amanhã.
1: Por quê?
0: Eu vou tentar rezar também, tá? Mas eu queria fazer uma coisa que é impressionante. Foi a única coisa que eu consegui fazer mesmo. Eu vou já direto no sangue de Jesus e São José, tá? Sangue de Jesus e São José. Padre, o que eu peguei de pessoas, Mário, ontem, vamos fazer um comentário que foi de todas as dedicatórias foi a que foi maior, tá? Você tem uma ideia? Eu não sei se você pegou, gente, sério, eu não conseguia, no final, quase andar, tá? Tá
1: ruim. Eu vi um vídeo aqui, padre, eu vi um vídeo.
0: Nossa senhora, não tô exagerando, não. Sabe quando a perna travou? Eu não dormi, eu caí, pum, entendeu, né? E pra levantar aqui não foi fácil, não. Mas glória a Deus, já me alonguei, já dei uma. Vamos lá, vai ser uma bênção. Padre, vai ter missa, é lógico, tá? Então vai ter missa, o senhor dando força.
1: Ô, padre, quantas horas deu?
0: Não foi só as horas, é muita gente.
1: Não, quantas horas deu da viagem, padre?
0: A viagem, o Chicão em si, a viagem, por causa do parada, era pra ser 7 horas e 2 minutos. Aí menos é mais, ok?
1: Ok.
0: Tá, então, mas foi uma benção, tá? Mas o certo seria o quê? No Waze era 7 horas de 12 minutos, aí tá isso. Então, mas vai ser a mesma coisa à volta, tá? Aí vai estar você daqui umas 10 horas da manhã, né? Mas a gente vai ter que parar. É que nós não paramos, tá?
1: Nossa.
0: A gente foi realmente indo, foi, para não mentir, paramos uma vez, tá? Então, e depois foi direto. Padre, a gente tava querendo chegar, tá? Então, ele tentando fazer, caiu o sinal, caía, então isso que também mexeu. Mas dessa vez a gente vai tentar fazer e vamos conseguir o mais breve possível, porque depois que entrou na estrada, Fernão Dias, esquece. Que aí o sinal não tem.
1: É difícil.
0: Tá? Ou chegando em São Paulo aí sim. Então, eu tô quase. Mário, sabe uma coisa? Eu não vou me preocupar daqui, não. Eu já vi que o sinal aqui é ruim. Quando eu estiver chegando na marginal, então fiquem atentos. Porque, e se inscreva, a gente agora é a melhor coisa mesmo, que a gente vai mais tranquilos. Então vamos lá, eu vou entrar, eu tô acreditando, conhecendo o Chicão, vão ser aqui 10 horas. Fiquem atentos a partir das 4 horas da tarde, ou 3 horas, ou 2 e meia, ok?
1: Ok, por aí,
0: duas e meia, porque a pessoa está inscrita, ela vai escrever, como que ela vai ser notificada? Bom dia, me dá uma dica, porque já que eu conversei com o teu irmão, nossa, eu nunca ri tanto, assim, você precisa conhecer vocês são muito iguais, tá dando em tudo, só falta, só não, o teu irmão tá fora de forma, mas vamos lá, bom dia. Por que você tá rindo?
2: Ai,
0: eu tô mentindo?
2: Não,
0: e a barba, né? Não, a barba, né?
2: A barba eu vou deixar pra pegar
0: a barba. Ele exagerou, falou, meu irmão. Não, eu vou conversar com o meu irmão.
2: Vou deixar a barba igual dele. A barba pelo menos vai ser igual, pai.
0: Então, mas, bom, a barba, voltando. A barba você tá de molho há muito tempo, mano. Vamos lá, bom dia. Voltando.
2: Entrou no canal lá no YouTube, né, Padre Marcelo Rossi, oficial. Aí o Mário já explicou, né, Padre, que as pessoas têm lá inscrever-se no canal. E embaixo tem um sininho. Quando a gente se inscreve no canal, o sininho automaticamente ele já fica acionado. Tem muita gente que não se inscreve e aciona só o sininho. Vai receber também. Mas a melhor forma é inscrever-se no canal, padre. Inscreve-se no canal e automaticamente você já recebe a notificação de qualquer programa, tá?
1: Isso.
2: É da missa, do programa da coroa, de
1: quando
2: tudo.
1: Quando o padre entrar no ar missa, no YouTube. Né? Quando, missa. Isso, quando foi. O padre entrar no ar no YouTube, chega uma mensagem para o padre Marcelo Rossi está ao vivo neste momento.
2: É isso aí.
0: Agora, é uma coisa que mexeu comigo, tá? É, eles passaram aqui, né, cada coisa aqui, você não tem noção. Só pedi isso, padre, faz uma oração para as pessoas que estão desesperadas.
1: Uau.
0: Tá? Marca na nossa agenda aí, tá? Okay. Porque quem sabe nem até a pessoa tá, que está lá, é, as pessoas, né? Então, várias pessoas. E luto, desespero, luto, tá? Você sabe tudo o que eles passaram por aqui. E a música que eu cantava a capela com eles. Que realmente nada poderá, é que a garganta já tá, nada poderá me abalar, nada poderá me derrotar, pois minha força e vitória tem o nome, é Jesus. Pandinha, vocês não têm noção como ele se emocionou. Eu tive uma pessoa que ela chegou assim, padre, perdi tudo, padre. 40, tudo que eu fiz em 40 anos. Minha família está dividida. Eu vou explicar por quê. É, minha esposa está morando num lugar. Meu cachorro está no outro lugar. E meu amigo, e ele trabalha na TV, que é afiliado da Globo, tá? É impressionante. Cada coisa, tem coisas que eu escutei, mas superação, tá? Povo de fé, povo de superação. E olha, confesso a vocês, de todo lugar que nós fomos, porque nós trabalhamos, tá? Tá em todos os sentidos. Mas, glória a Deus, graças a Deus, e o mais importante, levando coragem. Hoje acordei, eu confesso a vocês, para levantar aqui hoje foi coragem. Obrigado, Jesus, eu te amo. Eu estou contigo. Não tenhas medo, não te preocupes, nada irá te atingir nada. Eu te protejo, te abençoo, te fortaleço, sempre e em tudo. E eu compartilho com vocês. Prepare esse programa de hoje. Eu tô fazendo de pé, tá? Fiz questão. Eu podia estar sentado aqui agora, tô de pé. E com muito carinho. Bendito momento de fé
3: que nos mantém em pé.
0: Já voltou.

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2: Vamos lá, meus amigos, depois de um dia tão abençoado ontem em Juiz de Fora, eu vi os vídeos que o padre postou nas redes sociais, eu vi a alegria das pessoas, eu até conversei com a Roberta, que estava lá com o padre lá em Juiz de Fora, ela disse que o padre brincava com as pessoas, que água vocês estão tomando aí, porque vocês estão com má saúde. Tinha umas senhorinhas lá, que todas dançando, cantando, muito felizes, então muito legal aí, Juiz de Fora.
4: 93 anos, olha o padre aí, olha o padre aí. 86 anos, tá? É isso mesmo, aquela que eu deixei apostada, 95. A energia dela, Mário. Eu até me ajoelhei perto dela.
2: Eu vi, o senhor postou.
4: 95 padre. Anos andando em fome. Parece, a senhora não tá sozinha, não. Eu tava lá com os. Eu tava com a neta. Tá, mas eu achei que deve ser dia ser 95 bisneta, né? Mas nada, 95 anos.
2: Olha aí que bênção, padre. Eu conversei com as pessoas lá, algumas pessoas que lá estiveram. O pessoal estava muito feliz ontem. Então, glória a Deus, mais um dia de graça, mais um dia de bênçãos na vida das pessoas. E nós vamos aqui, clamando de todo o nosso coração, que Jesus afaste de nós tudo aquilo e todos aqueles que nos afastam dele, para que tenhamos realmente foco, sempre estejamos juntos, conectados com Jesus. É como o padre já falou, Jesus não invade nossa vida, ele bate a porta. Eis que bato a porta. Se você abrir, eu vou entrar e vou ceiar com vocês. Então, gente, só cabe a nós abrirmos nossa mente e nosso coração para que Jesus adentre em nossas vidas e preencha todos os espaços vazios. O padre sempre fala que preencher é ocupar os espaços vazios. E quantas pessoas mandam mensagem dizendo que estão com o coração vazio, que sentem um vazio no peito, por isso que ocupe os espaços vazios, hein, Pandinha?
3: Neste mundo tereis aflição, mas não podemos perder a coragem, Mário.
2: Exato,
3: o padre falou,
2: Pandinha,
3: de coragem, né? A coragem, ela é Deus em nós.
2: E complementando a palavra que você falou, neste mundo teremos aflição, mas não somos desse mundo. Estamos nesse mundo, mas não somos deste mundo. São João que disse isso, palavra de Deus. Então vamos lá, minha gente.
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4: E atenção, não posso deixar esquecer de falar das vozinhas. Mário, foi essa, que cidade que... Eu até brinquei da água que eles estão tomando, porque é água impressionante.
2: Foi a Roberta que me contou sobre isso.
4: Não, Roberta, obrigado também pelo carinho à Rádio Catedral, que está nos acompanhando
2: agora. Fantástica a Rádio Catedral.
4: Então, mais de 20 anos, completou 20 anos transmitindo, tá?
2: Olha que legal, padre.
4: Então, esse é jubileu de porcelana, não, bodas de jubileu para o sacerdote. Bodas de porcelana, 20 anos. E, olha, obrigado, Roberto, pelo carinho. Né? Realmente foi, meu Deus, foi.
3: Pessoal da televisão também, um carinho muito grande com o senhor na
4: Foi impressionante.
2: Verdade.
4: Também, a feriada da Globo TV Globo. Tá? Então, obrigado por amor, né? E lembre-se, queridos, como eles passaram pela dor, estão passando, tá? Nessa hora é pai, ser amor, ser servo, ser com Jesus. Foi lindo, foi lindo, foi lindo. E foi voltando, tá? Deus abençoe vocês. Juiz de Fora, povo abençoado. Agora, mas a irmã Pedinho e Mário, para surpresa de vocês, não tinha só Juiz de Fora. Você conhece João Pessoa?
2: Nossa, João Pessoa, Paraíba.
4: eu perguntava, fala no meu ouvido. Foi o dia inteiro, né? Então, João Pessoa, Teresina, Piauí.
2: Piauí, olha aí.
4: Eu falei, o que você está fazendo aqui? Pior que esse é São Paulo, conhece São Paulo?
2: Opa. Tá,
4: pessoa de São Paulo, Rio de Janeiro.
2: Não, e de Minas tinha gente de muitas cidades, viu, Padre? A Roberta falou que tinha muita gente, isso.
4: E, gente, agora ó, eu tive uma aula de geografia aqui,
2: né,
4: da Zona da Mata também. Então você realmente foi... Você imagina... Ó, pra você ter uma ideia, Mário. Tinha pessoas que chegaram 11 horas da manhã. Ah, não, 11 horas da noite, estavam já esperando no shopping. A fila estava 11 horas da noite.
2: Uau!
4: Tá? Do dia. Da terça-feira. Ok? Então você tem... Na hora que eu fui na TV, quando eu vi a fila, eu falei, senhor. Eu me lembrei. Então tinha. Você imagina como foi, tá?
3: E o padre entrou pelo lado errado. Já foi falando com as pessoas.
4: Não, você viu que eu quase tropecei? O rapaz foi me cumprimentar. Porque eu queria, mas não teve problema. Eu, na hora que eu tropecei, aí eu fui comentando as pessoas, só que o problema era, elas estavam em fila, né? Então aí eu tropecei, mas graças a Deus, Deus é fiel, porque o pé 47 ajudou, tá? Porque realmente era pra ter virado o pé. Mas graças a Deus fui, e eu fui comentando as pessoas. Mas era quando eu fui, falei, gente, tudo isso aqui, não era ainda lugar, tá? Era o lugar errado, o Vandinha falou certo, ele teve o lugar errado ainda. Aí chegou, que é enorme o Shopping Independência, né? Independência Shopping. Aí fui, mas ó, só agradecer e maravilhas, Deus, vai acontecer. Gente, prepare-se porque Deus vai me usar tanto, tanto. Em nome do Pai e do Filho e do Espírito Santo, amém. Mário, por favor, nosso telefone, operadora, prefixo 11.
2: 989-680447.
4: Quem... Nossa, eu vou lançar uma pergunta. E hoje, na hora da viagem, eu vou rezar por as pessoas que estão desesperadas. O que eu encontrei de pessoas desesperadas e desespero é falta de esperança. Lembre-se, quando você fala, ore por nós, estamos sem esperança. Então, você que anda, quando a palavra desespero, o significado é perdeu a esperança. Perdeu a esperança, perdeu tudo. Mas em Cristo Jesus, então você que está desesperado, desesperada, por favor, seja qual for a situação, muitas de saúde mental, tá? Ainda eu prometo fazer um Pílulas de Fé e Sabedoria 3 ainda, paz mental, quanto a sensação de paz. Por isso, Senhor, usa-me. E os testemunhos também, em nome do Pai, do Filho e do Espírito Santo. Amém. Aliás, Mário, eu vou começar com o testemunho, tá? Eu comecei aqui, você faz tempo que eu não leio o testemunho. Cíntia Franco, de BH, por sinal, Minas Gerais. Eu tô lendo mais ou menos de prima, tá? Eu li por cima e no celular, tá, Mário? Então, eu não tô com, já meti com o tablet. Então, me ajuda aí, fica esperto.
2: Ok.
4: Sobre Deus. Bom, olá, Padre Marcelo. Olá, Padre Marcelo Rossi. Nesta semana fui muito tocada. Quando o senhor leu a passagem sobre a cura do cego, E o afastamento dele do povoado foi para mim. Foi para mim, padre, foi para mim. Deus me tirou de um lugar para que eu pudesse estar mais próxima a ele. Era uma escola em que eu não me sentia bem. Passei 17 anos lá. E Deus fez a vontade dele em minha vida. Fui demitida em abril. No dia fiquei abalada, mas já no dia seguinte me senti um livramento em minha vida. Desde fevereiro, eu já estava dando aulas particulares com duas amigas enviadas por Deus em minha vida. E de lá para cá, estão vindo novos alunos. Sei que a presença de Deus me provando que estou no caminho que Ele quer para mim. Estou em paz e a cada passo está sendo guiado por Deus. A palavra que o Senhor leu foi mais um sim para os meus ouvidos. Glória a Deus e graças a Deus, eu sou vitoriosa pelo sangue de Jesus. Cíntia Franco, de Belo Horizonte, Minas Gerais. Senhor, quantas pessoas que estão precisando da tua graça. E Mário, você falou que você tinha um testemunho que justamente...
2: Padre, eu não ia colocar ele hoje, eu não ia colocar hoje o testemunho, mas pelo que o senhor falou, eu corri aqui agora, passei para o Pandinha, falei, Pandinha, vamos colocar esse primeiro pelo que o padre falou. E antes disso, padre, só três pedidos rápidos aqui. É um pedido aqui de oração pelo Iago e pela mamãe Sandra lá no Rio de Janeiro. Ela sempre pede oração pelo Iago e colocamos dois aqui com todo amor. Em memória do Ézio Flávio Buturi e Iracema Garcia Buturi, que são o irmão e a mamãe da Márcia, em memória. E hoje, padre, aniversário da minha mamãe querida, amada, 80 anos, dona Judite. Parabéns. Então, um beijo no coração.
4: Parabéns, dona Judite. A senhora é uma
2: parabéns,
4: santa, dona Judite.
2: Parabéns.
4: A senhora é uma santa, dona Judite.
2: Pessoa mais incrível da minha vida, pessoa mais importante para mim, sem a menor sombra de dúvida. Então, mãe, parabéns, te amo. Deus abençoe. E vamos com o primeiro testemunho por causa do que o padre
4: falou. Peraí, o Mário não entendeu o que eu fiz ainda. Ela lutou por você, Mário, fala
2: muito,
4: a verdade.
2: Muito, muito, padre, muito, muito, tá, muito.
4: E agora, vovó, né? Vovó?
2: Vovó, agora é vovó Judite, exatamente.
4: Imagina a alegria dela.
2: Nossa.
4: Vamos lá, vamos pro testemunho.
2: Vamos lá.
5: Padre Marcelo, meu nome é Flávia, eu sou da cidade de Juiz de Fora, Minas Gerais. Padre, eu vou resumir para o senhor, diante de tantos milagres, há 25 anos atrás, dia 10 de dezembro, é a casa que a gente alugou, essa casa caiu de madrugada, a gente estava dormindo e matou minha mãe, de 39 anos, meu filho de 1 mês e 23 dias, o meu irmão de 9 meses e o meu irmão de 11 anos. Naquele momento eu senti que tinha me matado também, padre, com 19 anos. Eu sofri muito, idas e vindas para casa dos outros, morar de favor. Passar pelo luto é muito difícil. E 4 anos depois, quando eu ia ser internada por depressão, não melhorava. Deus me mostrou que eu estava grávida. Mostrou para os médicos que eu estava grávida. E aí eu vim passando por várias crises de depressão, de síndrome do pânico. Hoje em dia tem 9 anos que, graças a Deus, com a glória de Deus, eu nunca mais dei. E a minha filha... ela está com 21 anos, agora tem meu filho do coração, que veio para mim com 9 anos e agora ele está com 18, Santiago, minha filha Laila e o meu esposo Rodrigo. E agora, padre, eu vou ser vovó. Depois de tanto sofrimento, desde 23 de fevereiro, a nossa casa foi interditada pela Defesa Civil com essa chuva que teve aqui em Juiz de Fora. Estamos no aluguel, estava desiludida, assim, muito chateada, né? Que a gente demora tanto a conseguir, né, padre, casinha da gente. Mas Deus sabe de todas as coisas. E agora tem 15 dias que eu descobri que eu vou ser vovó. Estou muito feliz. E meu testemunho, padre, é que quando as coisas ruins acontecem com a gente tem que ter primeiro Deus na frente, Nossa Senhora Aparecida, pedir a Deus muita sabedoria, discernimento, paciência, calma e que nada é impossível para Deus.

0: Deixa eu ver se eu entendi que foi, tá prestando atenção. Foi dessa enchente que ela perdeu tudo isso?
1: É, a primeira vez não, a casa desabou, não foi nessa, mas a casa que ela morava atualmente foi interditada nessa enchente última e ela tá morando em outro local.
0: Aqui, então, mas ela já houve, ela já passou por
1: Foram duas tragédias, padre. A primeira foi quando a casa desabou, ela perdeu a mãe, os irmãos e o filhinho. E depois, agora, ultimamente, a casa dela tá interditada até hoje pela Defesa Civil, padre.
0: Quem não conhece Juiz de Fora, né? Aqui tem muito morro, tá? Então é. Aliás, não é só. Para chegar aqui, mano, é impressionante, não tem sinal, né? As operadoras, você tem que. Vai trocando. Mesmo se tem uma operadora ou outra, esquece, não tem. Né? Só que se fosse aquela que vem pelo satélite.
1: Sim.
0: Né? Misericórdia. Mas. Obrigado, Senhor, pela coragem, pelo teu poder, pela tua força. E por ela, Senhor, continuando. É o poder de Deus. Que tira lá do fundo do poço, Continuando, vamos lá. Eu sou vitorioso pelo sangue de Jesus.
2: Bom dia, boa tarde, boa noite, Padre Mário, Evandro. Que Deus abençoe e proteja todos vocês, que vocês fazem muita diferença na vida da gente. Eu sou ouvinte do Momento de Fé, sou um amado de Deus e quero dar esse testemunho, Padre, em agradecimento e dizer que no programa do dia 10 de junho agora, o Senhor colocou um post sobre o cego. E eu queria falar, Padre, que esse post foi justamente para mim. Quando comecei a ouvir o programa que o Senhor começou a falar, veio forte no meu coração. Sabe, Padre, eu trabalhava no ambiente e eu estava cego, Padre. Cego. E eu pedi a Deus esse ambiente ruim de trabalho. Quando Deus começou a abrir os olhos, eu fui me afastando, fui fazendo somente o meu serviço. E do nada o pessoal resolveu me mandar embora. Eu agradeci, fiquei preocupado, sim, Pátio, porque somos provedores, mas entreguei na mão de Deus, que eu já vinha pedindo para Ele: Senhor, se for da Sua vontade, me tira desse lugar. E quando Deus abriu meus olhos para ver o ambiente que eu estava, Deus resolveu me tirar dali. E, Padre, pela glória, honra e nome de Nosso Senhor Jesus Cristo, como Ele nunca me desamparou na vida, nesse dia 11, eu indo para uma entrevista, ouvindo o programa, já tinha feito várias entrevistas, até mesmo antes de terminar o meu aviso. Deus é maravilhoso e abriu uma porta para mim, muito boa. Já vim almejando esse emprego e graças a Deus deu tudo certo. Já vou começar a trabalhar e eu só tenho a agradecer. Muita gratidão, Padre, muita gratidão pelas suas palavras, sabe? Estou sempre lá de vez em quando no santuário, já fui algumas vezes no rosário e quando dá, vai eu, minha esposa, nós estamos lá para orar e agradecer. Eu era cego e o Senhor abriu meus olhos e me tirou, como Ele tirou o cego da aldeia, Ele me tirou daquele lugar. Muito obrigado, Padre. Que Deus abençoe e que esse testemunho sirva para todos. Confiar e agradecer sempre a Deus. Muito obrigado.
0: Tô com o teu nome completo aqui, tá? Mário, você não passou aqui o e-mail?
1: Isso, Padre.
0: Tá? Posso falar isso? Ele é de São Paulo, tá? Que Deus abençoe e proteja. Mário, eu fiquei impressionado também com o testemunho primeiro. Eu sei que é cumprido, mas vamos pôr.
1: Vamos lá.
0: Tá? Não pode falar o nome dela, mas vamos lá.
3: Bom dia, boa tarde, boa noite, Padre Marcelo Rossi. Hoje eu vim testemunhar uma graça que recebi. Posso dizer que é surreal. Referente ao cartão que o Padre Marcelo colocou no Instagram sobre a cura do cego. Ao mesmo instante que ele colocou, eu abri o Instagram e resolvi compartilhar. E li, reli, porque me tocou tanto, porque eu ando tendo pesadelos. Posso dizer agora que estava tendo pesadelos com coisas estranhas. Era sempre o mesmo. O foco era sempre o mesmo, como se eu estivesse traindo o meu marido. Eu sou casada, tenho um filho de 3 aninhos. E olha para você ver como esses pesadelos são coisas do mal. São homens famosos que a gente acaba vendo na TV. E eu acabava sonhando, tendo esse pesadelo que eu estava traindo meu marido com essa pessoa. Até que nesse dia, porque eu já estava cansada, eu falei para Jesus que eu não queria. Porque como eu ligo a TV e vejo, aí você pensa, como as coisas coisas do dia a dia afeta a nossa mente. E nesse dia que o Senhor colocou a postagem no Instagram, eu falei pra Jesus que eu não queria mais ter esse pesadelo com isso, porque eu tava me sentindo muito mal. Isso é muito feio. E depois que eu li, o cartão me tocou demais. Fiquei pensando. E durante a noite, eu acabei tendo um pesadelo com um certo ator, que ele estava vindo próximo de mim. Eu vou contar o sonho, como foi, como tem tudo a ver com a libertação, com o cartão. Ele vinha próximo a mim, dizendo pra mim que era pra eu largar o meu marido, e todos os pesadelos que eu tive tinha essa mesma mensagem. E eu tava sentada numa cadeira, e quando eu olho pro lado, eu vejo Jesus. Ele sai, e a hora que ele sai dali do cantinho que ele tava me sondando, ele me pega pela mão e me tira arrastada. Ele fala que não é o seu lugar, e ele me leva embora, e eu acabo acordando. Mas desde esse dia eu não sonhei mais com isso, e eu tenho certeza que é graça, é misericórdia de Jesus, é Jesus me libertando deste mal. Obrigada por tudo. O Senhor não faz ideia do tanto que o Senhor me põe de pé. Quer dizer, Jesus te usa para me colocar de pé todos os dias. Muito obrigada.
0: E aqui é menos é mais, tá? Maria, aqui está Deus me confirmando. A partir de hoje, a missa de hoje também, vamos fazer durante 10 dias, semana de livramento.
1: Amém.
0: Ok? E essa postagem, realmente eu reconheço. Eu vou recolocar depois, novamente, porque hoje é dia de TBT, né, Maria?
1: Isso, eu é verdade.
0: Vou, acabando aqui, eu vou fazer um TBT. Eu vou fazer, vou repostar novamente. Tem aqui, não sabe, é quinta-feira. Você na rede social, você pode colocar uma coisa que você já usou, né? Um TBT.
1: Isso,
0: né?
1: Isso.
0: Então a gente chama de TBT, tá? É porque em inglês, né? Então, quinta-feira. Bom, mas eu só sei que hoje, mais do que nunca, mas tem mais um sobre isso aqui. Eu tava vendo aqui, você, Mário manda uma sinopse, não um spoiler, né? Tem outro que fala também sobre esse cartão, não tem? Deixa eu ver, tem um, dois. Eu tava lendo aqui. Podia pressionar um pouquinho, porque é impressionante, foi tudo. Não, acho que foi só esses daqui. Pera, só.
1: É outro também fala de ambiente tóxico, padre.
0: É esse mesmo, por favor.
1: Então é o 4, vamos lá, Pandinha.
0: Que foi também do cartão, tá?
4: Padre Marcelo, acabei de ouvir o programa de sexta-feira, dia 12 de junho, dia do Sagrado Coração de Jesus, e eu queria mais uma vez dizer que vocês realmente fazem a diferença e são luz no nosso caminho. Eu tenho um problema nos olhos decorrente de lesões na retina que estão em tratamento, e rezo sempre para Deus para meus olhos melhorarem cada vez mais a visão e para não piorarem. E quando o Padre Marcelo falou sobre os lugares que estão tóxicos na vida da gente, infelizmente, às vezes a minha própria casa, porque eu tenho dois filhos adolescentes e essa fase não é fácil, eu às vezes não sei lidar com as situações, às vezes me desespero, tenho medo e acabo não facilitando muito as coisas, tenho medo dos meus filhos se perderem nesse mundo com tantos valores errados, companhias às vezes também que eu não conheço, e então eu fico bastante apreensiva com isso. Às vezes no trabalho também, uma ambiente se torna tóxico, embora eu goste muito do meu trabalho, mas muita meta, muita pressão por produtividade, isso vai deixando a gente também esgotado de todo lado, né? Então, o Padre Marcelo foi bem assertivo, eu fechei os olhos, agradeci pela minha visão e mais uma vez agradeço pelo programa de vocês. Muito obrigada, um beijo.
0: Vocês não têm noção que Deus vai me usar. Direto do intervalo, Padinha, já voltamos.
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1: Testemunhos, hein, Pandinha?
7: Que
1: testemunhos hoje, realmente fantásticos testemunhos, deixando aí esse recado para que a gente se conecte com Deus e aí sim a gente vai se livrar tanto dos ambientes tóxicos, como a gente vai passar a enxergar o que a gente não enxergava, Pandinha.
7: Você sabe o que me deixou mais feliz com esses testemunhos? É que independente das dificuldades, ninguém perdeu a esperança.
1: Sim.
7: Para não entrar no desespero, porque foi o que o padre falou hoje. Quando nós perdemos a esperança, nós entramos nos desesperamos. Então, as pessoas não perderam a esperança, consequentemente, não perderam a fé, Mário.
1: Sem dúvida, porque a fé sustenta em qualquer situação, gente. A fé nos mantém de pé, e o momento de fé que nos mantém de pé leva essa fé todos os dias.
7: E quando eu falei aqui, né, neste mundo tereis aflição, todo mundo tem aflição.
1: Sim.
7: Eu tenho, Mário tem, o padre tem.
1: Sem dúvida.
7: Só o que não podemos deixar é o sofrimento tomar conta de nós, Mário. Porque quando deixamos o sofrimento tomar conta de nós, aí a fé diminui.
1: Sim, a gente enfraquece, a fé abala, a gente fica abalado na fé. E com isso a gente tem as fraquezas, a gente enfraquece, a gente fica triste, e ficando triste, a gente abre brecha para que o inimigo entre em nossa mente e coloque as dúvidas, e coloque o medo, e coloque tudo aquilo que nos afasta de Jesus, Pandinha.
7: E esse milagre, né, essa passagem que todo mundo tá falando do cego, que Deus tirou ele do local e levou ele pro outro.
1: Isso.
7: E na verdade não era só a cegueira da visão, era a cegueira da alma.
1: Exatamente.
7: Do coração, que muitas vezes não é só o ambiente, somos nós, Mário.
1: Isso aí, Pandinha, é verdade.
7: Somos nós o ambiente que estamos intoxicados.
1: Outro dia eu falei como ouvinte, ela falou que quando ela escutou isso, ela percebeu que ela era a pessoa tóxica, ela é que intoxicava as pessoas à volta dela, Pandinha.
8: O Senhor está cuidando.
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8: Que chama, senhor?

intervalo, eu fui pegando, remontando os cartões, fui achando onde eles estavam. Segue comigo. Obrigado, Senhor, porque o Senhor está nos com... O Senhor quer nos tirar da cegueira. Cegueira espiritual. Quantos são cegos e surdos? E o Senhor vai nos tocar. Está nos tocando. Se deixamos, eu quero deixar. Pessoal, essa música, quando eu coloquei com o povo, uau! Eu estava no estacionamento enorme. E parabéns pro som, viu? Que som, que som. Estava longe. Toda a equipe aqui montou. De todos os lugares que você foi, ó. Melhor som, que som. Aquilo que eu tenho a capela, ó, com o povo, nossa.

E nessa unção, eu estou aqui com os cartões. Nessa unção, estou com o cartão aqui primeiro. Jesus foi curar um cego. Mas antes de curar, ele fez uma coisa que ninguém comenta. Eu confesso também mais uma vez a vocês de novo. Em 31 anos de sacerdócio, no jubileu de Naca que eu estou vivendo, onde é que eu pego e tocando as dores, nossa, eu tenho tido que ano, que experiências. A cada dia Deus está me mostrando, porque eu me levando a tocar como médico em feridas. Só que transformando essas feridas em bênçãos, em pérola. É o que o Naca faz. Ele vai na ferida e transforma em pérola preciosa. Essa substância produzida pela ostra. Eu, pelo sangue de Jesus, não é mérito meu. Eu sou apenas um servo na mão do Senhor, uma formiguinha, a serviço do Senhor. E que honra poder pegar aquela ferida e transformá-la numa pérola preciosa. E quanto maior é a ferida, maior é a pérola, mais preciosa ainda. Então, Jesus se curar um cego. Mas antes de curar, ele fez uma coisa que ninguém comenta. Ele não curou ali mesmo. Primeiro ele pegou o cego, pediu pela mão e tirou ele da aldeia. Depois, por favor, leia São Marcos, capítulo 8, de 22 a 26. São quatro versículos. Tão profundos que a gente não presta atenção. Mas, continuando, o cartão foi, nossa, obrigado, Senhor, por esse cartão. Cartões, né, na verdade. Continuando. Eu prometo que, acabando o programa, já separei aqui, eu vou fazer um TBT deles. Vale a pena isso aqui, ó, vira uma... Tem que transformar a nossa vida. O Senhor abre os nossos olhos. Cuspiu no olho dele e tocou e perguntou, o que você está vendo? O cego respondeu, eu vejo homens como árvores que andam. Jesus tocou de novo o cego, tocou de novo, e o cego enxergou claramente. E quando estava curado, Jesus deu uma ordem. Não foi, vai e fala para todo mundo. Foi, não volte mais para a aldeia, nem converse com ninguém de lá. Por que Jesus, aí vem as perguntas, tá? Por que Jesus tirou o cego da aldeia?

tem lugar que, se você não sair, você vai continuar seco. Tem gente que, se você não desplugar, ao invés de você ir para frente, eles te puxam para trás. Gente, é sério. Nossa, aqui já estou mostrando o que ele quer hoje. Jesus não convidou o cego para sair. Ele pegou na mão e tirou. Porque tem lugar que, se Deus não te tirar, você não vai querer sair. Alguns ambientes não geram vida. Eles roubam a tua vida. Se Deus está te tirando, não está te punindo. Está te devolvendo os olhos. Mari Pandinha, fica com os livros preparados, mas não é agora. Vai ter, é antes de mandar para o intervalo, vocês vão abrir. Porque agora, nesse momento, Deus já está me usando. Eu não estou na capela, estou onde estou hospedado aqui. Já me preparando para viajar, voltando a São Paulo, estou dias de fora. Mas estou em pé. Fiz questão que eu queria ser sentado. Depois de tudo que eu passei ontem, fiz questão de ficar de pé. E é por amor que eu faço isso. Em nome do Pai, e do Filho, e do Espírito Santo. Amém. Senhor, obrigado, estou aqui em Juiz de Fora ao vivo. E muitos vão acompanhar você depois pelo Spotify. E obrigado, Senhor, pelo toque que o Senhor faz. A imagem é essa. Você, eu. E Jesus vem com a sua mão e nos tira para o lado. Vou repetir. O Senhor vai e tira você de lado. Ele te tira onde você está agora. Ele está te tirando. Essa imagem, a visualização que vem é isso. Eu vou repetir. Jesus está te tirando ao lado. Para o lado. Obrigado, Senhor. Eu quero entender essa imagem, mas pelo que eu próprio li aqui, ei, você que anda, gente, eu vou agora falar em livramentos e vou tocar em coisas fortes, tá? Mas com toda prudência, discernimento e sabedoria, tem criança acompanhando, mas isso eu posso falar no poder de Deus. Senhor, libertando de prostituição. Você que, infelizmente, está preso na internet, com coisas na internet, com pornografia. E você não consegue se libertar. Assim você se diz, eu não consigo. Deus te dando livramento, mas é tão forte. Obrigado, Senhor Jesus. E daí, nós estamos num mundo que vem, depois vem o que aconteceu com aquela pessoa que testemunhou. O Senhor libertando de espírito de prostituição. As forças do mal que querem destruir. Obrigado, Senhor Jesus, pelos testemunhos que virão. Com prudência e sabedoria, mas se prepare. Várias pessoas que elas acabam se envolvendo através de pornografia dentro da internet. E o Senhor te tirando, dizendo, ei, eu não te quero aqui. Esse ambiente não é para você. E por si, o pior é que depois a pessoa é jogada lá no fundo do poço. Além da culpa. Falando em culpa, o Senhor tocando em várias pessoas que elas querem agradar pessoas. Desculpa, mas é o Rei Jesus falando, pare de querer agradar as pessoas. Agrade a mim. E sabe como você me agrada? Quando você para de julgar e de fofocar. Estou na pessoa de Jesus. Nossa, o Senhor está falando tão forte, com tanto carinho, mas com tanta firmeza. Pare de fofocar. Pare de falar mal dos outros. O Senhor toca na sua vista, é como se Ele estivesse dizendo, pare de olhar. Porque é o olhar maldoso. Você não consegue ver coisas boas, você só vai para o negativo.

0: Pode ir comigo. O senhor está te tocando, porque você está toda arrepiada. Tem outra que... a pessoa ficou meio brava comigo. Ah, não é comigo. É com você. Pare de fofocar. Pare de querer buscar coisas de fofoca. Gente, isso contamina. E não só contamina, isso destrói. Vai destruindo a sua vida. Por que que você fica tão desanimado? Agora eu olhei no relógio. Nossa, obrigado, senhor. Eu já ia perder aqui. Agora, Pandim e Mário, nós vamos terminar com a palavra de Deus. Esses livros, Eu Sou Testemunha, estão salvando vidas. Primeiro Pílulas 1, depois Pílulas 2 e direto ao intervalo. Preste bem atenção, não tem, nada combinado. Isso aqui é unção. O Senhor fala conosco, mostra-nos o teu poder e o que o Senhor está nos tirando. Mário, quem está com um ou dois?
1: Eu estou com
2: isso.
0: Então, Pandinha.
1: Pílulas de Fé e Sabedoria, volume 1, pílula 96. Ser cristão não é viver sem aflições e dificuldades. O próprio Jesus nos alertou que teríamos problemas, mas também disse que com ele venceremos. Leia São João 16:33. Referi-vos essas coisas para as que tenhais a paz em mim. No mundo, a vez de ter aflições. Coragem, eu venci o mundo. Glória a Deus, hein?
2: Nossa, me arrepiei agora, hein, Pandinha. A gente, Padre Pandinha falou isso no intervalo. Incrível, incrível, incrível.
0: Por favor, Marcelo, acabou não. Pílulas 2, aí nós vamos pro intervalo.
2: Vamos lá. Pílula 119. Muitas vezes somos afrontados pelas filosofias, ideologias e pensamentos do mundo atual, que vêm ditar suas ideias como verdadeiras.
0: Parou, parou. Olha só que, gente, Mário, eu estou em Juiz de Fora. Aliás, eu não conheço nem o estúdio que eles estão, eu nunca fui até aí. Eu não tenho ideia, eu sei mais ou menos o que eles me falam, tá? E olha como Deus vai costurando, por favor, para vocês verem como é que é o poder do Espírito Santo de Deus. Bora.
2: Vamos lá. Vou do início. Muitas vezes somos afrontados pelas filosofias, ideologias e pensamentos do mundo atual, que vêm ditar suas ideias como verdadeiras, mas não são. Lemos em Salmos, capítulo 32, versículo 11. Só os desígnios do Senhor permanecem eternamente, e os pensamentos do seu coração por todas as gerações. Somente o que Deus diz é verdade, é verdade. Em sua verdade está nas Escrituras. Tudo que vai contra ela não é verdade. Por isso, não se deixe enganar. Leia a Bíblia e deixe a palavra conduzir o teu viver, porque somente isso perdurará eternamente. O resto passará.
3: Quando a voz falhar e o peito apertar,
0: piorar, Pandinha. Vamos ser fiéis, Aurélio. Vontade não falta. Porque é o que ele insiste. Ó, quem puder rezar comigo na viagem, vou ver se eu chego, como eu falei, chegando já mais parte de São Paulo, o sinal vai ser melhor e com certeza faremos. Me acompanhe. Já voltamos.
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2: Nossa, Pandinha, que programa, que, como Deus vai falando conosco através da oração, através dos testemunhos, através dos livros, sem dúvida, Pandinha, é o nosso cantinho de oração, é o nosso local sagrado onde a gente se conecta com Deus. Quando eu falo em local, eu não tô falando do estúdio, eu tô falando do momento de fé. Então não importa onde você esteja, você estando ouvindo, acompanhando o momento de fé, estamos todos conectados. Eu com vocês, com o Pandinha, com o Padre e todos nós com Jesus. Esse é o nosso momento de fé, Pandinha.
1: É esta conexão que não podemos perder de forma alguma, né, Mário? Essa conexão com Deus.
2: Sim.
1: E o momento de fé, a unção do Padre, que ele é usado em todo momento, a todo momento, nos conduz essa conexão, Mário.
2: Boa, Pandinha. Inclusive no batismo de fogo, gente, o padre, no livro Batismo de Fogo, o padre explica que Deus fala conosco das mais diversas maneiras. Ele usa todas o que ele pode, usar os subterfúgios para se conectar conosco e para nos mandar recados, para nos mandar sinais. Basta nós estarmos conectados com ele e estarmos atentos às mensagens. E o que vem acontecendo aqui no programa realmente é muito bonito. A forma como os livros falam com a gente, a forma como as canções falam com a gente, a forma como os testemunhos falam com a gente e principalmente a oração, né, Pandinha?
1: Só tem uma forma de acontecer isso aí, viu, Mário? É quando somos puros.
2: Amém.
1: De coração.
2: Amém.
1: De alma. E sermos humildes. Porque Amém. Nós aqui não somos nada.
2: Exatamente.
1: Na verdade, exatamente. Toda a honra e toda a glória a Deus.
2: É aquela frase que o padre usa: quem se acha não será achado por Deus. Então não se ache melhor do que ninguém. Não se ache como Deus. Cada vez que a gente fala: eu sou bom, eu fiz isso, eu faço aquilo, eu salvei, Eu que tirei da situação, a gente está se colocando no lugar de Deus. Não faça isso, que é um grande erro e é uma forma do inimigo ir minando os nossos pensamentos, o nosso subconsciente, Pandinha.
1: Quem se acha não é
2: achado por Deus.
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6: Não me soltes, abençoai, santificai e exorcizai, Senhor, essa água. E já são 9 horas. Senhor, que programa. Espero vocês 2:30 da tarde já. Vou tentar, mas vou conseguir. Vou estar em São Paulo. 3 horas com esse Chicão. Nós acompanhe. Certas coisas eu não vou falar. No YouTube, se inscreva. Deixa o sininho lá sinalizado. E se puder. E a missa à noite, né?
2: Quase. Padre, a missa.
6: Certeza. 8 horas, sua missa. Que missa vai ser. E postando agora os cartões, tá? É TBT, vamos repensar, recompartilhar com família, amigos, porque Jesus está nos libertando. Eu sou vitorioso pelo sangue de Jesus.
1: Eu sou vitorioso pelo sangue de Jesus.
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6: e não se acha. Quem se acha não é achado por Deus. Você sabe qual é o nome de Deus?
1: E eu sou.
6: Sabe? Eu sou. Pare de falar, eu sou isso, eu sou aquilo. Só Deus é. Nós não somos nada. Mas

0: Que honra ser uma formiguinha. E vocês?
1: Ô, padre.
2: Que honra, que alegria. Que honra,
0: formiguinhas de Jesus. Amém. A serviço do rei Jesus.
2: Amém.
0: Até a noite, quem puder, no YouTube. Na nossa viagem. Gente, bora. Amo vocês, viu?

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0: Sou eu, ao vivo e falando a esse coração que bate forte! Quinta-feira Eucarística! Hoje, dia 18 de junho. Quinta-feira Eucarística, 9 horas e 5 minutos. Estamos ao vivo na Barroso Mix. Eu sou Rafael Henrique. Sou catequista e locutor radialista aqui na Barroso Mix. Estamos chegando, hein? Mais um programa, mais uma edição, mais uma evangelização através do rádio, todo dia, né? Louvando 24 horas por dia, essa é a Barroso Mix, a rádio católica da família brasileira. Bom dia pra você do outro lado do radinho. Se prepare que nosso programa tem muita música católica de qualidade. Vamos começar com música do Padre Marcelo Rossi hoje. Esse programa abençoado, né, meus irmãos? De segunda a sábado, de 8 às 9, aqui na Barroso Mix. E agora sou eu, trazendo mais músicas, trazendo catequese, trazendo Novena Maria Passa na Frente, trazendo reflexão do Evangelho, estudo bíblico, Terço Mariano. E muito mais na melhor manhã do rádio. Aqui comigo ele, meu amigo Jesus. Bom dia, Jesus.
1: Bom dia.
0: Bom dia, Maria.
2: Bom dia, galera.
0: Bom dia, Petrina.
3: Bom dia, meu querido esposo. E bom dia, queridos ouvintes da Rádio Barroso Mix.
0: E eu desejo pra você, claro, um bom dia também. Que você tenha um dia feliz. Happy Day! Que seu amanhecer traga leveza, traga fé. Deus tem lindos planos para hoje. Que seu dia seja regado de boas energias, de boas notícias. Que você tenha um dia maravilhoso, que seja o melhor dia da sua vida, é o que eu desejo. Um dia onde só coisas boas da vida aconteçam. Que Deus também cubra nosso dia de bênçãos e o nosso coração de paz. Que Deus cuide de cada detalhe do seu dia. Encha seu coração de paz. E que você e sua família tenham um dia abençoado, hein? Amém! Aumenta o volume no rádio. Avisa pra todo mundo. Nós estamos chegando.

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2: Olha a hora, 9:12, bom dia!

0: Muito bom! A música aí do De Lucas e Luciano, Milagre no Caixa 7! Olha que linda canção, né, meus irmãos? Olha, a esposa, né, mesmo lidando com dificuldades, e ela mantém sua confiança, né? Ela representa a atitude, né, de insistir na esperança, mesmo quando tudo ao redor parece improvável. Milagre no Caixa 7! Ora, ainda passou por aqui também Padre Ezequiel Dalpozo com Paraná, Marcas no Tempo. E começamos com o Padre Marcelo Rossi, Eu Creio nas Promessas de Deus, abrindo nosso programa de hoje, quinta-feira, Eucarística, dia 18. Lembrando que hoje, às 19h, tem adoração ao Santíssimo Sacramento aqui na Barroso Mix. Vamos transmitir ao vivo, direto lá do Santuário de Nossa Senhora de Guadalupe e de Jesus das Santas Chagas, essa quinta-feira eucarística. Não perca, 19h. E o nosso programa continua. Daqui a pouco tem Super Quiz. Daqui a pouco tem mais músicas também. Daqui a pouco vai tocar essa música aqui, ó.
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2: Vamos agora para o nosso Super Quiz! Quero saber se você tá fera com conhecimento aí sobre os Santos Juninos. Hoje vamos falar de São Pedro. Quero que você participe enviando para mim a resposta correta da pergunta de hoje para o nosso WhatsApp, hein? É só você mandar a letra A, B, C ou D. Participe! Atenção para a pergunta. São Pedro é frequentemente representado com dois objetos nas mãos. Quem sabe aí quais são esses dois objetos, hein? E também quero perguntar o que eles representam. Serão duas perguntas, então. São Pedro, né, é frequentemente representado com dois objetos nas mãos. Quais são esses objetos e o que eles representam? Alternativa A, uma rede de pesca e um barco. Lembrando sua profissão. Letra B, um livro e uma espada. Lembrando seus escritos e sua coragem. Letra C, as chaves do reino dos céus. Lembrando sua negação e arrependimento. Ou letra D, uma cruz invertida e uma coroa. Lembrando seu martírio. Qual é a resposta correta?
3: WhatsApp da Rádio Barroso Mix. Envie mensagem ou áudio para 32 999 77 4486.
1: Aquele abraço.
2: Telefone da Barroso Mix, você já sabe, né? 32 999 77 4486 é o número para você mandar sua mensagem. Pode mandar mensagem de texto, mensagem de áudio, fica à vontade, tá bom? Ora, manda foto também, tem gente que manda foto, né? Manda foto do dia lá, como é que tá o dia na sua cidade. Está nublado, tá com sol bonito. Quero saber, hein? Vamos ver quem é que tá participando do nosso programa. Olha, já tem ouvinte na linha, né? A Josélia. Bom dia, Josélia.
4: Olá, Rafael Henrique. Bom dia. Bom dia a todos da rádio aí, Barroso Mix. Passando aqui para desejar a todos um bom dia. E falar para você, Rafael Henrique, que por aqui tem bastante gente ouvindo, hein? Gostaria que você mandasse um abraço para minha amiga Sandra, né? Que agora está sintonizando a rádio pelo site. A Rosineire Mendes, é Aparecida. E mando para o meu marido também, Edivaldo, meus filhos João Henrique e Pedro Henrique. E que a gente tenha um dia abençoado. Fica com Deus, Rafael Henrique.
2: Fica com Deus, minha amiga. Um abraço para você, viu? Lá da cidade de Guaíra. Um abraço, minha amiga. Obrigado aí por nos indicar a rádio, né? Para mais pessoas. Deus abençoe muito. Guaíra fica em São Paulo. Aliás, uma curiosidade. Tem duas Guaíra no Brasil. Tem uma no Paraná também, né? Tem uma em São Paulo, que é a cidade da nossa amiga Josélia, e também tem uma cidade de Guaíra lá no Paraná, mesmo nome. Vamos ver quem mais está participando. O Rony está aqui na cidade de Barroso. Quero mandar um bom dia para Valéria em São Gonçalo do Abaeté. Bom dia também, recebi mensagem da Keila Mara. Olá, Keila, um abraço para você, minha amiga. Um bom dia também para Luana, lá em São Cristóvão, Sergipe. Para Alessandra, de São Paulo. Meu amigo lá de Paragominas, é o Regis Lima. Deus abençoe, meu amigo. Seguindo sempre a programação, ele diz, está ouvindo sempre. Um abraço, Reginaldo. O Ailson, lá em Guarapuava. Bom dia também para Zélia, lá em São Benedito, no Ceará. A Roseli, em Tijucas. Bom dia para meu amigo Silvinho, lá em Barbacena. Alô, Silvinho, aquele abraço para você. Vamos ver quem mais está ouvindo. A Tânia. Alô, Tânia! Um abraço para você também, minha amiga! Deus abençoe! É, ela que mora aqui em Barroso, a cidade da rádio. Vamos ver quem mais. A Luciana, em Belo Horizonte. Acertou a pergunta aí, Luciana. Um abraço para você, minha amiga. Lá no restaurante da Lu, perto ali da... próximo à rodoviária da cidade de Belo Horizonte, nossa capital de Minas. Edilene, tá lá em Princesa Isabel, na Paraíba. Bom dia. Quero também mandar um abraço aqui para minha amiga Maria Célia. Tudo bem, Maria? Obrigado por nos ajudar aí na rifa solidária. Deus abençoe. Ontem foi aniversário do seu cunhado, né? O José Paulo, lá de Itajubá, aqui em Minas Gerais. E ela tá perguntando aqui sobre as orações da Petrina, se estão em algum livro, né, Maria Célia? Olha, a Petrina, atendendo a pedidos, ela tá catalogando todas as orações dela, né, para mandar para os ouvintes, tudo em PDF. Em breve, quando tiver pronto esse trabalho da Petrina, ela vai enviar para os ouvintes, tá bom? Para quem quiser. Vamos ver quem mais aqui, ó. Eliane Santos, em Alfenas, Minas Gerais. Bom dia. Quero ainda mandar um abraço aqui para nosso ouvinte todos os dias também, a Luísa. Alô, Luísa. Obrigado pelo radinho ligado, pela sintonia. Também quero aqui saudar e mandar um abraço também para meu amigo Cláudio Luiz e também para sua esposa Ednete. Estão lá no estado de São Paulo também ouvindo o nosso programa na cidade de Bragança Paulista. Bom dia para Imelda lá em Campo Limpo Paulista. Ela disse que tá um sol maravilhoso lá na cidade, porém tá frio hoje. Tá gelado, mas o sol saiu, né, Imelda? A Luana, lá em São Cristóvão, Sergipe, também ouvindo. Bom dia pra todo mundo!

Resposta da pergunta! São Pedro é representado com dois objetos nas mãos. Quais são? E o que representam? A resposta correta é a letra C. As chaves do reino dos céus. E às vezes um galo também, lembrando sua negação, seu arrependimento. E também lembrando as palavras de Jesus, né? Eu te darei as chaves do reino dos céus. E é por isso também que o brasão do Vaticano tem duas chaves cruzadas. Mas em algumas representações, Pedro também aparece com um galo ao lado. Lembrando o momento, né, em que ele negou Jesus três vezes antes do galo cantar. E as chaves mostram a missão que ele recebeu e o galo mostra de onde ele veio. Um homem que falhou, que chorou, que foi perdoado e que depois deu a vida por Jesus. São Pedro, rogai por nós. Chegando mais música católica, Michel Teló. Estou pensando em Deus.

0: Obrigado, Padre de Zezinho, pela alegria de poder estar cantando uma canção que desde criança eu cantei nas igrejas e aprendi a cantar com muito amor. Que Deus abençoe todos nós.
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2: Olha a mais nova do Padre Manzotti, Manda Teus Anjos, gravada lá no Maracanãzinho.

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Maria, com a canção Quanto Mais Eu Sou de Maria, Mais Eu Sou de Jesus. Padre Manzotti passou por aqui também, Manda Teus Anjos. Música do Anjos de Resgate, mas ficou bem legal, né? Com o padre Reginaldo Manzotti, essa regravação, essa versão com ele, ficou show de bola. E ainda Michel Teló, Estou Pensando em Deus. Ah, e agora estou pensando na nossa novena Maria Passa na Frente, que vamos rezar daqui a pouco também, hein? É, hoje é o sétimo dia, vamos rezar pelos nossos amigos. Me diga então, mande mensagem para mim no nosso WhatsApp com o nome dos seus amigos que você quer rezar. Diga o nome deles, que nós iremos colocar nas orações da novena Maria Passa na Frente de hoje, no sétimo dia da nossa novena perpétua. Rezando então pelos amigos, participe pelo WhatsApp.

0: Vamos agora louvar e agradecer a Deus o dom da vida.
1: Chegou a hora de apagar a velinha. Vamos cantar aquela musiquinha.
0: Parabéns para Márcia! Tudo bem, Márcia? Márcia Ferreira está fazendo hoje 57 anos. Que bênção, parabéns. Tudo de bom, muita saúde, felicidades. Quero parabenizar também o Luiz Gustavo, fazendo 30 anos. A Miriam Nascimento, 36. O Renan Silva, fazendo 33. Parabéns também para a Vanessa Santos, fazendo 40. O Felipe Jefferson faz 29. Quero parabenizar também.

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1: Bom dia, Petrina!
2: Bom dia, meu amor, Rafael, e bom dia, caros ouvintes da Rádio Barroso Mix.
1: Chegando ela, Petrina do Carmo, com sua oração do dia. Mas antes, quero divulgar o programa dela.
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2: Sintonia da Fé, de segunda a sexta, com Petrina do Carmo, logo depois da Santa Missa, por volta ali de 1h30 da tarde, é você que faz a programação. E agora vamos com ela, com sua oração do dia. Ela que tá catalogando tudo, hein, meus irmãos? Tá fazendo aqui uma seleção com as orações dela, que vai enviar para os ouvintes em breve. Em breve, quando estiver pronto. Qual é a oração de hoje?
3: Oração por força em momentos difíceis. Senhor Deus, em meio às tempestades da vida, venho a Ti buscando força e coragem. Nos momentos em que me sinto oprimida e incerta sobre o futuro, peço que Tua presença reconfortante esteja comigo, guiando-me e protegendo-me. Dá-me a resiliência para enfrentar este momento difícil com a confiança de que não estou sozinha, que eu possa sentir Tua mão poderosa segurando a minha, oferecendo o suporte necessário para não cair sob o peso das minhas preocupações. Fortalece meu espírito para que eu possa resistir ao desânimo. Que eu encontre em Ti a coragem para continuar caminhando, mesmo quando o caminho é íngreme e a visão é nublada. Inspira-me a buscar soluções práticas para os problemas que enfrento e a sabedoria para aceitar o que não posso mudar. Senhor, peço também por paz interior, que em meio ao caos eu possa encontrar um santuário de calma em meu coração, sabendo que tudo está sob Teu controle. Ajuda-me a confiar plenamente em Tua providência e amor, descansando na certeza de que cuidas de mim em todas as circunstâncias. Renova minha esperança e meu otimismo, que eu possa olhar para o futuro não com medo, mas com esperança, antecipando as bênçãos que Tu ainda vais derramar sobre mim. Que minha fé em Ti

0: cresça durante esta prova e que eu possa testemunhar tua fidelidade aos que me rodeiam. Agradeço-te, Pai, por tua constante presença e por nunca me abandonares. Com tua ajuda, sei que posso enfrentar qualquer desafio e emergir mais forte e mais sábia. Com gratidão e confiança, entrego minha vida em tuas mãos. Amém.
1: Amém, Petrina. E agora 9h52, quero convidar você para nossa rifa solidária. Eu já tô ansioso pra gente fazer esse sorteio, hein? 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Esse quadro que é 2 em 1, ele serve para pegar na parede ou então para você usar como um guarda-objetos, um porta-objetos. 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Temos também crucifixo de madeira, são 2, um menor e um grande. É, camisetas também de Jesus das Santas Chagas. São os prêmios desse mês. Vou colocar mais prêmios pra gente acelerar essa rifa, hein? Eu vou colocar o que mais, hein, Jesus? O que que nós temos aí? Tá bom, Jesus vai dar uma olhadinha ali no nosso estoque. E em breve eu vou anunciar pra você quais outros prêmios vamos colocar também na rifa. Agora 9h55, então participe!

ótimo dia pra você. Daqui a pouco tem Padre Reginaldo Manzotti, o programa de rádio mais ouvido do Brasil. É o Experiência de Deus. E agora, pra finalizar aqui, a primeira parte do nosso programa tem 90.

0: Vamos lá para nossa novena, voltando agora 2 minutinhos para as 10 da manhã. Quero colocar os ouvintes aqui que mandaram sua mensagem, que mandaram pra gente também aqui a sua contribuição na rifa. Vejo aqui mensagem da Raimunda Luciana. Rafael, quero pedir oração por essa criança. Ela mandou a foto aqui, que ela tem muita vontade de ser coroinha da igreja. Que Deus ilumine então ela, né, nessa jornada, Raimunda. O nome dela é Milena. Tô vendo aqui a foto, vai dar tudo certo, hein? Procura a paróquia, Raimunda, procura a paróquia da comunidade aí, que fala pra eles sobre esse desejo dela, tá bom? Vamos orar, com certeza. Quero agradecer aqui também a minha amiga Carmen pela contribuição aqui na rifa desse mês. Obrigado, amiga. Deus abençoe. A Maria Goretti também, quero mandar um abraço pra ela, pedindo oração pela amiga Marlene, pelo José, o Ener de Oliveira, Madison, Marlene, Deus abençoe todos os amigos. Quero agradecer também aqui a contribuição na rifa solidária da Fabiana Ribeiro. Deus abençoe, minha amiga. Um abraço para você, para toda a família. O Hernando tá pedindo aqui a chave Pix, o nosso contato de telefone, viu, Hernando? Mesmo número aí que você usou para falar conosco aqui no Zap, 329-9977-4486. Quem também quer participar da rifa, eu já quero desde já agradecer, é a Lady Vânia Santos. Obrigado, amiga. Quero mandar um abraço pra Josi Leite também, lá em Linda França, Sergipe. A Tânia, aqui na cidade de Barroso, pedindo oração pela sua filha, que ela que está grávida e tá com diabetes, né? Aquela diabetes gestacional, ela tá lá em Cuiabá. E a Tânia tá em Barroso, aqui na cidade da rádio, agoniada, né? Preocupada. Vamos rezar, amiga, já deu tudo certo, hein? Valéria, também participando conosco, pedindo oração para Jorge, Carol, a família do Jorge, amada, os filhos também, José e Dalva. Amém. Rosimeire, lá de Guaíra. Deus abençoe, Rosimeire. Daqui a pouco vou ouvir o áudio. Não vai dar tempo, né, de ouvi áudio agora, já é 10 horas, meus irmãos, vamos acelerar aqui. Sebastiana, lá em Olianópolis, daqui a pouco vou ouvir seu áudio. O da Eleni é curtinho, vai dar tempo, Jesus. Vamos ouvir o áudio dela, da Eleni Ferreira, da cidade de Lavras. Bom dia, minha amiga Eleni.
1: Bom dia, Rafael, Manu e Maria. Olha, Petrina, valeu, eu também quero, viu? A Oela, eu tô adorando o programa dela. Vocês são a minha companhia do dia a dia. Obrigado por tudo.
0: Opa, eu que agradeço, Eleni, pelo radinho ligado. Obrigado pela sintonia, pelo carinho com a nossa equipe. Deus abençoe, viu? Quero agradecer também aqui a contribuição da nossa amiga Heloísa. Deus abençoe, Heloísa. Obrigado de coração. A Andréia de Itapipoca. Rafael, como faço para falar com a sua esposa? É esse mesmo número aqui, Andréia. Esse número aqui. Você fala com a Petrina no programa dela, tá bom? É o nosso WhatsApp oficial aqui da rádio. É esse mesmo, viu? Meus amigos, sem tempo para mais nada, reze conosco a novena Maria Passa na Frente. Quero rezar por todos vocês, né? Rezando por todos, não vai dar tempo de dizer os nomes, mas, como eu sempre digo, considero você um grande amigo meu, uma grande amiga, mesmo não conhecendo pessoalmente, né? Você tá aí todo dia acompanhando, você nos permite entrar na sua casa, no seu lar, através do rádio. Isso é motivo de muita alegria para mim, de muito orgulho, então eu fico feliz e considero você como um grande amigo meu, mesmo à distância, viu? Então vamos lá, reze conosco a novena.
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3: Maria passa na frente e vai abrindo estradas e caminhos, abrindo portas e portões, abrindo casas e corações. A mãe indo na frente, os filhos estão protegidos e seguem seus passos. Ela leva todos os filhos sob sua proteção. Maria passa na frente e resolve aquilo que somos incapazes de resolver. Mãe, cuida de tudo que não está ao nosso alcance. Tu tens poderes para isso. Vai, mãe, vai acalmando, serenando e amansando os corações. Vai acabando com o ódio, rancores, mágoas e maldições. Vai terminando com dificuldades, tristezas e tentações. Vai tirando os teus filhos das perdições. Maria, passa na frente e cuida de todos os detalhes. Cuida, ajuda e proteja a todos os teus filhos. Maria, tu és a mãe e também a porteira. Vai abrindo o coração das pessoas e as portas nos caminhos. Maria, eu te peço, passa na frente e vai conduzindo, levando, ajudando e curando os filhos que precisam de ti. Ninguém pode dizer que foi decepcionado por ti depois de ter chamado ou invocado.
4: Sangue, alma.
3: Só tu, com o poder de teu filho, pode resolver as coisas difíceis e impossíveis. Nossa Senhora, faço essa oração pedindo a tua proteção. Ave Maria, cheia de graça, o Senhor é convosco. Bendita sois vós entre as mulheres, e bendito é o fruto do vosso ventre, Jesus. Santa Maria, Mãe de Deus, rogai por nós, pecadores, agora e na hora de nossa morte. Amém. Se você orou comigo nesta manhã, pegue seu copo com água e seja abençoado.
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4: Louvado seja nosso Senhor Jesus Cristo, para sempre seja louvado. Queridos irmãos e irmãs, hoje sexta-feira, Jesus da Santa, Jesus misericordioso, e vamos pedir misericórdia divina que brota do seio do Pai. Eu espero em vós. Misericórdia divina, fonte de milagres e prodígios. Eu confio em vós. Hoje nós começamos a novena do Sagrado Coração de Jesus, primeiro dia. O dia já foi, mas nós reservamos todo o mês de junho ao Sagrado Coração de Jesus. E hoje nós começamos o primeiro dia. Quero saudar a todos a partir da Rádio Evangelizar, de onde tudo começa, as rádios irmãs, cujos nomes cito neste momento. Saúdo a você pela TV Evangelizar, sinal digital em todo o país, em várias cidades, canal aberto, pelo YouTube Padre Manzotti e pelos aplicativos da Associação Evangelizar é Preciso e todas as plataformas digitais. Quero fazer uma correção. Hoje, Quinta Eucarística. Graças e louvores se deem a todo momento ao Santíssimo e Diviníssimo Sacramento, hoje, Quinta Eucarística. Diga comigo, graças e louvores se deem a todo momento ao Santíssimo e Diviníssimo Sacramento. Filhos amados, vamos juntos nesse espírito de amor e fé, em nome do Pai, do Filho e do Espírito Santo. Amém. Senhor Jesus Eucarístico, eu creio e professo a tua presença real na Eucaristia. Creio e professo corpo, sangue, alma, divindade. E o Evangelho nos diz: naquele tempo disse Jesus a seus discípulos: quando orardes, Não useis muitas palavras, como fazem os pagãos. Eles pensam que serão ouvidos pela força das muitas palavras. Não sejais como eles, pois vosso Pai sabe o que precisais, muito antes que vós o peçais. Vós deveis rezar assim: Pai nosso, que estais nos céus, santificado seja o teu nome, venha o teu reino. Seja feita a tua vontade, assim na terra como nos céus. O pão nosso de cada dia dá-nos hoje. Perdoa as nossas ofensas, assim como nós perdoamos a quem tem ofendido. E não nos deixeis cair em tentação, mas livra-nos do mal. E Jesus continua: de fato, se vós perdoardes aos homens as faltas que eles cometeram, vosso Pai que está nos céus também vos perdoará. Mas se vós não perdoardes aos homens, vosso Pai também não perdoará as faltas que vós cometestes. Quando orardes, Jesus está falando sobre a oração, e ele ensina a orar, ele ensina a rezar. E começa dizendo: Pai, Pai, Pai nosso, que estais nos céus, santificado seja o vosso nome, venha o teu reino, seja feita a tua vontade, assim na terra como nos céus. O pão nosso de cada dia nos dá hoje. Perdoa as nossas ofensas, perdoa, Pai. E nós nos propomos a perdoar quem nos ofendeu. Perdoa as nossas falhas. E também nós perdoaremos. Pai nosso, que estás no céu, não nos deixeis cair em tentação. Sabemos que a tentação vem, mas não nos deixe cair. Livra-nos do mal, afaste o mal, afugente o mal. Senhor, Pai, Pai nosso, Pai nosso de todos, sem exceção, que o teu reino venha a nós e que nós nos empenhemos a antecipar o teu reino e que a tua vontade se manifeste acima de todos os homens. O grande mal, Senhor, é quando se esquecem da tua vontade. O grande mal é quando não nos perdoamos e não perdoamos a quem nos ofende. Pai nosso, o grande mal que está em nós é exatamente nos deixarmos levar pela tentação. Sermos tentados é contingência humana, faz parte da nossa humanidade. Pai nosso, não nos deixe cair na tentação. E Jesus continua desdobrando o Pai Nosso, como acontece na missa. Na missa nós falamos, livrai-nos do mal. No Evangelho diz, de fato, se não perdoardes os homens as faltas que cometem, vosso Pai do céu não vos perdoará. Pai nosso, fique com esta palavra agora. É assim que o Senhor nos ensina a rezar e a entrar em contato com Deus. Ele é nosso Pai. Pai nosso. Eu vou para o intervalo e volto nesta quinta eucarística e o primeiro dia da novena do Sagrado Coração de Jesus. Volte comigo.
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0: Filhos e filhas, escute esse testemunho que foi deixado no 41-3221-6060, escute.
1: Sou Fátima, de São Gonçalo, Rio de Janeiro. Eu assisto pelo canal 586 da Sky,
0: pois
1: YouTube
0: não.
1: E Rádio Catedral. Sou associada e já fui os dois evangelizar aqui no Maracanãzinho.
0: Que maravilha.
1: Foi só bênçãos.
0: Que bom.
1: Foi maravilhoso. Estou lendo o livro Inabalável. Gostando muito também da leitura, do ensinamento. Vem testemunhar uma graça referente aos nós de São José. Nessa época, o sogro da minha filha estava muito mal na UTI do hospital, com leptospirose grave. E o médico já não dava nem mais esperança de vida. Ele estava amarelo, talvez tivesse que tirar um dos rins. E eu fiz as orações e no 20º dia ele saiu da UTI. E foi para a enfermaria e na graça de Deus, na ajuda de São José, ele teve alta. Então eu venho testemunhar.
0: Amém.
1: Da graça alcançada, graça testemunhada. Toca o sino, sacristão.
0: Louvado seja Deus, Fátima. Que bom que você esteve nos dois evangelizar, é preciso, Rio de Janeiro, que aconteceu no Maracanãzinho. Fico feliz que tenha gostado e os frutos tenham sido espirituais e abundantes na sua vida. Louva a Deus nosso Senhor por esta graça de São José, que veio através da novena e do cordão de São José. Meu abraço, Fátima de São Gonçalo. Ela acompanha pela Sky, canal 596. E também pela Rádio Catedral. Minha saudação ao cônego Mar Raposo e ao arcebispo de Niterói, ao bispo de Niterói, Dom José Francisco Rezende Dias. Maria Isabel, que a paz de Jesus esteja com você.
2: Bom dia, padre. Sua bênção.
0: Bom dia, filha. Deus abençoe. Você fala de onde?
2: Eu falo de Campo Grande, no Mato Grosso do Sul.
0: Minha saudação a Campo Grande. Como é que você me acompanha aí?
2: Eu acompanho pelo canal 50, da Evangelizar.
0: Meu abraço, canal aberto 50.1. Diga lá, Maria Isabel.
2: Padre, eu quero começar com os meus testemunhos.
0: Por favor.
2: E na novena de São José, pedi para ele providenciar emprego para minhas duas filhas, Laísa e Jéssica, e elas estão trabalhando hoje.
0: Sim. Então, primeira graça, e depois?
2: Depois, padre, eu estou assim meio triste pela situação na minha família.
0: O que está acontecendo?
2: Desunida, um pouco afastada de Deus. E eu tenho uma filha, padre, que ela se encontra presa, ela está no semiaberto hoje. E a gente cuida dos meus netos, eu e meu esposo, minhas filhas que ajudam, a outra avó. E o pai deles também se encontra preso, né?
0: Puxa vida.
2: E eles vieram ficar comigo, um com 6 anos, outro com 7 anos. O Rafael Juan e o Valdemir Neto.
0: Tá.
2: Só que, padre, a minha filha, ela tem um grande problema. Ela tem o vício do álcool. E o álcool que destruiu a vida dela.
0: Certo.
2: Entende?
0: Entendo.
2: E eu peço hoje, padre, sua ajuda na oração, para que ela, toda vez que ela está perto de sair do semiaberto, ela cai na tentação do álcool. Aí se prolonga mais.
0: Entendi.
2: Entendeu? Para ela sair de lá. E meu esposo, ele se encontra triste por isso, porque ele já está numa situação de idade, teve problema de saúde, e ele acha que ele não tem mais obrigação com os netos. Um tem 12 e outro tem 13 já. Ele já batalhou muito, sabe?
0: Entendi. Então ele fica um pouco impaciente, é isso?
2: Isso, ele fica meio triste, porque na hora que ela tá pra sair, acontece isso de novo.
0: Entendi.
2: Ai, padre, eu quero falar da minha mãe. A minha mãe, a Luísa, ela tem 95 anos,
0: opa,
2: mora comigo.
0: Certo.
2: E ela que me evangelizou, nós somos associadas.
0: Louvado seja Deus, então dê um grande abraço à dona Luísa por mim.
2: Sim,
0: tá,
2: padre,
0: certo?
2: Muito obrigada.
0: Maria Isabel, então, pelo primeiro testemunho, graça recebida, graça testemunhada.
2: Toca o sino, sacristão!
0: Isso. E tenha certeza, hoje eu celebro missa em horários alternativos, às 4 da tarde, às 5:30. Levarei a sua intenção, também vou colocar para que todos rezemos nas 24 horas de oração.
2: Padre, pode rezar comigo um pouquinho pelas minhas filhas Emily, Thaisa,
0: tá
2: meus
0: bom.
2: Gerros, meu esposo Valdemir, por
0: eu,
2: favor, padre.
0: Posso, eu na verdade não ia pedir o nome para não expor as pessoas, mas você já acabou falando. Então vamos rezar.
2: Não tem problema.
0: Reza comigo, Jesus.
2: Jesus.
0: Pelas tuas santas chagas.
2: Pelas tuas santas chagas.
0: Peço um milagre na minha família.
2: Peço um milagre na minha família.
0: Peço, Senhor.
2: Peço, Senhor.
0: Pela minha filha.
2: Pela minha filha.
0: Pelo meu genro.
2: Pelo meu genro.
0: Liberte-os do vício.
2: Livre a minha filha dos vícios, Senhor.
0: E tira, Senhor.
2: E tira, Senhor.
0: As más companhias.
2: As más companhias.
0: Que a minha filha.
2: Que a minha filha.
0: Possa ser libertada.
2: Possa ser libertada.
0: Senhor Deus, nós te pedimos, seja do alcoolismo e de qualquer outro vício, que ela assuma a responsabilidade como mãe, pelas crianças que ficam esperando e por todos os males que isso está causando na família da dona Maria Isabel. Jesus, derrama uma gota do seu preciosíssimo sangue e afaste para longe todo este mal. Como o teu ensinamento hoje nos diz, repita comigo, livrai-nos do mal.
2: Livrai-nos do mal.
0: E não nos deixeis cair em tentação.
2: E não nos deixeis cair em tentação.
0: Amém.
2: Amém, Padre.
0: Que Deus abençoe Maria Isabel. Que
2: Amém.
0: Deus a fortaleça.
2: Também,
0: um grande abraço. Campo Grande, Mato Grosso do Sul. TV Evangelizar 50.1. Arcebispo Dom Dimas Caras Barbosa. Da Arquidiocese de Campo Grande. Escute esse testemunho, dá tempo.
3: Oi, Padre Reginaldo.
0: Oi.
3: Meu nome é Giovanni, de Brasília.
0: Pois
3: eu
0: não.
3: Meu esposo são associados. Padre Reginaldo, quero contar para o senhor uma graça muito grande que eu recebi. Após anos e anos fazendo novena para meu filho mau emprego. Eu não arrumava. Foi na novena de São José.
0: Opa.
3: Mas perdido. No final da novena, no dia 1º de maio, eu pedi para Deus, não deixe começar o mês de maio se meu filho está trabalhando. Padre Reginaldo, eu estava brava com o São José. Falei,
0: opa.
3: São José, eu estou pedindo para o senhor me ajudou ainda, me ajuda, São José. Quando meu filho chegou no quarto, mãe, estou empregado, começo a trabalhar na segunda-feira.
0: Amém.
3: No dia 4, ele começou a trabalhar.
0: Está vendo?
3: Eu agradeço o senhor e São José. Obrigado, meu São José, obrigado, seu expedito, obrigado, até peço socorro. Leia meu testemunho, padre.
0: Tá certo, tá aí, filha. Soltamos para todo mundo escutar. Eu volto comentando e volto com a leitura orante. Volte comigo.
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0: E nós ouvimos o testemunho de Giovanni, de Brasília, Distrito Federal, pela Rádio Nova Aliança FM, diretor Carlos Alberto da Silva, cardeal arcebispo Dom Paulo César Costa, de Brasília. Visitei a Rádio Nova Aliança, fui muito bem recebido, muito obrigado pelo carinho com que me acolheram. 16 anos de parceria, Deus seja louvado. Filhos amados, hoje, como eu disse, quinta-feira, missas em horários alternativos, às 16 e às 17h30. Sejam bem-vindos. Domingo, eu estarei no Jubileu de Ouro da Diocese de Limeira. Domingo. A programação lá é intensa, que começa às 13 horas. Às 15 horas, haverá a missa em ação de graças dos 50 anos, presidida pelo arcebispo de Sorocaba, Dom José Roberto Fortes Palau. Eu conduzo o momento de show musical às 17h30. Depois, ou melhor, ainda dentro do show de evangelização, teremos a coroação da imagem de Nossa Senhora das Dores e depois queimas de fogos e encerramento. Você vai poder acompanhar ao vivo pela TV Evangelizar, pelo YouTube Padre Manzotti, isto no domingo. E agora, escute o que as pessoas têm dito sobre a leitura orante, já nos preparando.
1: Aqui é uma ouvinte do seu programa que mora em Estância, Sergipe. Deixa eu dizer para o senhor, hoje no dia 28, é. O livro de Jó foi tudo para o meu marido. Porque ele é aquela pessoa que é igualzinho o amigo de Jó. Tudo, quem sabe, é ele.
0: Entendi.
1: Mas eu vou dizer para o senhor uma coisa. Com o senhor, com as suas palavras, o seu conselho, eu aprendi a viver, aprendi a me defender e aprendi a ser um Jó da vida.
0: Amém.
1: Com as respostas certas, na hora certa.
0: Amém.
1: Quem ouviu o programa do senhor hoje vai entender o que eu estou dizendo, porque
0: Entendo.
1: Eu sou meia ruim para interpretar texto, mas, Padre Manzotti, foi tudo para ele, que ele disse que o Jó tinha pecado, que ele disse que o Jó tinha riqueza, mas é o contrário, Padre Manzotti. O que ele faz para as pessoas, ele transferia para mim.
0: Sim.
1: Mas hoje, graças a Deus, eu estou liberta.
0: Que bom.
1: E graças ao Senhor. Toco sim no sacristão, uma filha de Deus de Estância, Sergipe.
0: Tá aí. Uma compreensão da leitura orante de Jó. E nós estamos agora em Corinto. 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Adquira e presenteie o livro inabalável, com fé. A tempestade vai passar. Meu abraço, filha de Deus de Instância, Sergipe, Dom José Genivaldo Garcia, da Diocese de Instância. Bíblia aberta, cartilha de oração.
2: Fala comigo, Jesus, fala comigo.
0: 1 Coríntios, capítulo 1. Versículo 2, perdão, versículo 26 seguintes. 1 Coríntios, capítulo 1, 26 seguintes. Agora, meus irmãos, lembrem do que vocês eram quando Deus os chamou. Do ponto de vista humano, poucos de vocês eram sábios ou poderosos ou de famílias importantes. É importante esse aspecto de Paulo, ele dizendo: olhem para vocês, quando Deus os chamou, do ponto de vista humano, e isso é verdade, quem é que mais serve a igreja, ama a igreja e busca Deus? São os poderosos? Não. São os ricos? Não. Paulo tem essa constatação. Não eram sábios, poderosos ou de famílias importantes. E por que Deus fez isso? Versículo 27. Para envergonhar os sábios, Deus escolheu aquilo que o mundo acha que é loucura. Para envergonhar os poderosos, ele escolheu o que o mundo acha fraco. Para destruir o que o mundo pensa que é importante, Deus escolheu aquilo que o mundo despreza, acha humilde e diz que não tem valor. Isso quer dizer que ninguém pode ficar orgulhoso, pois sabe que está sendo visto por Deus. Você conseguiu compreender o raciocínio de Paulo? Que Deus escolhe os fracos para confundir os fortes, para envergonhar os sábios, escolheu aqueles que o mundo acha loucura. Para envergonhar os poderosos, escolheu os fracos. Deus escolheu aquilo que o mundo despreza. Porém, versículo 30. Deus uniu vocês com Cristo. Jesus se fez com que Cristo, Jesus, e fez com que Cristo seja a nossa sabedoria. E é por meio de Cristo que somos aceitos por Deus. É por meio de Cristo que nos tornamos o povo de Deus. É por meio de Cristo que somos salvos. Portanto, continua Paulo a nos orientar. Como as Escrituras Sagradas dizem, quem quiser se orgulhar, que se orgulhe daquilo que o Senhor faz. Então, Paulo desmonta a comunidade já no início da carta, nós estamos no capítulo 1. Ele sabe que lá está uma briga de poder, qualquer semelhança com as nossas comunidades hoje. Quem manda mais, quem obedece, quem é o queridinho do padre, quem é o queridinho do bispo, quem é mais importante, qual pastoral é mais importante que outra, quem aparece mais, quem aparece menos. É isso que acontece, você acha que eu não sei? Mas também no trabalho. E Paulo desmonta já no início da carta dizendo: vocês não eram de famílias importantes. Entre vocês, não era assim. Por que agora estão se dando razões para serem soberbos, orgulhosos? Se há que se orgulhar, é pelo que Deus fez e faz na tua vida, na minha vida, na nossa vida. Se há o que se orgulhar, para pensar na tua vida. o que você foi, o que você é. Se há que se orgulhar, é pelo que Deus fez e faz na nossa vida de forma gratuita. Nós somos fruto da graça de Deus. Repita isso. Eu sou um fruto da graça de Deus. Não há motivos para orgulhar-me em mim mesmo, mas somente em Deus. Eu volto já.
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10: A maioria dos homens precisa de mais amor do que merece. Santa Isabel da Hungria.
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0: A leitura orante, ela está disponível sempre a partir das 20 horas, YouTube Padre Manzotti. Seria muito bom retomar esta leitura orante, onde Paulo nos faz ver que se há motivo para louvarmos o Senhor, é o que Ele fez, o que Ele faz em nossa vida. Olharmos por onde passamos e onde chegamos, se não foi pela graça de Deus, está lá. Lembro também sobre a catequese, como exercitar a oração como diálogo com Deus. Às vezes nós patinamos muito na oração, falta-nos exercitar, praticar a oração. Daí vem a catequese, que também está no YouTube Padre Manzotti. Sinira, que a paz de Jesus esteja com você, Sinira.
1: Amém. Bom dia, padre.
0: Bom dia, Deus abençoe. De onde você fala?
1: Amém. Da cidade de Coronel Macedo, estado de São Paulo.
0: Coronel Macedo, estado de São Paulo. Pois não, como que você me acompanha?
1: Eu estou acompanhando pelo YouTube.
0: Diga lá, minha filha.
1: Padre, eu liguei para pedir oração. Eu estou na recuperação de uma cirurgia que eu fiz, uma esterectomia.
0: Tá.
1: E também para pedir oração, porque o INSS negou o meu pedido, né, de auxílio-doença. E eu preciso muito desse auxílio até eu poder voltar a trabalhar. Também peço oração para o meu marido, que é alcoólatra.
0: Meu Deus.
1: E ele bebe demais. Só que é muito trabalhador, padre. Mas a bebida às vezes acaba com ele, sabe? Daí a gente vai tentar dar conselho, ele não aceita.
0: Entendi.
1: E eu sigo. Cada novena eu faço, eu peço. E é um prazer ter falado com o senhor. Também
0: tá,
1: peço oração para minha filha, que está desempregada. Ela era estagiária da prefeitura, o contrato dela venceu. E ela precisa muito de um emprego nesse momento.
0: Como é o nome da sua filha?
1: Pauliene.
0: Pauliene. Você se importa de dizer o nome do seu marido?
1: Não.
0: Diga lá.
1: Antônio.
0: Antônio.
1: É.
0: Então nós vamos colocar no coração de Jesus, nessas 24 horas, hoje, quinta eucarística, a Pauliene, o Antônio, você, tanto pela sua recuperação na cirurgia, como você disse também, o auxílio-doença, pedir por intercessão de São José.
1: O padre, eu posso deixar uns amigos em oração?
0: Por favor.
1: O nome da minha amiga é Roseli.
0: Tá.
1: O esposo dela é Ageniro.
0: Tá.
1: E também pelo filho dela, padre. Ele se formou em enfermagem e ele precisa muito de um emprego. O nome dele é Maico.
0: Os nomes estão aqui, rezaremos na intenção. Meu grande abraço, Sinira, de Coronel Macedo, São Paulo, que acompanha pelo YouTube, lá a diocese de Itapeva, Dom Eduardo Malaspina. Filhos amados, nós estamos na 18ª parcela, a última, do Livro Ouro. 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Amém. Zeni, que a paz de Jesus esteja com você, Zeni. Zeli.
2: Oi. Bom dia.
0: Bom dia. De onde você fala?
2: Sua bênção, padre, de Itapema, Santa Catarina.
0: Meu abraço a Itapema, Zeli. E como que você me acompanha ali em Itapema?
2: Então, é a segunda vez que eu estou acompanhando, porque na verdade foi minha mãe que me indicou. Ela está grudadinha agora, ela mora no Paraná também.
0: Tá.
2: E ela me aconselhou muito que eu entrasse em contato com o padre.
0: Sim.
2: Porque a gente está vivendo num momento muito tenebroso da vida.
0: O que está acontecendo?
2: Então, ano passado, em abril, o meu filho sofreu um acidente, ele tinha 25 anos e ele veio a óbito.
0: Sim.
2: E a gente não está conseguindo, sabe, aceitar, se conformar, sabe? Então está muito difícil. Por tudo está difícil. Eu já tive ele numa idade avançada, ele viveu esses 25 anos conosco. Muito bem educado, muito bem estruturado. E era uma pessoa de Deus, muito devota a Deus. Estava louvando, estava pregando a palavra de Deus. Era uma pessoa assim de Deus mesmo, sabe? Estava mudando a nossa vida também. Então, de repente, acontece esse acidente.
0: Entendi.
2: A gente não consegue, sabe? Eu não consigo, minha família não consegue, o pai dele, o irmão dele que teve que fazer todo aquele trâmite, sabe? A gente está traumatizado, revoltado.

0: uma coisa eu lhe digo: Deus não é culpado disto. Eu vou repetir: Deus não é o culpado. Ele sofre com você. Ele sente com você. E ele não queria a morte do seu filho.
1: Por que que aconteceu então, pai, se ele não queria? É isso que eu não consigo entender.
0: Filha, por quê? Porque nós temos o livre-arbítrio. Você vai falar, mas meu filho não é culpado. Sim, só que na nossa vida, o uso da nossa liberdade, coisas que às vezes vão além de nós mesmos, não somos culpados, mas acontece. Num acidente, não é só um lado, uma distração. Então, é fácil a gente culpar a Deus, mas existem muitas causas naturais que levam a isso. Agora, se tem algo que você tem que estar dentro de você, primeiro, Deus está do seu lado. E segundo, que ele já está na Páscoa junto de Deus. Zeli, você pode me dizer o nome dele? O sacristão já está chamando no intervalo.
1: João Gabriel e Assis Oliveira. João Gabriel.
0: Que Deus seja teu conforto, filha. Que o Senhor seja o teu conforto. Eu volto já.

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0: falava com a Zeli de Itapema, Santa Catarina. Levaremos em oração, filho, para que Deus a conforte. Mas que a certeza da ressurreição esteja sempre presente em você. Ao arcebispo Dom Wilson Tadeu Jonk, da Arquidiocese de Florianópolis. Hoje, aniversário da Rádio Massa FM, São Gabriel da Palha, Espírito Santo. Nova Canção FM, São Nicolau, Rio Grande do Sul. Regional Esperança FM, Lins, São Paulo. TV Evangelizar, canal 17.1, isso mesmo, toca a corneta. De Montes Claros de Goiás, Goiás. TV Barigui, Curitiba, Paraná. TV Vitória, Vitória de Santo Antão, Pernambuco. E hoje é aniversário da minha cunhada, Águeda Cavalini Manzotti. Que Deus abençoe Águeda pela sua personalidade, oração e ser uma pessoa tão amigável. Deus a abençoe, mulher de fibra. E eu quero ler para você um testemunho bem simpático. Você vai saber por quê. Sua bênção, Padre Reginaldo. Sou Ângela Maria Ferreira Pedra, de Raposo, Minas Gerais. Ouvinte do seu programa há mais de 10 anos. Fui diagnosticada com um tumor no rim esquerdo. Após os exames de imagens, dentre outros, o médico analisou e disse: é câncer. Vamos ter que retirar o rim. Na hora senti um baque. Mas no mesmo instante me apeguei com Jesus das Santas Chagas e falei para ele: o Senhor vai ser o médico e os demais anjos na minha cirurgia. A partir daí, tudo foi preparado para a realização da mesma. Fiz a cirurgia, não foi nada fácil. Após a cirurgia, Jesus das Santas Chagas sempre esteve ao meu lado, dia após dia. Fui me recuperando. 6 meses depois, veio o processo de quimioterapia. Consegui vencer. Hoje, só faço acompanhamento de 6 em 6 meses. Em agradecimento a Jesus das Santas Chagas, ao completar 70 anos, fiz um mimo. Inclusive, estou enviando um mimo para distribuir às pessoas que sempre estavam junto de mim. Peço oração por mim, pelos meus filhos, Thaís, Mário, Sara e pelos meus vizinhos. Padre, esqueci de dizer, sou associada da obra. Estou enviando essa toalhinha que todos ganharam. Toca a corneta, sacristão. Toca o sino, sacristão. Ângela Maria Ferreira Pedra, de Raposos, Minas Gerais. Graça recebida, graça testemunhada. Obrigado, Ângela, pela tua linha que me mandou, por me fazer parte deste teu momento. E vamos juntos à novena do Sagrado Coração de Jesus.
1: Se você está cansado,
0: primeiro dia, ó Jesus, no seu Sagrado Coração eu confio minhas intenções nesta novena. Qual a sua intenção? Primeiro dia. Qual a sua intenção? Primeiro dia. Sagrado Coração de Jesus, fonte de todo bem e de toda graça, onde procurarei a não ser no tesouro que contém todas as riquezas de vossa clemência e bondade? Onde baterei a não ser a porta do vosso coração, pelo qual o próprio Pai vem a nós e nós vamos a Ele? A vós, pois, Sagrado Coração de Jesus, recorremos. Em vós, Sagrado Coração de Jesus, encontro consolação quando aflito, proteção quando perseguido, força quando oprimido de tristeza. No teu coração encontro luz quando envolto nas trevas. Sagrado Coração de Jesus, eu tenho confiança em vós. Doce Coração de Jesus, sede o meu amor. Doce Coração de Maria, sede a minha salvação. Amado seja por toda parte o Sagrado Coração de Jesus. Sagrado Coração de Jesus, venha a nós o vosso reino. Sagrado Coração de Jesus, eu tenho confiança em vós. E nesta novena, hoje, primeiro dia, faço o meu pedido. Sagrado Coração de Jesus, eu tenho confiança em vós. Sagrado Coração de Jesus, eu creio no vosso amor para comigo. Sagrado no Coração de Jesus, coloco o nosso coração, sentimentos, amor, paz, perdão, obediência ao Eterno Pai. Jesus manso e humilde de coração, fazei o meu coração semelhante ao vosso. O Senhor esteja convosco. Ele está no meio de nós. Abençoai, Senhor, a água, a roupa dos enfermos, as fotos de família. Abençoai aqueles que estão mais necessitados. Tantas pessoas hoje, a Maria Isabel, a Luísa, a Sinira, a Zeli, cada um em sua necessidade, mas na tua necessidade. Em nome do Pai, do Filho e do Espírito Santo. Amém. Manda seus anjos, Senhor, na minha casa. Manda seus anjos no meu trabalho. YouTube, Padre Manzotti, manda teus anjos. 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

0: sou eu, ao vivo e falando a esse coração que bate forte. Ótimo dia pra você, hoje dia 18 de maio, ou melhor, de junho, né? 18 de junho de 2026. Agora 11 horas e 2 minutos, estamos ao vivo na Rádio Barroso Mix, a rádio católica da família brasileira. Eu sou Rafael Henrique, eu sou catequista e começa agora mais uma edição do nosso programa Bom Dia Galera, programa católico. Daqui a pouco tem reflexão do Evangelho, hein? Daqui a pouquinho vou refletir com você a oração mais rezada do mundo inteiro. Isso mesmo, bilhões de pessoas já disseram essas palavras. Mas hoje eu vou explicar, pedido por pedido, o que realmente você tá pedindo quando reza o Pai Nosso, hein? Você nunca mais vai rezar essa oração do mesmo jeito. Fica no rádio, daqui a pouquinho, reflexão do Evangelho. E aí, será que você já parou para entender o que pede cada pedido da oração? Olha, então hoje eu vou caprichar na catequese para você rezar o Pai Nosso com muito mais fervor. Daqui a pouquinho. Tem também estudo bíblico do livro de Ezequiel. Tem ainda também música católica de qualidade. Aliás, vamos começar uma com música do Pai Nosso, hein? É, sim, para entrar no clima. E ainda o nosso maravilhoso Terço Mariano, para finalizar o programa super bem, aqui na melhor manhã do rádio. Aqui comigo, meu amigo Jesus. Bom dia, Jesus.
1: Bom dia.
0: Maria, nossa secretária, bom dia.
2: Bom dia, galera.
0: Petrina também tá aqui. Bom dia, querida.
3: Bom dia, meu querido esposo. E bom dia, queridos ouvintes da Rádio Barroso Mix.
0: E pra você eu desejo um dia feliz, um dia maravilhoso. Que as bênçãos de Deus te acompanhem nesse dia. E que reine a paz, a saúde e o amor em sua vida e também na sua família. Feliz quinta-feira! Aumenta aí o volume do rádio, então avisa para todo mundo, porque nós estamos de volta!

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1: E agora, 11 horas, 12 minutos, é hora da nossa reflexão do Evangelho do dia. Abra aí a sua Bíblia!

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1: Mateus, capítulo 6, versículo 7 ao 15. Mateus 6, 7, 15. O Senhor esteja convosco. Ele está no meio de nós. Proclamação do Evangelho de Jesus Cristo segundo Mateus. Glória a vós, Senhor. Naquele tempo, disse Jesus aos seus discípulos: quando orardes, não useis muitas palavras como fazem os pagãos. Eles pensam que serão ouvidos por força das muitas palavras. Não sejais como eles, pois vosso Pai sabe do que precisais muito antes que vós o peçais. Vós deveis rezar assim: Pai nosso, que estás nos céus, santificado seja o teu nome, venha o teu reino, seja feita a tua vontade, assim na terra como nos céus. O pão nosso de cada dia dá-nos hoje. Perdoa as nossas ofensas, assim como nós perdoamos a quem nos tem ofendido. E não nos deixeis cair em tentação, mas livra-nos do mal. De fato, se vós perdoardes aos homens as faltas que eles cometeram, vosso Pai, que está nos céus, também vos perdoará. Mas se vós não perdoardes aos homens, vosso Pai também não perdoará as faltas que vós cometestes. Palavra da salvação. Glória

Meus irmãos, quantas vezes você já rezou o Pai Nosso na sua vida, hein? Centenas, né? Talvez milhares. Quantas vezes você já parou para pensar no que cada palavra significa? Ora, hoje a gente vai fazer isso juntos, hein? Que a paz de Cristo esteja contigo, você que está me ouvindo. No evangelho de hoje, então, os discípulos pediram para Jesus ensinar a rezar. E ele deu a resposta mais importante de todas: o Pai Nosso. Então hoje eu vou abrir essa oração pedido por pedido, para você entender de verdade o que está rezando. Fica comigo então até o final, hein? Antes de chegar na oração do Pai Nosso, Jesus dá um aviso importante. Ele diz: quando orardes, não useis muitas palavras, como fazem os pagãos. Eles pensam que serão ouvidos por força das muitas palavras. Naquele tempo, os povos pagãos, eles tinham uma ideia errada, né, sobre os deuses deles. Eles achavam que precisava repetir bastante, encher de palavra. Eles achavam que quanto mais gritar, melhor. Quanto mais insistir, melhor. Para o Deus deles prestar atenção. Era como achar que o Deus estava distraído, né? E só ouvia quem fizesse mais barulho. Então Jesus corrige isso. Ele diz: não sejais como eles, porque o vosso Pai sabe do que precisais, muito antes que vós o peçais. Olha, meu irmão, para um minutinho, porque essa frase aqui é um alívio grande, né? Vejam, o nosso Pai não é surdo, não é distraído, não precisa de bombardeio de palavras para prestar atenção em você. Ele, inclusive, já sabe o que você precisa antes de você abrir a boca. O Pai já sabe o que você precisa. Vou até repetir: o Pai já sabe o que você precisa. Rafael, então por que rezar se Deus já sabe tudo? Olha, porque rezar não é informar Deus de uma coisa que ele não sabe. É um jeito de você se aproximar dele, de abrir o coração, de criar intimidade. Não precisa enrolar, não precisa repetir 100 vezes, não precisa impressionar com palavra bonita. Pode falar simples, direto. E é exatamente isso que Jesus ensina agora. Uma oração curtinha, simples e completa. Então vou abrir ela pedido por pedido com você hoje. Começando com: Pai Nosso que estás nos céus. Olha que coisa linda, já na primeira palavra, Pai. Jesus te ensina a chamar Deus do mesmo jeito que você chama o seu próprio Pai aqui na Terra. E depois ele diz, né, depois da palavra Pai, tem Nosso. Ou seja, não é um Pai meu, um só meu, né? É Nosso. Quer dizer que toda vez que você reza ao Pai Nosso, você está rezando junto com toda a humanidade. Você não está sozinho rezando. Está rezando com seus irmãos do mundo inteiro. Porque o Pai é de todos. Santificado seja o teu nome. Aqui temos uma adoração. Isso é um pedido de adoração. Você está pedindo que o nome de Deus seja honrado, respeitado, tratado como sagrado no mundo inteiro. E também na sua própria vida. Porque tem gente que usa o nome de Deus para jurar mentira, né? Para justificar a maldade, para xingar. Então esse pedido aqui, né, é que o teu nome
Senhor, seja tratado com o respeito que merece, dentro e fora de mim. Venha o teu reino. Aqui você está pedindo que o jeito de Deus governar, né, o jeito de amor, de justiça, de paz, chegue logo nesse mundo. Que o reino de Deus vença o reino do egoísmo, da violência, da mentira. Então aqui é um pedido de esperança. Basicamente, a gente está pedindo que o mundo melhore. Que o reino de Deus cresça em cada coração. Seja feita a tua vontade, assim na terra como nos céus. Esse aqui é talvez o pedido mais difícil de fazer de verdade. Porque a gente reza fácil, né? Seja feita a tua vontade. Mas quando a vontade de Deus combina com a nossa. Mas e quando não combina, hein? Quando a vontade de Deus é diferente do que a gente quer. Então esse pedido aqui é de entrega. É dizer assim: Senhor, mesmo quando eu não entender, mesmo quando doer, eu quero que a tua vontade prevaleça e não a minha. É uma oração madura, né? Porque é a oração que o próprio Jesus fez também lá no jardim, antes de morrer, lembra? Quando ele disse: não seja feita a minha vontade, mas a tua. Continuando, o pão nosso de cada dia dai-nos hoje. Aqui é um pedido de humildade. Jesus ensina humildade, irmão. Não estamos pedindo pão para um ano. Não estamos pedindo pão para um mês. Estamos pedindo pão de hoje. Ou seja, confiança dia a dia. É reconhecer que dependemos de Deus todos os dias. E não é só nas horas de crise. E pão aqui não é só o pão da padaria, não. É tudo, tudo que sustenta a vida. O alimento, a saúde, o trabalho, a força para levantar de manhã. Tudo isso a gente pede de novo a cada dia. Perdoa as nossas ofensas, assim como nós perdoamos a quem nos tem ofendido. Esse pedido é o mais sério de toda a oração. Inclusive, Jesus vai voltar nele depois, com mais força ainda. Aqui, você está pedindo perdão a Deus, mas com uma condição que está embutida ali na própria frase. Ou seja, assim como eu perdoo. Quer dizer que toda vez que você reza o Pai Nosso, você está amarrando o seu perdão a Deus no perdão que você dá aos outros. E não nos deixeis cair em tentação, mas livra-nos do mal. É um pedido de quê? De proteção. Não é que Deus tente a gente. Deus nunca faz isso. É um pedido para Deus nos ajudar a não cair quando a tentação vier. Porque ela vem. É coisa da vida, né? E também para Ele nos livrar de tudo que é mal. Visível e também invisível. Então é um pedido de socorro. De socorro diário. Contra as armadilhas da vida. Agora, meus irmãos, deixa eu te mostrar a parte mais séria, hein? Porque depois de ensinar a oração inteira, Jesus volta, né? Como eu disse, ele volta no pedido de perdão e explica com mais força. Olha o que ele diz. Se vós perdoardes aos homens e as faltas que eles cometeram, vosso Pai, que está nos céus, também vos perdoará. Mas, se vós
não perdoardes aos homens, vosso Pai também não perdoará as faltas que vós cometestes. Então, isso aqui é sério, hein? E eu preciso que você, então, ouça agora com atenção total. Jesus está dizendo que existe uma ligação direta entre o perdão que você dá e o perdão que você recebe de Deus. Porque o perdão é um caminho de mão dupla. Quando você fecha a mão para não perdoar ninguém, você fecha também a sua própria capacidade de receber perdão. Então pensa nisso com toda sinceridade. Toda vez que você reza o Pai Nosso, você está dizendo para Deus: perdoa, perdoa, Senhor, do mesmo jeito que eu perdoo. Então, se você guarda mágoa de alguém, se você nunca perdoou aquela pessoa que te feriu, você está pedindo com a própria boca para Deus te tratar do mesmo jeito que você trata quem te ofendeu. É, isso assusta, né? Eu sei. Mas não é para te deixar com medo de rezar. É para te despertar, para mudar mesmo. Se tem alguém aí que você não perdoou, hoje é o dia de começar esse caminho. Porque cada vez que você reza essa oração sem ter perdoado, você está pedindo a Deus uma coisa que você mesmo não dá. Então hoje, eu te pergunto: existe alguém que você ainda não perdoou? Se existe, hoje, antes de rezar o Pai Nosso de novo, fala com Deus sobre essa pessoa. Conversa com Ele. Senhor, eu ainda não consegui perdoar o fulano. Me ajuda a começar esse caminho. E na próxima vez que você rezar, né, perdoa as nossas ofensas, assim como nós perdoamos. Reza com mais atenção, tá bom? Sabendo o peso do que está sendo pedido ali. Então agora vamos rezar. Dessa vez quero rezar com você o próprio Pai Nosso. Mas devagar, pensando em cada palavra que a gente acabou de entender. Pai nosso que estás nos céus, santificado seja o teu nome. Venha a nós o vosso reino, seja feita a vossa vontade, assim na terra como no céu. O pão nosso de cada dia nos dá hoje. Perdoa as nossas ofensas, assim como nós perdoamos a quem nos tem ofendido. E não nos deixeis cair em tentação, mas livra-nos do mal. Amém!

De volta, agora 11h37, bom dia! Vamos agora para o nosso estudo bíblico! Estamos estudando toda a Bíblia, desde Gênesis até Apocalipse, e já estamos no livro de Ezequiel.

0: quero mandar um abraço, meu amigo Anderson. Bom dia, Anderson.
1: Bom dia, meu amigo Rafael Henrique. Como é que você tá, meu querido? Tudo bem com você e família? Aqui é Anderson, um amigo aí das antigas, sempre ouvindo você. Tava no Chile, tava em Paulo Afonso, na minha casa na Barra dos Coqueiros. E agora tô no Mato Grosso do Sul, na usina PCH 4 Verde A, trabalhando aqui com uma equipe maravilhosa, que me recebeu super bem. E gostaria de estar mandando um beijo, um abraço para minha família que tá lá na Barra dos Coqueiros, Sergipe. A Danila, mulher que eu tanto amo nesse mundo, Lucas, Rafael e Luísa. E minhas gatinhas, Tancinha e Aurora. Um beijo para todos. E fica com Deus aí, meu amigão.
0: Muito bom receber sua mensagem, Anderson. Um abraço também para sua esposa, né? A Maria. É a Maria mesmo que é sua esposa, né? Lá em Paulo Afonso. Abraço também para Josélia de Guaíra. Ô, Josélia, bom dia para você. Ai, eu gostei tanto do áudio dela que ela mandou um dia, que eu vou até tocar de novo. Para você que gosta do Evangelho do Dia, que tal você acompanhar também por texto no nosso site? A Josélia faz isso e ela gostou, né, Josélia? Bom dia!
2: Bom dia, Rafael Henrique, a todos os ouvintes, né? Petrina, Jesus, Maria. E passando por aqui para falar para você que eu visitei lá o site, né? radiocatolica.com.br. Nossa, eu fiquei muito edificada com esse site. Tem tudo lá, evangelho, oração, tudo muito explicadinho, né? Com gravuras, muito lindo. Nossa, eu fiquei, tô apaixonada. Hoje já acordei, já fui lá no site, já li o evangelho, já estou preparando meu dia, começando meu dia aqui, né? E o mais legal é que quando você estiver lendo o evangelho, a gente pode acompanhar. Nossa, achei muito bacana, muito, muito legal. Muito obrigada, viu, Rafael, por esse site. Ficou maravilhoso. Tenha um bom dia. Tchau. Fica com Deus.
0: Aê! Esse é o áudio da Josélia que ela mandou na segunda-feira. E então, se você não conhece ainda nosso site novo, acessa lá radiocatolica.com.br. radiocatolica.com.br. Quero mandar um abraço para Josileide, lá em Linda, França. Sueli, de Rondonópolis. Alô, minha amiga Sueli. Ela está perguntando como conseguir a explicação aqui do nosso Evangelho do Dia. Está gravado, viu, amiga? Se você quiser ouvir novamente, né, em áudio, compartilhar, vou mandar para você depois o áudio em MP3. Tá bom?

0: dia pra você, querido ouvinte, família Barroso Mix. Eu sou Rafael Henrique e eu sou catequista. Vamos lá pro nosso estudo bíblico dessa quinta-feira e hoje eu te digo, hein, prepara o coração, porque vamos falar de algo que toca muita gente. Ontem nós vimos a glória de Deus saindo do templo, mas também vimos a primeira promessa de um coração novo. Hoje nós iremos caminhar pelo capítulo 12, vamos tentar chegar até o 20, do 12 ao 20, e vamos chegar numa palavra de Deus que pode aliviar o peso aí que você carrega há muito tempo. Sejam todos bem-vindos ao estudo bíblico completo da Rádio Barroso Mix.
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0: Vamos passar rapidinho aqui pelo capítulo 12. Aqui Deus pede para Ezequiel fazer mais um sinal. Olha qual é o sinal. Arrumar uma trouxa, né, como quem vai viajar, sair de casa à vista de todos, à noite, abrindo um buraco na parede para passar. Esse era o pedido de Deus, vejam bem, arrumar uma trouxa, né, aquelas para viajar, e sair de casa à vista de todos, à noite, e ainda abrindo um buraco na parede para passar. Isso representava o quê, Rafael? Isso representava o que ia acontecer com o rei e com o povo de Jerusalém, fugindo da cidade, no meio do desespero. E Deus pede também para Ezequiel comer e beber tremendo, com medo. Isso representa o que, Rafael? Representa a ansiedade que o povo viveria. Isso que diz o capítulo 12. Agora no capítulo 13 e 14, Deus fala duro, hein? Deus agora fala duro contra os falsos profetas. Porque esses profetas que eram falsos diziam para o povo que ia ficar tudo bem, que ia dar tudo certo, quando na verdade não ia dar paz nenhuma. E lá em Ezequiel capítulo 3, versículo 10, está escrito que eles rebocavam com cal uma parede mal feita. Ou seja, significa que eles disfarçavam o problema. Eles passavam ali uma mãozinha de tinta, entre aspas, né? Por cima de algo que estava prestes a cair. Aliás, quantas vezes a gente prefere ouvir uma palavra que conforta, né? Mesmo sabendo que não é verdade, do que ouvir a verdade que poderia nos ajudar de fato, não é verdade? É como aquela pessoa que, em vez de avisar o amigo sobre um problema sério, a pessoa fica calada, para não dar aquele climão. Aí o amigo continua lá se afundando. Bom, mas prosseguindo aqui, capítulo 14, Deus fala de uma coisa interessante. Mesmo que existissem na cidade pessoas tão justas como Noé, Daniel e Job, elas só conseguiriam salvar a própria vida, não ia conseguir salvar a cidade inteira só pela justiça delas. Isso aqui nos mostra que cada pessoa responde por si mesma diante de Deus. Por exemplo, a fé da sua vovó não substitui a escolha dos filhos e também dos netos. Cada um precisa fazer a sua própria caminhada com Deus. Capítulo 15. Agora Deus usa uma comparação bem simples. Ele fala da videira. a madeira, né, da videira, quando não está dando uvas, ela não serve nem para fazer um móvel, só serve para queimar. Então Israel, né, segundo essa imagem, só tinha valor enquanto dava fruto, entre aspas, né, fruto de fidelidade a Deus.

Mas a parábola diz que essa pessoa foi infiel à aliança. Foi atrás de outros amores, entre aspas, né? De outros deuses, significa isso. Então é uma imagem dura, mas que mostra, né, o tamanho do amor de Deus. Que é uma aliança, um amor de aliança, de compromisso. E a dor, né, de ver esse amor não correspondido. Ainda assim, no fim desse mesmo capítulo, Deus promete. Deus promete lembrar da aliança e também restaurá-la. Capítulo 17. Deus conta uma espécie agora de fábula, com duas grandes águias e uma videira. Falando aqui sobre as alianças políticas erradas que os reis de Judá fizeram, confiando mais em outros países do que em Deus. É como alguém, numa dificuldade, em vez de buscar ajuda em quem realmente pode ajudar, a pessoa vai atrás de soluções que parecem boas na hora, mas que no fim vai trazer mais problema. Capítulo 18. Esse aqui, para mim, é um dos capítulos mais importantes, hein? De tudo que a gente já aprendeu essa semana. Deus responde a um ditado que o povo repetia, dizendo que os filhos sofrem pelos pecados dos pais. Como se fosse assim uma maldição de família que não tem solução. Olha o que Deus diz em Ezequiel capítulo 18, versículo 20. Presta atenção. O filho não levará a iniquidade do pai, nem o pai levará a iniquidade do filho. Então, aqui está dizendo que cada pessoa responde pelas próprias escolhas. Mas o mais bonito vem depois. Deus diz lá em Ezequiel 18, 23. Vou ler para você. Tenho eu, porventura, prazer na morte do ímpio? Não desejo antes que se converta dos seus caminhos e viva? E mais adiante, no mesmo capítulo, versículo 32, Deus repete. Não tenho prazer na morte de ninguém. Convertei-vos, pois, e vivei. Olha que interessante, olha que importante isso. Deus não tem prazer na morte de ninguém. Deus quer que a pessoa se converta e viva. Então não importa o que você fez no passado. Não importa há quanto tempo você está afastado, não importa o tamanho do erro que você cometeu, a porta da conversão está aberta para você agora, hein? Hoje. Será que existe algo aí na sua vida que você acha que já não tem mais jeito? Talvez um pecado antigo, alguma decisão errada. Algumas pessoas pensam isso. Já recebi várias mensagens desse tipo. Pessoa dizendo, Rafael, para mim não tem jeito mais não. Minha vida foi toda errada. Olha, então eu quero te dizer, com toda a certeza que a palavra de Deus me dá, que a sua vida tem jeito sim, dá sim. Deus

disse que não tem prazer na morte de ninguém. Ele quer que você viva. No capítulo 19, Deus faz um lamento, comparando os últimos reis de Judá a filhotes de leão e a ramos de uma videira, mostrando a tristeza de ver tanto potencial sendo desperdiçado. Já no capítulo 20, Deus revisa toda a história de Israel desde o Egito, mostrando uma sequência de rebeliões, mas também dizendo, que vai agir por amor do meu nome, ou seja, por sua própria fidelidade. Mesmo quando o povo não merecia. E aqui o capítulo termina já apontando para um futuro de restauração. Amanhã, meus irmãos, vamos encerrar essa primeira semana, Vamos ver os últimos capítulos antes da queda definitiva de Jerusalém. Vamos também viver uma cena muito, muito pessoal, muito dolorosa na vida do próprio Ezequiel. Algo que vai te mostrar o tamanho do custo que esse profeta pagou, hein? Não perca amanhã, aqui na rádio Barroso Mix.

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1: Rádio Barroso Mix informa a hora certa.
2: Meus irmãos, os ponteiros apontam para o infinito. Meio-dia em ponto. Salve.

Maria Santíssima, que em vossa imagem milagrosa de Aparecida espalhais inúmeros benefícios sobre o Brasil. Eu, embora indigno de pertencer ao número dos vossos servos, mas desejando participar dos benefícios da vossa misericórdia, prostrado a vossos pés, consagro-vos o entendimento, para que sempre pense no amor que mereceis. Consagro-vos a língua, para que sempre vos louve e propague a vossa devoção. Consagro-vos o coração, para que depois de Deus vos ame sobre todas as coisas. Recebei-nos, ó Rainha incomparável, no ditoso número dos vossos servos. Acolhei-nos debaixo da vossa proteção. Socorrei-nos em nossas necessidades espirituais e temporais, e sobretudo na hora da nossa morte. Abençoai-nos, ó Mãe Celestial, e com vossa poderosa intercessão, fortalecei-nos em nossa fraqueza, a fim de que, servindo-vos fielmente nesta vida, possamos louvar-vos, amar-vos e render-vos graças no céu, por toda a eternidade, assim seja.

0: pela intercessão de Nossa Senhora Aparecida, Rainha e Padroeira do Brasil, a bênção de Deus Onipotente, Pai, Filho e Espírito Santo, desça sobre vós e permaneça sempre. Amém.
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3: Pelo sinal da Santa Cruz, livrai-nos Deus nosso Senhor dos nossos inimigos. Em nome do Pai, do Filho e do Espírito Santo. Amém.
4: Oferecimento. Divino Jesus, nós vos oferecemos este texto que vamos rezar, contemplando os mistérios de nossa redenção. Concedei-nos, pela intercessão de Maria, vossa Mãe Santíssima, a quem nos dirigimos, as virtudes necessárias para bem rezá-lo e a graça de ganhar as indulgências anexas a esta santa devoção. Creio em Deus Pai,
5: Todo-Poderoso, Criador do céu e da terra, e em Jesus Cristo, seu único Filho, nosso Senhor, que foi concebido pelo poder do Espírito Santo, nasceu da Virgem Maria, padeceu sob Pôncio Pilatos, foi crucificado, morto e sepultado, desceu à mansão dos mortos, ressuscitou.

0: no Espírito Santo, na Santa Igreja Católica, na comunhão dos santos, na remissão dos pecados, na ressurreição da carne, na vida eterna. Amém.
1: Pai nosso que estais no céu, santificado seja o vosso nome. Venha a nós o vosso reino, seja feita a vossa vontade, assim na terra como no céu.
2: O pão nosso de cada dia nos dai hoje, perdoai as nossas ofensas, assim como nós perdoamos a quem nos tem ofendido. E não nos deixeis cair em tentação, mas livrai-nos do mal. Amém.
1: Ave Maria, cheia de graça, o Senhor é convosco. Bendita sois vós entre as mulheres, e bendito é o fruto do vosso ventre, Jesus.
2: Santa Maria, Mãe de Deus, rogai por nós, pecadores, agora e na hora de nossa morte. Amém.
1: Ave Maria, cheia de graça, o Senhor é convosco. Bendita sois vós entre as mulheres, e bendito é o fruto do vosso ventre, Jesus.
2: Santa Maria, Mãe de Deus, rogai por nós, pecadores, agora e na hora de nossa morte. Amém.
1: Ave Maria, cheia de graça, o Senhor é convosco. Bendita sois vós entre as mulheres, e bendito é o fruto do vosso ventre, Jesus.
2: Santa Maria, Mãe de Deus, rogai por nós, pecadores, agora e na hora de nossa morte. Amém.
1: Glória ao Pai, ao Filho e ao Espírito Santo.
2: Como era no princípio, agora e sempre. Amém.
1: Ó Maria concebida sem pecado,
2: rogai por nós que recorremos a vós.
1: Ó meu Jesus,
3: perdoai-nos, livrai-nos do fogo do inferno, levai as almas todas para o céu e socorrei principalmente as que mais precisarem.
1: No primeiro mistério, contemplamos o batismo de Jesus no Rio Jordão. Jesus é batizado por João Batista no Rio Jordão e inicia sua vida de pública. Que possamos assumir o nosso batismo e sermos cristãos autênticos, em busca de um mundo mais justo e santo. Pai nosso que estais no céu, santificado seja o vosso nome. Venha a nós o vosso reino, seja feita a vossa vontade, assim na terra como no céu.
2: O pão nosso de cada dia nos dai hoje, perdoai as nossas ofensas, assim como nós perdoamos a quem nos tem ofendido. E não nos deixeis cair em tentação, mas livrai-nos do mal. Amém.
1: Ave Maria, cheia de graça, o Senhor é convosco. Bendita sois vós entre as mulheres, e bendito é o fruto do vosso ventre, Jesus.
2: Santa Maria, Mãe de Deus, rogai por nós, pecadores, agora e na hora de nossa morte. Amém.
1: Ave Maria, cheia de graça, o Senhor é convosco. Bendita sois vós entre as mulheres, e bendito é o fruto do vosso ventre, Jesus.
2: Santa Maria, Mãe de Deus, rogai por nós, pecadores, agora e na hora de nossa morte. Amém.
1: Ave Maria, cheia de graça, o Senhor é convosco. Bendita sois vós entre as mulheres, e bendito é o fruto do vosso ventre, Jesus.
2: Santa Maria, Mãe de Deus, rogai por nós, pecadores, agora e na hora de nossa morte. Amém.
1: Ave Maria, cheia de graça, o Senhor é convosco. Bendita sois vós entre as mulheres, e bendito é o fruto do vosso ventre, Jesus.
2: Santa Maria, Mãe de Deus, rogai por nós, pecadores, agora e na hora de nossa morte. Amém.
1: Ave Maria, cheia de graça, o Senhor é convosco. Bendita sois vós entre as mulheres, e bendito é o fruto do vosso ventre, Jesus.
2: Santa Maria, Mãe de Deus, rogai por nós, pecadores, agora e na hora de nossa morte. Amém.
1: Ave Maria, cheia de graça, o Senhor é convosco. Bendita sois vós entre as mulheres, e bendito é o fruto do vosso ventre, Jesus.
2: Santa Maria, Mãe de Deus, rogai por nós, pecadores, agora e na hora de nossa morte. Amém.
1: Ave Maria, cheia de graça, o Senhor é convosco. Bendita sois vós entre as mulheres, e bendito é o fruto do vosso ventre, Jesus.
2: Santa Maria, Mãe de Deus, rogai por nós, pecadores, agora e na hora de nossa morte. Amém.
1: Ave Maria, cheia de graça, o Senhor é convosco. Bendita sois vós entre as mulheres, e bendito é o fruto do vosso ventre, Jesus.
2: Santa Maria, Mãe de Deus, rogai por nós, pecadores, agora e na hora de nossa morte. Amém.
1: Ave Maria, cheia de graça, o Senhor é convosco. Bendita sois vós entre as mulheres, e bendito é o fruto do vosso ventre, Jesus.
2: Santa Maria, Mãe de Deus, rogai por nós, pecadores, agora e na hora de nossa morte. Amém.
1: Ave Maria, cheia de graça, o Senhor é convosco. Bendita sois vós entre as mulheres, e bendito é o fruto do vosso ventre, Jesus.
2: Santa Maria, Mãe de Deus, rogai por nós, pecadores, agora e na hora de nossa morte. Amém.
1: Glória ao Pai, ao Filho e ao Espírito Santo.
2: Como era no princípio, agora e sempre. Amém.
1: Ó Maria concebida sem pecado,
2: rogai por nós que recorremos a vós.
1: Ó meu Jesus, perdoai-nos, livrai-nos do fogo do inferno, levai as almas todas para o céu e socorrei principalmente as que mais precisarem. No segundo mistério, contemplamos quando Jesus realiza seu primeiro milagre nas bodas de Caná. Naquele dia, Jesus transformou água em vinho. Que o Senhor transforme a nossa vida, mudando nossas tristezas em alegria, nossas lágrimas em riso e nossas dores em esperança. Pai nosso que estais no céu, santificado seja o vosso nome. Venha a nós o vosso reino, seja feita a vossa vontade, assim na terra como no céu.
2: O pão nosso de cada dia nos dai hoje, perdoai as nossas ofensas, assim como nós perdoamos a quem nos tem ofendido. E não nos deixeis cair em tentação, mas livrai-nos do mal. Amém.
1: Ave Maria, cheia de graça, o Senhor é convosco. Bendita sois vós entre as mulheres, e bendito é o fruto do vosso ventre, Jesus.
2: Santa Maria, Mãe de Deus, rogai por nós, pecadores, agora e na hora de nossa morte. Amém.
1: Ave Maria, cheia de graça, o Senhor é convosco. Bendita sois vós entre as mulheres, e bendito é o fruto do vosso ventre, Jesus.
2: Santa Maria, Mãe de Deus, rogai por nós, pecadores, agora e na hora de nossa morte. Amém.
1: Ave Maria, cheia de graça, o Senhor é convosco. Bendita sois vós entre as mulheres, e bendito é o fruto do vosso ventre, Jesus.
2: Santa Maria, Mãe de Deus, rogai por nós, pecadores, agora e na hora de nossa morte. Amém.
1: Ave Maria, cheia de graça, o Senhor é convosco. Bendita sois vós entre as mulheres, e bendito é o fruto do vosso ventre, Jesus.
2: Santa Maria, Mãe de Deus, rogai por nós, pecadores, agora e na hora de nossa morte. Amém.
1: Ave Maria, cheia de graça, o Senhor é convosco. Bendita sois vós entre as mulheres, e bendito é o fruto do vosso ventre, Jesus.
2: Santa Maria, Mãe de Deus, rogai por nós, pecadores, agora e na hora de nossa morte. Amém.
1: Ave Maria, cheia de graça, o Senhor é convosco. Bendita sois vós entre as mulheres, e bendito é o fruto do vosso ventre, Jesus.
2: Santa Maria, Mãe de Deus, rogai por nós, pecadores, agora e na hora de nossa morte. Amém.
1: Ave Maria, cheia de graça, o Senhor é convosco. Bendita sois vós entre as mulheres, e bendito é o fruto do vosso ventre, Jesus.
2: Santa Maria, Mãe de Deus, rogai por nós, pecadores, agora e na hora de nossa morte. Amém.
1: Ave Maria, cheia de graça, o Senhor é convosco. Bendita sois vós entre as mulheres, e bendito é o fruto do vosso ventre, Jesus.
2: Santa Maria, Mãe de Deus, rogai por nós, pecadores, agora e na hora de nossa morte. Amém.
1: Ave Maria, cheia de graça, o Senhor é convosco. Bendita sois vós entre as mulheres, e bendito é o fruto do vosso ventre, Jesus.
2: Santa Maria, Mãe de Deus, rogai por nós, pecadores, agora e na hora de nossa morte. Amém.
1: Ave Maria, cheia de graça, o Senhor é convosco. Bendita sois vós entre as mulheres, e bendito é o fruto do vosso ventre, Jesus.
2: Santa Maria, Mãe de Deus, rogai por nós, pecadores, agora e na hora de nossa morte. Amém.
1: Glória ao Pai, ao Filho e ao Espírito Santo.
2: Como era no princípio, agora e sempre. Amém.
1: Ó Maria concebida sem pecado,
2: rogai por nós que recorremos a vós.
1: Ó meu Jesus, perdoai-nos, livrai-nos do fogo do inferno, levai as almas todas para o céu e socorrei principalmente as que mais precisarem. No terceiro mistério, contemplamos o anúncio do reino de Deus. A presença de Jesus é sinal de que o reino de Deus foi implantado, mas esse reino precisa ser espalhado, e isso é um compromisso nosso. O reino é dom, pois o Senhor o trouxe, mas é compromisso, pois temos que levá-lo a todos. Pai nosso que estais no céu, santificado seja o vosso nome. Venha a nós o vosso reino, seja feita a vossa vontade, assim na terra como no céu.
2: O pão nosso de cada dia nos dai hoje, perdoai as nossas ofensas, assim como nós perdoamos a quem nos tem ofendido. E não nos deixeis cair em tentação, mas livrai-nos do mal. Amém.
1: Ave Maria, cheia de graça, o Senhor é convosco. Bendita sois vós entre as mulheres, e bendito é o fruto do vosso ventre, Jesus.
2: Santa Maria, Mãe de Deus, rogai por nós, pecadores, agora e na hora de nossa morte. Amém.
1: Ave Maria, cheia de graça, o Senhor é convosco. Bendita sois vós entre as mulheres, e bendito é o fruto do vosso ventre, Jesus.
2: Santa Maria, Mãe de Deus, rogai por nós, pecadores, agora e na hora de nossa morte. Amém.
1: Ave Maria, cheia de graça, o Senhor é convosco. Bendita sois vós entre as mulheres, e bendito é o fruto do vosso ventre, Jesus.
2: Santa Maria, Mãe de Deus, rogai por nós, pecadores, agora e na hora de nossa morte. Amém.
1: Ave Maria, cheia de graça, o Senhor é convosco. Bendita sois vós entre as mulheres, e bendito é o fruto do vosso ventre, Jesus.
2: Santa Maria, Mãe de Deus, rogai por nós, pecadores, agora e na hora de nossa morte. Amém.
1: Ave Maria, cheia de graça, o Senhor é convosco. Bendita sois vós entre as mulheres, e bendito é o fruto do vosso ventre, Jesus.
2: Santa Maria, Mãe de Deus, rogai por nós, pecadores, agora e na hora de nossa morte. Amém.
1: Ave Maria, cheia de graça, o Senhor é convosco. Bendita sois vós entre as mulheres, e bendito é o fruto do vosso ventre, Jesus.
2: Santa Maria, Mãe de Deus, rogai por nós, pecadores, agora e na hora de nossa morte. Amém.
1: Ave Maria, cheia de graça, o Senhor é convosco. Bendita sois vós entre as mulheres, e bendito é o fruto do vosso ventre, Jesus.
2: Santa Maria, Mãe de Deus, rogai por nós, pecadores, agora e na hora de nossa morte. Amém.
1: Ave Maria, cheia de graça, o Senhor é convosco. Bendita sois vós entre as mulheres, e bendito é o fruto do vosso ventre, Jesus.
2: Santa Maria, Mãe de Deus, rogai por nós, pecadores, agora e na hora de nossa morte. Amém.
1: Ave Maria, cheia de graça, o Senhor é convosco. Bendita sois vós entre as mulheres, e bendito é o fruto do vosso ventre, Jesus.
2: Santa Maria, Mãe de Deus, rogai por nós, pecadores, agora e na hora de nossa morte. Amém.
1: Ave Maria, cheia de graça, o Senhor é convosco. Bendita sois vós entre as mulheres, e bendito é o fruto do vosso ventre, Jesus.
2: Santa Maria, Mãe de Deus, rogai por nós, pecadores, agora e na hora de nossa morte. Amém.
1: Glória ao Pai, ao Filho e ao Espírito Santo.
2: Como era no princípio, agora e sempre. Amém.
1: Ó Maria concebida sem pecado,
2: rogai por nós que recorremos a vós.
1: Ó meu Jesus,
2: perdoai-nos, livrai-nos do fogo do inferno,
0: levai as almas todas para o céu e socorrei principalmente as que mais precisarem.
1: No quarto mistério, contemplamos a transfiguração de Jesus no Monte Tabor. Diante dos apóstolos Pedro, Tiago e João, Jesus se transfigura e se mostra glorioso, como o será na ressurreição. Que a presença do Senhor em nossas vidas nos converta e mude o nosso coração. Pai nosso que estais no céu, santificado seja o vosso nome. Venha a nós o vosso reino, seja feita a vossa vontade, assim na terra como no céu.
2: O pão nosso de cada dia nos dai hoje, perdoai as nossas ofensas, assim como nós perdoamos a quem nos tem ofendido, e não nos deixeis cair em tentação, mas livrai-nos do mal. Amém.
1: Ave Maria, cheia de graça, o Senhor é convosco. Bendita sois vós entre as mulheres, e bendito é o fruto do vosso ventre, Jesus.
2: Santa Maria, Mãe de Deus, rogai por nós, pecadores, agora e na hora de nossa morte. Amém.
1: Ave Maria, cheia de graça, o Senhor é convosco. Bendita sois vós entre as mulheres, e bendito é o fruto do vosso ventre, Jesus.
2: Santa Maria, Mãe de Deus, rogai por nós, pecadores, agora e na hora de nossa morte. Amém.
1: Ave Maria, cheia de graça, o Senhor é convosco. Bendita sois vós entre as mulheres, e bendito é o fruto do vosso ventre, Jesus.
2: Santa Maria, Mãe de Deus, rogai por nós, pecadores, agora e na hora de nossa morte. Amém.
1: Ave Maria, cheia de graça, o Senhor é convosco. Bendita sois vós entre as mulheres, e bendito é o fruto do vosso ventre, Jesus.
2: Santa Maria, Mãe de Deus, rogai por nós, pecadores, agora e na hora de nossa morte. Amém.
1: Ave Maria, cheia de graça, o Senhor é convosco. Bendita sois vós entre as mulheres, e bendito é o fruto do vosso ventre, Jesus.
2: Santa Maria, Mãe de Deus, rogai por nós, pecadores, agora e na hora de nossa morte. Amém.
1: Ave Maria, cheia de graça, o Senhor é convosco. Bendita sois vós entre as mulheres, e bendito é o fruto do vosso ventre, Jesus.
2: Santa Maria, Mãe de Deus, rogai por nós, pecadores, agora e na hora de nossa morte. Amém.
1: Ave Maria, cheia de graça, o Senhor é convosco. Bendita sois vós entre as mulheres, e bendito é o fruto do vosso ventre, Jesus.
2: Santa Maria, Mãe de Deus, rogai por nós, pecadores, agora e na hora de nossa morte. Amém.
1: Ave Maria, cheia de graça, o Senhor é convosco. Bendita sois vós entre as mulheres, e bendito é o fruto do vosso ventre, Jesus.
2: Santa Maria, Mãe de Deus, rogai por nós, pecadores, agora e na hora de nossa morte. Amém.
1: Ave Maria, cheia de graça, o Senhor é convosco. Bendita sois vós entre as mulheres, e bendito é o fruto do vosso ventre, Jesus.
2: Santa Maria, Mãe de Deus, rogai por nós, pecadores, agora e na hora de nossa morte. Amém.
1: Ave Maria, cheia de graça, o Senhor é convosco. Bendita sois vós entre as mulheres, e bendito é o fruto do vosso ventre, Jesus.
2: Santa Maria, Mãe de Deus, rogai por nós, pecadores, agora e na hora de nossa morte. Amém.
1: Glória ao Pai, ao Filho e ao Espírito Santo.
2: Como era no princípio, agora e sempre. Amém.
1: Ó Maria concebida sem pecado,
2: rogai por nós que recorremos a vós.
1: Ó meu Jesus,
2: perdoai-nos, livrai-nos do fogo do inferno, levai as almas todas para o céu e socorrei principalmente as que mais precisarem.
1: No quinto mistério contemplamos a instituição da Eucaristia. Naquela ceia, Jesus institui a Eucaristia e o sacerdócio. Ele quis ficar conosco para sempre, no pão e no vinho. Assim, a Igreja vive, alimentada e sustentada pela Eucaristia. Que possamos aprender a partilha deste pão e ensinar ao mundo a partilhar mais e acumular menos. Pai nosso que estais no céu, santificado seja o vosso nome. Venha a nós o vosso reino, seja feita a vossa vontade, assim na terra como no céu.
2: O pão nosso de cada dia nos dai hoje, perdoai as nossas ofensas, assim como nós perdoamos a quem nos tem ofendido. E não nos deixeis cair em tentação, mas livrai-nos do mal. Amém.
1: Ave Maria, cheia de graça, o Senhor é convosco. Bendita sois vós entre as mulheres, e bendito é o fruto do vosso ventre, Jesus.
2: Santa Maria, Mãe de Deus, rogai por nós, pecadores, agora e na hora de nossa morte. Amém.
1: Ave Maria, cheia de graça, o Senhor é convosco. Bendita sois vós entre as mulheres, e bendito é o fruto do vosso ventre, Jesus.
2: Santa Maria, Mãe de Deus, rogai por nós, pecadores, agora e na hora de nossa morte. Amém.
1: Ave Maria, cheia de graça, o Senhor é convosco. Bendita sois vós entre as mulheres, e bendito é o fruto do vosso ventre, Jesus.
2: Santa Maria, Mãe de Deus, rogai por nós, pecadores, agora e na hora de nossa morte. Amém.
1: Ave Maria, cheia de graça, o Senhor é convosco. Bendita sois vós entre as mulheres, e bendito é o fruto do vosso ventre, Jesus.
2: Santa Maria, Mãe de Deus, rogai por nós, pecadores, agora e na hora de nossa morte. Amém.
1: Ave Maria, cheia de graça, o Senhor é convosco. Bendita sois vós entre as mulheres, e bendito é o fruto do vosso ventre, Jesus.
2: Santa Maria, Mãe de Deus, rogai por nós, pecadores, agora e na hora de nossa morte. Amém.
1: Ave Maria, cheia de graça, o Senhor é convosco. Bendita sois vós entre as mulheres, e bendito é o fruto do vosso ventre, Jesus.
2: Santa Maria, Mãe de Deus, rogai por nós, pecadores, agora e na hora de nossa morte. Amém.
1: Ave Maria, cheia de graça, o Senhor é convosco. Bendita sois vós entre as mulheres, e bendito é o fruto do vosso ventre, Jesus.
2: Santa Maria, Mãe de Deus, rogai por nós, pecadores, agora e na hora de nossa morte. Amém.
1: Ave Maria, cheia de graça, o Senhor é convosco. Bendita sois vós entre as mulheres, e bendito é o fruto do vosso ventre, Jesus.
2: Santa Maria, Mãe de Deus, rogai por nós, pecadores, agora e na hora de nossa morte. Amém.
1: Ave Maria, cheia de graça, o Senhor é convosco. Bendita sois vós entre as mulheres, e bendito é o fruto do vosso ventre, Jesus.
2: Santa Maria, Mãe de Deus, rogai por nós, pecadores, agora e na hora de nossa morte. Amém.
1: Ave Maria, cheia de graça, o Senhor é convosco. Bendita sois vós entre as mulheres, e bendito é o fruto do vosso ventre, Jesus.
2: Santa Maria, Mãe de Deus, rogai por nós, pecadores, agora e na hora de nossa morte. Amém.
1: Glória ao Pai, ao Filho e ao Espírito Santo.
2: Como era no princípio, agora e sempre. Amém.
1: Ó Maria concebida sem pecado,
2: rogai por nós que recorremos a vós.
1: Ó meu Jesus,
3: perdoai-nos, livrai-nos do fogo do inferno, levai as almas todas para o céu e socorrei principalmente as que mais precisarem.
1: Infinitas graças vos damos, soberana Rainha, pelos benefícios que todos os dias recebemos de vossas mãos liberais. Dignai-vos, agora e sempre, tomar-nos debaixo de vosso poderoso amparo, e para mais vos obrigar, vos saudamos como a Salve Rainha.
3: Salve Rainha, Mãe de Misericórdia,
4: vida, doçura e esperança nossa salve. A vós bradamos os degradados filhos de Eva, a vós suspiramos gemendo e chorando neste vale de lágrimas. Eia, pois, advogada nossa, esses vossos olhos misericordiosos a nós volvei, e depois deste desterro mostrai-nos Jesus, bendito fruto de vosso ventre, ó clemente, ó piedosa, ó doce sempre Virgem Maria.
1: Rogai por nós, Santa Mãe de Deus,
2: para que sejamos dignos das promessas de Cristo. Amém.
1: Em nome do Pai, do Filho e do Espírito Santo. Amém.
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6: Louvado seja nosso Senhor Jesus Cristo. Para sempre, seja louvado. Nesse momento, apresentamos as intenções para esta Santa Missa. Pedimos a Deus suas bênçãos, sua proteção, sua misericórdia sobre cada um dos nomes que agora serão lembrados em oração. Senhor, olhai com carinho por Ademar Silva de Vasconcelos e sua esposa Leir e seus filhos. Rezando também por Ailson Souza de Lima, por Raimunda Luciana Ferreira, Gilvânia Cabral Andrade, Ângela Maria Lombardi, Conceição Araújo da Silva, Tereza Cristina da Silva Menezes, Maria Célia da Silva, Elaine de Fátima Dias, Maria José da Silva, Tânia Rodrigues de Jesus, Hélio de Souza Miranda, Natália Coure de Rezende, Heloísa Pereira da Silva, Marilza Silva, Silvio Rodrigues da Silva, Maria do Socorro Ferreira Dantas, Everaldo Barbosa Dantas, Luiz Eduardo Ferreira Dantas, Maria das Dores Nascimento Soares, Anne Carolina da Silva, Cristina Barbosa, Lucas Eduardo, Bruna Barbosa e Tiago Barbosa, Raquel Rodrigues Faria Alter, João Diogo e Ana Cristina, Maria Irlene Neves Silva, Fábio Marcelo Fonseca, Ana Dalva Alves Duarte, Maria Gorete Rabelo, André Geraldo de Magalhães, Daniel Fernandes de Magalhães, Eunice de Almeida Pires, Rayane de Oliveira Ferreira, Ingrid Fabiana Ferreira de Oliveira, Matheus Ferreira de Oliveira, Milena Ferreira Andrade, Maria Alves da Conceição, Adão da Silva Rocha, José Geraldo Gonçalves, Maria Dalva Mendes, Solange Aparecida Duarte de Cândido, Adelmo Cândido e Assis, Fernanda Lustosa de Freitas, Juliana de Souza Massaroto, Júlia de Souza Massaroto, Renato Portilho Rabelo, Nicole de Almeida, Ítalo Jander da Silva Santos, Maria das Dores Rabelo, Maria Gorete Rabelo Magalhães, Kaila Leal de Miranda, Ivonês Gotardo, Ademar Pereira da Silva, Lenilza Aparecida Lourenço, Enzo Pereira da Silva, Valéria da Cunha Lima, Claudineia Lourenço, Noelle Ferreira Gomes, Jaqueline Lopes Pires, Elis Regina Rodrigues de Moraes, Maria Aparecida dos Santos Benevides. Rezando também pela Nete, pela Josélia, Maria Cândida, Romilda Almeida, Sueli Barroso. Que o Senhor abençoe e proteja cada um deles. Amém.

Amados irmãos, no Evangelho de hoje, Jesus nos ensina a verdadeira maneira de rezar, mostrando que a oração autêntica nasce da fé, da humildade e da certeza de Deus conhece nossas necessidades e ainda nos chama a buscar, acima de tudo, a santificação do seu nome, a realização da sua vontade e a prática do perdão. Continuando esta quinta eucarística pedindo, Jesus Eucarístico, acolhei-nos em vosso sagrado coração, iniciemos esta celebração cantando. Música.

0: Louvado seja nosso Senhor Jesus Cristo.
1: Para sempre seja louvado.
0: Bom dia.
2: Bom dia.
0: A você que está aqui no santuário, aqueles que nos acompanham de casa, pela TV Evangelizar, também canal do YouTube. Uma alegria estarmos juntos para celebrarmos a Santa Missa no dia de hoje. Eu me chamo Padre João Marcos, sou também missionário aqui da obra Evangelizar e tenho a alegria de estar celebrando hoje essa Santa Missa também pelo dom da vida. Faço aniversário no dia de hoje, então quero também colocar no altar de Deus a minha vida, meu ministério, a minha vocação sacerdotal. Conto com as orações de vocês que estão aqui e daqueles que estão em casa. Também rezo por todos os aniversariantes do dia de hoje, todas as pessoas que nos pedem orações, colocamos no altar de Deus. Vamos iniciar então a nossa celebração, traçando sobre nós o sinal da nossa fé. Em nome do Pai, do Filho e do Espírito Santo.
2: Amém.
0: A graça de nosso Senhor Jesus Cristo, o amor do Pai e a comunhão do Espírito Santo estejam convosco.
1: Bendito seja Deus que nos reuniu no amor de Cristo.
0: O Senhor esteja convosco.
1: Ele está no meio de nós.
0: Para celebrarmos dignamente os santos mistérios, reconheçamo-nos necessitados do perdão e da misericórdia do Pai.

0: Deus Todo-Poderoso, tenha compaixão de nós, perdoe os nossos pecados e nos conduza à vida eterna.
1: Amém.
0: Hoje nós estamos celebrando também pela missa votiva da Eucaristia, quinta-feira eucarística. Como estamos celebrando o dom da vida, vou convidar o ministério para nós cantarmos o canto do Glória, louvando a Deus.

0: Rezamos por Maria Rodrigues Ribeiro, do Ceará. Colocamos também Sônia Teixeira Fidelis, Guaratuba, Paraná. Angélica Ribeiro dos Santos, Arcos, Minas Gerais. São novos associados aqui da obra Evangelizar. Pela saúde de Ellen Mota e pelo aniversário do Padre João Marcos. Está aqui escrito, né? Tem que ler. E por todas as intenções que trazemos do nosso coração. Ó Deus, que realizais a obra da redenção humana pelo mistério pascal do vosso unigênito, concedei propício que, proclamando a morte e a ressurreição de Cristo, confiante nos sinais sacramentais, possamos colher cada vez mais os frutos da salvação. Por nosso Senhor Jesus Cristo, vosso Filho, que é Deus, e convosco vive e reina, na unidade do Espírito Santo, por todos os séculos dos séculos.
1: Amém.
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3: Leitura do livro do Eclesiástico. O profeta Elias surgiu como um fogo, e sua palavra queimava como uma tocha. Fez vir a fome sobre eles e no seu zelo reduziu-os a pouca gente. Pela palavra do Senhor fechou o céu e de lá fez cair fogo por 3 vezes. Ó Elias, como te tornaste glorioso por teus prodígios? Quem poderia gloriar-se de ser semelhante a ti? Tu, que levantastes um homem da morte e dos abismos pela palavra do Senhor. Tu, que precipitaste reis na ruína e fizeste cair do leito homens ilustres. Tu, que ouviste censuras no Sinai e decretos de vingança no Horebe. Tu ungiste reis para tirar vingança e profetas para te sucederem. Tu foste arrebatado num turbilhão de fogo, um cavalo, carros também de fogo. Tu, nas ameaças para os tempos futuros, foste designado para acalmar a luz do Senhor, a ira antes do furor, para reconduzir o coração do pai ao filho e restabelecer as tribos de Jacó. Felizes os que te viram e os que adormeceram na tua amizade. Nós também com certeza viveremos, mas após a morte não será tal o vosso nome. Apenas Elias foi envolvido no turbilhão. Eliseu ficou repleto do teu espírito. Durante a vida não temeu príncipe algum, e ninguém o superou em poder. Nada havia acima de suas forças, e até já morto, seu corpo profetizou. Durante a vida realizou prodígios, e mesmo na morte, suas obras foram maravilhosas. Palavra do Senhor.
1: Graças a Deus.
2: O responsório de hoje é o Salmo 97, que tem por antífona: Ó justos, alegrai-vos no Senhor, todos.
1: Ó justos, alegrai-vos no Senhor.
2: Salmodiemos.

ante a face do Senhor de toda a terra. E assim proclama o céu sua justiça. Todos os povos podem ver a sua glória.

0: Senhor esteja convosco.
1: Ele está no meio de nós.
0: Proclamação do Evangelho de Jesus Cristo segundo Mateus.
2: Glória a vós, Senhor.
0: Naquele tempo, disse Jesus aos seus discípulos: quando orardes, não useis muitas palavras como fazem os pagãos. Eles pensam que serão ouvidos por força das muitas palavras. Não sejais como eles, pois vosso Pai sabe do que precisais, muito antes que vós o peçais. Vós deveis rezar assim: Pai nosso, que estás nos céus, santificado seja o teu nome, venha o teu reino, seja feita a tua vontade, assim na terra como nos céus. O pão nosso de cada dia dá-nos hoje. Perdoa as nossas ofensas, assim como nós perdoamos a quem nos tem ofendido. E não nos deixes cair em tentação, mas livra-nos do mal. De fato, se vós perdoardes aos homens as faltas que eles cometeram, vosso Pai que está nos céus também vos perdoará. Mas se vós não perdoardes aos homens, vosso Pai também não perdoará as faltas que vós cometestes. Palavra da salvação.
1: Glória a vós, Senhor.
0: Vamos aplaudir a palavra de Deus. Que as palavras do Santo Evangelho perdoe os nossos pecados e nos conduza um dia à vida eterna.
1: Amém.
0: Louvado seja nosso Senhor Jesus Cristo.
1: Para sempre seja louvado.
0: Estamos neste tempo ouvindo a passagem do Evangelho, onde Jesus está no sermão, diante da montanha, no sermão da montanha, que vai do capítulo 5 até o capítulo 7. Este trecho faz parte do sermão da montanha, onde Jesus ensina como deve ser a oração do verdadeiro discípulo. Ele critica as orações vazias e mecânicas e apresenta o modelo perfeito de oração, que é a oração do Pai Nosso. Mas é importante, quando nós lemos aqui a passagem do Evangelho, é importante que a gente entenda também o contexto da época, contexto para quem Jesus está se dirigindo, porque senão nós pegamos ao pé da letra esta palavra e nós não vamos querer mais rezar bastante, ou nós não vamos mais querer rezar em comunidade, como no Evangelho de ontem diz, e o Evangelho, Jesus nos dizia que era para

cara triste para mostrar que estavam fazendo jejum. E aí o Senhor está dizendo: tudo que vocês forem fazer, façam por amor a Deus, não para aparecer. As pessoas não precisam saber que você faz caridade. As pessoas não precisam saber que você reza o terço ou o rosário todos os dias, lá no seu quarto, na sua oração pessoal. Mas também o Senhor diz, né, onde dois ou mais estiverem reunidos em meu nome, eu estarei no meio deles. Então veja a importância também da oração em comunidade. A Santa Missa, que é a melhor e maior oração que nós podemos prestar a Deus. Então, já neste, quando Jesus diz aqui no versículo 7, né, quando orardes, não useis muitas palavras. Jesus não condena a oração longa, pois ele mesmo passou noites em oração. O que ele condena é a repetição vazia, sem fé e sem envolvimento do coração. É aquela pessoa que reza muito, mas será que está rezando com o coração? Será que está colocando vida na oração? Será que a minha oração tem me levado ao encontro pessoal com Jesus? Ou a minha oração se tornou mais uma obrigação? Se a oração se tornou obrigação, alguma coisa está errada. A oração não pode ser uma obrigação. A Santa Missa não pode ser uma obrigação. Não, eu vou à Santa Missa porque eu quero fazer uma experiência com Cristo. Eu vou rezar todos os dias porque eu necessito da presença do Senhor. Eu necessito do Espírito Santo de Deus, da graça de Deus. Então, esta oração, ela é necessária. Vosso Pai sabe do que precisais, versículo 8. A oração não serve para informar Deus, mas para abrir o coração a Ele. Deus conhece nossas necessidades antes mesmo que as expressemos. Depois o versículo 9, Pai Nosso. Jesus não ensina Pai meu, mas Pai Nosso. A oração cristã é sempre comunitária e fraterna. Ninguém chega a Deus sozinho. Nós precisamos uns dos outros. Às vezes lá na sua casa você não vai estar muito bem e a outra pessoa vai ser o seu suporte. Talvez o esposo não vai estar muito bem, a esposa vai ser o suporte, vai rezar por ele, ou por um filho, ou por um amigo. Temos que também ser esses intercessores uns dos outros. Santificado seja o vosso nome. Não significa tornar Deus mais santo, mas pedir que a sua santidade seja reconhecida e glorificada em nossa vida. A oração do Pai Nosso, irmãos e irmãs, ela é uma oração perfeita. Ela é uma oração também de cura e de libertação, porque nós terminamos dizendo: livra-nos do mal, amém. Mas nós começamos a oração tendo a graça de chamar a Deus de Pai. Pai Nosso. A Santa Helena Guerra, ela escreveu um pequeno livro chamado Pai Nosso e um outro sobre Ave Maria. Só nesta palavra, Pai Nosso, já faz uma belíssima reflexão. Temos a graça de chamar a Deus de Pai, Pai Nosso. Depois continua, venha a nós o vosso reino. É pedir que Deus reine em nosso coração, na família, na igreja, no mundo. Que reine em nossa vida, que Jesus seja o centro da nossa vida, da nossa caminhada, das nossas escolhas. O pão nosso de cada dia, dá-nos hoje. Refere-se ao alimento material, mas também ao alimento espiritual, especialmente à palavra de Deus e à Eucaristia. Jesus diz no Sermão da Montanha: bem-aventurados os pobres em espírito, porque deles é o reino dos céus. Jesus não está falando apenas do pobre material, também do pobre material, mas ele está falando do pobre em espírito, daquela pessoa que se coloca na humildade de reconhecer que ela não sabe tudo, de reconhecer que ela precisa de Deus. Ela pode ter muitas coisas, bens materiais, muito conhecimento, mas sem Deus se torna uma vida vazia. Todos nós que aqui estamos, aqueles que nos acompanham, sem Deus a nossa vida se torna vazia. Então é isso que a palavra está nos ensinando hoje, para que a gente reconheça a necessidade da espiritualidade, a necessidade de Deus.
perdoai-nos assim

0: como nós perdoamos. A única petição que Jesus comenta após a oração, o perdão recebido de Deus, exige que também perdoemos os irmãos. Exige que perdoemos os irmãos. Veja, quantas vezes nós rezamos o Pai Nosso. Quando nós rezamos o terço, nós rezamos, são 5 dezenas, mais o Pai Nosso inicial, 6 Pai Nossos nós rezamos no terço. Por 6 vezes nós estamos dizendo para Deus: perdoa as nossas ofensas, assim como nós perdoamos. Como é que está o nosso perdão? A nossa reconciliação com os irmãos? Se eu rezo o terço, meditando no que eu estou rezando, eu devo fazer o esforço para perdoar o irmão. Perdoa-me, Deus, assim como eu estou disposto a perdoar. É o que nós rezamos no terço. Me recordo de uma vez, num atendimento, há muito tempo, ali no início do ministério, esse ano faço 13 anos de padres, no dia 4 de agosto, tive a graça de ser ordenado no dia do padre. Tem a parte boa e tem a parte ruim, porque eles lembram que é o dia do padre, não lembro que é a minha ordenação sacerdotal. E depois eu recebo os presentes nesse dia, mas aí se eu fosse ordenado numa outra data, né, receberia presente também na outra data, né? Então sempre tem o lado bom e o lado que não é tão bom. Fui ordenado no dia do padre, dia de São João Maria Vianney, né, dia 4 de agosto, uma graça, mas ao mesmo tempo poucos lembram que é o meu aniversário de ordenação. Lembro que é o dia do padre, já é uma coisa boa também, né? Então veja, irmãos e irmãs, eu falava dessa senhora, né? Essa senhora veio para a confissão, e eu me recordo muito bem que ela chegou e disse assim: eu quero o perdão de Deus, eu quero a absolvição, mas já vou dizer, padre, desse jeito, já estou falando, não converso com meu esposo, faz 1 ano que nós brigamos e a gente mal se cumprimenta em casa. Quantos se cumprimenta? E eu estou disposta a não perdoá-lo. Falei: nossa, que maravilha, né? Que atitude bonita da senhora. Aí eu perguntei a ela assim: a senhora reza o terço? Não só o terço, reza o rosário, 4 terços, não é? Falei: nossa, que bonito, né? Bonito quando as pessoas rezam, são, né? Rezam um terço, acordam de madrugada para rezar com Frei Gils, com o Instituto Hesed, né? Acordam de madrugada e rezam. Isso é bonito, é um movimento muito bonito na igreja, das pessoas que estão se levantando para a oração. Famílias, jovens, né? Eu ontem fazendo uma visita também, para dar uma bênção num salão de beleza ali na região do Santa Felicidade, e eles me contavam, a senhora dona do salão, que ela se levantou de uma depressão acordando para rezar de madrugada, o rosário da madrugada. E essa senhora disse: não, reza o rosário. Nossa, que bonito, né? Falei: a senhora parou para pensar que quando você reza o rosário, você reza pelo menos 21 ou 24 Pai Nosso? Se você rezar o Pai Nosso, 3 Ave Marias, e rezar direto, né? Mais 5 Pai Nossos, depois novamente 5 Pai Nossos, as 10 Ave Marias. Você rezou 20 a 24 vezes, você está falando para Deus: Senhor, eu desejo o seu perdão, eu desejo ser perdoado pelo Senhor, mas eu não estou disposto a perdoar. Veja, o perdão não é um sentimento, o perdão é uma decisão. Muitas vezes nós temos vontade é de esganar as pessoas. Ou você não tem? Ou você é tão santo assim? Eu não sou. Às vezes a gente tem vontade de dar uma resposta diferente. Às vezes a gente tem vontade de brigar, às vezes na rua, no trânsito. Tantas vontades nós temos. Mas o cristão é chamado a dar uma resposta diferente. O cristão é chamado a agir também com a razão. Então, não é sentimento. Padre, eu não sinto vontade de perdoar. Mas eu também muitas vezes não sinto. Tenho que pedir a Deus a graça, porque é decisão e graça. Não é só uma coisa humana. O perdão é uma decisão. Eu decido perdoar. E decidir perdoar é decidir viver uma vida de liberdade espiritual, irmão. Quem decide perdoar, vive uma vida de liberdade espiritual. O que é viver na liberdade? Não viver preso em pessoas que te machucaram. Não viver preso em pessoas que te magoaram. Ou situações que aconteceram na sua história de vida do passado, que você não consegue, parece que o seu passado está sempre tentando se agarrar em você. Tem como voltar ao passado? Não tem, né? Tem como você voltar ao dia de ontem? Não tem. Nós só temos o hoje. E é a partir de hoje, na experiência com a graça de Deus, que eu vou me reconciliar com Deus, vou me reconciliar com a minha história de vida e vou me reconciliar com o irmão. Às vezes essa pessoa até já partiu. Você pode reconciliar-se, você pode fazer uma oração de perdão também com esses que já partiram, fazer uma oração de perdão também e decidir no seu coração: eu decido hoje perdoar. Veja, existe um caminho para nós perdoarmos. Muitas vezes, quando acontece uma ferida na nossa vida, essa ferida causa uma dor no nosso coração. Imagine uma ferida que todos os dias se está beliscando ali, nunca vai cicatrizar essa ferida. Quando eu não perdoo, eu estou beliscando a ferida o tempo todo. Quando eu decido perdoar, eu estou colocando curativo na ferida. Até os mentiolates ultimamente não dói mais, antigamente ardia que só, né? A mãe vinha com aquele negócio para o lado da gente, a gente já corria, né? Mas quando você está perdoando, você está colocando o curativo ali na ferida. Aí no outro dia você vai se encontrar com a pessoa, talvez seja até o seu esposo, tomara que não, né? Talvez seja até a sua esposa, louvado seja Deus, tomara que não seja, né? Que vocês vivam bem. Mas se for, aí no dia seguinte, ou talvez no mesmo dia que você decidiu perdoar, você vai se encontrar com a pessoa e vem todos os sentimentos de novo: vontade de uma raiva, vontade de esganar a pessoa, vontade de pegar pelo pescoço. Aí você faz o quê? Senhor, eu já perdoei, eu perdoo de novo. Senhor, eu já perdoei, eu perdoo. Esse perdão precisa ser gestado aqui dentro do coração, porque as pessoas acham que tem que falar, às vezes não vai ser te falar. Você precisa gerar esse perdão aqui no seu coração. É assim que o Pai do Céu vos tratará, se não perdoardes o seu irmão de coração, é o que Jesus está dizendo. Então, perdoar de coração. Então, quando você vai perdoando, você vai colocando mentolate, vai colocando curativo na sua ferida. Vai perdoando, e esta ferida vai sendo cicatrizada. Aí acontece a cura do ressentimento, porque todos nós que fomos machucados ficamos ressentidos. E quando você perdoa, você cura o ressentimento. Quando chegar aqui, isso não vai mais fazer a diferença. Você vai caminhar na liberdade do Espírito, porque Deus te criou para a liberdade. Gálatas capítulo 5, versículo 1. É para a liberdade que Cristo vos libertou. Então não fique preso. Quantas pessoas que foram traídas e carregam esta culpa dentro de si? Quantas pessoas eu já atendi? Mas foi você que cometeu o pecado? Não, padre, foi a outra pessoa. Então por que carregar um peso, uma culpa que não é sua? A outra pessoa deveria estar culpada. E às vezes já está vivendo outro relacionamento, está seguindo a vida, e você está ali depressivo, depressiva, triste. Por que que aconteceu? Porque não é você que tem que ficar triste. Não é você que tem que ficar para baixo. Para que ficar triste para baixo de uma coisa que você não cometeu, que o pecado não foi seu? E aí o inimigo age nesse sentido. Então, levantar a cabeça também, se posicionar diante da situação. Nós temos a liberdade da escolha de nos posicionarmos na situação que você se encontra hoje. Você se posicionar: o que eu quero para a minha vida? Sempre quando nós celebramos um aniversário, quando as pessoas vêm: nossa, padre, já estou fazendo 50 anos de idade. A pessoa chega, né? Estou fazendo 50 anos, esse é ano que vem, viu, gente? Já estou me preparando, né? Estou fazendo 60 anos de idade, já estou velha. Daí eu faço o contrário. Eu já vivi tudo isso, graças a Deus. Mas o que eu tenho pela frente ainda, primeiro, eu não sabemos, está na mão de Deus. Mas hoje as pessoas estão vivendo mais, né? Pessoas estão aos 80, aos 90 anos, chegam super bem. 95, Dom Pedro Fedalto aqui, agora em agosto, completará 100 anos, né, aqui no nosso arquidiocese, nosso arcebispo emérito. Então eu faço um caminho contrário. Não, eu ainda tenho 20 a 30 anos para viver. Como é que eu quero viver os próximos anos que me restam? Como é que eu quero viver? Veja, tem gente que tem dificuldade de lidar com a idade, quando chega uma certa idade, né? Os idosos, uma melhor idade que eles falam, né? Veja, você só chegou a esta idade porque você não morreu. Aqueles que não chegam a ser idosos morreram antes. Então louve a Deus por isso, não é verdade? porque a gente fica nesta, parece que quer ser jovem o tempo todo, não vamos conseguir. Louvar a Deus pelo dom da vida. Um dia o Senhor sonhou com você antes dos seus pais pensarem em você. Não sei se você sabe disso, está na palavra de Deus, lá em Efésios capítulo 1, versículo 3 e 4, que nós fomos pensados por Deus antes da criação do mundo. Não sei se seus pais pensaram em você, mas é certo que Deus pensou. Lá em casa nós somos 9 irmãos, eu sou o 8º, com certeza foi muito desejado, não é? 8º filho, vocês imaginam. A mãe que está me acompanhando agora, ela disse que eu fui desejado. Imagina, gente, 8º filho, depois veio o 9º, né? Provavelmente, talvez não, mas é certo de que Deus me quis, Deus te quis. E quando Deus pensa em nós, Deus pensa com um chamado, com uma vocação. Você está exercendo bem a vocação que Deus confiou a você? De esposa, de mãe, de esposo, de pai, de filho, de profissional, que a profissão também é uma vocação, de catequista, de agente de pastoral lá na sua paróquia, na sua capela. Deus conta conosco. O mundo foi evangelizado a partir da disposição de pessoas. Então Deus conta comigo, Deus conta com você. Então que hoje nós possamos também, irmãos e irmãs, meditando esta palavra, nesta oração bonita do Pai Nosso, possamos refletir sobre a nossa oração. Como é que está a nossa oração? Nossa oração é uma oração que toca o coração de Deus, como Zaqueu, que subiu numa árvore para chamar a atenção de Deus? A nossa oração tem se tornado também prática? Eu estou colocando em prática o que eu estou rezando, como hoje o perdão? O Pai Nosso contém tudo o que podemos desejar legitimamente diante de Deus, segundo Santo Agostinho. São João Crisóstomo, quem chama a Deus de Pai, deve viver como filho. São Tomás de Aquino, o Pai Nosso é a mais perfeita das orações, porque foi ensinada pelo próprio Cristo. Por fim, quem diz Pai Nosso deve olhar para o próximo e reconhecê-lo como irmão. Que a palavra de Deus hoje toque o nosso coração e possamos refletir sobre a nossa oração e também a reconciliação com os irmãos. Louvado seja nosso Senhor Jesus Cristo.
1: Para sempre seja louvado.
0: Fiquemos em pé, apresentemos a Deus os nossos pedidos, na certeza de que o Senhor sempre ouve os nossos clamores.
2: Ao final de cada prece, rezemos: Senhor, atendei o clamor de vosso povo.
3: Senhor, atendei o clamor de vosso povo.
2: Guiai a Santa Igreja para que continue fiel aos vossos ensinamentos. Anuncie ao mundo a beleza da oração, da reconciliação e da misericórdia. Nós vos pedimos.
3: Senhor, atendei o clamor de vosso povo.
2: Conduzi os governantes para que exerçam suas responsabilidades com sabedoria, busquem o diálogo, a reconciliação e o bem comum, e que superem divisões e construam uma sociedade mais fraterna. Nós vos pedimos.
3: Senhor, atendei o clamor de vosso povo.
2: Abençoai o Padre Marcos Polak, que hoje celebra seu aniversário natalício, com muita saúde, paz, sabedoria, perseverança e fé para realizar todos os seus objetivos e sonhos. Nós vos pedimos.
3: Senhor, atendei o clamor de vosso povo.
2: Fazei com que, alimentados pela Sagrada Eucaristia, aprendamos a fazer a vossa vontade e a viver o perdão. Nós vos pedimos.
3: Senhor, atendei o clamor de vosso povo.
0: Tudo isso nós os pedimos por Jesus Cristo, vosso Filho, na unidade do Espírito Santo.
3: Amém.
0: Antes que eu esqueça e antes dele fazer também a motivação, o meu canal do YouTube e também do Instagram é Padre João Polak. Ele falou Padre Marcos Polak, né? É Padre João Marcos Polak. Mas quem quiser me seguir no YouTube, e também tem homilia diária lá também no YouTube, no Instagram é sempre Padre por extenso, né? Não o PE, Padre João Polak é o canal lá no Instagram. Vamos agora então para a motivação do nosso ofertório, podemos assentar.
4: 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Música.

0: Orai, irmãos e irmãs, para que este nosso sacrifício seja aceito por Deus Pai Todo-Poderoso.
1: Receba o Senhor por tuas mãos este sacrifício para a glória do seu nome, para nosso bem e de toda a sua santa igreja.
0: Senhor, celebrando o memorial da nossa salvação, imploramos humildemente a vossa misericórdia, que este sacramento do vosso amor seja para nós sinal de unidade e vínculo de caridade. Por Cristo nosso Senhor.
1: Amém.
0: O Senhor esteja convosco.
1: Ele está no meio de nós.
0: Corações ao alto.
1: O nosso coração está em Deus.
0: Graças ao Senhor nosso Deus.
1: É nosso dever e nossa salvação.
0: Na verdade, é digno e justo, é nosso dever e salvação. Dá-vos graças sempre, em todo lugar, Senhor Pai Santo, Deus Eterno e Todo-Poderoso, por Cristo Senhor nosso. Quando estava reunido com os apóstolos na última ceia, para perpetuar pelos séculos a memória da sua paixão salvadora, ele ofereceu-se a vós como cordeiro sem mancha e foi aceito como perfeito sacrifício de louvor. Neste sublime mistério, alimentais e santificais os vossos fiéis, para que no mundo inteiro o gênero humano seja iluminado por uma só fé e unido na mesma caridade. Assim nos aproximamos da mesa deste admirável sacramento, para que, repletos da doçura e da vossa graça, nos transformemos em imagem da vossa glória. Por isso, o céu e a terra entoam um hino novo de adoração, e também nós, com a multidão dos anjos, dizemos a uma só voz:
1: Santo, Santo, Santo, Senhor Deus do Universo, o céu e a terra proclamam a vossa glória, hosana nas alturas. Bendito o que vem em nome do Senhor, hosana nas alturas.
0: Na verdade, ó Pai, vós sois santo e fonte de toda a santidade. Santificai, pois, estes dons, derramando sobre eles o vosso Espírito, a fim de que se tornem para nós o corpo e o sangue de nosso Senhor Jesus Cristo.
1: Enviai o vosso Espírito Santo.
0: Estando para ser entregue e abraçando livremente a paixão, Jesus tomou o pão, pronunciou a bênção de ação de graças, partiu e o deu a seus discípulos, dizendo: Tomai todos e comei, isto é o meu corpo, que será entregue por vós. Do mesmo modo, no fim da ceia, ele tomou o cálice em suas mãos e, dando graças novamente, o entregou a seus discípulos, dizendo: Tomai todos e bebei. Este é o cálice do meu sangue, o sangue da nova e eterna aliança, que será derramado por vós e por todos para a remissão dos pecados. Fazei isto em memória de mim. Mistério da fé e do amor.
1: Todas as vezes que comemos deste pão e bebemos deste cálice, anunciamos, Senhor, a vossa morte, enquanto esperamos a vossa vinda.
0: Celebrando, pois, o memorial da morte e ressurreição do vosso Filho, nós vos oferecemos, ó Pai, o pão da vida e o cálice da salvação, e vos agradecemos porque nos tornastes dignos de estar aqui na vossa presença e vos servir.
1: Aceitai, ó Senhor, a nossa oferta.
0: Ante vos pedimos que, participando do corpo e sangue de Cristo, sejamos unidos pelo Espírito Santo num só corpo.
1: O Espírito nos una num só corpo.
0: Lembrai-vos, ó Pai, da vossa Igreja, que se faz presente pelo mundo inteiro, que ela cresça na caridade, em comunhão com o Papa Leão, o nosso Bispo Dom José, nossos bispos auxiliares Adênis, Reginei, os bispos do mundo inteiro, os presbíteros, diáconos e todos os ministros do vosso povo.
1: Lembrai-vos, ó Pai, da vossa Igreja.
0: Lembrai-vos também, na vossa misericórdia, dos nossos irmãos e irmãs que adormeceram na esperança da ressurreição. Sufrágio de Claudete dos Santos Silva, sétimo dia de Ana Maria Nascimento Farias, Hélio Lima, Hilda Lima, Manuel Lima, Messias Albiero, e de todos os parentes e amigos que já faleceram, e todos que partiram desta vida, acolhei-os junto a vós, na luz da vossa face.
1: Concedei-lhes, ó Senhor, a luz eterna.
0: Enfim, nós os pedimos, tende piedade de todos nós, e dai-nos participar da vida eterna, com a Virgem Maria, Mãe de Deus, com São José, seu Esposo, os apóstolos e todos os santos que neste mundo viveram na vossa amizade, fim de vos louvarmos e glorificarmos, por Jesus Cristo, vosso Filho. Por Cristo, com Cristo e em Cristo, a vós, Deus Pai Todo-Poderoso, na unidade do Espírito Santo, toda honra e toda glória, por todos os séculos dos séculos.
2: Amém.
0: Guiados pelo Espírito Santo que ora em nós e por nós, elevemos as mãos ao Pai e rezemos juntos a oração que o próprio Jesus nos ensinou. Pai nosso
1: que estais nos céus, santificado seja o vosso nome, venha a nós o vosso reino, seja feita a vossa vontade, assim na terra como no céu. O pão nosso de cada dia nos dai hoje, perdoai-nos as nossas ofensas, assim como nós perdoamos a quem nos tem ofendido. E não nos deixeis cair em tentação, mas livrai-nos do mal.
0: Livrai-nos de todos os males, ó Pai, dai-nos hoje a vossa paz. Ajudados pela vossa misericórdia, estejamos sempre livres do pecado e protegidos de todos os perigos, enquanto aguardamos a feliz esperança e a vinda do nosso Salvador, Jesus Cristo.
1: Vosso é o reino, o poder e a glória para sempre.
0: Coloque a mão no seu coração nesta oração da paz. Vamos pedir a paz do Senhor. O mundo precisa de paz. Nós precisamos de paz em nosso coração, vamos de paz em nossas famílias. A paz que só o Senhor pode nos dar. Senhor Jesus Cristo, que dissestes aos vossos apóstolos, eu vos deixo a paz, eu vos dou a minha paz. Não olheis os nossos pecados, mas a fé que anima a vossa igreja, dá-lhe segundo o vosso desejo, a paz e a unidade. Vós que sois Deus, com o Pai e o Espírito Santo.
2: Amém.
0: A paz do Senhor esteja sempre convosco.
1: O amor de Cristo nos uniu. Cordeiro de Deus, que tirais o pecado do mundo, tende piedade de nós. Cordeiro de Deus, que tirais o pecado do mundo, tende piedade de nós. Cordeiro de Deus, que tirais o pecado do mundo, dai-nos a paz.
0: Provai e vede como o Senhor é bom, feliz de quem nele encontra o seu refúgio. Eis o Cordeiro de Deus que tira o pecado do mundo.
1: Senhor, eu não sou digno de que entreis em minha morada, mas dizei uma palavra e serei salvo.
0: O corpo e o sangue de Cristo nos guarde para a vida eterna.
1: Amém. Jesus está no meio de nós e se oferece como alimento de vida eterna na Sagrada Eucaristia. Cantemos.

Você que já recebeu Jesus, você que está recebendo, faça seu momento de ação de graças. Faça o seu momento de intimidade com o Senhor. Você que nos acompanha também pela TV, pelo YouTube. Senhor, obrigado pela sua misericórdia. Obrigado pela sua bondade. São tantas pessoas que hoje, Senhor, precisam ser tocadas pela tua graça, precisam ser tocadas pela tua misericórdia. Sim, Jesus, resgata os teus filhos, Senhor. Dá a cada um de nós cada vez mais o ardor da oração, o fervor de sermos pessoas fervorosas, Senhor, cheias da tua presença, cheias do teu Espírito Santo, para que possamos levar a mensagem do Evangelho de um Deus vivo e vivido a tantas pessoas que mais precisam. Nós te bendizemos, Senhor, por esta obra. A obra evangelizar é preciso. Nós te bendizemos, Senhor Jesus, pela vida de tantos que aqui atuam para que a evangelização aconteça. Nós te bendizemos por todos os sócios, Senhor, que contribuem, os associados que contribuem para que a evangelização aconteça. Nós te bendizemos por cada vida resgatada, Senhor, nesta obra de Deus. Nós te bendizemos, Senhor Jesus, por tantas pessoas que neste momento estão sendo tocadas pela tua presença, estão deixando as drogas, estão deixando os vícios, estão deixando a depressão, o desânimo, para se levantar como pessoa nova. Deixa Cristo te levantar no dia de hoje. Deixa Cristo te resgatar. Deixa Cristo te fortalecer. Tudo posso naquele que me fortalece. É no Senhor que nós nos fortalecemos. Bendito seja a tua presença, Senhor. Bendito seja a tua misericórdia, Jesus. Vamos cantar ao Senhor.

0: obrigado, Senhor. Nós te bendizemos, te damos graças pela tua bondade e pela tua misericórdia. Oremos. Senhor, a participação na mesa celeste nos santifique, a fim de que, pelo corpo e sangue de Cristo, se estreita entre nós os laços da união fraterna. Por Cristo nosso Senhor.
1: Amém. 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
0: Quem quiser conhecer um pouquinho da minha história, tenho nesse livro aqui, tenho 3 livros, estou com o 4º livro já na editora para ser lançado. O 4º livro vai chamar Uma Vida com Propósitos, uma junção de espiritualidade e também psicologia. Estou terminando o curso de psicologia. Este livro aqui conta um pouquinho da minha história. Recomece, Deus acredita em você. A partir também dos atendimentos, que nós temos dificuldades de recomeçar a partir de um erro, de uma queda. Esse livro se encontra em todas as plataformas aí de venda de livros, sites também, se encontra se colocar no, lá no pesquisar na internet. Neste livro eu conto um pouco também da minha conversão, né? Minha conversão que se deu já com os 23, 24 anos de idade, e eu fiz uma experiência de Deus, um retiro, depois senti o chamado sacerdócio, entrei para o seminário já quando alguns já estavam sendo ordenados. Entrei com 27 anos, fui ordenado com 36, mas graças a Deus sou muito feliz como padre, muito feliz na missão que Deus me confiou, aqui também na obra Evangelizar, como missionário também, colaborador desta missão. É uma alegria estar aqui também evangelizando. Lá na paróquia onde eu estou, teremos hoje uma missa às 19h30, paróquia Nossa Senhora da Conceição, Butiatuvinha, aqui em Curitiba, região do Santa Felicidade. Quem quiser ir participar lá também, terá uma confraternização depois. Se der bastante gente, a gente divide e dá tudo certo, não é? É assim nas coisas de Deus. Então agradeço também por você que reza por mim, reza por nós padres. Também precisamos da oração de vocês. Contamos com as orações de vocês. Lembre de rezar então hoje uma Ave Maria por mim, pelo meu ministério. Deus abençoe a todos vocês. Vamos pedir a bênção de Deus. A bênção por intercessão de Nossa Senhora.
2: Padre, antes gostaríamos de pedir a sua licença.
3: Pois hoje louvamos a Deus pelo dom da sua vida, por sua vocação e por todo o amor dedicado ao serviço da Igreja. Sua vida é sinal de presença de Deus no meio de nós. Que Jesus das Santas Chagas continue fortalecendo os seus passos e que Nossa Senhora de Guadalupe o envolva sempre com seu manto de proteção, o abençoando abundantemente e concedendo-lhe saúde, paz e muitos anos de fecundos ministério. Parabéns pelos seus 49 anos de vida.
0: Amém. Muito obrigado.

0: Viva eu!
1: Viva! Viva!
0: Obrigado mais uma vez, obrigado pelas orações. Vamos receber agora a bênção de Deus. Senhor esteja convosco.
2: Ele está no meio de nós.
0: Por intercessão da Virgem Maria, desça sobre vós e permaneça a bênção do Deus Todo-Poderoso. Pai, Filho e Espírito Santo.
2: Amém.
0: Temos todos uma abençoada tarde e de paz, Senhor, vos acompanhe.
2: Graças a Deus.
0: Saudai-vos.

Boa tarde, querido povo de Deus. Agora 13 horas e 35 minutos aqui na Barroso Mix. E está começando mais um programa Sintonia da Fé comigo, Petrina do Carmo. Hoje é dia 18 de junho de 2026 e é muito bom estar aqui com vocês novamente em mais uma quinta-feira eucarística. E aí, já tá mandando aí sua mensagem, já tá escrevendo seu pedido especial para hoje? O programa ele fica mais lindo com a sua participação. Então já vai mandando aí para mim, no WhatsApp da rádio, já tá aberto para você. 32 99977 4486. Faça igual a nossa amiga Rosemary Rocha, lá de Picos, Piauí. Ela já mandou o seu pedido. Ela disse: boa tarde, Petrina. Queria ouvir uma música do Padre Alessandro, O Que É Que Eu Sou Sem Jesus, para oferecer para minha família e para vocês aí na rádio. Boa tarde, que Deus abençoe a todos, amém. Amém, Rosemary, muito obrigada aí pelo seu pedido, pela sua mensagem. Um forte abraço para você e seus familiares. Vamos iniciar o nosso programa então com a música do Padre Alessandro Campos, O Que É Que Eu Sou Sem Jesus.

0: Agora, quem vai participar aqui conosco é nosso amigo Alailton, lá de Maceió, Alagoas. E ele mandou um áudio aqui pra gente. Boa tarde, Alailton.
1: Tina, minha irmã, Pai de Cristo e Amor de Maria. Boa tarde, Alailton, Maceió, Alagoas. Tudo bem? Antes de tudo, quero dizer que quando eu não consigo passar a mensagem, não é que eu não esteja na escuta, estou na escuta. Porém, no meu trabalho nem sempre é possível estar passando a mensagem ou ouvindo. Por isso que eu tento passar nesse horário, que é o horário do almoço, aí eu aproveito. Mas vou tentar ser rápido. Primeiro, Petino, hoje quinta-feira, nossa quinta-feira eucarística, e quero dizer aqui que homilia maravilhosa dessa missa que a gente teve aí, não foi? Porque eu ainda não tinha parado para pensar que o Pai Nosso, ele se encerraria com um pedido de cura e libertação, que é, na verdade, né? É um pedido de cura e libertação. Eu já tinha percebido, sim, que o Pai Nosso, às vezes, nós rezamos e não prestamos atenção nas palavras que estão no Pai Nosso. Eu convido a qualquer um hoje, nesse momento, quando rezar o Pai Nosso, reze pausadamente para ver os versos que ele diz. E um dos que eu acho muito forte também é quando ele pede para que seja feita a sua vontade, né? E isso eu já falei outras vezes e eu volto a insistir. É a vontade de Deus e não a nossa. Tá certo, minha irmã? E hoje, quinta-feira, eu quero pedir aqui para oferecer a todos que estão na escuta e ouvir com a vida reluz diante do rei, tá certo? Fica com Deus, um abençoado restinho de quinta-feira e até amanhã, se Deus quiser. Um abraço, tá? Para você e para a família.
0: Fica com Deus também, Alailton. Muito obrigada pela sua mensagem. Senti falta de você aqui ontem mesmo, que você não mandou pedido, mas fico feliz em saber que quando você não passa a mensagem, você está ouvindo da mesma forma. Muito obrigada, tá? Fico feliz com a sua mensagem e a sua reflexão de hoje, né? A homilia lá que foi sobre o Pai Nosso. Tem homilias que tocam a gente, né? E o Pai Nosso é uma oração linda, que a gente pode refletir e prestar realmente atenção, que Deus tem que ser feita a vontade de Deus e não a nossa. Então a gente tem que colocar tudo nas mãos deles, né, Alailton? Muito obrigada, tá? Um forte abraço para você e para sua família. Vamos tocar aqui agora, então, Diante do Rei com Vida Reluz.

0: E vamos com mais uma participação. Agora é a vez da Adriana, lá de Belo Horizonte. E ela mandou também um áudio para nós. Boa tarde, Adriana.
1: Ei, Petrina, boa tarde, tudo bem? Tô aqui curtindo, viu? Não participo todos os dias, não, mas eu tô aqui ligadinha, que é a Adriana de Belo Horizonte. É, toca pra gente aí o Príncipe da Paz com Flávio Victor. Ofereço pra todos os ouvintes, pra você e sua família. Beijos e abraços.
0: Um beijo pra você, Adriano, pra toda sua família. Muito obrigada pela mensagem. Que bom que tá sintonizada aí todos os dias com a gente. Fico feliz em saber. Muito obrigada, tá? Vou tocar seu pedido aqui agora. Nós estaremos ao vivo até às 15 horas da tarde. Quem não mandou mensagem, não deixa pra última hora, tá? Aproveita e já manda de uma vez, que daqui a pouco eu toco seu pedido. 32 99977 4486. Tô esperando a sua participação.

0: Continuando aqui com as nossas participações, a Fabiola lá de Barra Mansa, ela mandou: boa tarde, tudo bem? Toca, por favor, a música Vinde a Mim, do padre Reginaldo Manzotti, oferecendo para dona Dorinha, Ivone e dona Terezinha, que está aniversariando hoje 97 anos. Obrigada, Fabiola, pela sua mensagem, pelo seu pedido. Um beijo para você e para toda a sua família. Já vou mandar aqui as felicitações para Terezinha, que a Dorinha também aqui mandou um áudio praticamente junto com você. Já vou colocar o áudio dela aqui na sequência. Boa tarde, Dorinha.
1: Bom dia, Pedrina. Aqui em casa hoje é um dia muito especial. A minha mãe está fazendo aniversário. Coloca uma música bem bonita para ela aí, hein? Tem dona Terezinha. Tá aqui a Bibiola, a enfermeira, a Ivoninha, todos nós aqui para comemorar o aniversário dela. 97 anos. Não é brinquedo não, hein?
0: Ei, Dorinha, que coisa boa, hein? Sua mãe fazendo 97 anos. Ei, Terezinha, dona Terezinha, que você tenha uma vida abençoada, cheia de saúde, que Deus derrame muitas bênçãos sobre a senhora, tá? Tenha um feliz aniversário, espero que todo mundo esteja aí aproveitando com a senhora. Um forte abraço, desejo toda a felicidade do mundo. Que Deus abençoe, né, Dorinha? É tão difícil a gente conseguir chegar nessa idade. Que Deus continue abençoando.

abençoando sua mãe e todos vocês, tá? Muito obrigada pela sua mensagem e sintam-se abraçadas por nós, mesmo que de longe, tá bom? Como a Fabiola já mandou aqui o pedido especialmente para vocês e você tinha pedido para escolher a música, eu vou tocar a música que a Fabiola pediu, tá? Porque é especial para Dona Terezinha e para vocês também, é claro, né? Forte abraço para Fabiola, para você, Dorinha, Ivone e em especial Dona Terezinha, né? Vou tocar a música aqui então para vocês agora, do Padre Reginaldo Manzotti, Vinde a Mim. Aumenta o som.

E vamos com mais uma participação, a nossa amiga Viviane, lá de Fartura. Ela disse: boa tarde, Petrina. Manda uma música para mim do Frei Gilson. Ofereço para toda a minha família e coloca toda a minha família em oração. Família Souza. Pode deixar que sempre estaremos rezando por vocês, tá, Viviane? Obrigada pela sua mensagem. Acho que é a primeira vez também mandando aqui no meu programa, né? Gratidão por ter você aqui. Mande mensagens mais vezes. Como você pediu para eu escolher a música do Frei Gilson, eu escolhi És o Deus Fiel, tá bom? Espero que você goste. Aumenta o som.

0: Continuando com as nossas participações, agora é a vez da Maria de Fátima, lá de Sena, e ela mandou um áudio aqui pra gente. Boa tarde, Maria.
1: Boa tarde, Pedrina. Boa tarde, Rafael. Olha, eu também estou trabalhando, mas estou ouvindo vocês todo dia quando eu estou no trabalho. Só não posso falar e mandar pedir mensagem, nem mandar mensagem, mas agora eu estou falando rapidinho. Uma boa tarde, manda um abraço para mim, Pedrina, Maria de Fátima de Sena.
0: Um abração para você, Maria de Fátima. Muito obrigada por estar ouvindo aí o programa, tá? Eu fico muito grata por você estar acompanhando a programação da Barroso Mix. Que você tenha um dia abençoado aí no seu trabalho, que esteja tudo em paz. Muito obrigada aí pela sua participação, tá bom, minha querida? E o Hernando de Brejo da Madre de Deus, ele mandou: boa tarde, Petrina. Gostaria de escutar uma música do Thiago Brado. Pode deixar, meu amigo, vou tocar para você aqui agora. Um forte abraço para você também e toda a sua família, tá? Tenha um dia abençoado. Como a Maria de Fátima, ela não pediu música, e agora eu também já li a sua mensagem, Hernando, eu vou colocar para você também, tá, Maria de Fátima? Escolher a música do Thiago Brado, Basta Querer, então vai para vocês dois, tá bom? Como você não pediu música, eu já aproveitei e já li mais uma participação, né, do Hernando, que pediu a música também. Nosso WhatsApp tá cheio de mensagens, assim que eu gosto de ver, hein? Todo mundo participando. Muito obrigada, viu, pessoal, pelo apoio. E vamos lá com mais uma música aqui no nosso programa, agora com Thiago Brado.

agora quem está participando conosco é a nossa amiga Josileide, lá de Linda França, Sergipe. Ela mandou aqui para mim: boa tarde, que Deus nos proteja sempre. Amém, minha amiga, um forte abraço para você. Que bom que você está acompanhando o programa. Fica com Deus, tá? Forte abraço para você e seus familiares. E a Meire, lá de Congonhas. Ah, Congonhas, eu tenho familiares aí, Meire. Ela disse assim: boa tarde, Petrina. O meu netinho Renan gosta da música A Escolhida. Um abraço para você, Meire, pro seu netinho Renan. Que vocês tenham um dia abençoado, tá? Forte abraço para todos vocês aí. Vou colocar a música que ele gosta, né? Acho que é de louvor e fé. A música que ele gosta, A Escolhida. Já vou tocar aqui na sequência. É agora 14 horas e 12 minutos na Barroso Mix. 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

0: Agora, a nossa próxima participação é da nossa amiga Josélia, lá de Guaíra, São Paulo. Ela disse: oi Petrina, boa tarde, tudo bem? Olha nós aqui mais um dia curtindo essa programação maravilhosa, Sintonia da Fé. Petrina, gostaria de ouvir Ana Lúcia. Quanto mais eu sou de Maria, mais eu sou de Jesus. Ofereço para todos os ouvintes, para minha família, para você e sua família. Fica com Deus, abraço. Fica com Deus também, minha amiga. Um abraço enorme para você e seus familiares. Obrigada pela sua mensagem, pelo seu pedido musical aí, tá? Gratidão por todos os dias você estar participando aqui com a gente. Muito obrigada, tá? Tenha uma excelente semana, fim de semana já quase, né, Josélia? Vou tocar seu pedido aqui agora, tá bom? Quanto mais eu sou de Maria, de Ana Lúcia. 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

Agora quem vai participar com a gente é a nossa amiga Maria Goretti, lá de Contagem. Ela disse: oi Petrina, boa tarde, programa maravilhoso. Deus continue te abençoando, toca inabalável. Amém, amiga, muito obrigada aí pela mensagem, por elogiar o programa. Que bom que tá gostando, é pra vocês mesmo, tá? Muito obrigada. Um forte abraço para você e sua família, tá bom? Pode deixar que eu vou tocar sua música aqui agora, a música do Padre Reginaldo, né? Inabalável. Agora 14 horas e 24 minutos na Barroso Mix. Temos um monte de mensagens aqui, vários pedidos. E aí vamos tocando já na sequência, sem enrolação.

0: Agora quem vai participar com a gente é a nossa amiga Rosimeire, lá de Guaíra, São Paulo. E ela também mandou um áudio aqui para nós. Boa tarde, Rosimeire.
1: Olá, Petrina. Aqui é Rosimeire de Guaíra. Quero ouvir uma música com Anjo de Resgate. Oferecer para todos os ouvintes, para você, seu marido, para todos os ouvintes da rádio.
0: Um abraço para você, minha amiga. Obrigada pela participação, pela presença aqui no programa, pelo carinho, tá? Que você tenha um excelente dia. Agora 14 horas e 29 minutos aqui na Barroso Mix. Já vamos tocar aqui na sequência para dar tempo de tocar todas as músicas que temos aí. Vários pedidos, graças a Deus, no programa Sintonia da Fé. Agora uma de Anjos de Resgate, Ato de Amor. Aumenta o som.

Agora, quem participa conosco é a nossa amiga Edilene, lá de Princesa Isabel, Paraíba. Ela disse: boa tarde, gostaria de ouvir a música do padre Reginaldo Manzotti, O Espírito Santo Repousa. Muito obrigada, Edilene, pela sua participação, pela companhia de sempre, pelo pedido musical. Gente, eu tô com a voz um pouquinho ruim, tá? Tem hora que pode falhar e vocês dão desconto pra minha voz. É, já vou tocar sua música, tá, Edilene? E eu queria também mandar um abraço. Desculpa aí, tá, pessoal? Tá falhando a voz aqui, mas eu vou conseguir falar. Mandar um abraço pra minha mãe, Martinha, pra minha irmã Márcia, pra minha tia Dalva, pra minha prima Débora e pro Saulinho também, estão lá em Catas Altas da Noruega ouvindo a gente. Um abraço pra vocês, um grande beijo. Tô com saudade de todas. E que bom que vocês estão ouvindo o programa, tá? Espero que estejam gostando. E um abraço para todos vocês, ouvintes também, que estão participando aqui com a gente no programa, né? Temos várias mensagens. Então, vamos tocar aqui na sequência a música do padre Reginaldo Manzotti, Espírito Santo Repousa. Aumenta o som.

vem de Deus, fruto do amor do Pai, do Filho. Vinde, Espírito Santo, enchei os corações dos vossos fiéis e acendei neles o fogo do vosso amor. Enviai o vosso Espírito e tudo será criado e renovareis a face da terra. Oremos. Ó Deus, que instruísse os corações dos vossos fiéis com a luz do Espírito Santo, fazei que apreciemos retamente todas as coisas segundo o mesmo Espírito e gozemos sempre da sua consolação. Por Cristo Senhor nosso. Amém.

0: agora quem participa aqui conosco é a nossa amiga Penha, lá de São José de Ubá, e ela mandou um áudio aqui pra gente. Boa tarde, Penha.
1: Petrina, boa tarde. Eu queria que você colocasse uma música pra mim. Eu não sei o nome dela, não. É uma música que toca no padre Marcelo Rossi. Assim que ele começa o programa, começa aquela música linda, menina. Eu não sei o nome dela, não. Se você puder saber o nome e colocar para mim, eu agradeço todos vocês aí, todos nós, que essa rádio é linda, maravilhosa. Tá bom, minha filha? Tudo de bom aí.
0: Obrigada, Penha, pela sua participação, pela sua mensagem. Obrigada por estar sempre acompanhando o nosso programa Sintonia da Fé. Agora 14 horas e 41 minutos. Nós vamos tocar aqui a música, então. É uma música nova, né, amiga, que o padre Marcelo está tocando no programa dele. Eu vou testemunhar, tá bom? Que ele é o nome da música. É só para você saber quando você quiser ouvir, tá? Já vou tocar aqui agora na Barroso Mix.
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2: Agora quem participa com a gente é a nossa amiga Cláudia, lá de Juiz de Fora. Ela disse, olá, tudo bem? Paz a todos. Gostaria de ouvir Eu Sou Vitorioso pelo Sangue de Jesus, de Flávio Dezembro. Obrigada. Muita paz e bem a você também, Cláudia, toda a sua família. Obrigada pela mensagem, pela participação. Vou colocar aqui a sua música agora. O programa está passando rápido, né, pessoal? Já agora 14 horas e 46 minutos. Nossa, como passou rápido. Vocês participando, né, ativamente do programa, passa tão rápido, né? Então já vou tocar aqui na sequência a música do Flávio Dezembro, pedido da nossa amiga Cláudia.

0: Agora quem vai participar conosco é a nossa amiga Valéria e ela mandou um áudio aqui pra gente. Boa tarde, Valéria.
1: Boa tarde, Petrina. Mais uma tarde trabalhando, curtindo o seu programa que está maravilhoso. Você é sensacional. Eu queria alguma música da irmã Kelly.
0: Obrigada, minha amiga, pelo elogio. Que bom que você está acompanhando e curtindo o programa. Gratidão, viu? Muito obrigada mesmo. Um forte abraço para você e toda a sua família. Bom, eu escolhi a música da irmã Kelly, Glorioso São Miguel. Eu gosto muito dessa música. Espero que você também possa curtir, tá bom? Nessa tarde de quinta eucarística. Aumenta o som.

0: E vamos aí com a nossa última participação de hoje. A nossa amiga Sebastiana, lá de Ulianópolis, Pará, mandou mensagem pra gente. Ela tá lá no Maranhão, na casa da filha dela. Boa tarde, Sebastiana.
1: Boa tarde, Pedrinho. Com amor de Cristo, amor de Maria. Deus abençoe nosso dia. Boa tarde a todos os locutores. Rafael, sua filha, que Deus abençoa, né? Eu quero que você coloque um louvor. Padre Marcelo Rocha. Ofereço para a irmã Arlete, para a irmã Nilde, para a irmã Lia, para a irmã Milagre, para o irmão Antônio, para todos aqueles que estiver na escuta, né? É um programa abençoado. Eu me sinto feliz quando você está dentro da minha casa. Ainda estou aqui na casa da minha filha. Eu ofereço para eles todos, quem estiver na escuta, né? E para quem gostar. E para você e sua família, Pedrina. Quero desejar um feliz aniversário para a mãe da Dorinha. Ô, Dorinha, olha o banquete, né, Dorinha? Nós estamos distante, mas feliz aniversário para sua mãe. Desejo tudo de bom. Você ainda tem sua mãe de 90 e poucos anos e eu não tenho mais. Mas que Deus te abençoe, Dorinha. Me sinto feliz de você ter sua mãe. Fica com Deus. Salve Maria a todos, a paz de Cristo.
0: A paz de Cristo, Sebastiana. Fica com Deus, você, sua filha, seus netinhos. Um grande abraço para vocês, tá? Aí no Maranhão. Muito obrigada pela sua participação, pela presença. Eu já vou aqui colocar rapidinho, que não vai dar tempo de tocar a música toda. Mas eu queria agradecer a todos vocês que participaram do programa hoje. Foi bem movimentado, muitos pedidos, graças a Deus. E amanhã estarei de volta, se Deus permitir, após a missa. Tá bom, pessoal? Espero vocês. Até amanhã. Tchau, tchau. Fica com Deus.

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1: 15 horas, em ponto.
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3: Na presença das Santas Chagas de Jesus, convido você e sua família para este momento abençoado na nossa programação. Vamos juntos colocar nas Santas Chagas de Jesus o nosso pedido de oração, a nossa intenção. Prepare o seu ambiente de oração com as fotos, as roupas de família e, de modo particular, lembrando dos enfermos. Traga os nomes por quem vamos interceder e pedir cura e libertação de todos os sofrimentos e dores.
4: Por tuas chagas, Senhor, curados.
5: Queridos irmãos e irmãs, é quinta-feira. Com um olhar eucarístico, vamos rezar o Terço das Santas Chagas, esse ato de amor de nosso Senhor Jesus Cristo, que prometeu e cumpre: estarei convosco todos os dias até o fim dos tempos. Rezemos. Em nome do Pai e do Filho e do Espírito Santo. Amém. Creio em Deus Pai Todo-Poderoso, Criador do céu e da terra, e em Jesus Cristo, seu único Filho, nosso Senhor, que foi concebido pelo poder do Espírito Santo, nasceu da Virgem Maria, padeceu sob Pôncio Pilatos, foi crucificado, morto e sepultado, desceu à mansão dos mortos, ressuscitou ao terceiro dia, subiu aos céus, está sentado à direita de Deus Pai Todo-Poderoso, de onde há de vir julgar os vivos e os mortos. Creio no Espírito Santo, na Santa Igreja Católica, na comunhão dos santos, na remissão dos pecados, na ressurreição da carne, na vida eterna. Amém. Ó Jesus, divino Redentor, tende misericórdia de nós e do mundo inteiro. Deus Santo, Deus Forte, Deus Imortal, tende piedade de nós e do mundo inteiro. Graça, misericórdia, meu Jesus, nos perigos presentes, cobri-nos com vosso preciosíssimo sangue. Pai eterno, tende misericórdia de nós, pelo sangue de Jesus Cristo, vosso Filho unigênito. Tende misericórdia de nós, vos suplicamos. Amém. Nesse primeiro mistério do Terço das Santas Chagas, contemplamos: Jesus se revela como caminho, verdade e vida. Como fruto desse mistério e dessa contemplação, peçamos por todas as famílias que estão desunidas, que possam, no perdão, no diálogo, fazer um processo de reencontro e paz. Eterno Pai, eu vos ofereço as santas chagas de nosso Senhor Jesus Cristo, para curar as de nossas almas.
6: Meu Jesus, perdão e misericórdia.
3: Pelos méritos de vossas santas chagas.
6: Meu Jesus, perdão e misericórdia.
3: Pelos méritos de vossas santas chagas.
6: Meu Jesus, perdão e misericórdia.
3: Pelos méritos de vossas santas chagas.
6: Meu Jesus, perdão e misericórdia.
3: Pelos méritos de vossas santas chagas.
6: Meu Jesus, perdão e misericórdia.
3: Pelos méritos de vossas santas chagas.
6: Meu Jesus, perdão e misericórdia.
3: Pelos méritos de vossas santas chagas.
6: Meu Jesus, perdão e misericórdia.
3: Pelos méritos de vossas santas chagas.
6: Meu Jesus, perdão e misericórdia.
3: Pelos méritos de vossas santas chagas.
6: Meu Jesus, perdão e misericórdia.
3: Pelos méritos de vossas santas chagas.
6: Meu Jesus, perdão e misericórdia.
3: Pelos méritos de vossas santas chagas.
5: Neste segundo mistério do Terço das Santas Chagas, contemplamos: Jesus cura o cego Bartimeu. Rezemos esta dezena, contemplando este milagre de Jesus, pedindo que o Senhor, ressuscitado, misericordioso, nas suas santas chagas, cure todos os que precisam de uma cura espiritual. Eterno Pai, eu vos ofereço as santas chagas de nosso Senhor Jesus Cristo para curar as de nossas almas.
6: Meu Jesus, perdão e misericórdia.
3: Pelos méritos de vossas santas chagas.
6: Meu Jesus, perdão e misericórdia.
3: Pelos méritos de vossas santas chagas.
6: Meu Jesus, perdão e misericórdia.
3: Pelos méritos de vossas santas chagas.
6: Meu Jesus, perdão e misericórdia.
3: Pelos méritos de vossas santas chagas.
6: Meu Jesus, perdão e misericórdia.
3: Pelos méritos de vossas santas chagas.
6: Meu Jesus, perdão e misericórdia.
3: Pelos méritos de vossas santas chagas.
6: Meu Jesus, perdão e misericórdia.
3: Pelos méritos de vossas santas chagas.
6: Meu Jesus, perdão e misericórdia.
3: Pelos méritos de vossas santas chagas.
6: Meu Jesus, perdão e misericórdia.
3: Pelos méritos de vossas santas chagas.
6: Meu Jesus, perdão e misericórdia.
3: Pelos méritos de vossas santas chagas.
5: No terceiro mistério do terço das santas chagas, contemplamos: Jesus se apresenta como tronco da videira. Rezemos este mistério, pedindo a Deus que nós, como seu rebanho, jamais nos apartemos deste tronco que é a seiva que nos dá vida, e de modo especial pelos jovens, para que não percam a fé. Eterno Pai, eu vos ofereço as santas chagas de nosso Senhor Jesus Cristo para curar as de nossas almas.
7: Meu Jesus, perdão e misericórdia.
3: Pelos méritos de vossas santas chagas.
7: Meu Jesus, perdão e misericórdia.
3: Pelos méritos de vossas santas chagas.
7: Meu Jesus, perdão e misericórdia.
3: Pelos méritos de vossas santas chagas.
7: Meu Jesus, perdão e misericórdia.
3: Pelos méritos de vossas santas chagas.
7: Meu Jesus, perdão e misericórdia.
3: Pelos méritos de vossas santas chagas.
7: Meu Jesus, perdão e misericórdia.
3: Pelos méritos de vossas santas chagas.
7: Meu Jesus, perdão e misericórdia.
3: Pelos méritos de vossas santas chagas.
7: Meu Jesus, perdão e misericórdia.
3: Pelos méritos de vossas santas chagas.
7: Meu Jesus, perdão e misericórdia.
3: Pelos méritos de vossas santas chagas.
7: Meu Jesus, perdão e misericórdia.
3: Pelos méritos de vossas santas chagas.
5: No quarto mistério do terço das santas chagas, contemplamos o encontro de Jesus com Zaqueu. Como fruto deste mistério e contemplação, rezemos por todos aqueles que estão desanimados, sem força, para que possam ter atitudes de um encontro com o Senhor, dispostos a uma vida nova. Rezemos. Eterno Pai, eu vos ofereço as santas chagas de nosso Senhor Jesus Cristo para curar as de nossas almas.
8: Meu Jesus, perdão e misericórdia.
3: Pelos méritos de vossas santas chagas.
8: Meu Jesus, perdão e misericórdia.
3: Pelos méritos de vossas santas chagas.
8: Meu Jesus, perdão e misericórdia.
3: Pelos méritos de vossas santas chagas.
8: Meu Jesus, perdão e misericórdia.
3: Pelos méritos de vossas santas chagas.
8: Meu Jesus, perdão e misericórdia.
3: Pelos méritos de vossas santas chagas.
8: Meu Jesus, perdão e misericórdia.
3: Pelos méritos de vossas santas chagas.
8: Meu Jesus, perdão e misericórdia.
3: Pelos méritos de vossas santas chagas.
8: Meu Jesus, perdão e misericórdia.
3: Pelos méritos de vossas santas chagas.
8: Meu Jesus, perdão e misericórdia.
3: Pelos méritos de vossas santas chagas.
8: Meu Jesus, perdão e misericórdia.
3: Pelos méritos de vossas santas chagas.
5: No quinto mistério do terço das santas chagas, contemplamos Jesus que anda sobre as águas. Como fruto deste mistério, vamos juntos pedir que, como Pedro, tenhamos a coragem e a fé para dar, nem que seja um passo, nas águas revoltas da vida. O Senhor está conosco. Caminhemos, rezemos juntos. Eterno Pai, eu vos ofereço as santas chagas de nosso Senhor Jesus Cristo para curar as de nossas almas.
9: Meu Jesus, perdão e misericórdia.
3: Pelos méritos de vossas santas chagas.
9: Meu Jesus, perdão e misericórdia.
3: Pelos méritos de vossas santas chagas.
9: Meu Jesus, perdão e misericórdia.
3: Pelos méritos de vossas santas chagas.
9: Meu Jesus, perdão e misericórdia.
3: Pelos méritos de vossas santas chagas.
9: Meu Jesus, perdão e misericórdia.
3: Pelos méritos de vossas santas chagas.
9: Meu Jesus, perdão e misericórdia.
3: Pelos méritos de vossas santas chagas.
9: Meu Jesus, perdão e misericórdia.
3: Pelos méritos de vossas santas chagas.
9: Meu Jesus, perdão e misericórdia.
3: Pelos méritos de vossas santas chagas.
9: Meu Jesus, perdão e misericórdia.
3: Pelos méritos de vossas santas chagas.
9: Meu Jesus, perdão e misericórdia.
3: Pelos méritos de vossas santas chagas.
5: Rezemos três vezes. Eterno Pai, eu vos ofereço as santas chagas de nosso Senhor Jesus Cristo para curar as de nossas almas. Eterno Pai, eu vos ofereço as santas chagas de nosso Senhor Jesus Cristo para curar as de nossas almas. Eterno Pai, eu vos ofereço as santas chagas de nosso Senhor Jesus Cristo para curar as de nossas almas. Amém. Queridos filhos e filhas, tendo rezado o terço das santas chagas, vamos agora fazer a oração de todos os dias, que é a novena das santas chagas de nosso Senhor Jesus Cristo. Rezemos. Por suas santas chagas, suas chagas gloriosas, o Cristo Senhor me proteja e me guarde. Senhor Jesus, foste levado na cruz para que por vossas santas chagas sejam curadas as de nossas almas. Eu vos louvo e agradeço pelo vosso ato redentor. Carregaste em vosso próprio corpo os meus pecados e de toda a humanidade. Nas vossas santas chagas, coloco minhas intenções, minhas preocupações, ansiedades e angústias, minhas enfermidades físicas e psíquicas, meus sofrimentos, dores, alegrias e necessidades. Em vossas santas chagas, Senhor, coloco minha família. Envolvei, Senhor, a mim e meus familiares, protegendo-nos do mal. Coloque a sua intenção. Senhor, ao mostrar vossas santas chagas gloriosas a Tomé e o mandando tocar em vosso lado aberto, o curaste da incredulidade. Eu vos peço, Senhor, permita-me refugiar em vossas santas chagas e, por mérito desses sinais de vosso amor, curai a minha falta de fé. Ó Jesus, pelos méritos de vossa paixão, morte e ressurreição, dai-me a graça de viver os frutos da nossa redenção. Amém.

0: Queridos filhos e filhas da Hora da Misericórdia, o intervalo foi rápido e nós estamos nessa segunda parte da Hora da Misericórdia com a Palavra de Deus, lembrando toda quinta-feira Jesus Eucarístico. Escute o testemunho.
1: Oi, Padre Reginaldo. Eu sou uma filha de Deus muito amada por Deus. Sabe, Padre, o Senhor me ensinou a andar no caminho certo. Sabe, eu e meu marido vivemos juntos há 29 anos. E, assim, a gente conheceu e fomos viver juntos. E foi uma luta danada até que ele quis casar no padre, porque ele queria só casar no civil. E foi escutando o Senhor que eu aprendi, que a gente precisava casar no padre para ser abençoado, né?
0: Isso.
1: Então foi ouvindo o Senhor, que eu pedia todos os dias para Deus tocar no coração dele, para ele se casar comigo. E escutando o Senhor todos os dias, a gente chegava para almoçar e escutava também. Então um dia ele resolveu se casar comigo no padre, que a gente era só casado no civil. E aí, padre, ele fala que o Senhor é nosso padrinho de casamento.
0: Olha aí, coisa boa.
1: Que muda seu coração dele.
0: Ganhei afilhado.
1: Então, teve um mutirão de casamento na nossa igreja e a gente nos casamos, padre. Hoje, faz 8 anos que a gente se casou. Graças a Deus. E cada dia mais e mais Deus nos abençoa, porque hoje a gente vai na igreja, leva nosso filho na igreja, nosso filho tem 17 anos, já foi coroinha. Então, a gente continua no caminho do Senhor. Fica com Deus, Padre, sua bênção. Tchau.
0: Meu grande abraço, filha de Deus, de algum lugar do Brasil. Casou na igreja, como diz o padre, casou para ter a bênção. Deus seja louvado, filha. E que assim, mais e mais casais que já vivem juntos possam casar na igreja. E olha, tira aquela ideia da cabeça que depois que casa vai dar errado. Não, se já está bom, vai ser melhor. Mas se por acaso estragar, é porque já não prestava antes. Não é que o casamento estragou a marmita, não, meu filho. Estava azeda antes. Já não prestava antes. O erro é que quando tá em crise, aí bota filho no mundo. Tá errado, pelo amor de Deus. Já não tá dando certo a dois, você acha que vai dar a três? Primeiro erro. Então, se tá com problema no casamento, não bota filho no mundo, não. Você imagina, há dois já adultos estão com problemas. Aí com uma criança chorando, com fralda para trocar, com dinheiro que vai gastar. Aí a coisa tá feia, aí estraga mesmo. Mesma coisa, está com problema, vai casar. Para quê? Primeiro tem que arrumar, primeiro tem que consertar. Então o problema não está no casamento. Então tira essa visão equivocada, porque é o contrário. O sacramento já está bom, melhor ficará. Bíblia aberta, cartilha de oração. O homem

Mateus, capítulo 6, de 7 a 15. O Senhor esteja convosco, Ele está no meio de nós. Proclamação do Evangelho de Jesus Cristo segundo Mateus. Glória a vós, Senhor. Eis como deveis rezar: Pai nosso que estais nos céus, santificado seja o vosso nome, venha a nós o vosso reino, seja feita a vossa vontade, assim na terra como no céu. O pão nosso de cada dia nos dai hoje, perdoai-nos as nossas ofensas, assim como nós perdoamos aos que nos ofenderam, e não nos deixeis cair em tentação, mas livrai-nos do mal. Porque se perdoardes aos homens as suas ofensas, vosso Pai Celeste também vos perdoará. Se não perdoardes aos homens, tampouco o Pai vos perdoará. Palavra da salvação. Glória a vós, Senhor. Ao ensinar esta oração, Jesus mostrou que é inútil querer convencer a Deus multiplicando palavras, argumentações. Deus não se convence por palavras. Primeiro, Jesus ensina-nos a rezar referindo-se ao Pai. Depois, centra a oração em torno do reino. Pede-se o senhorio do Pai e que este senhorio se concretize na história humana em três níveis. Que o nome do Pai seja santificado por todos e assim toda idolatria seja abolida. Que o discípulo implore ao Pai para que o reino aconteça na vida do cotidiano. De que forma? Não deixamos faltar a ninguém o alimento necessário para a sobrevivência, estabelecendo um clima de perdão e de reconciliação entre todos, e então formando uma verdadeira família. Por fim, que o reino de Deus se manifeste, não permitindo que se deixe levar por tentações. Pai nosso. Foi assim que Jesus começa o grande ensinamento de como rezar. Ensina-nos a rezar, Jesus. Ensina-nos.

0: filhos queridos, em plena novena do Sagrado Coração de Jesus, faça-nos, Senhor, ter um coração semelhante ao de Jesus. Pai nosso, Pai santificado, Pai amado,
1: dai hoje, Senhor.
0: Filhos queridos, nós temos um Deus que é Pai. E quem nos revelou isso foi Jesus. E é por isso que vamos pedir: Pai, venha o teu reino. O teu reino de paz, de justiça, de saúde, de serenidade. O teu reino de igualdade, Pai, abençoai a água, a roupa dos enfermos, as fotos de família. Pai, visite cada lar, cada casa, cada ambiente de trabalho e abençoai aqueles que mais precisam. Pai, que nós aprendamos a perdoar. Que o Senhor esteja com você. Que o Senhor derrame suas graças e bênçãos. Que o Senhor os fortaleça. Em nome do Pai, do Filho, do Espírito Santo.

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Que Deus te abençoe. Hoje é o quarto dia de nossa novena a São João Batista e, como eu costumo dizer, novena é uma batalha espiritual. Devemos nos esforçar para rezar com fidelidade e rezar de fato, com devoção e de coração. Por isso agora, debaixo da intercessão de São João Batista, rezemos o quarto dia de nossa novena. Em nome do Pai, e do Filho, e do Espírito Santo. Amém. No mesmo tempo da gestação de São João Batista, o anjo apareceu a Maria e anunciou que ela seria a mãe do Salvador. Então, Maria foi visitar Isabel, pois o anjo lhe havia dito que Isabel estava grávida. Quando Maria chegou e saudou Isabel, João se mexeu no ventre da mãe e Isabel fez aquela maravilhosa saudação a Maria Santíssima. Bendita és tu entre as mulheres e bendito é o fruto do teu ventre. De onde me vem que a mãe do meu Senhor me visite? Esta saudação de Isabel, inclusive, se tornou parte da oração da Ave Maria. Impulsionados por estes fatos de nossa fé, rezemos. Glorioso São João Batista, que foste santificado no seio materno, ao ouvir vossa mãe, a saudação de Maria Santíssima, por intercessão da Virgem, e pelos infinitos merecimentos de seu divino Filho, de quem fostes precursor, anunciando-o como Mestre e apontando-o como Cordeiro de Deus que tira o pecado do mundo, alcançai-nos a graça de darmos também nós testemunho da verdade e selá-lo até, se preciso for, com o próprio sangue, como fizestes vós ao ser martirizado. Apresentai a Deus os pedidos desta novena, para que se cumpra a vontade de Deus em vista de nossa salvação.

0: abençoai todos os que vos invocam e fazei que aqui floresçam todas as virtudes que praticastes em vida, para que verdadeiramente animados do vosso espírito, no estado em que Deus nos colocou, possamos um dia gozar convosco da bem-aventurança eterna. Amém. Senhor, tende piedade de nós. Cristo, tende piedade de nós. Senhor, tende piedade de nós. São João Batista, que fostes como Cristo, anunciado pelo anjo Gabriel, rogai por nós. São João Batista, que exultastes de alegria no seio de Isabel, quando recebeu a visita da Mãe de Deus, rogai por nós. São João Batista, que enchestes vossa mãe de alegria e merecestes os cuidados de Nossa Senhora, rogai por nós. São João Batista, que clamastes no deserto, preparando os caminhos do Senhor, rogai por nós. São João Batista, que pregastes no Jordão um batismo de penitência para o perdão dos pecados, rogai por nós. São João Batista, que apontastes o verdadeiro Cordeiro, aquele que tira o pecado do mundo, rogai por nós. São João Batista, que vos proclamastes indigno de desatar as sandálias de Jesus Cristo, rogai por nós. São João Batista, que quisestes diminuir para que o Cristo crescesse e tivestes a cabeça cortada no cárcere por falar aos grandes a verdade, rogai por nós. São João Batista, que sois, conforme afirmou o próprio Cristo, mais que um profeta e o maior entre os nascidos de mulher, rogai por nós. Cordeiro de Deus, que tirais o pecado do mundo, perdoai-nos, Senhor. Cordeiro de Deus, que tirais o pecado do mundo, ouvi-nos, Senhor. Cordeiro de Deus, que tirais o pecado do mundo, tende piedade de nós. Pai nosso que estais nos céus, santificado seja o vosso nome. Venha a nós o vosso reino. Seja feita a vossa vontade, assim na terra como no céu. O pão nosso de cada dia nos dai hoje. Perdoai-nos as nossas ofensas, assim como nós perdoamos a quem nos tem ofendido. E não nos deixeis cair em tentação, mas livrai-nos do mal. Amém. Ave Maria, cheia de graça, o Senhor é convosco. Bendita sois vós entre as mulheres, e bendito é o fruto do vosso ventre, Jesus. Santa Maria, Mãe de Deus, rogai por nós, pecadores, agora e na hora de nossa morte. Amém. Ave Maria, cheia de graça, o Senhor é convosco. Bendita sois vós entre as mulheres, e bendito é o fruto do vosso ventre, Jesus. Santa Maria, Mãe de Deus, rogai por nós, pecadores, agora e na hora de nossa morte. Amém. Ave Maria, cheia de graça, o Senhor é convosco. Bendita sois vós entre as mulheres, e bendito é o fruto do vosso ventre, Jesus. Santa Maria, Mãe de Deus, rogai por nós, pecadores, agora e na hora de nossa morte. Amém. Glória ao Pai, ao Filho e ao Espírito Santo, como era no princípio, agora e sempre. Amém. São João Batista, rogai por nós. E assim concluímos o quarto dia de nossa novena a São João Batista. E a bênção de Deus Todo-Poderoso, Pai e Filho e Espírito Santo, desça sobre vós e permaneça para sempre. Amém. Fique na paz e na alegria que vem de Jesus.
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Com a graça de Deus, hoje iniciamos com você esta novena à Nossa Senhora do Perpétuo Socorro. A Mãe do Céu nos leva sempre para Jesus e nós sabemos que nela podemos encontrar o socorro divino, porque pela Virgem Maria nós chegamos a Jesus, o nosso perpétuo socorro. Que Deus nos conceda a graça de rezarmos com fidelidade os 9 dias desta novena. Nos ajude também a compartilhar esta novena com outras pessoas, para que estejam unidas espiritualmente conosco nesta oração. Por isso agora, mergulhados em nossa fé, fortalecidos na esperança, invoquemos a Virgem Maria, rezando o primeiro dia da novena. Em nome do Pai, e do Filho, e do Espírito Santo. Amém. Eis a tua mãe, bondosa mãe do perpétuo socorro, que experimentastes a angústia da vida, acolhei o meu pedido. Sois mãe e tendes o desejo de socorrer a todos, e aqui está alguém que é pecador, mas que recorre a vós. Ó Mãe do perpétuo socorro, nós os suplicamos com toda a força do nosso coração, que venha amparar a cada um de nós em vosso colo materno, nos momentos de insegurança e sofrimento. Que o vosso olhar esteja sempre atento, para não nos deixar cair em tentação, e que em vosso silêncio aprendamos a aquietar nosso coração e fazer a vontade do Pai. Intercedei junto a Ele pela paz no mundo e por nossas famílias. Abençoai todos os vossos filhos e filhas enfermos. Olhai pelas intenções que apresento nesta novena.

0: Iluminai nossos governantes e representantes, para que sejam sempre servidores do povo de Deus. Concedei-nos ainda muitas e santas vocações religiosas, sacerdotais e missionárias para maior difusão do reino de vosso Filho Jesus Cristo e a salvação das almas. Enfim, derramai no coração dos vossos filhos e filhas a vossa bênção de amor e misericórdia. Sede sempre o nosso perpétuo socorro na vida e principalmente na hora da morte. Amém. Pai nosso que estais nos céus, santificado seja o vosso nome. Venha a nós o vosso reino. Seja feita a vossa vontade, assim na terra como no céu. O pão nosso de cada dia nos dai hoje. Perdoai-nos as nossas ofensas, assim como nós perdoamos a quem nos tem ofendido. E não nos deixeis cair em tentação, mas livrai-nos do mal. Amém. Ave Maria, cheia de graça, o Senhor é convosco. Bendita sois vós entre as mulheres, e bendito é o fruto do vosso ventre, Jesus. Santa Maria, Mãe de Deus, rogai por nós, pecadores, agora e na hora de nossa morte. Amém. Ave Maria, cheia de graça, o Senhor é convosco. Bendita sois vós entre as mulheres, e bendito é o fruto do vosso ventre, Jesus. Santa Maria, Mãe de Deus, rogai por nós, pecadores, agora e na hora de nossa morte. Amém. Ave Maria, cheia de graça, o Senhor é convosco. Bendita sois vós entre as mulheres, e bendito é o fruto do vosso ventre, Jesus. Santa Maria, Mãe de Deus, rogai por nós, pecadores, agora e na hora de nossa morte. Amém. Glória ao Pai, ao Filho e ao Espírito Santo, como era no princípio, agora e sempre. Amém. Nossa Senhora do Perpétuo Socorro, rogai por nós. E assim, fortalecidos na graça de Deus, concluímos o primeiro dia da novena a Nossa Senhora do Perpétuo Socorro. Reze conosco com perseverança, apresente à Mãe do Céu os teus pedidos, as tuas intenções. E a bênção de Deus Todo-Poderoso, Pai e Filho e Espírito Santo, desça sobre vós e permaneça para sempre. Amém. Fique na paz e na alegria que vem de Jesus.
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0: 15h37.
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0: 15h40.
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2: Muito bem, estamos chegando nessa programação abençoada, você de perto, de longe. Que bom saber que você está aí. Pode convocar, convida todo mundo, todo o povo de Deus, para mais esta celebração de amor a Deus e também de muita, muita fraternidade ao nosso próximo. Você que está com a gente, onde quer que você esteja, que a graça de Deus esteja te alcançando. E a gente começa esse programa nesse dia abençoado, nesta quinta-feira, véspera já de sexta-feira, trazendo aquele momento especial, que é o nosso Canta Padre Zezinho. E para começar, a gente traz o som, Coração Pensador.
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1: Com certeza esses louvores vão marcando gerações, não é? A gente vai ouvindo e vai relembrando momentos especiais, a gente vai também renovando a nossa fé em Deus, vai também tendo aquele livro espiritual, vai nos animando, né? O nosso renovo vai acontecendo, aquele renovo pra gente poder seguir o nosso dia e lutar mais um dia. E olha, depois do intervalo, a gente tá de volta com o nosso Unção Católica, então fica por aí que eu tenho mais músicas lindas pra tocar aqui no nosso programa de hoje. Fica por aí, a gente volta daqui a pouquinho.
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1: Se você estivesse numa entrevista agora e o entrevistador perguntasse para você o que você tem feito da sua vida, qual a primeira coisa que vem na sua cabeça? Qual seria a sua resposta? Há pessoas que não sabem responder. Elas ficariam pensando. Há pessoas que iriam na periferia. Ah, eu estou trabalhando, eu estou estudando, ah, eu estou namorando. Outros sairiam da pergunta com a famosa resposta: estou fazendo nada. Mas é uma pergunta que grita dentro de nós. Porque o que nos acontece é consequência da resposta a esta pergunta. Nós não somos vítimas do destino. Nós somos autores da própria história. Você está vivendo a vida que escolheu ter. Você convive com as pessoas que escolheu. Ninguém é intruso na tua vida. Você abre portas para estas pessoas. Nós escolhemos mal e não queremos que as consequências sejam más. Nós vivemos de qualquer jeito e queremos que a nossa vida não seja de qualquer jeito.
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6: A Vida Informa, chegando nesta quinta-feira, 18 de junho de 2026. E olha, as respostas que o tempo traz. Muitas perguntas da vida não possuem resposta imediata. Algumas situações parecem justas, alguns acontecimentos parecem sem sentido e certos caminhos parecem confusos, mas a vida informa. O tempo costuma revelar aquilo que a pressa não consegue enxergar. Quantas vezes você já olhou para trás e percebeu que algo que parecia ruim acabou trazendo um aprendizado importante? O tempo não apaga tudo, mas ensina muita coisa. Por isso, nem sempre é preciso entender tudo agora. Algumas respostas chegam devagar, quando estamos preparados para compreendê-las. Eu sou Kleber Salles e este foi o nosso quadro A Vida Informa. Um grande abraço e uma ótima quinta.
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9: 16 horas e 1 minuto.

0: Mix, muito bem, que bom saber que você está aí com a gente e nessa programação abençoada para compartilhar o amor de Deus, a fraternidade ao próximo. Abrimos mais uma sequência com Guilherme Sai Amigos, oração de São Francisco.
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1: Tenho certeza que esta companhia aqui é muito abençoada. Você vai nos abençoando e a gente vai retribuindo com muito carinho, com muito amor, com muita fraternidade aqui no nosso programa. Aliás, o nosso lema é compartilhar amor de Deus e a fraternidade. Então a gente está aqui nessa rádio abençoada, trazendo esse programa que é com certeza um diferencial na sua vida, marcando o seu dia, abençoando o seu dia. Daqui a pouquinho a gente está de volta, vamos a um rápido intervalo e logo na sequência tem mais aqui do nosso Unção Católica.
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5: Você é soldado de que exército? Gente, eu estou sendo fiel a Santo Inácio de Loyola. Você tem moções interiores. Você tem que aceitar ou rejeitar. Só que você vai ter que tomar. Eu estou atrás da bandeira de Deus ou estou como soldado da bandeira do diabo? Nós podemos rejeitar. O grande problema é que nós às vezes queremos aceitar tudo. Aqui entra outras armas importantes da igreja. O jejum. O jejum é uma arma poderosa, porque ela exercita o espírito para a batalha. O jejum, ele exercita o uso do espírito.
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8: Tem uma coisa que pouca gente fala, mas que muda tudo. Nem todo conselho é bom, e mesmo vindo de quem te ama. Às vezes é a pessoa mais próxima, mais bem intencionada, e ainda assim tá te empurrando pro medo. Ela diz, ô, vai com calma, isso é arriscado, melhor você não mexer com isso daí não. Ah, fica onde você tá. Só que ela não tá vendo com seus olhos, não tá sentindo o que pulsa em você. Ela fala do lugar dela, né, da história dela, das dores que ela carrega, que ela passou. Então, antes de você seguir qualquer conselho que aparecer, inclusive o meu, para pensar. Sinta se aquilo te liberta ou te encarcera. Se te acende ou te apaga, porque no fim das contas, é a sua estrada. E é só você que pode trilhar.
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14: 16:25.
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1: Estamos de volta com nossa Unção Católica. Que bom saber que você está aí com a gente. Por aqui essa programação abençoada. A gente vai seguindo, trazendo lindas canções que inspiram. E o Gil Monteiro vem com Se o Teu Sangue.
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Senhor Jesus Cristo, Filho do Pai, enviai agora vosso Espírito sobre a terra. Fazei o Espírito Santo habitar nos corações de todos os povos, para que sejam preservados da decadência, das calamidades e da guerra. Que a Senhora de todos os povos, a Santíssima Virgem Maria, seja a nossa advogada.

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1: Que maravilha ter a sua audiência, o carinho da sua companhia, de toda a sua família, todo mundo curtindo este programa e sendo abençoado, sendo preparado para viver mais um dia. Obrigado pela audiência, a gente vai fechando esse programa aqui, mas prometendo voltar na próxima edição. Um abraço, obrigado pelo carinho, pela audiência, pela companhia de todos os dias. Saúde, paz, Deus no coração, o resto a gente corre atrás. Tchau, tchau.
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7: Paz e bem a todos os ouvintes que estão em sintonia conosco neste dia, na meditação do Salmo 96. Ó justos, alegrai-vos no Senhor. Deus é rei, exulte a terra de alegria, e as ilhas numerosas rejubilem. Treva e nuvem o rodeiam no seu trono, que se apoia na justiça e no direito. Ó justos, alegrai-vos no Senhor. Vai um fogo caminhando à sua frente e devora ao redor seus inimigos. Seus relâmpagos clareiam toda a terra. Toda a terra, ao contemplá-los, estremece. Ó justos, alegrai-vos no Senhor. As montanhas se derretem como cera ante a face do Senhor de toda a terra. E assim proclama o céu sua justiça. Todos os povos podem ver a sua glória. Ó justos, alegrai-vos no Senhor. Os que adoram as estátuas se envergonham. E os que põem a sua glória nos seus ídolos, aos pés de Deus vêm se prostrar todos os deuses. Ó justos, alegrai-vos no Senhor.
8: Ó justos, alegrai-vos no Senhor. Que todos nós possamos nos alegrar na presença, na graça de Deus, que nos conduz cada dia. Porque ele mesmo mostrou que tudo se dobra diante dele por reconhecê-lo como o Criador, o Salvador e o dinamizador da vida, da graça e da misericórdia. Que nós sejamos capazes de conhecer cada dia mais esse Deus que nos chama, que nos convida, que nos convoca e nos envia. É nossa função fazer a vontade do Pai, estar com Ele, caminhar com Ele, e assim, caminhando com Ele, estaremos caminhando com cada um, porque a presença de Deus está em cada um, e é isso que nós precisamos reconhecer nos nossos irmãos, nos nossos companheiros de trabalho, de luta, de comunidade, enfim, onde quer que estejamos. Se formos capazes de ver em cada um o rosto de Deus, estaremos realizando a vontade do Pai. Pensemos em tudo isso enquanto lhes digo que amanhã, se Deus quiser, paz e bem.
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2: 16 horas e 48 minutos.
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0: Ipiranga. É véspera da sexta-feira, o final de semana já tá logo ali e a gente chegando aqui abençoados com a graça e a misericórdia de Deus, vencendo mais uma semana e agradecendo a Deus. Ah, que bom estar com você, hein? A partir de agora, você que tá aí curtindo essa programação, bora lá, Conexão Católica, na programação dessa rádio abençoada, e a gente começa super bem. Colo de Deus, tu és santo.
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1: Todo mundo curtindo esse programa no volume máximo e compartilhando essa programação. Que bom saber disso. Obrigado pela audiência. Daqui a pouquinho, depois do intervalo, tem mais, hein? Fica por aí.
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4: 17 horas e 4 minutos.
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7: Chegando mais uma edição do nosso Positividade News nesta quinta-feira, 18 de junho de 2026. E olha que legal, gente. Mãe salva filho que ia ser atropelado por um ônibus desgovernado. Olha que coisa, rapaz. Foi por um triz mesmo, viu? Uma câmera de segurança registrou uma cena impressionante na cidade de Sejong, na Coreia do Sul. Ao perceber que um ônibus desgovernado invadia a calçada, uma mãe agiu em frações de segundo e puxou o filho para longe, evitando que os dois fossem atingidos. O veículo acabou colidindo contra uma estação de bicicletas e um prédio próximo. Mas mãe e criança escaparam sem ferimentos, graças a Deus, né? O acidente deixou feridos o motorista e um dos passageiros do ônibus, que receberam atendimento médico. A polícia sul-coreana investiga as causas da perda de controle do veículo, enquanto o vídeo da ação rápida da mulher repercutiu nas redes sociais, com muitos internautas destacando que o instinto materno e a agilidade dela foram decisivos para salvar a vida do filho. Poxa vida, que maravilha, né? Graças a Deus que terminou tudo bem, né? Apesar desse transtorno aí, né? Do ônibus desgovernado, né? Mas não terminou em tragédia, nem com quem estava também, nem com o motorista, apesar dele ter sofrido ferimentos aí, né? Eu sou Kleber Salles, esse foi o Positividade News. Um grande abraço, daqui a pouco a gente volta.
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0: Olá, meu amigo, olá, minha amiga ouvinte, graça e paz, que a força de Deus seja a nossa companheira, que a sua luz brilhe para nos iluminar e mostrar o caminho da verdade, do bem e do amor. Eu gostaria de falar hoje sobre o desejo que nós temos de felicidade. Nós desejamos ser felizes. Um filósofo chamado Seneca, do tempo do Império Romano, escreve sobre a felicidade. E ele dizia assim: todos os homens, irmão Galeão, querem viver felizes. Por isso o desejo da felicidade é um desejo natural em todos os seres humanos. Sábios e pessoas comuns, ricos e pobres, livres e escravos, todos compartilham o desejo natural de ser feliz. Isso existe em todos os seres humanos que vivem, em todo lugar, em qualquer época e em qualquer cultura. Somente pessoas com algum tipo de problema mental desejariam ser infelizes. E nesses casos, mesmo nesses casos, essas pessoas buscam o que pensam ser uma vida que lhes trará mais satisfação e felicidade. Mesmo que outras pessoas consideradas sãs digam que é uma vida infeliz. Isto é, pelo menos em uma percepção mais imediata, mesmo que depois venha a mudar de ideia, esta é a vida feliz para elas, para as pessoas que têm algum problema mental. Portanto, todas as pessoas desejam naturalmente ser felizes. O problema sempre consiste em saber a felicidade, o que é mesmo? Em que consiste a felicidade para não cairmos nos erros de confundir a infelicidade com a felicidade? Tem como acontecer isso? Tem uma felicidade camuflada ou que se apresenta como felicidade? O mesmo autor, o mesmo filósofo Seneca, lá naquele livro sobre a felicidade, ele dizia: o difícil é saber o que torna a vida feliz. E a vida feliz é a que é conforme a sua natureza. Ou seja, aquilo que não vai contra aquilo que nós somos por essência. Aquilo que nós somos por natureza. E viver de acordo com a natureza tem a ver com virtude. A felicidade aqui estaria ligada à virtude. Isso significaria, de certa forma, passar pelas coisas, pelo mundo, podendo ocupar-se de tudo, mas sempre buscando aquilo que é melhor, o bem, a verdade, o amor, a paciência, enfim, as virtudes verdadeiramente humanas que constroem uma vida digna e saudável. Nós vamos conversar mais sobre esse assunto. Eu espero que te faça bem. Por isso, indique a outros. Na nossa página no Facebook, todos os dias, você vai encontrar mensagens também. Curta a nossa página e receba mensagens diariamente. Um forte abraço para você. Deus te abençoe. Em nome do Pai, do Filho e do Espírito Santo. Amém.
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5: E voltamos, voltamos. Atenção, povo de Deus. Mais uma sequência chegando com o nosso Conexão Anjos de Resgate, com a música Bênçãos dos Cowboys e Glórias ao Rei Jesus. Tá vindo aí.
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2: Com certeza, a gente vai marcando gerações. Nosso dia vai sendo diferente. Esse é o Conexão Católica. Olha que sequência linda. Daqui a pouquinho tem mais aqui na programação, hein? Fica por aí.
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4: Mais uma edição do Positividade News nesta quinta-feira, gente. E uma nova vacina personalizada contra o melanoma, o tipo mais agressivo de câncer de pele, apresentou resultados promissores quando combinada com a imunoterapia. Em estudo apresentado na reunião anual da Sociedade Americana de Oncologia Clínica, nos Estados Unidos, a combinação da vacina Intismeran com o medicamento Keytruda reduziu em 49% o risco de recorrência e morte pela doença em 59%. E 59%, o risco de metástase. 5 anos após o tratamento, 68,8% dos pacientes que receberam a terapia combinada continuavam livres do câncer, contra 49,1% dos que receberam apenas a imunoterapia convencional. A taxa de sobrevivência também foi maior, 92,2% no grupo que recebeu a vacina personalizada, frente a 71,3% no tratamento padrão. Os resultados são vistos pelos especialistas como uma esperança concreta para o desenvolvimento de terapias cada vez mais personalizadas no combate ao câncer. Poxa vida, hein? Boas notícias aí na área da saúde e os pesquisadores, né? Sempre descobrindo algo para retardar, né? Para tratar melhor aí qualquer tipo de câncer, né? A gente fica esperançoso mesmo, né? Com essas notícias e tomara que essa vacina, né? Possa ficar mais acessível aí para as pessoas, né? Muito legal. Eu sou Kleber Salles e este foi o Positividade News. Um forte abraço para você.
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8: Amados irmãos, amadas irmãs, iniciamos o programa Fé Católica e a nossa catequese é sobre a nota doutrinal sobre o matrimônio cristão. Com o passar do tempo, mesmo quando a atração física e a possibilidade de relações sexuais diminuem, o vínculo mútuo não se dissolve. A opção pela união dos dois se transforma e muda. Naturalmente, não faltarão diversas expressões íntimas de afeto, as quais, no entanto, também são consideradas exclusivas, como expressões da união matrimonial única, que não podem ser oferecidas a outros sem que se sinta inadequado. Precisamente porque a experiência do vínculo mútuo e exclusivo se aprofunda e se fortalece com o tempo, existem expressões reservadas apenas à pessoa com quem se escolheu compartilhar o coração de maneira única. Para o Papa Francisco, esta é precisamente uma das vantagens de compreender a união matrimonial como uma pertença mútua. A relação íntima e a pertença mútua devem ser mantidas por 4, 5 ou 6 décadas. E isto implica a necessidade de escolherem-se mutuamente repetidas vezes. Talvez o cônjuge já não seja atraído por um desejo sexual intenso, que o mova para o outro. mas sente o prazer de pertencer a essa pessoa e de que essa pessoa lhe pertença, de saber que não está sozinho, de ter um cúmplice que sabe tudo sobre a sua vida e que partilha tudo. Este é o companheiro na caminhada da vida. Assim, embora circulem muitos sentimentos confusos no coração, a decisão de amar, de pertencer um ao outro, de partilhar toda a vida e de continuar a amar e a perdoar-se mutuamente, permanece viva todos os dias. No decorrer desta caminhada, o amor celebra cada passo e cada nova etapa. O vínculo encontra novas modalidades e exige a decisão de o restabelecer repetidamente, não só para preservar, mas para fazer crescer. Em todo caso, é preciso reconhecer que a pertença mútua é uma forma de compreender a união conjugal, que tem sua grande riqueza e limites, que é essencial esclarecer. Meu abraço, amigo, a minha bênção. Fiquem com Deus e até o próximo programa.
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11: 17:37.
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2: Que bom saber que você tá com a gente nessa programação abençoada. Voltamos. Mais uma sequência chegando do Conexão Católica. A gente traz agora a Aline Brasil. Não há Deus maior.
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1: Que a luz do Cristo ressuscitado ilumine esse lugar, ilumine o nosso coração, ilumine a nossa vida. É sempre tempo de ressurreição para nós que acreditamos na força do sepulcro vazio.

0: Daqui a gente segue ouvindo as melhores canções, os melhores louvores. Olha quanta coisa bacana aqui no programa de hoje, hein? Obrigado a você por estar aqui com a gente todos os dias. Deus te abençoe, um forte abraço. A gente promete voltar na próxima edição do Conexão Católica, viu? Saúde, paz, Deus no coração. O resto a gente corre atrás. Tchau, tchau.
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3: 17 horas e 57 minutos.
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1: Rádio Barroso Mix informa a hora certa.
2: 18 horas, a hora da Ave Maria.
3: Elevemos nosso pensamento a Deus e oremos. Louvemos ao Senhor. Louvemos ao Senhor desde os céus. Louvai-o nas alturas. Louvai-o todos os seus anjos. Louvai-o todos os seus exércitos. Louvai o sol e lua, todas as estrelas luzentes, as águas que estão sob os céus. Louvemos o nome do Senhor. Ave Maria, cheia de graça, o Senhor é convosco. Bendita sois entre as mulheres. Bendito é o fruto de vosso ventre, Jesus. Santa Maria, Mãe de Deus, rogai por nós, pecadores,

0: O anjo do Senhor anunciou a Maria, e ela concebeu do Espírito Santo. Ave Maria, cheia de graça, o Senhor é convosco. Bendita sois vós entre as mulheres, e bendito é o fruto do vosso ventre, Jesus. Santa Maria, Mãe de Deus, rogai por nós, pecadores, agora e na hora de nossa morte. Amém. Eis aqui a serva do Senhor, faça-se em mim segundo a vossa palavra. Ave Maria, cheia de graça, o Senhor é convosco. Bendita sois vós entre as mulheres, e bendito é o fruto do vosso ventre, Jesus. Santa Maria, Mãe de Deus, rogai por nós, pecadores, agora e na hora de nossa morte. Amém. E o Verbo divino se fez carne e habitou entre nós. Ave Maria, cheia de graça, o Senhor é convosco. Bendita sois vós entre as mulheres, e bendito é o fruto do vosso ventre, Jesus. Santa Maria, Mãe de Deus, rogai por nós, pecadores, agora e na hora de nossa morte. Amém. Rogai por nós, Santa Mãe de Deus, para que sejamos dignos das promessas de Cristo. Oremos. Infundi, Senhor, como vos pedimos, a vossa graça em nossas almas, para que nós, que pela anunciação do anjo, vimos ao conhecimento da encarnação de Jesus Cristo, vosso Filho, por sua paixão e morte, sejamos conduzidos à glória da ressurreição, pelo mesmo Cristo, Senhor nosso. Amém.
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2: Jesus. Amado povo de Deus, boa tarde. Nesta quinta-feira, sempre voltando o nosso olhar para a Eucaristia, alimento importante, viu? Saco vazio não para em pé, viu? A gente precisa se alimentar de Deus. E nada melhor do que a Eucaristia. Mas você sabia que constantemente Jesus está à porta do nosso coração batendo, pedindo, deixe-me entrar? Vamos rezar isso agora? Vamos lá. Em nome do Pai, do Filho e do Espírito Santo. Amém. Senhor Jesus, que dissestes, estou à porta e bato. Se abrir, entrarei e nele farei morada. Senhor, no final desta tarde, bata em meu coração. Senhor, toma iniciativa como sempre tomastes de vir ao meu encontro. É bem verdade, Senhor, que talvez encontrarás a porta fechada ou entreaberta. Talvez encontrarás a porta emperrada. Manda a força do teu espírito, o vento forte dos dons, para que possa abri-la, Senhor, para que eu possa me abrir à tua graça. Senhor, eu não ofereço resistência, ao contrário, receba o meu desejo, vem, Senhor, vem em mim fazer morada. É bem verdade, Senhor, que não encontrarás a casa arrumada, certamente encontrarás tantas coisas que precisam ser purificadas. Mas venha, Senhor, venha em minha alma, meu coração. Bata a porta, eu estarei atento para abri-la com tua graça. Senhor, como fruto deste Pai Nosso que rezo, receba o meu convite. Como fruto desta Ave Maria, que Nossa Senhora me ajude. Pai Nosso que estais no céu, santificado seja o vosso nome. Venha a nós o vosso reino, seja feita a vossa vontade, assim na terra como no céu. O pão nosso de cada dia nos dai hoje. Perdoai-nos nas nossas ofensas, assim como nós perdoamos a quem nos tem ofendido. E não nos deixeis cair em tentação, mas livrai-nos do mal. Amém, Nossa Senhora. Facilita-nos, Nossa Senhora, prepare o caminho para o teu filho. Prepare minha alma, minha vida. e que eu possa estar atento, Mãe, para escutar o divino toque do Seu Filho em meu coração. Ave Maria, cheia de graça, o Senhor é convosco. Bendita sois vós entre as mulheres e bendito é o fruto do vosso ventre, Jesus. Santa Maria, Mãe de Deus, rogai por nós, pecadores, agora e na hora de nossa morte. Amém. Eis que estou à porta e bato. Uma boa noite a todos.
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Divino Jesus, nós vos oferecemos esse terço que vamos rezar, meditando nos mistérios da nossa redenção. Concedei-nos, por intercessão da Virgem Maria, Mãe de Deus e Nossa Mãe, as virtudes que nos são necessárias para bem rezá-lo e a graça de ganharmos as indulgências desta santa devoção. Oferecemo-lo particularmente em desagravo dos pecados cometidos contra o Sagrado Coração de Jesus e Imaculado Coração de Maria, pela paz do mundo, pela conversão dos pecadores, pelas almas do purgatório, pelas intenções do Santo Padre, pelo aumento e santificação do clero, pelos nossos vigários, pela santificação das famílias, pelas missões, pelos doentes, pelos agonizantes, por aqueles que pediram nossas orações e por todas as nossas intenções particulares e pelo Brasil. Creio em Deus Pai Todo-Poderoso, Criador do céu e da terra, em Jesus Cristo, seu único Filho, nosso Senhor, que foi concebido pelo poder do Espírito Santo, nasceu da Virgem Maria, padeceu sob Pôncio Pilatos, foi crucificado, morto e sepultado, desceu à mansão dos mortos, ressuscitou ao terceiro dia, subiu aos céus, está sentado à direita de Deus Pai Todo-Poderoso, donde há de vir e julgar os vivos e os mortos. Creio no Espírito Santo, na Santa Igreja Católica, na comunhão dos santos, na remissão dos pecados, na ressurreição da carne, na vida eterna. Amém. Pai nosso que estais no céu, santificado seja o vosso nome. Venha a nós o vosso reino, seja feita a vossa vontade, assim na terra como no céu. O pão nosso de cada dia nos dai hoje. Perdoai-nos nas nossas ofensas, assim como nós perdoamos a quem nos tem ofendido. E não nos deixeis cair em tentação, mas livrai-nos do mal. Amém. Ave Maria, cheia de graça, o Senhor é convosco. Bendita sois vós entre as mulheres e bendito é o fruto do vosso ventre, Jesus. Santa Maria, Mãe de Deus, rogai por nós, pecadores, agora e na hora de nossa morte. Amém. Ave Maria, cheia de graça, o Senhor é convosco. Bendita sois vós entre as mulheres e bendito é o fruto do vosso ventre, Jesus. Santa Maria, Mãe de Deus, rogai por nós, pecadores, agora e na hora de nossa morte. Amém. Ave Maria, cheia de graça, o Senhor é convosco. Bendita sois vós entre as mulheres e bendito é o fruto do vosso ventre, Jesus. Santa Maria, Mãe de Deus, rogai por nós, pecadores, agora e na hora de nossa morte. Amém.

0: Pai nosso que estais no céu, santificado seja o vosso nome. Venha a nós o vosso reino, seja feita a vossa vontade, assim na terra como no céu.
1: O pão nosso de cada dia nos dai hoje. Perdoai as nossas ofensas, assim como nós perdoamos a quem nos tem ofendido. E não nos deixeis cair em tentação, mas livrai-nos do mal. Amém.
0: Ave Maria, cheia de graça, o Senhor é convosco. Bendita sois vós entre as mulheres e bendito é o fruto do vosso ventre, Jesus.
1: Santa Maria, Mãe de Deus, rogai por nós, pecadores, agora e na hora de nossa morte. Amém.
0: Ave Maria, cheia de graça, o Senhor é convosco. Bendita sois vós entre as mulheres e bendito é o fruto do vosso ventre, Jesus.
1: Santa Maria, Mãe de Deus, rogai por nós, pecadores, agora e na hora de nossa morte. Amém.
0: Ave Maria, cheia de graça, o Senhor é convosco. Bendita sois vós entre as mulheres e bendito é o fruto do vosso ventre, Jesus.
1: Santa Maria, Mãe de Deus, rogai por nós, pecadores, agora e na hora de nossa morte. Amém.
0: Ave Maria, cheia de graça, o Senhor é convosco. Bendita sois vós entre as mulheres e bendito é o fruto do vosso ventre, Jesus.
1: Santa Maria, Mãe de Deus, rogai por nós, pecadores, agora e na hora de nossa morte. Amém.
0: Ave Maria, cheia de graça, o Senhor é convosco. Bendita sois vós entre as mulheres e bendito é o fruto do vosso ventre, Jesus.
1: Santa Maria, Mãe de Deus, rogai por nós, pecadores, agora e na hora de nossa morte. Amém.
0: Ave Maria, cheia de graça, o Senhor é convosco. Bendita sois vós entre as mulheres e bendito é o fruto do vosso ventre, Jesus.
1: Santa Maria, Mãe de Deus, rogai por nós, pecadores, agora e na hora de nossa morte. Amém.
0: Ave Maria, cheia de graça, o Senhor é convosco. Bendita sois vós entre as mulheres e bendito é o fruto do vosso ventre, Jesus.
1: Santa Maria, Mãe de Deus, rogai por nós, pecadores, agora e na hora de nossa morte. Amém.
0: Ave Maria, cheia de graça, o Senhor é convosco. Bendita sois vós entre as mulheres e bendito é o fruto do vosso ventre, Jesus.
1: Santa Maria, Mãe de Deus, rogai por nós, pecadores, agora e na hora de nossa morte. Amém.
0: Ave Maria, cheia de graça, o Senhor é convosco. Bendita sois vós entre as mulheres e bendito é o fruto do vosso ventre, Jesus.
1: Santa Maria, Mãe de Deus, rogai por nós, pecadores, agora e na hora de nossa morte. Amém.
0: Ave Maria, cheia de graça, o Senhor é convosco. Bendita sois vós entre as mulheres e bendito é o fruto do vosso ventre, Jesus.
1: Santa Maria, Mãe de Deus, rogai por nós, pecadores, agora e na hora de nossa morte. Amém.

0: Pai nosso que estais no céu, santificado seja o vosso nome. Venha a nós o vosso reino, seja feita a vossa vontade, assim na terra como no céu.
1: O pão nosso de cada dia nos dai hoje. Perdoai as nossas ofensas, assim como nós perdoamos a quem nos tem ofendido. E não nos deixeis cair em tentação, mas livrai-nos do mal. Amém.
0: Ave Maria, cheia de graça, o Senhor é convosco. Bendita sois vós entre as mulheres e bendito é o fruto do vosso ventre, Jesus.
1: Santa Maria, Mãe de Deus, rogai por nós, pecadores, agora e na hora de nossa morte. Amém.
0: Ave Maria, cheia de graça, o Senhor é convosco. Bendita sois vós entre as mulheres e bendito é o fruto do vosso ventre, Jesus.
1: Santa Maria, Mãe de Deus, rogai por nós, pecadores, agora e na hora de nossa morte. Amém.
0: Ave Maria, cheia de graça, o Senhor é convosco. Bendita sois vós entre as mulheres e bendito é o fruto do vosso ventre, Jesus.
1: Santa Maria, Mãe de Deus, rogai por nós, pecadores, agora e na hora de nossa morte. Amém.
0: Ave Maria, cheia de graça, o Senhor é convosco. Bendita sois vós entre as mulheres e bendito é o fruto do vosso ventre, Jesus.
1: Santa Maria, Mãe de Deus, rogai por nós, pecadores, agora e na hora de nossa morte. Amém.
0: Ave Maria, cheia de graça, o Senhor é convosco. Bendita sois vós entre as mulheres e bendito é o fruto do vosso ventre, Jesus.
1: Santa Maria, Mãe de Deus, rogai por nós, pecadores, agora e na hora de nossa morte. Amém.
0: Ave Maria, cheia de graça, o Senhor é convosco. Bendita sois vós entre as mulheres e bendito é o fruto do vosso ventre, Jesus.
1: Santa Maria, Mãe de Deus, rogai por nós, pecadores, agora e na hora de nossa morte. Amém.
0: Ave Maria, cheia de graça, o Senhor é convosco. Bendita sois vós entre as mulheres e bendito é o fruto do vosso ventre, Jesus.
1: Santa Maria, Mãe de Deus, rogai por nós, pecadores, agora e na hora de nossa morte. Amém.
0: Ave Maria, cheia de graça, o Senhor é convosco. Bendita sois vós entre as mulheres e bendito é o fruto do vosso ventre, Jesus.
1: Santa Maria, Mãe de Deus, rogai por nós, pecadores, agora e na hora de nossa morte. Amém.
0: Ave Maria, cheia de graça, o Senhor é convosco. Bendita sois vós entre as mulheres e bendito é o fruto do vosso ventre, Jesus.
1: Santa Maria, Mãe de Deus, rogai por nós, pecadores, agora e na hora de nossa morte. Amém.
0: Ave Maria, cheia de graça, o Senhor é convosco. Bendita sois vós entre as mulheres e bendito é o fruto do vosso ventre, Jesus.
1: Santa Maria, Mãe de Deus, rogai por nós, pecadores, agora e na hora de nossa morte. Amém.

0: Pai nosso que estais no céu, santificado seja o vosso nome. Venha a nós o vosso reino, seja feita a vossa vontade, assim na terra como no céu.
1: O pão nosso de cada dia nos dai hoje. Perdoai as nossas ofensas, assim como nós perdoamos a quem nos tem ofendido. E não nos deixeis cair em tentação, mas livrai-nos do mal. Amém.
0: Ave Maria, cheia de graça, o Senhor é convosco. Bendita sois vós entre as mulheres, e bendito é o fruto do vosso ventre, Jesus.
1: Santa Maria, Mãe de Deus, rogai por nós, pecadores, agora e na hora de nossa morte. Amém.
0: Ave Maria, cheia de graça, o Senhor é convosco. Bendita sois vós entre as mulheres, e bendito é o fruto do vosso ventre, Jesus.
1: Santa Maria, Mãe de Deus, rogai por nós, pecadores, agora e na hora de nossa morte. Amém.
0: Ave Maria, cheia de graça, o Senhor é convosco. Bendita sois vós entre as mulheres, e bendito é o fruto do vosso ventre, Jesus.
1: Santa Maria, Mãe de Deus, rogai por nós, pecadores, agora e na hora de nossa morte. Amém.
0: Ave Maria, cheia de graça, o Senhor é convosco. Bendita sois vós entre as mulheres, e bendito é o fruto do vosso ventre, Jesus.
1: Santa Maria, Mãe de Deus, rogai por nós, pecadores, agora e na hora de nossa morte. Amém.
0: Ave Maria, cheia de graça, o Senhor é convosco. Bendita sois vós entre as mulheres, e bendito é o fruto do vosso ventre, Jesus.
1: Santa Maria, Mãe de Deus, rogai por nós, pecadores, agora e na hora de nossa morte. Amém.
0: Ave Maria, cheia de graça, o Senhor é convosco. Bendita sois vós entre as mulheres, e bendito é o fruto do vosso ventre, Jesus.
1: Santa Maria, Mãe de Deus, rogai por nós, pecadores, agora e na hora de nossa morte. Amém.
0: Ave Maria, cheia de graça, o Senhor é convosco. Bendita sois vós entre as mulheres, e bendito é o fruto do vosso ventre, Jesus.
1: Santa Maria, Mãe de Deus, rogai por nós, pecadores, agora e na hora de nossa morte. Amém.
0: Ave Maria, cheia de graça, o Senhor é convosco. Bendita sois vós entre as mulheres, e bendito é o fruto do vosso ventre, Jesus.
1: Santa Maria, Mãe de Deus, rogai por nós, pecadores, agora e na hora de nossa morte. Amém.
0: Ave Maria, cheia de graça, o Senhor é convosco. Bendita sois vós entre as mulheres, e bendito é o fruto do vosso ventre, Jesus.
1: Santa Maria, Mãe de Deus, rogai por nós, pecadores, agora e na hora de nossa morte. Amém.
0: Ave Maria, cheia de graça, o Senhor é convosco. Bendita sois vós entre as mulheres, e bendito é o fruto do vosso ventre, Jesus.
1: Santa Maria, Mãe de Deus, rogai por nós, pecadores, agora e na hora de nossa morte. Amém.

0: Pai nosso que estais no céu, santificado seja o vosso nome. Venha a nós o vosso reino, seja feita a vossa vontade, assim na terra como no céu.
1: O pão nosso de cada dia nos dai hoje. Perdoai as nossas ofensas, assim como nós perdoamos a quem nos tem ofendido. E não nos deixeis cair em tentação, mas livrai-nos do mal. Amém.
0: Ave Maria, cheia de graça, o Senhor é convosco. Bendita sois vós entre as mulheres, e bendito é o fruto do vosso ventre, Jesus.
1: Santa Maria, Mãe de Deus, rogai por nós, pecadores, agora e na hora de nossa morte. Amém.
0: Ave Maria, cheia de graça, o Senhor é convosco. Bendita sois vós entre as mulheres, e bendito é o fruto do vosso ventre, Jesus.
1: Santa Maria, Mãe de Deus, rogai por nós, pecadores, agora e na hora de nossa morte. Amém.
0: Ave Maria, cheia de graça, o Senhor é convosco. Bendita sois vós entre as mulheres, e bendito é o fruto do vosso ventre, Jesus.
1: Santa Maria, Mãe de Deus, rogai por nós, pecadores, agora e na hora de nossa morte. Amém.
0: Ave Maria, cheia de graça, o Senhor é convosco. Bendita sois vós entre as mulheres, e bendito é o fruto do vosso ventre, Jesus.
1: Santa Maria, Mãe de Deus, rogai por nós, pecadores, agora e na hora de nossa morte. Amém.
0: Ave Maria, cheia de graça, o Senhor é convosco. Bendita sois vós entre as mulheres, e bendito é o fruto do vosso ventre, Jesus.
1: Santa Maria, Mãe de Deus, rogai por nós, pecadores, agora e na hora de nossa morte. Amém.
0: Ave Maria, cheia de graça, o Senhor é convosco. Bendita sois vós entre as mulheres, e bendito é o fruto do vosso ventre, Jesus.
1: Santa Maria, Mãe de Deus, rogai por nós, pecadores, agora e na hora de nossa morte. Amém.
0: Ave Maria, cheia de graça, o Senhor é convosco. Bendita sois vós entre as mulheres, e bendito é o fruto do vosso ventre, Jesus.
1: Santa Maria, Mãe de Deus, rogai por nós, pecadores, agora e na hora de nossa morte. Amém.
0: Ave Maria, cheia de graça, o Senhor é convosco. Bendita sois vós entre as mulheres, e bendito é o fruto do vosso ventre, Jesus.
1: Santa Maria, Mãe de Deus, rogai por nós, pecadores, agora e na hora de nossa morte. Amém.
0: Ave Maria, cheia de graça, o Senhor é convosco. Bendita sois vós entre as mulheres, e bendito é o fruto do vosso ventre, Jesus.
1: Santa Maria, Mãe de Deus, rogai por nós, pecadores, agora e na hora de nossa morte. Amém.
0: Ave Maria, cheia de graça, o Senhor é convosco. Bendita sois vós entre as mulheres, e bendito é o fruto do vosso ventre, Jesus.
1: Santa Maria, Mãe de Deus, rogai por nós, pecadores, agora e na hora de nossa morte. Amém.

0: Pai nosso que estais no céu, santificado seja o vosso nome. Venha a nós o vosso reino, seja feita a vossa vontade, assim na terra como no céu.
1: O pão nosso de cada dia nos dai hoje. Perdoai as nossas ofensas, assim como nós perdoamos a quem nos tem ofendido. E não nos deixeis cair em tentação, mas livrai-nos do mal. Amém.
0: Ave Maria, cheia de graça, o Senhor é convosco. Bendita sois vós entre as mulheres e bendito é o fruto do vosso ventre, Jesus.
1: Santa Maria, Mãe de Deus, rogai por nós pecadores, agora e na hora de nossa morte. Amém.
0: Ave Maria, cheia de graça, o Senhor é convosco. Bendita sois vós entre as mulheres e bendito é o fruto do vosso ventre, Jesus.
1: Santa Maria, Mãe de Deus, rogai por nós pecadores, agora e na hora de nossa morte. Amém.
0: Ave Maria, cheia de graça, o Senhor é convosco. Bendita sois vós entre as mulheres e bendito é o fruto do vosso ventre, Jesus.
1: Santa Maria, Mãe de Deus, rogai por nós pecadores, agora e na hora de nossa morte. Amém.
0: Ave Maria, cheia de graça, o Senhor é convosco. Bendita sois vós entre as mulheres e bendito é o fruto do vosso ventre, Jesus.
1: Santa Maria, Mãe de Deus, rogai por nós pecadores, agora e na hora de nossa morte. Amém.
0: Ave Maria, cheia de graça, o Senhor é convosco. Bendita sois vós entre as mulheres e bendito é o fruto do vosso ventre, Jesus.
1: Santa Maria, Mãe de Deus, rogai por nós pecadores, agora e na hora de nossa morte. Amém.
0: Ave Maria, cheia de graça, o Senhor é convosco. Bendita sois vós entre as mulheres e bendito é o fruto do vosso ventre, Jesus.
1: Santa Maria, Mãe de Deus, rogai por nós pecadores, agora e na hora de nossa morte. Amém.
0: Ave Maria, cheia de graça, o Senhor é convosco. Bendita sois vós entre as mulheres e bendito é o fruto do vosso ventre, Jesus.
1: Santa Maria, Mãe de Deus, rogai por nós pecadores, agora e na hora de nossa morte. Amém.
0: Ave Maria, cheia de graça, o Senhor é convosco. Bendita sois vós entre as mulheres e bendito é o fruto do vosso ventre, Jesus.
1: Santa Maria, Mãe de Deus, rogai por nós pecadores, agora e na hora de nossa morte. Amém.
0: Ave Maria, cheia de graça, o Senhor é convosco. Bendita sois vós entre as mulheres e bendito é o fruto do vosso ventre, Jesus.
1: Santa Maria, Mãe de Deus, rogai por nós pecadores, agora e na hora de nossa morte. Amém.
0: Ave Maria, cheia de graça, o Senhor é convosco. Bendita sois vós entre as mulheres e bendito é o fruto do vosso ventre, Jesus.
1: Santa Maria, Mãe de Deus, rogai por nós pecadores, agora e na hora de nossa morte. Amém.

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1: Olá, paz de Cristo. Seja bem-vindo você que sintoniza conosco. Estamos unidos para rezarmos o ofício da Imaculada Conceição, para entoarmos louvores a Nossa Senhora. Nossa Senhora, aquela que intercede por nós, aquela que é a nossa advogada. E convido você agora a colocar a intenção do seu coração, seu pedido, a sua prece. Eu convido você agora a colocar todas as suas aflições, todos os seus medos, todas as suas inseguranças no coração de Jesus, para que Nossa Senhora possa interceder. Diz a frase: peça à mãe que o filho atende. Nós vamos rogar agora pelas mãos de Nossa Senhora. Iniciemos em nome do Pai, do Filho e do Espírito.

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1: Vamos aplaudir um país inteiro que mais uma vez tudo vai parar para viver essa noite de adoração conosco. Aplaudimos a você que correu para viver conosco essa noite de adoração. A quinta-feira ela já tem que render, e tem gente que para estar agora adorando a Deus precisou correr muito ao longo de todo o dia, seja para estar presente aqui no santuário, seja para estar agora conosco na tela da TV Evangelizar. A trajetória das nossas orações junto do coração de Jesus continua, porque a nossa súplica é que Jesus Eucarístico nos acolha no seu sagrado coração, e junto com isso, é claro, todas as demais intenções que nos unem nesta jornada espiritual. Famílias inteiras, meu Deus, agora, de mãozinhas dadas ao redor de alguém enfermo, verdadeiras correntes de oração agora por circunstâncias daquelas grandiosas, verdadeiras famílias ao redor de Deus, amigos agora, como que ia tocar na tela, crendo que estão tocando no próprio Jesus, sem contar a multidão que preenche este nosso santuário. Enfim, trazemos o Santíssimo Sacramento, trazemos um tema e uma condução, mas estamos tão somente com a intenção de criarmos um clima favorável, porque a adoração mesmo precisa vir do teu coração, amém? Eu digo muito isso até na madrugada do programa Eu Tenho Fé, e isso se aplica também ao que nós fazemos aqui, que possa eu, junto com o nosso ministério, com os nossos irmãos, que possa eu te ajudar a adorar a Deus nesta noite, ou que pelo menos eu não atrapalhe, que pelo menos a gente não atrapalhe, que pelo menos criemos então um clima favorável para o encontro da tua alma com o Senhor, no qual cremos que milagres, cura e libertação vai acontecer. Sem mais delongas, Brasil, nos comentários do YouTube da TV Evangelizar, do YouTube Padre Manzotti, você põe seus pedidos de oração, como que deixando o relato das tuas intenções, e vamos entronizar entre nós o próprio Senhor, e que este coração de novo se abra, e que bênção aconteça na nossa vida. Vamos aplaudir.

coração pessoas que estão agora diante de Jesus, como que precisando fazer um desabafo para Deus. Os primeiros minutos de uma adoração às vezes comportam essa ansiedade de logo ter que dizer algo para o Senhor que você estava esperando esse minuto para dizer. Pois então ergue as tuas mãos, porque parece que enquanto você não disser, parece que você não vai ficar em paz. Portanto, diga: eu não sei o que é, eu não sei do que se trata. Talvez seja um lamento que você quer fazer para Deus. E que bom quando lamentamos para Deus, porque costumamos, não é, lamentar para as pessoas. Costumamos lamentar na internet, costumamos lamentar para quem não pode resolver nada. Que beleza reclamar para Deus o que te acontece. Quer que seja uma grande súplica, um grande pedido de socorro que você tem que fazer, coloque então logo, de uma vez, no coração do Mestre. Como que quem no primeiro minuto já mostra para Deus para que veio, para que você veio. O teu povo, Senhor, que pede socorro. O teu povo, meu Deus, que implora aquilo que só o Senhor pode fazer e realizar. E se for hoje, meu Deus, a hora que chegou, que aconteça milagres agora no meio de nós. Se for hoje, meu Deus, o dia sagrado, pois então que tudo isso aconteça. Estamos abertos para aquilo que o Senhor quiser fazer conosco nesta hora. Estamos disponíveis, meu Deus, para tudo que o Senhor quiser agora fazer e realizar. Olha, meu irmão, dizíamos isso até uns minutos antes de iniciarmos esta adoração, e eu repito, eu não tenho a certeza se Deus vai fazer o que você pede. Eu não tenho essa certeza, mas eu também não tenho a certeza de que Deus não vai. Amém? Eu não tenho a certeza de que Deus vai fazer, não posso garantir isso para ninguém, mas também não tenho de que Deus não vai. Agora, existe uma coisa sim que eu tenho certeza, isso agora vou dizer. De uma coisa eu tenho certeza: não há oração pronunciada por quem quer que seja na face desta terra que Deus não escute. Não há oração que Deus não ouviu. Isso eu tenho certeza. Isso eu tenho certeza. Quer venha hoje de nós assim tão devotos, e até mesmo quando vem de alguém em um pedido até tão simples, pessoas que trazem até uma vida no qual diríamos que estão tão longe de Deus, mas se ainda assim abrirem a boca e clamarem por Ele, Ele ouvirá. Que dirá então de nós assim tão devotos agora na sua presença? Portanto, uma certeza eu tenho: o que hoje você disser para Deus, Ele escutará. Não é como uma carta que enviamos e ficamos aí sem saber o paradeiro dela. Não é como alguém que mandamos um recado e nem sempre sabemos se chegou lá ou não. Deus que te escuta. Deus que está a par do que você diz e da palavra que hoje sai do teu coração. Portanto, aproveita. Aproveita. Como ele encontrou o pequeno Zaqueu no meio daquela multidão que chamava a sua atenção, como ele viu que uma força saía dele mesmo numa multidão onde aquela mulher com fluxo de sangue puxava a sua veste, como o Senhor viu Natanael, ainda que atrás dos arbustos, antes até que ele aparecesse. Deus então que nunca está atarefado demais, Deus que nunca está a ouvir a outros e se esquecer de você. Pois então fale, pois então fale, escuta, Deus, a
prece do teu povo que implora por milagres nesta hora. E cremos que o teu coração, então, o teu coração, Senhor, permaneceu com a ferida, não é da chaga da lança aberta, sabemos disso. O peito do Mestre, ele continua com aquela abertura dilacerada da lança, justamente para demonstrar para nós que o acesso a Ele ainda está aberto. As santas chagas de Cristo são como que uma porta aberta, para que a gente possa entrar dentro do seu peito. É o Senhor dizendo que o caminho para a intimidade, para a comunhão com Ele, ainda continua aberto, para demonstrar um Deus então unido a esta terra e a todas as situações que nós estamos enfrentando, que você está enfrentando. Aproveite a abertura desse coração e entre, meu irmão, e entre.

mergulhe de cabeça, no qual nós encontraremos toda a consolação, toda a cura e toda a libertação. Conheço um coração tão manso, tão humilde, tão sereno, coração no qual nós nos depositamos e encontraremos todas as graças para nós.

0: Leve a mão até o seu coração, meu irmão, e eu ergo as minhas mãos como se pudesse tocar o seu peito para pedir uma graça especial. Quem de nós nunca amou e se decepcionou? Quem de nós nunca amou e foi traído? Quem de nós nunca amou e não recebeu o amor na mesma medida, ou às vezes quase nada? Quem de nós nunca amou e se viu quase como que um bobo, quase como que um idiota na história? Quem de nós nunca amou e viu até mesmo rirem do seu amor e zombarem por você estar tão honesto, enquanto o ambiente não era assim? Verdade é que existem pessoas que, quando passaram por isso, elas sentem que evoluíram, porque isso não é evolução nenhuma, mas elas acham que evoluíram, porque elas dizem assim: ah, é, né? Então eu amadureci. A pessoa então tranca o coração com uma chave e diz: agora eu não amo mais ninguém, porque homem nenhum presta, porque mulher nenhuma presta, e porque sabe quem lá mais quem não presta. E a pessoa até se considera assim madura, porque eu agora não sou mais então molenga. Verdade é que isso está adoecendo você, porque você não nasceu para não amar. Isso está adoecendo você, porque ainda que tenha sido tão ruim aquele amor traído, ainda que tenha sido tão sofrido, se você parar de amar, você morre. Você não foi criado para não amar. Ai de mim se depois de ter me decepcionado com 3 ou 4 pessoas, eu começar a não olhar para a cara de mais ninguém e começar a colocar a humanidade inteira no pacote daqueles que não me amaram. Ai de mim, eu morreria. Pois então coloca a mão no teu peito, porque eu estendo as minhas mãos e eu ativo de novo, em nome de Jesus, a tua capacidade de amar. Amém. E você pode até mesmo ter agora sentimentos físicos assim, ou não, de quem está de novo se abrindo para o amor, porque esse coração gelado não é para você. E eu como que o esquento de novo. Eu sei dos prejuízos. Eu sei que nessa de voltarmos a amar podemos nos decepcionar de novo. Eu sei. Mas verdade é que esse coração trancado, que não é mais amigo de ninguém, que não ama ninguém, e que não vai a fundo no que deve ser feito, que não se dedica com amor às coisas, isso já está matando você antes da hora. Pois então, com a mão no teu peito, eu ergo as minhas mãos e, em nome de Jesus, volte a amar. Ainda que o teu pai não tenha te amado, tua mãe, marido, esposa, filhos, filhos que depois que cresceram feriram o teu coração, namorados, namoradas, pessoas com o qual você deu a vida e que hoje jogaram fora como algo descartável, que você fez por eles, que você fez por elas, toda espécie de amor espezinhado que um dia te fez desistir de amar, eu ergo as minhas mãos e trago no coração do peito do Mestre o teu coração. E em nome de Jesus, eu reativo agora as suas potências para o amor. E se você tomar posse dessa graça comigo, diga diante de Jesus comigo bem forte: Senhor, eu vou voltar a amar. Diga isso para Deus.
1: Senhor,
0: eu vou voltar a amar. E você sabe de todos os riscos disso. Você sabe todos os riscos de voltar a amar. Eu vou voltar a amar. Sim, eu já amei gente que me decepcionou, só que elas não me enclausuraram naquele dia, porque eu ainda vou voltar a amar. Eu ainda vou voltar a amar. E se você acha que o amor morreu dentro do teu peito, Deus agora vasculha o teu interior e Ele transborda mais amor, amém? Ele transborda mais amor. Talvez você é até mesmo conhecido como alguém no qual ninguém mais acredita que dali vai sair amor. Talvez você já é até conhecido por quem convive com você, que te vê dono de uma rigidez e de uma frieza, no qual nem acreditam que você pode voltar a ser amoroso de novo. Pois Deus não trabalha com maiorias ou minorias naquilo que pensam a nosso respeito. Deus agora dentro do teu peito te faz amar mais uma vez. E ainda que tirando das cinzas, Deus ressuscita a tua capacidade de amar. Portanto, olhe para Jesus e continue dizendo: eu vou voltar a amar, Senhor, eu vou voltar a amar, Senhor, eu de novo amarei. Meu Deus, de novo eu me dedicarei de coração por aquilo pelo qual eu devo me dedicar. Olha para o Senhor e diga: Senhor, ainda que eu escolha errado, ainda que eu tenha um dedo que ame a quem não deveria amar, ainda que eu ame, Senhor, de um jeito que não deveria, mas eu recomeço, eu mudo. Porque quem amou errado pode aprender a amar direito. Quem amou onde não deveria pode agora colocar o amor no lugar certo. Quem de nós nunca amou errado? Quem de nós nunca se afeiçoou com algo que te fez mal? Quem de nós nunca brincou com serpentes, né? Quem de nós nunca brincou com fogo e com perigo? Eu vou voltar a amar certo, meu Deus. Verdade é que aqueles que não te amaram, eu declaro em nome de Jesus, eles não têm o poder de interromper o amor em você, amém? Eles não têm o poder de interromper, ainda que talvez até quisessem, ou talvez nem tinham essa intenção, talvez não te amaram bem, porque também não foram amados, e a coisa foi meio que em cadeia, sabe lá como? Verdade é que eles não te amaram. Esse dia no qual você foi traído, decepcionado, passou. E hoje você está aqui, mais vivo do que nunca, refeito e restaurado, para amar de novo, novamente, mais uma vez. Amém? Você está de novo disponível para amar mais uma vez. Como quem entende a grandeza de uma nova promessa liberada de um Deus que multiplica, um Deus que, sendo semeador, tem sempre a mesma semente de novo para semear e te torna capaz de fazer o que é preciso mais uma vez. Vamos aplaudir uma obra de cura que Deus está fazendo na vida de tanta gente. Ainda há amor aí dentro. Aplauda mais, aplauda mais. Ainda há amor aí dentro. Procura, ainda há amor aí dentro. E talvez me escutando ministrar isso, você me pergunta: mas padre, a quem que eu vou ter que amar? Tá, então eu estou aberto a amar de novo. A quem? Como? Quando? Que horas? Calma, calma, só adora o Senhor e diga: Senhor, eu vou voltar a amar. Ele vai colocar no teu você espera. Deus vai nos dar aquilo pelo qual devemos amar, amém? Vai ou não vai? Vai. Daqui a pouco está você de madrugada correndo atrás aí de quem você ama. Daqui a pouco está você com um carro na rua se matando por quem você ama. Daqui a pouco tem alguém do teu lado a necessitar desse amor que está no teu peito. Daqui a pouco tem alguém que vai olhar nos seus olhos e vai saber que você foi fruto da providência divina que colocou na vida dessa pessoa. Deus te colocará de novo na hora certa para amar. Só adora então, se abra para o amor e se prepare. Quanto aos próximos capítulos, Deus se encarrega de nos colocar no lugar

0: das Ave Marias à Mãe de Deus, que sabemos que toda quinta-feira está a adorar o Seu Filho conosco, como mãe que implora graças especiais que nós mesmos não sabemos pedir com a nossa própria voz, como mãe que não só pede junto conosco, mas até mesmo corrige a nossa oração naquilo que não sabemos rezar como convém. Mãe que completa a nossa oração pobre e imperfeita. Mãe, pede para Jesus aquilo que eu não sei pedir. Mãe, dá-me a graça de hoje alcançar aquilo que nem eu mesmo sei que é necessário. Adoro o Seu Filho conosco, Virgem Maria, e vem mais uma vez dividir conosco esta adoração. Ave Maria, cheia de graça, o Senhor é convosco. Bendita sois vós entre as mulheres, e bendito é o fruto do vosso ventre, Jesus.
1: Santa Maria, Mãe de Deus, rogai por nós, pecadores, agora e na hora de nossa morte. Amém.
0: Ave Maria, cheia de graça, o Senhor é convosco. Bendita sois vós entre as mulheres, e bendito é o fruto do vosso ventre, Jesus.
1: Santa Maria, Mãe de Deus, rogai por nós, pecadores, agora e na hora de nossa morte. Amém.
0: Ave Maria, cheia de graça, o Senhor é convosco. Bendita sois vós entre as mulheres, e bendito é o fruto do vosso ventre, Jesus.
1: Santa Maria, Mãe de Deus, rogai por nós, pecadores, agora e na hora de nossa morte. Amém.
0: Ave Maria, cheia de graça, o Senhor é convosco. Bendita sois vós entre as mulheres, e bendito é o fruto do vosso ventre, Jesus.
1: Santa Maria, Mãe de Deus, rogai por nós, pecadores, agora e na hora de nossa morte. Amém.
0: Ave Maria, cheia de graça, o Senhor é convosco. Bendita sois vós entre as mulheres, e bendito é o fruto do vosso ventre, Jesus.
1: Santa Maria, Mãe de Deus, rogai por nós, pecadores, agora e na hora de nossa morte. Amém.
0: Ave Maria, cheia de graça, o Senhor é convosco. Bendita sois vós entre as mulheres, e bendito é o fruto do vosso ventre, Jesus.
1: Santa Maria, Mãe de Deus, rogai por nós, pecadores, agora e na hora de nossa morte. Amém.
0: Ave Maria, cheia de graça, o Senhor é convosco. Bendita sois vós entre as mulheres, e bendito é o fruto do vosso ventre, Jesus.
1: Santa Maria, Mãe de Deus, rogai por nós, pecadores, agora e na hora de nossa morte. Amém.
0: Ave Maria, cheia de graça, o Senhor é convosco. Bendita sois vós entre as mulheres, e bendito é o fruto do vosso ventre, Jesus.
1: Santa Maria, Mãe de Deus, rogai por nós, pecadores, agora e na hora de nossa morte. Amém.
0: Ave Maria, cheia de graça, o Senhor é convosco. Bendita sois vós entre as mulheres, e bendito é o fruto do vosso ventre, Jesus.
1: Santa Maria, Mãe de Deus, rogai por nós, pecadores, agora e na hora de nossa morte. Amém.
0: Ave Maria, cheia de graça, o Senhor é convosco. Bendita sois vós entre as mulheres, e bendito é o fruto do vosso ventre, Jesus.
1: Santa Maria, Mãe de Deus, rogai por nós, pecadores, agora e na hora de nossa morte. Amém.
0: Rogai por nós, Santa Mãe de Deus,
1: para que sejamos dignos das promessas de Cristo.
0: Cantemos a Mãe de Deus.

0: Senhor esteja convosco.
1: Ele está no meio de nós.
0: Proclamação do Evangelho de nosso Senhor Jesus Cristo, segundo São João.
1: Glória a vós, Senhor.
0: Evangelho segundo São João, capítulo 15, versículos do 9 a 17. Naquele tempo disse Jesus a seus discípulos: como meu Pai me amou, assim também eu vos amei. Permanecei no meu amor. Se guardardes os meus mandamentos, permanecereis no meu amor. Assim como eu guardei os mandamentos do meu Pai e permaneço no seu amor, eu vos disse isso para que a minha alegria esteja em vós e a vossa alegria seja plena. Este é o meu mandamento: amai-vos uns aos outros, assim como eu vos amei. Ninguém tem amor maior do que aquele que dá a vida pelos amigos. Vós sois meus amigos se fizerdes o que vos mando. Já não vos chamo servos, pois o servo não sabe o que faz o seu senhor. Eu vos chamo amigos, porque vos dei a conhecer tudo o que ouvi de meu Pai. Não fostes vós que me escolhestes, mas fui eu que vos escolhi e vos designei para irdes e para que produzais fruto e o vosso fruto permaneça. O que então pedirdes ao Pai em meu nome, Ele vo-lo concederá. Isto é o que vos ordeno: amai-vos uns aos outros. Palavra da salvação.
1: Glória a vós, Senhor.
0: Amém. Este é o meu mandamento. E em outro momento nosso Senhor vai nos dizer: dou-vos um novo mandamento, mandamento diferente de todos os demais. Amai-vos uns aos outros. Primeiramente, que esse mandamento, ele não é novo. Já na antiga aliança nós já sabíamos que deveríamos nos amar uns aos outros. Como é que pode esse mandamento ser novo? Mas na verdade eu só disse metade do que Cristo disse. Ele disse: amai-vos uns aos outros assim como eu vos amei. O como eu vos amei, isso sim é novo. Porque nós não conhecíamos um amor a esse nível e dessa maneira. Que eu deveria amar o meu próximo, ok. Mas como ele amou, aí nós estamos numa novidade enorme. Nós estamos nessa celebração tão cheia de graça das semanas ligadas à verdade do coração de Jesus, e nós sabemos que não estamos a celebrar assim um órgão do corpo do Mestre, né? Não é assim o coração como sendo um órgão do corpo, mas porque sabemos que o coração sempre teve essa marca de ser a sede da alma, e portanto aqui está a potência do amor. Portanto, celebrar o coração de Jesus é celebrar o amor de Deus. E meus irmãos, por mais que a gente coloque no amor o afeto, o carinho, o beijo, o abraço, o sentimento, a sensibilidade, o júbilo, podemos colocar aqui ao redor do amor esse conjunto de experiências que nos faz sentir bem perto de quem ama. Olha, que tudo isso tenha a ver com o amor, que tudo isso esteja no pacote do amor, ok, mas nada disso é o amor. Porque amar é somente uma coisa: subir na cruz por aquilo ou por aquele que se ama. Amém? Simples assim, frio assim. Se você está pensando em amar, e eu hoje até ministrei uma hora onde ativa em você de novo em nome de Deus, as potências do amor, saiba, amar é subir na cruz. Nossa, Padre, mas amor então não tem afeto, não tem presença, não tem presente, não tem graciosidade, não tem prazer? Não. Se tiver, isso é um detalhe, mas o amor não mora aí. E se tiver, tende a acabar, e acaba muito rápido, viu? É ou não é? E acaba muito rápido. O amor, ele não pode flutuar nessas coisas. Pensemos que o amor não reside nesses sentimentos. Pensemos que se vamos até uma mãe que teve um filho em parto normal, como, graças a Deus, minha mãe teve, nós 5 em parto normal, naquele formato, né, que sabemos ser dolorosíssimo. Se pensarmos no sentimento naquela hora, há quem diga que é uma dor que nós homens não suportaríamos, né? Há quem diga que a dor do parto é uma dor que nós homens não aguentaríamos suportar. Em termos de sentimento, se amor é sentimento bonitinho, então, nesse momento, o que dizer então? Num máximo de dor que é aquele. No entanto, as mães vão dizer que foi o momento onde elas mais amaram na vida. Olha aí, como o amor não mora no sentimento. Elas vão dizer, o momento onde eu mais amei. Prepare-se para subir na cruz por aqueles que você ama. E se você está amando algo ou alguém onde a fase da cruz não chegou, onde está tudo tão maravilhoso, aproveita. Daqui a pouco a hora da cruz vai chegar. Sim, você que tem amigos, onde está sendo maravilhoso esses amigos, é um pessoal que te faz ter uma gargalhada, é uma turma maravilhosa de pessoas muito boas, louvado seja Deus. Você que tem filhos que não te dão trabalho, os meus filhos não me dão trabalho, mas que beleza, vamos ver até quando, né? Vamos ver até que dia. Os seus filhos não me dão trabalho, né? Tomemos um sacerdote nos primeiros anos do ministério, ele vai então ter toda uma relação assim com tudo que ele faz na vida de padre, cheia de muito entusiasmo, e por aí vai. Mas haverá uma hora marcada para mim e para você, onde subiremos na cruz, e o motivo pelo qual você vai sofrer é por ter aceitado amar. Quem é você nesse dia? Eu quero saber se você vai vazar fora nessa hora. Eu quero saber se você vai arrumar as suas malas e vai embora no dia que te custar caro ter lá atrás escolhido amar. Até mesmo o amor a Deus, que também percorre as mesmas etapas que eu estou dizendo aqui, porque a nossa caminhada de fé, ela começa muito maravilhosa e parece que vamos assim voar nas nuvens em cada momento de encontro com Deus, mas haverá a hora onde custará caro crer. Até porque você sabe que para permanecer nessa igreja, meu amigo, não é para qualquer um. Temos uma doutrina, um mandamento e um modo de vida que você tem que estar disposto a abraçar a cruz para seguir honestamente esse amor. E eu e você sabemos o quanto que é exigente esse caminho. Quem é você na hora que a cruz chegar? Pois é mandamento: amai-vos uns aos outros como eu vos amei. Verdade é que a hora da cruz vai ser a hora então do amor que vale o céu. Vai ser a hora então do amor que vai ser comprovado. Não se assuste se pessoas sumirem da sua vida na hora da cruz. Elas simplesmente não te amavam, ou pelo menos não te amavam ao nível do essencial e do verdadeiro. Mas que sejamos eu e você homens e mulheres preparados para amar na hora da cruz. E se você está nessa adoração, na hora do alto preço por ter amado, se você está aqui hoje, já banhado em sangue e sofrendo por aquilo que você escolheu amar, Deus hoje te abençoa. E assim como Ele carregou a cruz dEle até o fim, só por ter amado, você também carregará. Amém? Olhe para este irmão que está do seu lado e diga para ele: você vai carregar a sua cruz até o fim. Até o fim. Não é até quando a estação mudar, não é até semana que vem. Cuidado com essa história de ser assim, até quando eu aguentar, porque se você for perguntar para você quando é que você aguenta, você solta essa cruz amanhã, de manhã? Né? Sim, até quando você aguentar, mas a medida do aguentar não está na tua mão. É até quando tiver que carregar. Por ter amado, você subirá na cruz. E sei que vez ou outra o amor vai ter sim o presente. Sei, oh padre, será que amor é só cruz? Vez ou outra Deus vai nos dar alguma satisfação. Nesses dias louva, agradece e guarda na memória. Guarda na memória, porque como uma roda gigante, né, nos altos e baixos, a hora da cruz vai chegar. E que sejamos fiéis nesta hora, como Ele amou até o fim, nós amaremos. Vim até aqui derramar a minha vida, Senhor, derramar o meu passado em Ti. Eu vim até aqui, Senhor, entregar então todo o meu nada, e que o Senhor transforme em tudo, e que o Senhor faça multiplicar, e que eu seja conhecido, meu Deus, como sendo alguém que amou até o fim. E que assim seja com você, no lugar onde Deus te mandou amar.
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0: Oremos, amados, com voz forte ao Sagrado Coração de Jesus e pedindo que o coração do Mestre nos salve, nos liberte e torne-nos capazes de amar. Assim rezamos, Sagrado Coração de Jesus,
1: fonte de todo bem e de todas as graças, onde procurarei a não ser no tesouro que contém todas as riquezas de vossa clemência e bondade, onde baterei a não ser a porta do vosso coração, pelo qual o próprio Pai vem a nós e nós vamos a Ele?

passeia sobre nós, passeia entre nós, Filho de Deus, e nos corredores do nosso santuário percorremos. Você não precisa ter a obrigação de tocar no ostensório, mas estenda suas mãos como que se as suas mãos alcançassem o Senhor. Nesta procissão fazemos este símbolo de trazer Jesus tão perto, como que pedindo que assim Ele esteja bem perto de nós, fazendo conosco a mesma procissão que nas páginas do Evangelho, pode continuar com o nosso fundinho, fazendo aquilo, a mesma procissão que nas páginas do Evangelho, sabemos que Ele fazia. Quando passava no meio do povo, graças aconteciam. Assim esteja Jesus a passar também em cada lugar onde você nos acompanha. Tantos agora tocam na tela da TV, tantos agora chegam mais perto da TV, do celular, porque sabem de um Deus que pode agora como que atravessar, não é, as lentes e chegar até a sua vida. Sela, Senhor, com a tua graça todas as bênçãos desta noite santa. Vamos aplaudir a Jesus, vamos entronizá-lo entre nós.

vem nos causando dor e sofrimento. Todos os nossos anseios, todos os nossos medos, todas as nossas angústias, toda a nossa ansiedade, toda a nossa

curada, seja curada. Você que está vivendo um tempo difícil na sua vida, você que está com a sua saúde debilitada, você que passou por um processo de quimioterapia, radioterapia, tenha certeza que o poder do Senhor, a graça do Senhor foi derramada sobre a sua vida, porque o Senhor não desampara aqueles que servem a Ele, aqueles que o buscam, aqueles que colocam a sua confiança no teu sagrado coração. Você que passou por momentos de dúvida na tua fé, você que passou por uma fé estremecida, não tenha dúvida que o poder do Senhor, a mão do Senhor, tocou profundamente a sua vida. E o Senhor está te resgatando agora.

todos os seus pedidos estão no coração do Senhor. Se ainda não aconteceu, porque não é a hora, porque ainda o Senhor sente que você precisa se fortalecer, se restaurar, amadurecer mais na tua fé. Mas não tenha dúvida que o olhar do Senhor está sobre a tua vida, sobre o teu clamor, sobre as tuas lágrimas, sobre o teu desespero, sobre aquilo que você tem vivido dentro da sua casa. E a tua vitória está chegando, a tua vitória está chegando.

você está sob a minha proteção, você está amparado, amparada no meu sagrado coração e no imaculado coração da minha mãe, de Nossa Senhora.

Ele está chegando perto de cada um de nós. Ele está entregando o seu coração, um coração novo. Coloque a mão no teu peito em uma direção a Jesus e receba este coração. Agradeça por esse

Vamos aplaudir o nosso Deus, que é digno de toda honra, de todo louvor e de toda glória. Cantemos o tão sublime sacramento, recebamos a bênção do nosso Deus.

0: intenções colocadas no coração de Deus. Pai nosso que estás no céu, santificado seja o vosso nome, venha a nós o vosso reino, seja feita a vossa vontade, assim na terra como no céu.
1: O pão nosso de cada dia nos dai hoje, perdoai-nos as nossas ofensas, assim como nós perdoamos a quem nos tem ofendido. E não nos deixeis cair em tentação, mas livrai-nos do mal. Amém.
0: Ave Maria, cheia de graça, o Senhor é convosco. Bendita sois vós entre as mulheres, e bendito é o fruto do vosso ventre, Jesus.
1: Santa Maria, Mãe de Deus, rogai por nós, pecadores, agora e na hora de nossa morte. Amém.
0: Glória ao Pai, ao Filho e ao Espírito Santo.
1: Como era no princípio, agora e sempre. Amém.
0: Graças e louvores se dêem a todo momento
1: ao Santíssimo e Diviníssimo Sacramento.
0: Quem como Deus?
1: Ninguém como Deus.
0: Quem como Deus?
1: Ninguém como Deus.
0: Quem como Deus?
1: Ninguém como Deus.
0: Vamos aplaudir aquele que é digno de toda honra e de toda glória.

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0: Derrama, Senhor, o Teu Espírito Santo sobre nós. Derrama o Teu Espírito Santo sobre cada família, sobre cada pessoa que se abre à Tua graça. Derrama o Teu Espírito Santo sobre todos nós, e que através destas canções, muitos corações possam chegar cada vez mais perto do Teu coração. Amém.
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2: No mundo tereis tribulações. É o que Jesus nos fala no Evangelho de hoje. No mundo tereis tribulações. Mas ele não para por aí, porque em seguida ele vai dizer: mas tende coragem, porque eu venci o mundo. Jesus está nos alertando, nos exortando e dizendo: sim, vocês passarão por dificuldades, por tribulações, mas acontece que eu já venci e vocês são vencedores comigo. Que palavra poderosa nos chega aos ouvidos hoje, mas mais do que uma palavra meramente humana que nos comunica algo, que nos informa a respeito de algo, você sabe que a palavra de Deus tem o poder de, junto com ela, nos conceder uma graça especial. Não se trata de uma informação, Jesus venceu, mas se trata de comunicar esta vitória a nós. Nos conceder esta graça de nós também vencermos as nossas tribulações, as dificuldades com Cristo. Seja bem-vindo à meditação diária da Palavra de Deus. Eu sou a irmã Maria Raquel do Instituto Hesed. É uma alegria estarmos juntos aqui todos os dias. Imagina como poderíamos viver sem estas doses diárias de força, de fé, de coragem. A graça que nos chega todos os dias pela força e poder que há nesta palavra. Veja, quantas preciosidades são os primeiros minutos do nosso encontro e veja o tesouro inestimável que nós vamos tirando da palavra de Deus, dessa experiência de sermos igreja. Vamos ao Evangelho, Evangelho segundo São João, capítulo 16, versículos do 29 ao 33, em nome do Pai e do Filho e do Espírito Santo. Amém. Vinde, Espírito Santo, vinde por meio da poderosa intercessão do Imaculado Coração de Maria, vossa amadíssima esposa. Naquele tempo, os discípulos disseram a Jesus: eis, agora falas claramente e não usas mais figuras. Agora sabemos que conheces tudo e que não precisas que alguém te interrogue, por isso cremos que vieste da parte de Deus. Jesus respondeu: credes agora?

0: que vieste da parte de Deus, agora nós cremos. E Jesus diz, agora? Quando estáis maravilhados com todas essas coisas, eu preciso verificar esta mesma fé quando a tribulação chegar. É preciso testemunhar essa mesma fé no Cristo vivo e ressuscitado do Tabor ao Calvário. É isso que o Senhor nos pede hoje. Eu estou falando aqui com a multidão e alguns se encontram no Tabor da vida de vocês, na experiência do Cristo glorioso. Mas quantos nos encontramos hoje no Calvário, fazendo a experiência do Cristo doloroso? É importante saber que de um modo ou de outro, como nos ensina a nossa Madre Kelly, tudo é graça. Algumas são dolorosas, outras são gloriosas, mas tudo é graça. Basta que usemos o colírio da fé, que enxerguemos com o olhar da fé, e veremos ali o Cristo nos purificando, Deus nos santificando, as maravilhas de Deus se realizando em nossas vidas, embora no primeiro momento, muitas vezes, as coisas não se revelem tão claras a nós. Mas é o que hoje Jesus nos pede no Evangelho, coragem, porque eu venci o mundo. Jesus está dizendo, eu venci o mundo, e Nossa Senhora está dizendo, o meu imaculado coração triunfará. Segura esta palavra, confia nesta palavra, guarda esta palavra. No meio das suas tribulações, eu quero te exortar a ter coragem, porque eu venci o mundo, diz o Senhor. Nós não podemos reter esta palavra, é preciso dá-la a conhecer. Com muita fé, confiemos-nos à Santíssima Virgem Maria, pelo poder que vos concedeu Deus Pai. Ave Maria, cheia de graça, o Senhor é convosco. Bendita sois vós entre as mulheres, e bendito é o fruto do vosso ventre, Jesus. Santa Maria, Mãe de Deus, rogai por nós, pecadores, agora e na hora de nossa morte. Amém. Pela sabedoria que vos concedeu Deus Filho, Ave Maria, cheia de graça, o Senhor é convosco. Bendita sois vós entre as mulheres, e bendito é o fruto do vosso ventre, Jesus. Santa Maria, Mãe de Deus, rogai por nós, pecadores, agora e na hora de nossa morte. Amém. Pelo amor que vos concedeu, Deus Espírito Santo, Ave Maria, cheia de graça, o Senhor é convosco. Bendita sois vós entre as mulheres, e bendito é o fruto do vosso ventre, Jesus. Santa Maria, Mãe de Deus, rogai por nós, pecadores, agora e na hora de nossa morte. Amém. Rogai por nós, Santa Mãe de Deus, para que sejamos dignos das promessas de Cristo. Em nome do Pai, e do Filho, e do Espírito Santo. Amém. Filho, filha, Deus abençoe você, o seu dia, os seus empreendimentos, e até amanhã, na meditação diária da Palavra de Deus.
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2: 20:57.
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Olá, povo amado de Deus! Padre Kleber, seu evangelista, conversando com você, mais um Jovem Coragem, né? É, gente, o padre estava aqui esperando esse momento entrar, porque eu tenho certeza, é muita gente que acompanha. Graças a Deus, nós estamos aqui rezando por esse povo, colocando e, sobretudo, fazendo esse povo crescer na fé. Gente, o que tem de pessoas que estão crescendo na fé com as pregações do padre, viu? Quero saudar você, você pai, você mãe, quero saudar você jovem, você mais, de mais idade, né? São os mais maduros na fé. Todas aquelas pessoas que acompanham o Jovem Coragem, um abraço muito especial aqui do Padre Kleber, seu evangelista, que começa mais um programa para você, mais um programa de bênção. Eu tenho a certeza, Senhor, é o Senhor que nos capacita, é o Senhor que nos dá a graça da saúde, da vida. Já agradeceu a Deus hoje, filho, pelo dia, pela sua vida, por estar aqui? Agradeceu a Deus por ser católico, apostólico, romano? É a Rádio Católica da família.